Nos últimos dias encontrei uma notícia curiosa ligada à ciência e ao espaço. A NASA e várias equipas internacionais continuam a desenvolver tecnologias para cultivar alimentos em missões espaciais mais longas, incluindo alfaces, tomates, ervas aromáticas cultivadas em ambientes sem gravidade, e os investigadores acreditam que estas experiências possam ajudar futuras viagens a Marte, mas também melhorar técnicas de agricultura sustentável aqui na Terra. E talvez seja engraçado pensar que, no futuro, alguém poderá estar a temperar uma salada a milhões de quilómetros de distância, não é?

0: Uma ótima noite com a Renascença. Eu sou Carlos Bastos. Daqui a pouco vai ouvir o Savage Garden. Apesar de terem sido uma das bandas pop mais populares do final dos anos 90, esta dupla australiana esteve junta muito pouco tempo. O sucesso foi tão rápido e tão intenso que o Darren Hayes e o Daniel Jones passaram quase de desconhecidos para estrelas mundiais em poucos anos. E muitas pessoas ficaram surpreendidas quando a banda acabou numa altura em que pareciam estar no auge.
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0: Há pouco estava a dizer-lhe que os Savage Garden tiveram uma carreira relativamente curta, apesar do sucesso gigantesco. I Knew I Loved You acabou por ser um dos últimos grandes momentos desta dupla antes da separação. Mais tarde, percebeu-se que os dois músicos tinham visões muito diferentes sobre a vida e sobre a pressão da fama mundial. O Darren Hayes queria continuar mais posto e mais ligado à carreira pública, enquanto que o Daniel Jones preferia afastar-se completamente dos holofotes. E talvez seja por isso que o Savage Garden continuou a deixar aquela sensação rara de banda que, se calhar, acabou demasiado cedo. Só à final dos anos 90. I Knew I Loved You, o Savage Garden.

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Muito boa noite, eu sou o Carlos Bastos e agora vamos até 1986. Os adolescentes enchiam os quartos com posters, começavam a aparecer mais consolas e muitos finais de tarde passavam-se entre cassetes de VHS, bicicletas BMX e bandas sonoras épicas de cinema. E foi aí que os Queen lançaram mais uma, A Kind of Magic, muito ligado ao filme Highlander, conhecido em Portugal como O Duelo Imortal. E por falar nisso, vamos ter um novo filme. É um remake que pretende revitalizar esta franquia para uma nova geração. O Connor McLeod, o papel principal, que foi de Christopher Lambert, agora vai ser o do Henry Cavill, o Superman. O Juan Ramírez, o mentor, originalmente foi o Sean Connery, e agora vai ser interpretado pelo Russell Crowe. Enfim, vou ficar à espera porque eu gostei muito deste primeiro filme. Deste primeiro. Depois, quanto aos outros, já tenho mais coisas a dizer. A música ajudou a confirmar esta fase gigantesca dos Queen nos anos 80 e mostrou mais uma vez a capacidade desta banda para transformar qualquer canção num hino ou num espetáculo. 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Esta é a sua renascença. 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

Vamos ter mais calor a partir de hoje, máxima de 31 graus para o Porto e para Lisboa, 32 para Faro. No interior temos temperaturas bem mais altas. Aproveito, o verão está quase a chegar. Daqui a pouco, notícias às 2 aqui na Renascença. Para já, ainda é esta para ouvir.

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1: Duas horas em Portugal Continental e na Madeira, menos uma hora nos Açores. Edição das duas na Renascença. Para já fica a conhecer os destaques.
2: Ataques entre os Estados Unidos e Irão continuam. O Estreito de Hormuz está encerrado. Portugal vence a Nigéria na última prova antes do arranque do Mundial. Mais uma noite de ataques entre os Estados Unidos e o Irão. Na última hora, relatos de mais explosões na região de Karaj, no Irão, depois de vários ataques norte-americanos contra alvos no Irão, numa operação denominada de ofensiva de autodefesa. Ao início desta madrugada, Donald Trump disse que os bombardeamentos vão parar dentro de pouco tempo. Em declarações à Fox News, o presidente norte-americano admite ter falado diretamente com oficiais do exército iraniano que terão pedido o fim dos ataques. Já do lado iraniano, um oficial citado pela imprensa estatal do país nega o contacto e acusa Trump de tentar encobrir a guerra. O Irão volta a encerrar na totalidade o Estreito de Hormuz, depois de uma noite marcada por vários ataques norte-americanos. E na sequência da ofensiva no Médio Oriente e do encerramento do Estreito de Hormuz, o preço do petróleo volta a subir e a aproximar-se da barreira dos 100 dólares. Esta hora, a referência europeia de petróleo Brent está a negociar o barril a 95 dólares. Portugal não falhou o último teste antes do Mundial e venceu a Nigéria por 2-1. Pedro Neto inaugurou o marcador, mas os nigerianos conseguiram igualar o marcador antes do fim da primeira parte. Foi aos 75 minutos que Francisco Conceição deu a volta e conseguiu dar a vitória à seleção das Quinas. Sobre a gestão da equipa, Roberto Martínez diz que estabeleceu um plano individual para o tempo de cada jogador, mas a prioridade era trabalhar o ritmo de jogo da equipa.
3: O plano que nós tínhamos para o Cristiano, com a informação que nós temos, era importante jogar 45 minutos, 60 minutos e depois temos 7 dias para o próximo jogo e era o que tínhamos preparado para Cristiano. Todos os jogadores tinham um plano individual, o Nuno Mendes tinha um plano de 30 minutos, o Vitinha tinha um plano de 45 minutos, o Gonçalo Ramos tinha um plano de 30 minutos e o João Neves tinha um plano de 45. E assim, nós o que é importante é trabalhar ao aspecto individual, mas poder ter uma equipa que consegue acrescentar o ritmo de jogo, que consegue terminar o jogo mais forte que começou.
2: O selecionador português, depois do último jogo de preparação para o Mundial, a competição que arranca já esta quinta-feira, Portugal parte sexta-feira para Miami. O primeiro jogo no Mundial é contra a República Democrática do Congo, no próximo dia 17 de junho. A assistência pessoal para pessoas com deficiência é ainda uma realidade pouco significativa em Portugal. O alerta é da presidente do Centro de Vida Independente, que organizou esta quarta-feira a Marcha pela Vida Independente em Lisboa. Diana Santos aponta que há mais de 1000 pessoas com deficiência inscritas para aceder a este apoio.
4: Apesar do Governo dizer que isto é algo também que está no domínio das suas políticas, o que nós sabemos é que a expectativa é de haver um aumento de 70 pessoas por ano. E, portanto, perante as nossas listas de espera, que são de mais de 1000 pessoas, são precisos 13 anos só para conseguir que todas as pessoas que agora estão inscritas tenham acesso à assistência pessoal.
2: A presidente do Centro de Vida Independente, ouvida pela jornalista Ana Catarina André, Diana Santos avisa ainda que as pessoas com deficiência continuam sem acesso a direitos básicos como o emprego e a educação. A marcha na Avenida da Liberdade reuniu cerca de 100 de pessoas. Está tudo em rr.pt.
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1: São 3 horas, 2 horas nos Açores. A abrir a edição das 3 na Renascença, conheça os destaques a esta hora.
2: Médio Oriente e Estados Unidos admitem segunda vaga de ataques em resposta à ameaça iraniana. Portugal fecha o último treino para o Mundial com uma vitória frente à Nigéria. Segunda noite consecutiva de tensões no Médio Oriente, o Comando Central dos Estados Unidos admite uma segunda ronda de ataques contra instalações de vigilância militar e de defesa aérea em vários pontos do Irão. Citado pela Reuters, o comando diz que os Estados Unidos responderam a uma ameaça iraniana às Forças Armadas norte-americanas e a navios comerciais internacionais que navegavam na região. Ao início desta madrugada, Donald Trump admitiu ter falado diretamente com oficiais do exército iraniano, que terão pedido o fim dos ataques, em declaração à Fox News. Do lado iraniano, nega-se esta conversa e acusa Trump de tentar encobrir a ofensiva norte-americana na guerra. O Irão, que voltou a encerrar na totalidade o Estreito de Hormuz, depois de uma noite marcada por vários ataques norte-americanos. E na sequência da ofensiva no Médio Oriente e do encerramento do Estreito de Hormuz, o preço do petróleo volta a subir e a aproximar-se da barreira dos 100 dólares. Esta hora, a referência europeia de petróleo Brent está a ser negociada a 94,4 dólares por barril. A União Europeia aprovou medidas mais rigorosas para controlar os preços no novo mercado de carbono. O anúncio foi feito pelo Parlamento Europeu esta madrugada. As medidas aprovadas surgem para responder a preocupações dos governos de que o regime de redução de emissões pudesse aumentar as despesas com combustíveis. No futebol, Portugal conseguiu derrotar a Nigéria por 2-1 no último teste antes do Mundial. Pedro Neto inaugurou o marcador, mas os nigerianos conseguiram o empate em cima do intervalo. Foi depois Francisco Conceição quem salvou o resultado para as esquinas aos 75 minutos. Para Roberto Martínez, a Nigéria deu luta, mas foi uma boa prestação de Portugal.
3: A ideia não é ganhar 5-0, a ideia não é fazer um jogo que seja brilhante. O importante era ter um adversário difícil, um adversário onde nós pudéssemos experimentar aspectos que são muito importantes para a preparação do Mundial, e fiquei muito, muito satisfeito com isso.
2: O selecionador português, depois do último jogo de preparação para o Mundial, que arranca já esta quinta-feira, Portugal parte sexta-feira para Miami e o primeiro jogo no Mundial é contra a República Democrática do Congo, no próximo dia 17 de junho. Por cá, esta quinta-feira, todos os distritos do continente ficam sob aviso amarelo da meteorologia, à exceção de Vila Real, Viseu e Bragança. O aviso deve-se a temperaturas elevadas, que se vão fazer sentir com maior intensidade sexta-feira. Com o calor, a maioria do território continental português vai estar sob risco máximo de incêndio, pelo menos até sábado. O Presidente da República devolveu ao Parlamento o decreto sobre as regras de utilização de bandeiras em edifícios públicos. O decreto proibia hastear bandeiras que tivessem natureza ideológica, partidária ou associativa e tinha sido aprovado pelo PSD, CDS e Chega. António José Seguro não explica por que razão o diploma regressa ao Parlamento. Adianta apenas que enviou uma mensagem fundamental que será lida na Assembleia da República. Está tudo em rr.pt.
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2: Pedro Oriente, são os alarmes no país com bases norte-americanas. Aviso amarelo, a partir de hoje as temperaturas vão subir. Segunda noite consecutiva de tensões no Médio Oriente. Na última hora, o exército do Kuwait admite estar a responder a ataques com mísseis e drones. A autoridade de aviação do país acaba de encerrar o seu espaço aéreo temporariamente devido a ataques iranianos. Também no Bahrein soam as sirenes. Segundo o ministro do interior do país, citado pela Reuters, os alertas acontecem depois de sucessivos ataques norte-americanos contra vários pontos no território do Irão ao longo desta noite. Em resposta, um comandante da Guarda Revolucionária promete transformar a região num inferno a partir de todo o Irão, depois de acusar os Estados Unidos de tornar o Estreito de Hormuz em inseguro. O Irão que voltou a encerrar na totalidade o Estreito de Hormuz depois da ofensiva norte-americana. E na sequência das tensões no Médio Oriente, o preço do petróleo volta a subir e a aproximar-se da barreira dos 100 dólares. Esta hora, a referência europeia de petróleo Brent está a negociar o barril a 94,5. Por cá, esta quinta-feira, todos os distritos do continente ficam sob aviso amarelo da meteorologia, à exceção de Vila Real, Viseu e Bragança. O aviso deve-se a temperaturas elevadas, que se vão fazer sentir com maior intensidade sexta-feira, como explica na Renascença a meteorologista Patrícia Marques.
3: Tem uma nova subida e a mais significativa será sentida dia 12. Aí as temperaturas serão, a temperatura máxima irá chegar no Alentejo perto dos 40 graus na generalidade de toda a região do Alentejo e mesmo no interior norte e centro teremos temperatura máxima acima de 35 graus. A temperatura depois mantém-se também elevada apesar de uma ligeira descida no sábado dia 13. Possivelmente os avisos já emitidos serão para manter até dia 13.
2: A meteorologista Patrícia Marques que avisa que, com o calor, a maioria do território continental vai estar sob risco máximo de incêndio, pelo menos até sábado. Portugal não falhou o último teste antes do Mundial e venceu a Nigéria por 2-1. Pedro Neto inaugurou o marcador, mas os nigerianos conseguiram igualar antes do fim da primeira parte. Foi aos 75 minutos que Francisco Conceição marcou o golo da vitória para a seleção das esquinas. Sobre a gestão da equipa, Roberto Martínez diz que estabeleceu um plano individual para o tempo de cada jogador, mas a prioridade era trabalhar o ritmo do jogo em equipa.
4: O plano que nós tínhamos para o Cristiano, com a informação que nós temos, era importante jogar 45 minutos, 60 minutos e depois temos 7 dias para o próximo jogo e era o que tínhamos preparado para Cristiano. Todos os jogadores tinham um plano individual, o Nuno Mendes tinha um plano de 30 minutos, o Vitinha tinha um plano de 45 minutos, o Gonçalo Ramos tinha um plano de 30 minutos e o João Neves tinha um plano de 45. E assim, nós o que é importante é trabalhar o aspecto individual, mas poder ter uma equipa que consegue acrescentar o ritmo de jogo, que consegue terminar o jogo mais forte que começou.
2: O selecionador português, depois do último jogo de preparação para o Mundial, a competição que arranca já hoje, Portugal parte sexta-feira para Miami. O primeiro jogo no Mundial é contra a República Democrática do Congo, no próximo dia 17. Está tudo em rr.pt.
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1: Muito bom dia, são agora 5 horas, 4 nos Açores.
2: Vamos às notícias, em destaque no Jornal das 5, bom dia.
3: Bom dia, Médio Oriente, noite de ataques entre os Estados Unidos e o Irão, aviso amarelo devido ao risco elevado de incêndio devido ao calor. Segunda noite consecutiva de ataques no Médio Oriente, a Guarda Revolucionária do Irão admite um ataque a uma base norte-americana na Jordânia. Também nas últimas horas o Kuwait e o Bahrein interceptaram ataques de origem iraniana, segundo a agência Reuters. A ofensiva surge depois de sucessivos ataques norte-americanos contra vários pontos no território do Irão ao longo desta noite, numa ação chamada de ofensiva de autodefesa. Em resposta, o Irão voltou a encerrar na totalidade o Estreito de Hormuz, ao início desta madrugada. Em resposta ao escalar dos conflitos entre Israel e o Hezbollah, o secretário-geral das Nações Unidas alerta que o Médio Oriente está a ser arrastado para uma crise cada vez mais grave. Através de uma publicação na rede social X, António Guterres apela a uma solução diplomática para minimizar as consequências a longo prazo. Por cá, a partir de hoje e durante os próximos dias, as temperaturas aumentam. Todos os distritos do continente, à exceção de Vila Real, Viseu e Bragança estão sob aviso amarelo. Com o calor, a maioria do território continental vai estar sob risco máximo de incêndio, pelo menos até sábado, como confirma a meteorologista Patrícia Marques.
4: Vamos ter uma subida significativa do risco de incêndio em todo o território. Vamos ter a maior parte do interior, norte e centro e da região sul com valores máximos, muito elevado a máximos, portanto o risco de incêndio muito elevado.
3: A meteorologista Patrícia Marques, em declarações à Renascença, prevê-se uma descida das temperaturas a partir de domingo. Está praticamente dominado o incêndio em zona de mato, na localidade de São Luís, no concelho de Odmira, que deflagrou ao final da manhã desta quarta-feira. No local permanecem 71 operacionais e 29 veículos terrestres. O Presidente da República devolveu ao Parlamento o decreto sobre as regras de utilização de bandeiras em edifícios públicos. O decreto proibia hastear bandeiras que tivessem na natureza ideológica, partidária ou associativa e tinha sido aprovado pelo PSD, CDS e Chega. António José Seguro não explica por que razão o diploma regressa ao Parlamento, adianta apenas que enviou uma mensagem fundamentada que será lida na Assembleia da República. Portugal não falhou o último teste antes do Mundial e venceu a Nigéria por 2-1. Pedro Neto inaugurou o marcador, mas os nigerianos conseguiram igualar antes do fim da primeira parte. Foi aos 75 minutos que Francisco Conceição marcou o golo da vitória para a seleção das esquinas. Sobre o 11 que vai pisar o relvado no primeiro jogo da fase de grupos, Roberto Martínez admite não ter dúvidas do que quer, mas sem nenhuma decisão por agora.
5: Não tenho 11.
6: Ainda não tem 11?
5: Não.
6: Ainda vai decidir e tem muitas dúvidas?
5: Não, dúvidas não há. Não há. Há muitos aspectos, temos muita clareza o que nós queremos. Depois há muitos jogadores que estão a um bom nível e que podem fazer a mesma função e o mesmo trabalho no relvado. Então, o 11 é uma consequência a todo o trabalho até o último dia.
3: O selecionador português, depois do último jogo de preparação para o Mundial, a competição que arranca já hoje, com uma partida entre o México e a África do Sul, Portugal parte sexta-feira para Miami. O primeiro jogo no Mundial é contra a República Democrática do Congo, no próximo dia 17 de junho. Está tudo em rr.pt. Notícias na próxima hora com o jornalista Sérgio Costa.
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2: Muito bom dia, tenha uma ótima quinta-feira. Bom dia, Sandra.
7: Bom dia, Paulino. Bem-vindo.
2: Olha, obrigado. Ontem ficaste aí sozinho, deste-me folga. Pronto, aproveitei para descansar. Espero que depois também tenha corrido bem o resto do dia e que tenha sido tranquilo e descanso. E, olha, hoje vou falar de grife no espaço.
7: Ah, é?
1: Tens muito para nos contar nesta manhã.
2: Não,
1: é isso?
2: Os próximos astronautas a ir à Lua vão finíssimos, vão chiquérrimos.
1: Ah, é? Ai, eu quero muito saber o que é que aí vem. Olha, gostas de quizzes, assim, de questionários e de responder a perguntas?
2: Adoro.
1: Então tenho um ótimo para te sugerir daqui a pouco.
2: Ai, que maravilha.
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0: E esta semana temos tido uma semana de sol e também de algum calor. E quinta-feira é precisamente idêntica, ou seja, vamos ter muito sol, poucas nuvens em todo o país.
1: E atenção às temperaturas, porque vão subir de forma acentuada no norte e no centro. O calor está de volta.

0: E há mais música na Renascença já a seguir. Bom dia.
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0: Muito bom dia, tenha uma ótima quinta-feira. Daqui a pouco, então, já vou dizer como é que os astronautas vão para a Lua. Isto em termos documentários, vão chiquérrimos.
5: Estamos muito curiosos para saber. E atenção que hoje, 11 de junho, começa o Mundial de Futebol. Emoções ao rubro. Escrevem

0: E esta quinta-feira traz mais um dia de céu limpo, com muito poucas nuvens. É daqueles dias que começam tranquilos, prometem muito sol de norte a sul.
1: E a grande novidade está mesmo nas temperaturas. Depois de alguns dias mais a menos, os termómetros voltam a subir e de forma bem visível, sobretudo no norte e no centro. O vento ainda se faz sentir nas zonas mais altas ao início da manhã e novamente ao final do dia, mas o destaque vai mesmo para o regresso do calor. A partir de hoje, Paulinho, sobem as temperaturas e está aí o verão.
0: Exatamente.

0: Então, Sandra, diz-me lá, esse quiz, eu falaste quiz, falaste mundial, eu quase que adivinho onde é que está esse quiz.
1: E adivinhas muito bem, está no site da Renascença, rr.pt, um quiz preparado pelo nosso colega, é jornalista, o Diogo Camilo, e preparou então aqui uma série de questões para pôr à prova os nossos conhecimentos sobre o mundial. Olha, uma das perguntas, que antigo campeão não está entre as 48 equipas do mundial? Esta nem precisa de opções
0: essa
1: de resposta.
0: É
1: podes responder, se quiseres.
0: Não vale a pena, que é para quem nos está a ouvir lá ir e também jogar, não é?
1: Então, acho pronto, então não vamos dar a resposta. Depois, olha, outra pergunta que está aqui, sem contar com o Futebol Clube do Porto, com o Sporting Benfica e Sporting de Braga, que clube português tem mais jogadores no Mundial? São de facto...
0: Olha essa.
1: São, de facto, aqui 17 perguntas. Vamos pôr à prova os nossos conhecimentos sobre o Mundial, que arranca precisamente hoje, dia 11 de junho. Vamos acompanhar este grande acontecimento esportivo aqui na Renascença. O André Maia, jornalista da Renascença, vai também a caminho do Mundial para acompanhar tudo. E é ele que nos vai pôr a par das grandes emoções que vão ser vividas neste Mundial 2026.
0: Exatamente.
1: Aqui na rádio e também no digital. 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

0: Olha, Sandra, tenho uma notícia que parece ter sido escrita por alguém que misturou uma revista de moda com um livro de ficção científica. Sabias que os próximos astronautas que forem à Lua, acho que é 2027, podem vestir Prada?
1: Espera lá, Prada, a marca italiana?
0: A própria. E a primeira reação de toda a gente é pensar, então agora os astronautas vão fazer um desfile na Lua? Bom, mas a verdade é muito mais interessante. A Prada juntou-se à empresa espacial Axiom Space para ajudar a desenvolver os novos fatos que vão ser usados nas futuras missões lunares da NASA.
1: Olha, eu confesso que nunca pensei em ouvir a palavra Prada numa conversa sobre astronautas.
0: Olha, nem eu. Mas afinal até faz sentido, atenção, porque uma coisa é desenhar roupa elegante, outra é criar materiais resistentes, leves, confortáveis, capazes de suportar condições extremas. E é precisamente aí que entra a experiência da Prada. Aliás, os fatos estão a ser preparados para as missões Artemis, que vão levar seres humanos de volta à Lua pela primeira vez desde 1972.
1: Portanto, não falamos aqui de uma questão de estilo, mas sim de tecnologia.
0: Exatamente. E mais, quando pensamos que nos fatos dos astronautas, imaginamos aquela camada branca exterior, não é?
1: Uhum.
0: Mas a grande novidade agora apresentada é a camada interior, que é uma espécie de roupa técnica de alta tecnologia que ajuda a regular a temperatura do corpo, a ventilação, o conforto dos astronautas durante horas de trabalho na superfície lunar. Ou seja, por baixo do fato espacial vai haver um bocadinho de Prada.
1: Olha, e isto é capaz de ser a primeira vez que alguém vai para a Lua vestido com uma casa de moda.
0: Isto é a prova de que o futuro é cada vez mais estranho e mais fascinante ao mesmo tempo. Durante décadas sonhámos com carros voadores, não é? E afinal chegámos a uma altura em que os astronautas podem ir à Lua com tecnologia desenvolvida por uma marca conhecida pelas malas, pelos desfiles de Milão. Se alguém dissesse isto há 20 anos, ninguém acreditava. Olha, hoje é apenas mais uma notícia. Pronto.

0: Vais vê-lo dia 20, no Rock in Rio, a Katy Perry, não é?
1: É verdade, lá estarei. Já está esgotado dia 20. Katy Perry é uma das artistas do cartaz do Rock in Rio deste ano e eu lá estarei para assistir a este concerto.
0: Vai ser o único dia do Rock in Rio que eu não vou estar porque tenho trabalho nesse dia também, já marcado há muitos meses, mas depois estarei lá nos restantes.

0: Há um conceito novo, nomeadamente na economia, chamado Xiconomy, que vou explicar depois das 6 da manhã. Mas, entretanto, antes disso, queremos saber uma coisa. Aí em casa, quem é o Ministro das Finanças? Vá, diga-nos.
1: Ou seja, quem é que trata das contas, dos seguros, dos pagamentos, do IRS, da prestação da casa? Ai, só de ler isto tudo até já estou cansada. Olha, daquelas cartas que chegam e ninguém percebe muito bem o que é que diz, quase que é preciso um tradutor. Bom, queremos é que nos envie uma mensagem de voz para o WhatsApp da Renascença, 962-007-500, a responder a algumas destas questões. Quem é que trata das contas e, como dizia o Paulino, quem é o Ministro das Finanças aí em casa?
0: Eu posso dizer que cá em casa é a minha dona.
1: Olha, estás a ver, tens o trabalho facilitado.

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1: Bom dia, são 6 horas 5 nos Açores.
2: E vamos saber quais as notícias que marcam a atualidade. Sérgio Costa, bom dia.
3: Olá, Viva, bom dia. Hoje arranca o Mundial de Futebol. Roberto Martínez diz não ter dúvidas sobre a seleção portuguesa. Papa em Espanha, Leão 14, segue esta manhã para as Canárias.
2: Está com a Renascença nesta manhã de quinta-feira. Vamos então às notícias, edição das 6 com Sérgio Costa.
3: Hoje começa mais um Mundial de Futebol e Portugal leva uma vitória como último teste antes da prova. A Seleção Nacional venceu a Nigéria por 2-1. Pedro Neto inaugurou o marcador. Os nigerianos conseguiram igualar ainda na primeira parte. A 15 minutos do fim, Francisco Conceição marcou o gol da vitória. Concluída a fase de preparação, o selecionador nacional diz não ter ainda um 11 que vai representar Portugal na fase de grupos. Contudo, Roberto Martínez garante também não ter dúvidas sobre o que quer da equipa.
4: Não tenho 11.
5: Ainda não tenho 11.
4: Não.
5: Ainda vai decidir e tem muitas dúvidas?
4: Não, dúvidas não há. Não há. Há muitos aspectos, temos muita clareza o que nós queremos. Depois há muitos jogadores que estão a um bom nível e que podem fazer a mesma função e o mesmo trabalho no relvado. Então, o 11 é uma consequência a todo o trabalho até o último dia.
3: Portugal parte amanhã para Miami. A estreia no Mundial está marcada para dia 17, frente à República Democrática do Congo. O Mundial arranca já hoje, às 8 da noite, com o México África do Sul. E é já daqui a uma hora e meia que o Papa parte de Barcelona para a Gran Canária. Esta quinta-feira, Leão 14 vai reunir-se com os responsáveis pelo acolhimento de migrantes. Nas últimas horas em Barcelona, o Papa defendeu que nenhum crente em Deus pode promover a guerra. Na missa celebrada na Basílica da Sagrada Família, Leão 14 voltou a apelar à paz e à necessidade de dar atenção aos mais frágeis.
6: Não podemos crer em Jesus e promover a guerra.
7: Não podemos acreditar em Jesus e promover a guerra. Não podemos acreditar em Jesus e matar o inocente. Não podemos acreditar em Jesus e abandonar quem sofre, quem chora, quem foge da miséria.
6: Quem llora, a quem huye de la miseria.
3: Leão 14 esteve esta quarta-feira em Barcelona, na sua viagem por Espanha. Esta quinta-feira o Papa estará nas Canárias, na etapa final da visita à Espanha. As taxas de juros deverão subir, a decisão poderá sair da reunião de hoje do Banco Central Europeu. O aumento deverá ser de 25 pontos base para os 2,25%. Na atualidade internacional, mais uma noite de ataques no Médio Oriente. A Guarda Revolucionária do Irão admite ter visado uma base norte-americana na Jordânia. Shalkawai e o Bahrein interceptaram um ataque iraniano, uma indicação da agência Reuters. E está em fase de resolução o incêndio que deflagrou numa zona de mato em Odmira, na localidade de São Luís. No local permanecem mais de 70 operacionais apoiados por quase 30 veículos. A maioria do território continental vai estar sob risco máximo de incêndio, pelo menos até ao próximo sábado. As temperaturas vão aumentar de forma significativa. A meteorologista Patrícia Marques explica que os próximos dias serão de calor.
8: A temperatura máxima irá chegar no Alentejo perto dos 40 graus na generalidade de toda a região do Alentejo e mesmo no interior norte e centro teremos temperatura máxima acima de 35 graus. A temperatura depois mantém-se também elevada apesar de uma ligeira descida no sábado dia 13. Possivelmente os avisos já emitidos serão para manter até dia 13.
3: As temperaturas deverão descer apenas no próximo domingo. Vêm aí dias de calor, Sandra e Paulino, todo cuidado é pouco. Cabe-nos a nós, de facto, apelar a comportamentos sem risco, não é?
2: Precisamente.
9: Exatamente, sim, sim. Exatamente. Claro. Eu estava há pouco a tirar as temperaturas máximas previstas para hoje e realmente é impressionante a diferença entre cidades. Há 16 graus de diferença entre Ponta Delgada e Beja.
3: Sim.
9: É incrível, não é?
3: É incrível. É a diversidade do território nacional também.
2: Exatamente.
3: É uma forma, não
9: é? É isso mesmo. Obrigado, Sérgio. Até já.
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0: Ora, tínhamos lançado aqui o desafio, aí em casa, quem é o Ministro das Finanças? Isto tudo por causa de um conceito novo que já vou explicar, chamado Xeconomy.
1: Eu estou muito curiosa, Paulino, para saber mais sobre esse conceito e também para ouvir os nossos ouvintes. Queremos muito mensagens de voz. Diga-nos quem é que trata das contas, dos seguros, dos pagamentos do IRS. Bem, a lista é infindável, não é? De tarefas que temos para garantir que tudo é pago a horas e que estamos sempre ali rigorosos nas contas e nos orçamentos.
0: Tem que ser, não é?
1: Exatamente, tem mesmo de ser. Portanto, queremos muito que nos envie uma mensagem de voz para o WhatsApp da Renascença, 962-007-500, responder algumas destas perguntas. Quem é que trata aí da parte financeira toda de casa? Queremos
0: pois
1: saber.
0: Pois daqui um bocadinho nós também aqui vamos partilhar a nossa experiência.

0: 6 e 12, muito bom dia. E aqui o vermelhão foi inacreditável há pouco, quando o dia começou a nascer. E ali talvez uma nuvem mais densa fez um efeito de bola, parecia uma bola de fogo. Incrível.
1: Que sempre maravilha.
0: Mandei a fotografia e tudo
1: isto. Pois foi, sim, mais um postal. Olha, o
0: muito
1: vento
0: calor.
1: Também, é verdade, vamos ter uma quinta-feira com muito sol, muito calor. O vento também acalmou. Poucas nuvens no céu em todo o país. Portanto, espera-se mesmo um dia de verão em Portugal.
0: Atenção às temperaturas, porque sobem de forma acentuada no norte e centro. O calor está de volta, 22 graus de máxima em Ponta Delgada, não é o caso. Funchal vai ter máxima de 26 graus, Aveiro 27, Viana do Castelo 28, Guarda 29, sempre a subir. Bragança 30, Porto 31 graus, Viseu, Vila Real e Faro 32, Leiria e Setúbal 34, Braga e Castelo Branco 35, Coimbra, Lisboa e Porto Alegre 36, Beja 37 graus e as temperaturas mais altas hoje vão para Santarém e Évora, 38 graus de máxima.
1: Olha, Paulinho, esta hora estão 11 graus em Bragança, 13 em Leiria, 14 em Braga e também em Viseu, 15, aliás, 16 é a máxima para... É a máxima, não? É a temperatura atual no Funchal e também em Santarém, 17 neste momento em Lisboa, no Porto, em Beja e em Évora, 18 graus é quanto marca agora em Ponta Delgada e em Setúbal, e 20 graus já se fazem sentir em Faro.
0: Está uma manhã muito, muito agradável e, como disseste, vento, nada, nada, não bule.
1: Não
0: nada,
1: bule, não, está calminho.
0: Nada.

0: Ora, Sandra, agora são 6h21. Vou já fazer uma confissão antes de fazer esta pergunta a quem me está a ouvir. Porque cá em casa quem manda nas finanças é a minha mulher. E digo mais, eu nem sei fazer o IRS.
1: Portanto, tens aí uma ajuda preciosa.
0: É verdade. Sim.
1: Nem é trabalho de equipa. Neste caso é mesmo ela a gerir
0: confesso,
1: as finanças.
0: Confesso. Se me deixassem sozinha a tratar das contas da casa, provavelmente ao fim de 2 meses já tinha pago uma fatura 2 vezes ou esquecido outra completamente. Por isso, hoje o que estamos a querer saber é quem é o Ministro das Finanças aqui aí em casa, quem trata das contas, dos seguros, dos pagamentos, do IRS, da prestação da casa, daquelas cartas que chegam e ninguém percebe muito bem o que querem dizer.
1: Exatamente. Olha, como dizia a Marisa na música, quem nos dera não ter tantas cartas destas, não é? Durante, no final do mês. Mas a verdade é que temos de gerir, há aqui toda uma, enfim, muita coisa para gerir a nível de orçamento, de finanças, e temos mesmo de ser muito certinhos com isso. E queremos saber aí em casa como é que tudo funciona. Pode enviar uma mensagem de voz para o WhatsApp da Renascença, 962-007-500.
0: Olha, a pergunta surge porque há um conceito novo chamado Xeconomy, que parte de uma ideia muito simples. Durante muitos anos falou-se das mulheres como consumidoras, mas hoje fala-se cada vez mais das mulheres como decisoras económicas. Não apenas porque trabalham mais, investem mais ou ocupam mais cargos de liderança, mas porque em muitas famílias são elas que gerem o orçamento, que planeiam despesas, tomam grande parte das decisões financeiras. E isto não é uma questão de quem ganha mais ou menos, é uma questão de quem sabe quando vence o seguro do carro, quem sabe onde está a apólice da casa, quem sabe, quem se lembra de pagar o IMI, quem sabe a password da utilidade tributária, é tudo isso.
1: Tudo isso. Olha, eu de facto acredito que em muitas casas as mulheres acabam por assumir um bocadinho esse papel, e não porque queiram controlar tudo, mas porque alguém tem de saber quando é que as contas vencem, quanto é que se pode gastar e o que é preciso pagar. E quando damos por isso, já somos nós a tratar de tudo. Mas claro que há também muitos homens a assumir esse papel, e há também quem o faça a dois, em trabalho de equipa.
0: Exatamente. Mas da primeira parte que dizes, suspeito que vais ter muita gente a concordar contigo. Aliás, eu acho que em muitas famílias há uma pessoa que acha que manda nas finanças, e depois há outra que manda mesmo. Por isso é o que queremos saber aí em casa, quem controla as finanças da família. Estamos a perguntar não quem acha que manda, mas quem manda mesmo. Sandra, já há mensagens?
1: Já há mensagens. Olha, vamos ver se o Nuno confirma aqui esta teoria que acabamos de dar aqui na Renascença. Vamos lá ver. Bom dia, Nuno.
2: Aqui
1: bom
2: por dia, casa, Nuno. Quem gera as contas e essas contabilidades todas, embora a maior parte delas todas sejam por débito direto, mas algumas que ainda chegam por correspondência e aquelas lembranças que têm que se fazer, claro que é a minha esposa, a Carla.
0: Claro.
2: Aliás, eu acho que se o mundo fosse gerido e governado por senhoras, estaríamos muitíssimo bem melhor. Obrigado por
0: também
2: ao programa.
0: Por acaso, eu também acho, Nuno. Eu também acho.
1: Sabes,
0: as senhoras têm uma sensatez, uma sensibilidade que os homens não têm, eu acho.
1: Sabes, Paulino, que eu tenho a minha avó Amélia, tinha muito esse papel. Ela era comerciante e ela, de facto, tinha um pulso e uma capacidade de gerir tudo. Era, de facto, um exemplo, e, portanto, tenho aqui também esse exemplo no feminino, não é? De alguém que gera tudo. E ela dizia uma coisa muito engraçada, que era: nós temos de dar nome ao dinheiro. Porque se dermos nome ao dinheiro, vamos atribuir-lhe uma importância espetacular e vamos ter noção de quanto é que podemos ou não gastar e do que ele nos vai fazer falta. E eu achava
0: grande ensinamento, digo-te já, da tua avó. Já a minha avó Gracinda também, minha avó paterna, era exatamente igual à tua avó.
1: Fica
0: ela
1: aqui
0: é
1: esta dica.
0: Tudo.
1: Olha, dar nome ao dinheiro, porque pode-nos fazer
0: isso é
1: falta sempre.

0: De Playboi Carti na Renascença com este Popular. Há notícias já a seguir.
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0: 6h31, bom dia.
12: E vamos saber quais as notícias que marcam a atualidade manhã de quinta-feira. Bom dia, Filipe Ribeiro.
13: Bom dia, Sandra. O verão vai ser desafiante, admite o novo presidente da Agência de Gestão de Fogos Rurais. No programa Hora da Verdade, a Renascença e do Jornal Público, Paulo Mateus sublinha que a atenção está virada para a região centro. Nesta entrevista admite ainda que dificilmente será cumprido o prazo para registar todos os terrenos e propriedades em Portugal. O programa de ação estabelece que os registros deveriam ficar concluídos até 2030. E o tempo quente deixa hoje todo o continente sob aviso amarelo, a exceção são os distritos de Vila Real, Viseu e Bragança. De acordo com o Instituto do Mar e da Atmosfera, as temperaturas só devem descer no domingo. No dia em que recebe o Papa, o Bispo das Canárias alerta para a quantidade de imigrantes que chegam ao país e acabam a viver na rua. Em entrevista à Renascença, Dom José Mazuelos Pérez diz que a população se sente abandonada. O Papa viaja daqui a 1 hora para as Canárias. Mais uma noite de ataques no Médio Oriente. O Irão confirma ter atacado uma base

0: da equipa portuguesa. A estreia dia 17, próxima quarta-feira, com o Congo em Houston. Hoje começa a competição. O jogo de abertura entre México e África do Sul começa às 8 da noite. Por cá, Rui Costa dá esta tarde, 18 horas, uma conferência de imprensa. O presidente do Benfica explica, aliás, o insucesso da temporada que terminou e lança a nova com Marco Silva, que já ontem esteve no Seixal.
1: Obrigado, João. Até já.
0: Até já.
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1: Muito bom dia. Faltam 26 minutos para as 7 da manhã. Esta quinta-feira traz um dia de céu limpo, com muito poucas nuvens. E é daqueles dias que começam tranquilos e prometem muito sol de norte a sul.
7: E promete também calor o dia de hoje. As temperaturas vão subir depois de alguns dias mais a menos. Os termómetros voltam a subir e de forma bem visível, sobretudo no norte e no centro. O vento ainda se faz sentir nas zonas mais altas ao início da manhã, novamente ao final do dia, mas está bem mais calmo comparado com os últimos dias. E o destaque vai mesmo para o regresso do calor, Paulino. Máximas para hoje: 22 graus para Ponta Delgada, 26 para o Funchal, 27 para Aveiro, 28 para Viana do Castelo, 29 para a Guarda, 30 para Bragança, 31 para o Porto, 32 para Viseu, para Vila Real e para Faro, 34 para Leiria e para Setúbal, 35 para Braga e para Castelo Branco, 36 para Coimbra, Lisboa e Porto Alegre, 37 para Beja e, atenção, Santarém e Évora vão chegar aos 38 graus de máxima.
1: Isto no que diz respeito ao tempo tem sido tudo à bruta, porque está frio e depois de repente fica muito calor, está calor e depois de repente arrefece. Isto não há corpo que aguente, não é?
7: É verdade.
1: Estão 17 graus no Porto, 18 em Lisboa, estão 20 graus em Faro. Cuidado com a hora de maior calor.

0: todas iguais.
1: Joana Almirante na Renascença. Ora bem, o desafio está lançado aí em casa. Quem controla as finanças da família? Quem é o verdadeiro ministro das finanças? E atenção, repito, e nunca é demais lembrar, não estamos a perguntar quem acha que manda, estamos a perguntar quem manda mesmo. E tem caído mensagens, não é, Sandra?
2: Exatamente, estamos a falar de gerir mais do que mandar. E temos já aqui mensagem do Daniel. Bom dia.
3: Bom dia, Paulinho. Bom dia, Sandra.
1: Bom dia.
3: Fala Daniel Mateus de Alcobaça.

0: passa? Estou aqui em casa, quem manda nas contas somos os dois. Normalmente, pronto, vimos quem é que está mais, quem tem mais disponibilidade para fazer os pagamentos e quem é que tem mais possibilidade de ir ao local pagar. Se for para pagar pela internet, normalmente sou eu que pago, mas o resto é igual. Ou eu ou ela é que tiver mais disponibilidade. Beijinho e um abraço.
1: Ora lá está, trabalho de equipa.
2: Obrigado. Obrigado, obrigado, Daniel. Muito obrigado. E há mais, Sandra?
1: Temos mais mensagem. Bom dia, Miguel.
3: Quero dar todas as coisas lá em casa, de faturas, créditos, tudo. Renda, combustível, seguros, inspeções dos carros. Sou eu. Pronto.
1: Pronto, aqui o José, o Miguel, aliás, assim com algum, enfim, com alguma preocupação, não é? Algum cansaço, é normal, isto de facto é, há que gerir muita coisa, mas José de certeza que faz isso muito bem e a sua mulher terá depois outras missões, não é? Portanto, aí em toda a gestão familiar e, portanto, isto, o ideal, Paulina, é mesmo dividir, não é? Tarefas para aliviar
2: exatamente,
1: um bocadinho as coisas,
2: exatamente.
1: É fundamental.
2: Ainda mais mensagens ou não, Sandra?
1: Temos mais mensagem, vamos ouvir?
2: Então vamos ouvir.
4: Bom dia, meu nome é José Aguiar.
2: Olá.
4: Estou aqui.
2: Está a guiar, José.
4: De medicamentos e quem trata das contas lá em casa, dos pagamentos, tudo é a polícia. Ai, a polícia, perdão, a minha esposa. Bom bem-aja, bom trabalho, tudo a correr bem, obrigado pela companhia.
1: Oh, José, atenção a isso, hein? Queremos as contas todas pagas, não há outra hipótese. E atenção aos prazos, é uma coisa, é sempre importante, por favor, pagar tudo com antecedência, porque chegar ao último dia do mês e correr o risco de ainda pagar multas é muito difícil, é uma desgraça.
2: Olha, Sandro, o José agora fez-me lembrar um amigo meu que já tem idade para ter juízo e sabes o que é que ele chama a namorada? O sargento.

0: E hoje arranca o Mundial de Futebol, por isso, Sérgio Costa, vamos ter vários conteúdos na Informação da Manhã, não é?
1: É verdade, para além do essencial sobre a seleção, vamos falar de um Mundial que é muito mais do que futebol. Vamos ouvir Miguel Poiás Maduro, ex-presidente do Comitê de Governação da FIFA, a defender que o Mundial espelha problemas de falta de integridade que alegadamente existe naquele organismo, a FIFA, desde o preço elevado dos bilhetes, e o preço é mesmo muito elevado, à mistura entre política e futebol, o Campeonato do Mundo, que hoje tem início, acumula diversos problemas que Poiás Maduro encontra fora das quatro linhas. Vamos ouvir essas declarações esta manhã.
2: E este Mundial representa ainda o fim do monopólio das televisões nas transmissões dos jogos.
1: É verdade, e há o risco de podermos deixar de ver este tipo de competições, europeus e mundiais, em sinal aberto. É um aviso de Luís Marinho, antigo diretor de conteúdos da RTP, perante a chegada da LiveMo TV ao mercado. O canal do YouTube vai transmitir de forma gratuita 34 jogos do Mundial, incluindo todos os jogos de Portugal, as meias finais e a final. E com o investimento por trás de projetos como este, Luís Marinho aponta que os jornalistas generalistas podem deixar de conseguir competir. Estamos a chegar a uma nova realidade na transmissão de jogos de futebol e este Mundial. Há muito a dizer sobre isso neste Mundial.
2: Sim.
0: Pois, e se formos ver, por exemplo, a concertação que os canais fechados têm.
1: Exatamente.
0: Eu vou dar um exemplo. Eu vou dar um exemplo. Há um canal que tinha a transmissão exclusiva dos jogos da Liga dos Campeões.
1: Certo.
0: E de repente o outro canal começa a transmitir os jogos das equipas portuguesas.
1: Exatamente.
0: O que faz com que quem gosta mesmo desta coisa tem que subscreva os dois canais.
2: Exatamente.
0: Pois, isto não é bonito.
1: Quem é que paga?
0: Isso não é bonito.
1: Exatamente.
0: Bom, entretanto, a Renascença continua a acompanhar a viagem do Papa à Espanha, que hoje entra na etapa final, não é?
1: Viaja até às Canárias, onde terá o tema imigração em destaque. Ainda esta manhã, Leão 14 vai reunir com os envolvidos no acolhimento de migrantes no porto de Arguineguín. Mais tarde vai encontrar-se com bispos, sacerdotes, outros elementos da Igreja. Ainda a propósito desta visita às Canárias, a Renascença entrevistou o bispo daquele arquipélago, Dom José Mazuelos Pérez. Diz que o governo espanhol abandonou o arquipélago confrontado nos últimos anos com a chegada de milhares de pessoas provenientes da costa africana.
2: E por cá, destaque para a entrevista ao novo presidente da Agência para a Gestão Integrada de Incêndios Florestais.
1: Paulo Mateus admite que será difícil completar o cadastro das propriedades até ao fim desta década e mais, diz mesmo que Portugal vai enfrentar um verão muito desafiante. É uma nota importante no dia em que as temperaturas sobem e muito. Vamos ouvi também Paulo Mateus a falar sobre isso nesta entrevista conjunta à Renascença e ao Jornal Público.
0: E a propósito de incêndios, hoje é um dia em que o risco aumenta, claramente.
1: Sim, exatamente. Com a subida das temperaturas, o Instituto do Mar e da Atmosfera deixa esse aviso que iremos reproduzir ao longo da manhã. Fazemos também um mapa das situações mais críticas e, já como falamos há instantes no final da edição das 6, cabe-nos a nós também apelar a comportamentos sem risco. Cuidado com as queimadas, cuidado com as pontas de cigarro. Hoje é um dia muito, muito complicado.
0: Pois, para além de todos estes avisos, há sempre aqueles maluquinhos que às 5 da manhã vão tentar pegar fogo e, felizmente, os militares da GNR apanharam um há 2 dias.
1: Exatamente.
0: Ou 3, não em flagrante delito. São estas então as notícias que vamos ouvir ao longo desta manhã na Renascença. Obrigado, Sérgio.
1: Até já.
0: Faltam 13 minutos para as 7. Ainda há uma mensagem para ouvir sobre quem manda aí em casa.
2: É daqui a pouco.
0: Ou ela ou os dois.
2: Uma mensagem que nos chega do Algarve, do nosso ouvinte Daniel.
0: Agora toca a

0: Pronto, a pergunta do dia hoje é: quem é que manda em casa, quem é que paga as contas, quem é que toma conta do IRS, do IMI, dessas coisas todas? E há mais uma mensagem, não é, Sandra?
1: Exatamente, que nos chega do Algarve, do nosso ouvinte, Daniel.
2: A ministra das Finanças em casa, já o nome diz ministra, não sou eu, mas sim a filha da minha sogra, a minha querida mulher, Verónica Ferreira. Ela é que controla tudo e muito bem, muito organizada, antecipa-se a qualquer despesa, antecipa-se a qualquer situação que se tenha de resolver em, financeiramente falando, não é? Portanto, normalmente a Verónica é que dá as ordens. Atenção, Daniel, não se pode gastar este mês X, não se pode comprar aquilo. Agora, este mês já podemos fazer assim, é aquele mês que podemos fazer. Por exemplo, férias, nem digo nada. Controla tudo.
1: Vamos
0: mais
1: substituir
0: nada, Daniel,
1: a palavra.
0: É um descanso para nós.
1: Vamos substituir a palavra controlar por gerir. Acho que é
3: das
1: 5
3: da manhã até às 7, fique com Paulinho Coelho e Sandra Torres na
0: Daqui a 10 minutos, as notícias depois das 3 da manhã. Como é que vai ser hoje, Sandra?
1: Ora, a não perder, temos Pensar Pequenino, temos também Alerta Estupidez, o regresso. Cláudio Almeida está de volta com um episódio imperdível, certamente. Temos novo episódio do Extremamente Desagradável. É tudo a não perder com as 3 da manhã, a partir das 7.

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16: E agora faltam 5 minutos para as 7, a hora certa às notícias, depois das 3 da manhã. Atenção ao calor, o dia vai estar muito, muito quente.

0: E agora vamos olhar o dia com o Padre Vítor Gonçalves. Bom dia.
1: Na ficção e na realidade, conhecemos as inúmeras histórias de heróis que foram, sobretudo, aos pares e com outros. No fundo, a grandeza de cada pessoa não se deve principalmente a um esforço egoísta ou individual. Um grande amigo, um companheiro com quem vivemos alegrias e grandezas e misérias, é fundamental para quem se lança em grandes desafios. Diz o provérbio africano: se queres ir rápido, vai sozinho, mas se queres ir longe, vai com outros ou com alguém. No envio dos discípulos, Jesus segue este método: envia-os dois a dois. É mais fidedigno o testemunho, a boa nova não é propriedade de ninguém, e sim de Deus, uma ajuda é sempre bem-vinda. Barnabé foi companheiro imprescindível do início da missão de Paulo. Nas dificuldades e nas alegrias, não somos discípulos de Jesus sozinhos. É com as diferenças e complementaridades que o Evangelho quer ser oferecido. Lemos nos Atos dos Apóstolos: Barnabé foi a Tarso procurar Saulo e, tendo-o encontrado, trouxe-o para Antioquia. Passaram juntos nesta igreja um ano inteiro e ensinaram muita gente. Foi em Antioquia que, pela primeira vez, se deu aos discípulos o nome de cristãos. Sou o Padre Vítor Gonçalves, consigo a olhar o dia.
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3: Muito bom dia, são 7 horas, são 6 nos Açores. Ora, vamos lá amanhã de quinta-feira, que parece segunda, mas é quinta. Sérgio Costa,
4: olá, Victor,
3: o que é que temos em destaque a esta hora?
4: O verão vai ser desafiante, diz o novo presidente da Agência de Gestão dos Fogos Rurais em entrevista à Renascença. Papa segue esta manhã para as Canárias, imigração será tema central.
3: E no desporto, João Fonseca, bom dia.
5: Inês, bom dia. Portugal soma novo êxito no último jogo de preparação. Cristiano Ronaldo chega ao Mundial em branco nos últimos dois testes.
3: Temos um dia muito quente pela frente. As temperaturas vão subir muito. A esta hora temos já 19 em Lisboa, 21 em Faro, o Porto com 17. Vamos lá à edição das 7 na Renascença com o Sérgio Costa.
4: E por causa das elevadas temperaturas, o país está em risco elevado de incêndio. Os próximos dias vão ser, de facto, de muito calor. As temperaturas sobem a partir de hoje de forma significativa e podem chegar já amanhã aos 40 graus no Alentejo. Todos os distritos do continente, à exceção de Vila Real, Viseu e Bragança, estão sob aviso amarelo. A maioria do território continental está sob risco máximo de incêndio, diz a meteorologista Patrícia Marques.
6: Vamos ter uma subida significativa do risco de incêndio em todo o território. Vamos ter a maior parte do interior, norte e centro, e da região sul com valores máximos, muito elevado a máximos, portanto o risco de incêndio muito elevado.
4: As temperaturas deverão descer apenas no próximo domingo e, nesta altura, mais de 70 operacionais combatem um incêndio em Terras de Bor, numa zona de mato. De acordo com a Proteção Civil, citada pela Agência Lusa, o incêndio está a consumir uma área de mato numa encosta de difícil acesso, não está nas proximidades de povoações e não há vítimas. Entretanto, está em fase de resolução o incêndio que deflagrou numa zona de mato em Odmira, em São Luís. No local permanecem mais de 70 operacionais apoiados por quase 30 veículos. E o verão vai ser desafiante. O alerta é do novo presidente da Agência de Gestão dos Fogos Rurais. No programa Hora da Verdade, da Renascença e do Jornal Público, Paulo Mateus sublinha que o risco será maior na eventualidade de ocorrerem prolongadas ondas de calor.
7: Este ano também acho que vai ser um ano desafiante. Portanto, nós o que temos que fazer é, em cada dia, estar muito atentos ao que está a acontecer e o que vai acontecer no curto prazo e termos essa capacidade de antecipação. Portanto, o verão pode ser desafiante se tivermos períodos de ondas de calor, não é? Portanto, prolongados, como tivemos ano passado.
4: Paulo Mateus sublinha que a região centro concentra maiores preocupações, com a quantidade de árvores caídas que demorará vários anos a remover. Nesta entrevista, o responsável pela Agência de Gestão dos Fogos Rurais admite ainda que será difícil completar o cadastro das propriedades até ao final da década.
7: Não sei se até 2030. Não é? Nós, até 2030, temos que construir esse caminho. Agora, este é um problema geral. Portanto, a gente tem que ter a perspectiva de que temos que ser muito persistente.
8: Realisticamente?
7: Muito realisticamente, acho difícil.
4: Paulo Mateus, na primeira entrevista como presidente da Agência de Gestão de Fogos Rurais, uma entrevista ao programa Hora da Verdade, que já pode ver no site da Renascença. As taxas de juros deverão subir, a decisão poderá sair da reunião de hoje do Banco Central Europeu. O aumento deverá ser de 25 pontos base para os 2,25%. Na atualidade internacional, mais uma noite de ataques no Médio Oriente. A Guarda Revolucionária do Irão admite ter visado uma base norte-americana na Jordânia. Já o Kuwait e o Bahrein interceptaram um ataque iraniano. A indicação da agência Reuters, ofensiva surge depois de sucessivos ataques norte-americanos contra vários pontos no território do Irão. Segunda noite de distúrbios na Irlanda do Norte, após o ataque com faca ter causado uma vítima na segunda-feira em Belfast. Há registro de tumultos em Sandy Knowes, nos arredores de Belfast, com arremesso de pedras e garrafas contra a polícia. As forças de segurança foram obrigadas a recorrer a canhões de água para dispersar os manifestantes. No futebol, hoje arranca o Mundial e João Fonseca, Portugal, fecha a preparação com nova vitória.
5: 2-1 sobre a Nigéria. Portugal repetiu o resultado que fez contra o Chile e ontem em Leiria, com Pedro Neto e Francisco Conceição como marcadores. Cristiano Ronaldo teve o falhanço da noite, mas para Roberto Martínez foi importante testar a equipa contra uma seleção africana, preparando o jogo inaugural com o Congo, quarta-feira da próxima semana.
8: A Nigéria mostrou o que o Congo pode fazer, ataques muito rápidos, tem uma equipa que arrisca muito. O jogador africano tem capacidade, acredita muito, não precisa de cobertura para arriscar nos duelos. Isso é dar uma oportunidade ou criar uma oportunidade. Então, o aspecto de poder antecipar o que pode acontecer num duelo é um aspecto importante para o jogo do Congo. Mas, em geral, era apanhar ritmo, executar conceitos, muitos aspectos de bola corrida, bola parada também, e acho que agora sinto que a equipa está preparada para ir ao Mundial. Não estamos à situação perfeita, porque a situação perfeita precisa de chegar depois dos primeiros três jogos.
5: Roberto Martínez, o Mundial começa hoje com o México, África do Sul, às 8 da noite, às 3 da madrugada, segundo jogo do Grupo A entre Coreia do Sul e Chequia.
3: Obrigada, João Fonseca. E Sérgio, o Papa está em viagem por Espanha e ainda esta manhã parte para as Canárias. É a última etapa deste périplo espanhol.
4: Exatamente, com o tema imigração e tráfico humano no centro desta visita ao arquipélago espanhol. Nesta edição está a enviada especial da Renascença, Aura Miguel. Bom dia, Aura. O que é que podes antecipar desta manhã?
9: Bom dia, Sérgio. Estamos na última etapa da visita do Papa à Espanha e o destaque vai para as Canárias. Esta manhã aterra em Las Palmas e começa logo com um encontro num centro de apoio a migrantes. Haverá vários testemunhos, uns socorristas e que lhes dão apoio quando chegam, outros que passaram por realidades difíceis, como, por exemplo, haverá um testemunho relacionado com o tráfico humano. Mas o ponto alto talvez seja, ainda esta manhã, quando o Papa lançar uma coroa de flores ao mar, ou pelo menos prestar com flores homenagem a quantos migrantes morreram no Atlântico e não chegaram sequer à costa. Ainda está previsto um encontro com a realidade da Igreja desta ilha, que é também uma diocese, e sobretudo o ponto alto será mais ao fim do dia, com uma missa que o Papa celebra para a população no estádio da Gran Canária, e isso obviamente será acompanhado pela Renascença,
4: claro,
9: a par e passo.
4: Obrigado, Aura Miguel, enviada especial da Renascença para acompanhar esta visita do Papa à Espanha. Teremos o essencial ao longo das próximas horas.
3: E a propósito, sim, desta visita, a Renascença entrevistou o Bispo das Canárias. Exato. O que nos diz Dom José Mazuelos Pérez?
4: Sublinha que o governo espanhol abandonou o arquipélago, confrontado nos últimos anos com a chegada de milhares de pessoas vindas da costa africana, alerta para o número de migrantes que acabam nas ruas.
10: Quando completam 18 anos, o Governo Central limita-se a dizer que a partir dali é com eles e olha para o lado. Então o que é que acontece? Temos jovens de 18 anos que vão para a rua e aí permanecem. Quem os apoia? Mais uma vez, aparece a Caritas que lhes dá comida e roupa. Nas paróquias do sul da Gran Canária, as equipas da Caritas realizam um trabalho muito importante junto destes jovens que deixaram de ser menores e agora tentam construir a sua vida. Muitos deles ficam extremamente vulneráveis e acabam por se tornar uma presa fácil para redes criminosas, tráfico de droga ou pornografia. Se nos sentimos abandonados, claro que sim.
4: O Bispo das Canárias, em entrevista a Ana Catarina André, que pode ler também no site da Renascença. E a fechar, Som, arranca esta quinta-feira mais uma edição do Primavera Sound de Porto, exatamente, de XX, que estamos a ouvir. De resto, são os cabeças de cartaz deste primeiro dia, que conta ainda com Gorillaz, Massive Attack, entre muitos outros. Exato. Atenção, o passe geral está esgotado. Bilhetes para amanhã, sexta-feira, dia dos Gorillaz, também estão esgotados. Portanto, são poucas as opções. Muitas milhares de pessoas no Porto foi este fim de semana de muita música.
3: Ou seja, vai por mim. Vais?
4: Não vou, por acaso. Esta edição não vou.
11: Por acaso, é uma edição que eu adorava. Eu estava ali caída.
12: Tem bandas incríveis.
11: Só que tenho umas marchas para fazer.
12: Não podia estar mais longe. Há duas bandas que eu gostava muito de ver nesta edição do Primavera Sound. Há várias, mas assim, de repente, além dos XX, que são muito bons.
11: Os Gorillaz.
12: Gorillaz também, mas já vi. Ou seja... Black Country New Road, parece que vão ver, porque vão pesquisar, que é ótimo. Okay, e os claro. Idols.
4: Idols, sim, são incríveis. Sim, virado, isso é para o mosh.
12: mas é ótimo. É um mosh saudável.
4: Controlado, sim.
11: Até já,
4: saudável,
11: Sérgio. Até já. 7 horas, 8 minutos. Bom dia!
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23: Beijinho grande.
11: Beijinhos!
12: Olá!
11: Olá! Bom dia!
12: Tá, então, já está ótima.
11: Já estou bem, ainda com a voz um bocadinho assim mais sensual do que o habitual. Acho que são restos ainda. Mas estou muito melhor, muito obrigada.
12: Quem te
11: pela
12: viu
11: sua
12: e quem te vê.
11: Estavas
12: murchita.
11: Saí de gatas daqui quase. Coitadinho. Naquele dia. Mas já tive aqui um percalço hoje de manhã, porque eu vivo numa casa que tem um quintal, portanto tem um portão, e não encontrei a chave hoje de manhã e pensei que ficava presa em casa para sempre.
12: Ah, porque
11: até
12: não conseguias
11: encontrar.
12: Sair.
11: Que é que uma pessoa faz? Pensei em saltar o portão. Também é uma possibilidade.
12: O que com esse vestido também ia ser espetacular.
11: Estou com vestido, é verdade. E não só é mostrares às pessoas: ouçam, dá para saltar o portão.
12: Como é que fizeste?
11: É? Encontrei chaves.
12: Ah, pronto.
11: Acabei por
12: Eu também tive um percalço.
11: Sim.
12: Chama-se Junho. É um mês que traz muito percalço à minha vida. É muito arraial, muito bailarico.
11: Em cada esquina, em cada sítio.
12: Em cada esquina, um amigo.
11: Em cada árvore, há um arraial.
12: Lá estive.
11: Sim, ontem.
12: Na véspera de feriado.
11: Sim.
12: E é incrível. Adoro junho, mas cansa. É um mês muito, muito cansativo.
11: Sim. Pesa junho. Olá, Manel Cabral.
24: Olá, bom dia.
11: Muito bom dia. Como estás tu?
24: Também estou com um bocadinho de voz de junho.
11: Também de arraial.
24: Vimos aqui de um arraial.
12: Com voz de Santos.
24: Com voz de Santos, exatamente.
11: Vamos saber do trânsito, uma oferta da Prom, líder na distribuição de eletrodomésticos para profissionais. Como estão as coisas a esta hora?
24: No Porto, o trânsito ainda não tem complicações. Em Lisboa, filas no IC19, sentido Sintra-Lisboa, entre Massamá e Amadora. A segunda circular no sentido Benfica-Aeroporto, com demoras entre Telheiras e o Campo Grande. E o acesso à Ponte 25 de Abril está lento a partir da segunda Ponte do Feijó. A linha verde é 850-50-10.
12: Obrigada, Manel. E até já. Ora, hoje o tempo está muito, muito, muito quente. Só para terem noção, para início de conversa, a cidade mais fria hoje chega aos 27 de máxima e é a mais fria, que é Aveiro. Sim, as temperaturas sobem mesmo muito. Na verdade, só Viseu, Vila Real e Bragança é que não estão com o aviso amarelo da meteorologia por causa do calor. Temos depois 29 para a Guarda, 32 para Viseu, Leiria e Setúbal também com 34, Braga com 35, 36 para Coimbra, Beja com 37, as cidades mais quentes são Santarém e também Évora, que chegam aos 38 de máxima. O Porto com 31, Lisboa 36 de máxima e Faro com 32. Portanto, vai ser mesmo uma quinta-feira de muito calor.
11: Muito! E amanhã também, não é? Vai ser um fim de semana de Santos aqui por Lisboa, muito, muito quente. 7:12, olá! Seja bem-vindo! Aqui estamos consigo às 3 da manhã.
12: Parece uma ótima maneira de começar.
11: É, não é?
12: Muito épico.

0: junho. Que rico mês. É verdade, está muito calor hoje. Vai estar hoje e amanhã. Começa o Mundial.
1: Hoje mesmo.
0: Sim, começa hoje precisamente o Mundial.
1: Para Portugal só começa no dia 17.
0: Sim, na semana que vem.
1: Com o Congo. E eu preciso de acabar a minha caderneta.
0: Quantos te faltam?
1: É assim, parece muito, mas não é. Não é a mim, é ao meu filho, claro, a caderneta é do meu filho.
0: A questão é, depois de iniciado o Mundial, ou já terminado, quão interessante é terminar uma caderneta do eventualmente?
1: Eu acho interessante, ah, é? Na mesma, mas gostava de me despachar. Faltam-me 150, mais ou menos. Parece imenso, sim. Tendo em conta que eles são 980, no total já não falta muito.
0: Pois é.
1: Mas estou a chegar àquela fase em que se compro saquetas, a probabilidade de virem quase todos repetidos é gigante.
0: Pois é, pois é.
1: Portanto, agora estou avidamente à procura de parceiros de troca.
2: Posso dar-lhe uma palavrinha?
1: Ora então, hoje trago uma palavrinha e uma sua prima. Elas são, parecem primas próximas, mas na verdade elas não podiam estar mais longe uma da outra. Então, a palavrinha é prerrogativa, que é uma daquelas palavras que na língua portuguesa estão de botas e fato cinzento. São assim um bocado austeras, não achas? Eu acho que as palavras têm muitos R's. Prerrogativa. O que é uma prerrogativa?
0: São muito formais.
1: São muito formalonas. É uma prerrogativa, até é difícil dizer. É um privilégio, é uma regalia, é um direito. Por exemplo, é prerrogativa do diretor despedir nesta empresa. Portanto, é uma coisa que só ele é que pode fazer, é um direito dele. Agora, não confundir a prerrogativa com a prorrogativa, que são exatamente iguais, menos uma letrinha. Uma é pré e outra é pró. Uma coisa que prorroga, prerrogativa, é uma coisa que serve para prorrogar, ou seja, para adiar, para estender um prazo. Por exemplo, aquela coisa clássica que acontece sempre, o site das finanças não estava a funcionar e, portanto, o Estado decretou uma medida prorrogativa que permite adiar a entrega da declaração. Uma coisa que adia, por exemplo, ou prorrogar um contrato de arrendamento. Não confundir então com a pré-rogativa.
0: Oh, amiga, muito obrigada.
1: Ora, essa.
0: Acho que estive.
1: Cá estou para ajudar.
0: Muitas décadas a dizer mal. Sim, porque eu quando era bebê já dizia.
1: Claro, foi a tua primeira palavra, de resto, não é?
0: Prerrogativa. São 7:17.
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0: Olha, tu que adoras cozinhar e cozinhas bem, a amiga Inês cozinha muito bem, vais adorar uma proposta que trago aqui já a seguir.
1: Então, boa cama, boa mesa com Ana Galvão.
0: É sim, senhora, mais ou menos isso, porque não fui experimentar nada que venha aqui recomendar. Vou é recomendar que se aprendam a cozinhar pratos. Vou dizer onde e como. E muito são bem. Pratos exóticos para nós, portugueses.

0: cozinha do Médio Oriente.
1: É lá, uau, adoro.
0: Pois claro, eu sabia que tu eras a pessoa-alvo. Então tenho aqui uma proposta para ti, Inês, e para quem nos ouve. Mais uma vez, nós pedimos sempre desculpa quando é algo muito localizado. Isto vai acontecer em Lisboa, mas estamos sempre abertas a propostas de outras zonas do país para promover aqui. Esta proposta é da ACNUR. A ACNUR é o Alto Comissariado das Nações Unidas para os Refugiados. Uhum. E nós temos cá em Portugal, a Portugal com a ACNUR, que sobretudo sensibiliza e angaria fundos para esta questão da situação dos refugiados. E no dia 20, sendo que é o Dia Mundial do Refugiado, quer-se marcar esta data. E o que é que vai acontecer? Vai acontecer um workshop para que se aprenda a fazer alguns pratos do Médio Oriente. Eu tenho aqui um convite para deixar. Então vá, vamos lá ouvir.
2: 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No dia 20, entre o meio-dia e meia e as 18h30, no restaurante MES, no Mercado de Arroios, em Lisboa, vão ter a oportunidade de aprender a preparar algumas das especialidades mais tradicionais da cozinha do Médio Oriente, como pão sírio, dips e baklava. Uma experiência incrível e única. Juntem-se a Portugal com a ACNUR neste Dia Mundial dos Refugiados e vamos transformar a solidariedade em ação. 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
1: Este restaurante é, para já, espetacular, come-se lindamente, não sei se já lá foste, mas é mesmo muito bom. E tem uma particularidade, que é um restaurante onde só trabalham refugiados.
0: Uhum.
1: E come-se mesmo muito bem.
0: E o espaço é muito lindo, fica no mercado de arroz, que é muito bonito. E já agora, eu não sei se quem nos ouve já experimentou este doce que é o baklava, que é das coisas mais deliciosas que pode haver. Portanto, aprender a fazer... Vai lá, Inês, por favor. Eu não
1: tá
0: posso.
1: Bem.
0: Tenho de ir ao Porto.
1: Só para fazer baklava para ti.
0: Sim, por favor.
1: Bem, vou fazer.
0: Então, fica o convite. Este workshop acontece não neste sábado, mas no outro. Acho que é incrível aprender-se a fazer cozinha. É diferente da nossa.
1: Sim.
0: É bastante diferente em termos de ingredientes.
1: Vai dar provavelmente para aprender a fazer um hummus, para fazer um baba ganoush, para fazer tzatziki também, por exemplo, que é um molho assim à base de iogurte, porque a cozinha do Médio Oriente tem aqui uma particularidade que é, e é de resto o nome do restaurante, que é Mez. Mez, esta ideia de ter várias coisas à mesa, ires picando assim coisinhas aqui, coisinhas ali, assim petiscar.
0: Na mesa, é ter várias coisas na mesa.
1: Mesa à mesa,
0: é tipo, põe a mesa. Bom, mas mais informações, ACNUR, A-C-N-U-R, passe por lá.
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7: São 7h30 da manhã. Temos o Papa em Espanha já há bastantes dias. Filipa Ribeiro, estamos atentos a esta visita. Vai partir a esta hora para as Ilhas Canárias.
8: Sim, o avião da Ibéria que leva o Papa levantará voo dentro de momentos no aeroporto de Barcelona e deve chegar daqui a cerca de uma hora e meia à base aérea da Gran Canária. Leão 14 vai estar 2 dias nas Ilhas Canárias. A imigração será o tema central. Já esta manhã em entrevista à Renascença, o Bispo das Canárias, Dom José Manzuelos Pérez, alerta para a quantidade de imigrantes que chegam ao arquipélago e acabam a viver na rua. Os jovens com deficiência ou cancro também serão obrigados a fazer até 15 horas de trabalho social para a prestação social única. A obrigação está prevista na proposta do Governo, consultada pelo Jornal de Notícias. O Governo diz que as situações serão sempre avaliadas caso a caso. A Renascença também já questionou o Governo sobre a nova PSU, mas continua sem resposta. O verão vai ser desafiante, admite o novo Presidente da Agência de Gestão dos Fogos Rurais. No programa Hora da Verdade, a Renascença e do Jornal Público, Paulo Mateus sublinha que a atenção está virada para a região centro. E o tempo quente deixou hoje do continente sobre aviso amarelo. A exceção são Vila Real, Viseu e Bragança. De acordo com o Instituto Mar e da Atmosfera, as temperaturas só devem descer no domingo.
7: Até já, Filipa. E João Fonseca, temos arranque do Mundial e temos a seleção ontem a ganhar a Nigéria.
9: Verdade. É, portanto, Ana, bom dia. Um ponto final na preparação. Roberto Martínez diz que a nossa seleção está pronta para o Mundial. As esquinas voltaram a vencer. Essa é a realidade. Ontem foi em Leiria por 2-1 contra a Nigéria, com golos de Pedro Neto e Francisco Conceição. A estreia no torneio é para a próxima quarta-feira, a próxima semana, em Houston, contra o Congo, às 6 da tarde. A comitiva essa vai partir amanhã, por volta das 14 horas, no aeroporto aqui em Lisboa, na capital portuguesa, para Miami, onde ficará sediada. E hoje começa a competição, como toda a gente já sabe. Há um jogo de abertura entre o México e a África do Sul às 8 da noite, do Grupo A, mas há outro às 3 da madrugada, entre a Coreia do Sul e a Chequia, para quem
7: pois
9: quiser.
7: Pois nós vamos ter algumas questões
9: manhã,
7: com horários, não é?
9: Às 3 da manhã, 3 da madrugada.
7: Ah, pois é, boa, João Fonseca, até já.
9: Até já.
7: Tem muita graça, João Fonseca. Estamos a 28 para as 8, bom dia.
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0: Jesus, o épico que é esta música. Inês, quer explicar aos ouvintes o que faz neste momento? Ela, opa, já se estão a chibar. Diga lá.
1: Então, o nosso colega Fábio, que é um profissional da caderneta. Oh, Fábio, tens todas as cadernetas desde quando? 2000 e... Tem todas as cadernetas desde 2002.
0: Completas.
1: Completas, sim. É um homem que leva a sério aqui o desporto da caderneta. Já completou a sua caderneta do Mundial. E atenção, que é um homem que fez a caderneta de capa dura. Não é um colecionador.
0: Isso existe?
1: Pois, porque há aquela caderneta normal, não é? Mas depois há uma assim para colecionadores a sério, como é o caso do Fábio. Fábio já completou, portanto, fez a gentileza de me trazer assim o seu bolinho de repetidos. E eu estou aqui agora a ver o que é que não
0: está
1: tenho.
0: Está viciada.
1: Por acaso estou um bocado. Está
0: viciada.
1: Tenho que conversar. Estou.
0: Vamos falar precisamente do Mundial. Até porque é capaz de ser o Mundial com bilhetes mais caros da história. Sérgio, arranca
2: Sim.
0: hoje, não é?
2: Exatamente.
0: E vamos falar de bilhetes, melhor, sobre o preço dos ingressos.
2: Exatamente.
0: Que está a atingir valores que podem chegar aos milhares de euros.
2: É verdade.
0: Mas isto em todos os jogos?
2: É verdade, sim, em todos. E é o mesmo caso dos bilhetes para os Jogos de Portugal. De resto, a única seleção com os três jogos da fase de grupos esgotados. Em que alternativa é a plataforma oficial de revenda da FIFA? Por exemplo, o bilhete de revenda mais barato para o jogo de estreia de Portugal no Campeonato do Mundo, frente à República Democrática do Congo, está a mais de 500 euros. E para ir ao último jogo com a Colômbia, um adepto teria de pagar quase 2 mil euros.
1: Mas,
2: não assim,
1: mas como é que os preços desses bilhetes em segunda mão estão tão altos?
2: Acontece desde logo porque a FIFA não impõe limites. Nem terá muito interesse em fazê-lo, porque já que recebe 15% do custo de cada bilhete revendido.
0: Ah, é? Ou seja, quando tu revendes.
2: A FIFA recebe 15% da revenda mais os 15% do valor inicial. Do
1: bilhete. Pois também não lhe interessa muito que haja esse limite. Né?
2: Exatamente. A prioridade da FIFA, portanto, acaba por ser maximizar o retorno económico em vez de apostar no acesso do maior número de adeptos aos jogos. No fundo, encontrou uma forma de...

0: lucrar com quem compra para vender mais caro. Não é?
1: Mas pode fazer isso? Isto é possível?
0: É, como é que se costuma dizer? A FIFA, mas... sim, pode mesmo, porque costuma-se dizer que a FIFA tem a faca e o queijo na mão. Porque não só é a única entidade reguladora, como é o principal operador económico neste mercado. Portanto, a resposta é muito simples.
1: Pode fazer o que quiser.
0: Pode, pois, exatamente. Pode.
2: Mas como é que se pode também colocar um travão a este esquema, não é?
0: A única forma seria mesmo a intervenção de autoridades públicas em porem limites à atuação da FIFA, e falamos, por exemplo, da União Europeia. Há mesmo alguns grupos de adeptos que já apresentaram queixas do que dizem ser um abuso do monopólio do mercado por parte da FIFA, só pois. Mesmo autoridades, estados, enfim, organizações como a União Europeia poderiam ter aqui um papel para travar este crescendo o preço dos bilhetes.
1: Claro, então, mas, por exemplo, quero ver um jogo de Portugal, não é?
0: Sim.
1: Isso pode custar-me muito, quão caro fica?
0: A Renascença fez esse exercício, conclui que entre bilhetes, viagem e alojamento, seguir a seleção do primeiro jogo até à final, se Portugal chegasse à final, custaria à volta de 20 mil euros, mais de 15 mil seriam bilhetes. Portanto, pois. Só 15 mil seriam bilhetes. E atenção, que já se viu bilhetes a quase, eu não vou errar, 5 milhões de euros. É verdade, 5 milhões de euros para o Portugal-Colômbia.
2: É um disparate.
0: É pelo menos o que avança a Ticket Data, que analisa sites de revenda de bilhetes.
2: Também tem a ver depois com o nosso favoritismo, não é? Porque nós estamos entre os, nas casas de apostas, entre os 5 primeiros. Exatamente.
0: Claro que estes valores tão elevados também podem levar à perda de interesse de potenciais compradores, é um facto. O Financial Times revelou na terça-feira, ainda apareciam 180 mil bilhetes por vender no portal de revenda da FIFA. Alguns dos jogos menos procurados tinham bancadas inteiras. Vazias.
1: É pela primeira vez há aqui um sistema do que se chama de venda dinâmica, não é?
0: Certo.
1: Ou seja, os valores dos bilhetes mudam consoante também a demanda.
0: Exatamente.
1: É como acontece com bilhetes de avião, por exemplo, não é? Que vão mudando dependente de quantas pessoas querem.
2: E é o que está a começar a acontecer com os concertos também.
0: Também.
2: Portanto, não sei onde é que isto vai parar.
0: Está a acontecer com tudo. Tudo que é evento é essa lógica que pois. Parece beneficiar apenas quem lucra, quem organiza e quem lucra com os bilhetes e cada vez sim. menos beneficia quem
2: o
0: quer
2: espectador,
0: ver o espetáculo.
1: Pois, que loucura. Até já, até Sérgio. Já. O explicador fica no site da Renascença. Estamos a 20 para as 8. Olá, Manel Cabral, mais
3: Olá.
1: Uma vez. Onde é que complicou já o trânsito?
3: No Porto já se complicou bastante. Vê-se aí sentido Freixa Rábida. Está lento entre Bonjoia e A3 e no inverso há filas entre Valadares e a Boa Vista. Na A1, a lentidão a partir de Palmeira. A A3 está muito preenchida. Lisboa, filas no IC19, sentido Sintra-Lisboa, entre Massamá e Amadora. E a segunda circular, no sentido Benfica-Aeroporto, está lenta entre Benfica e o Campo Grande. Há filas na A5, no sentido Cascais-Lisboa, entre Oeiras e Carnachide. E o acesso à Ponte 25 de Abril está lento a partir da segunda ponte do Feijó. A linha verde é 850-5010.
2: Obrigada, Manel. O trânsito, uma oferta uso, no mínimo, tem tudo, sem truques, sem confusão. E hoje a confusão é na praia, porque está muito calor. Está uma quinta-feira com temperaturas a subir muito. Poucas nuvens no céu. 31 de máxima para o Porto. Lisboa chega aos 36. Aquece mais na zona centro e sul do que norte. Faro com 32. As cidades mais quentes, Santarém e Évora, chegam aos 38 hoje.
1: Temos de pensar pequenino hoje.
2: E então, o que traz? Que tema?
1: Vamos falar de férias.
2: Férias. Que é uma coisa que está num futuro muito próximo das nossas crianças.
1: Então, basicamente, já não é? Há muitas que acabam sexta.
2: As minhas acabam amanhã já.
1: Pois, lá está. O meu acabou a semana passada. Temos já muito poucas crianças.

0: Estamos a 15 para as 8. Muito bom dia.
1: As 3 da manhã.
0: Emanuel.
2: Bom dia.
3: Bom dia.
2: Bom dia.
3: Eu sou o homem da grelha lá em casa.
0: Cá está. É a pessoa que está em pé, aquele que tu elogiavas no outro dia.
2: Exatamente, aqui, exatamente. Da manhã.
3: Se quiseres um bom grelhado.
2: É com o chamou Emanuel. Não é chamou António, não. é chamou Emanuel.
3: Quando escolhi um pseudónimo, que era normal naquela altura os cantores adotarem um pseudónimo.
2: Escolhes porquê? Não é por essa razão?
3: Gostava do nome, não consigo explicar. Eu gosto de Beethoven e também não consigo explicar. Ou se calhar agora
2: Beethoven
3: consigo.
2: Também tinha sido um grande nome artístico.
0: Pois era.
2: Imagina.
0: Pimba-pimba de Beethoven.
2: Caminhão do Domingão
3: olha
2: com
3: não.
2: Beethoven.
3: Olha não, olha não.
2: Dás-me o contacto do teu cirurgião plástico.
3: Não posso, não tenho.
2: Não tens. Diz a verdade, Emanuel.
3: Não.
0: É do nosso tumba. Tumba. Tumba.
2: Isto é a música nova do Emanuel, que já deve andar aí a bombar.
0: Que nós prometemos que tínhamos de pôr aqui quando saísse, que ainda não foi editada. Então vamos ao Pensar Pequenino. Pensar Pequenino!
4: 4 dias de trabalho e 3 dias de fim de semana.
5: Eu fazia greve todos os dias.
6: Queres fazer greve na escola para ficar burro, é?
0: Então, não é que os entendidos estão quase a ir de férias todos?
2: É
0: imagina, sim,
2: depois,
0: sim.
2: Vamos recorrer à opinião de quem? Como é que vamos saber pensar?
7: Talvez eu.
0: Sim. Porque
7: por
0: aqui,
7: altura é o que se pode arranjar.
0: Exatamente, é o mais adequado. Boa então,
2: ideia.
0: Perguntamos aqui aos nossos entendidos, o Diego, o Lourenço e a Alícia, o que é o melhor das férias?
8: Ficar em casa, descansar e viajar com a família.
9: Ir ao hotel da escola fazer atividades.
0: Ir ao hotel da escola fazer
2: querida.
0: Atividades.
2: Tão
0: que
2: bom.
0: Querida. E o que é o pior das férias?
10: O último dia.
11: É ficar longe dos meus colegas.
12: Ter que ajudar a fazer limpezas na casa.
0: Eu adoro isto. Agora, nós queremos muito saber, porque nós adultos, não é? Temos outras coisas que temos de gerir, nomeadamente o ordenado. E eu perguntei aos entendidos...
2: Esse pequeno pormenor.
0: O que é o subsídio de férias? O que é que eles acham?
13: Ir para férias na piscina.
0: O que é que tu achas que é o subsídio de férias?
12: Ir viajar com a família?
14: Eu acho que o subsídio de férias é ir via, é aproveitar o tempo com a família e não trabalhar e aproveitar o tempo.
0: Coisa. Pronto, entendo, não é?
2: Pronto.
0: Entendo subsídio, é possível fazer estas coisas. Agora, vamos supor que nós queremos ter mais um dia ou outro de férias, não é? Como é que os entendidos nos ajudam a pedir uns dias a mais ao chefe?
15: Trabalhar mais ou fazer trabalho extra.
16: Eu diria, eu ligava para o chefe e diria que estou doente, assim tinha mais férias.
17: Dizer que o meu avô morreu.
7: Essa é a melhor. Essa é a que resulta de certeza, infalível.
2: Só se pode usar uma vez.
7: Pois é, e acho que só dá direito a um dia.
0: Há dois, tens dois avós.
7: E acho que só dá direito a um dia de férias, não dá assim para 15.
0: Ai, gostei muito.
2: Ótimas estratégias, meu.
0: Obrigada, Diego Lourenço e Alícia. Pensar pequenino. Estamos a 12 para as 8. Bom dia!
7: Bom
0: Somos
7: dia.
0: Às 3 da manhã com a viciada em cromos.
2: Olá, sou eu, culpada, me assumo, Inês Gonçalves, e Joana Marques também.
7: Também, e Ana Galvão.
2: Tu também, de certa forma, és viciada em cromos, não é? É o que traz aqui todos os dias às 8h15.
7: Exatamente.
0: Olha, bem visto.
7: Ah, olha que bem.
0: Bem
7: e
0: visto.
7: E hoje trago cromos dourados.
0: Não podes contar já?
7: Posso?
0: Conta, conta.
7: Trago a família e patrocínio toda.
0: Ah!
2: Meu Deus, isso é legend.
0: É o documentário.
7: É a série. É mais que um documentário. Sim. É uma série em 6 episódios. E aqui no Extremamente, não sei quantos episódios serão. Extremamente desagradável. Conta com o apoio de Barbô e também de Linic.
0: Isso. É isso mesmo. Então agora temos a
2: Aposto
0: Nena para ouvir.
2: Aposto que as irmãs patrocínio não têm caspa.

0: Agora já sabemos, podemos ir lá à casa da Nina. Estamos a 8 minutos para as 8. Muito bom dia, uma ótima quinta-feira, muito, muito quente. É uma das coisas que marcam esta quinta-feira. Também o início do Mundial.
1: Exatamente.
0: Sim.
1: Não sei qual é o jogo que vai abrir o Mundial.
2: Então, olha que boa pergunta.
0: Quero ver, minha amiga, qual é.
1: Será entretanto, entre um país, entre um dos países anfitriões.
0: Quero lembrar. Deve ser.
1: México e, México e África do Sul. Ah. Na cidade do México. No histórico estádio Azteca.
0: Muito bem.
1: É o primeiro jogo.
0: Muito bem. 9h15 temos a Tia Bli aqui, é sempre às 9h15, às 9h15, às quintas-feiras.
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1: É a energia certa. 2 minutos para as 8. A sua mensagem para hoje. Uma boa quinta-feira.
2: Bom dia. É um tema recorrente, mas continuamos a precisar de lá voltar várias vezes. Criticar é bem mais fácil do que elogiar. Até podemos encontrar várias justificações. Há críticas construtivas. A pressão da crítica é necessária e saudável. Só o fazemos porque queremos o melhor para este ou para aquilo. Mas precisamos de exercitar o nosso olhar sobre a realidade que nos rodeia, sem receio de reconhecer o bem que acontece. E precisamos de ter a dose de humildade certa para reconhecer esse mesmo bem. Dizer bem dos outros é um passo decisivo para construir, para acreditar que é possível, para superar as dificuldades que surgem sempre na vida de todos nós.
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1: Aqui estamos consigo. Muito bom dia. São 8 da manhã, 7 nos Açores. Olá, Sérgio Costa, mais uma vez. Então, manhã de quinta-feira, 11 de junho, o que é que temos de saber?
3: Subida das temperaturas, o próximo verão será desafiante, alerta do novo presidente da Agência de Gestão dos Fogos Rurais. Papa a caminho das Canárias, com a imigração no centro das atenções, Bispo do Arquipélago sublinha que pessoas não são um instrumento de disputa eleitoral.
1: Olá, João Fonseca, no Desporto.
4: Olá, bom dia. Portugal testa a estreia no Mundial com uma vitória e a imprensa estrangeira questiona a condição de Cristiano Ronaldo.
1: E já está uma caluraça a esta hora da manhã, estão 20 graus em Lisboa, 20 no Porto, 22 em Faro. Vamos ouvir as notícias na Renascença, a edição de Sérgio Costa.
3: As temperaturas estão a subir e vem aí um verão desafiante. O aviso é do novo presidente da Agência de Gestão dos Fogos Rurais, no dia em que grande parte do país está em risco máximo muito elevado de incêndio. Uma situação que tende a agravar-se até ao final da semana. No programa Hora da Verdade, da Renascença e do Jornal Público, Paulo Mateus sublinha que nos próximos meses o risco será maior na eventualidade de ocorrerem prolongadas ondas de calor.
5: Este ano também acho que vai ser um ano desafiante. Portanto, nós o que temos que fazer é em cada dia estar muito atentos ao que está a acontecer e o que vai acontecer no curto prazo e termos essa capacidade de antecipação. Portanto, o verão pode ser desafiante se tivermos períodos de ondas de calor, não é? Portanto, prolongados, como tivemos ano passado.
3: Paulo Mateus sublinha que a região centro é que concentra as maiores preocupações com a quantidade de árvores por remover e que continuam caídas. Nesta entrevista, o responsável pela Agência de Gestão dos Fogos Rurais admite ainda que será difícil completar o cadastro das propriedades até ao final da década.
5: Não sei se até 2030. Não é? Nós, até 2030, temos que construir esse caminho. Agora, este é um problema geracional. Portanto, a gente tem que ter a perspectiva de que temos que ser muito persistentes.
6: Realisticamente?
5: Muito realisticamente, acho difícil.
3: Paulo Mateus, na primeira entrevista como presidente da Agência de Gestão dos Fogos Rurais, uma entrevista ao programa Hora da Verdade, poderá ler em rr.pt e ouvir na íntegra depois das 11 da noite. E mais de 70 operacionais combatem esta hora um incêndio em Terras de Bor, na localidade de Valduzende. O fogo lavra as portas do Parque Nacional da Peneda-Gerês. De acordo com a Proteção Civil, citada pela Agência Lusa, está a consumir área de mato numa encosta de difícil acesso. Não está nas proximidades de povoações e não há vítimas. E o tempo quente deixa hoje todo o continente sob aviso amarelo. A exceção são os distritos de Vila Real, Viseu e Bragança. De acordo com o Instituto do Mar e da Atmosfera, as temperaturas podem chegar aos 40 graus no Alentejo, temperaturas que só devem descer a partir do próximo domingo. Os jovens com deficiência ou cancro também poderão ser obrigados a fazer até 15 horas de trabalho social para receber a prestação social única. A obrigação estará prevista na proposta do Governo. São apenas excluídos os casos de deficiência com graus iguais ou superiores a 80%. Na proposta, consultada pelo Jornal de Notícias, o Governo diz que as situações serão sempre avaliadas, caso a caso. A Renascença também já questionou o Governo sobre a nova prestação social única, que vai amanhã a debate no Parlamento, mas continua sem resposta. As taxas de juros deverão subir. A decisão poderá sair da reunião de hoje do Banco Central Europeu. O aumento deverá ser de 25 pontos base para os 0,25%. Papa, caminho das Canárias, o avião transporte Leão 14 partiu nos últimos minutos de Barcelona. O tema da imigração e tráfego humano estará no centro desta que será a última etapa da viagem à Espanha. Em entrevista à Renascença, o Bispo das Canárias acusa o governo de Madrid de ter abandonado o arquipélago, confrontado com a chegada de milhares de pessoas provenientes de África. Questionado sobre o processo de regularização em curso em Espanha de 500 mil migrantes, Dom José Mazuelos Pérez sublinha que as pessoas não podem ser usadas como instrumento de disputa eleitoral.
6: Se a regularização for utilizada como instrumento político e sem consenso, há problemas. Há 2 anos existia um entendimento entre a Cáritas, o Partido Popular e o PSOE sobre esta matéria. E o PSOE disse que não. Na altura a proposta não avançou. Agora, de repente, pretende fazê-lo de forma acelerada e sem diálogo suficiente, gerando desconfiança e arrastando também a extrema-direita. O que defendemos é que as coisas sejam feitas de forma séria e responsável. Estamos a falar de seres humanos e não podemos utilizá-los como instrumento de disputa eleitoral.
3: Dom José Mazuelos Pérez, Bispo das Canárias, em entrevista a Ana Catarina André. Portugal ganha no último teste antes do Mundial de Futebol, mas, João Fonseca, a exibição de Cristiano Ronaldo motiva desconfiança na imprensa internacional.
4: Sim, foi um triunfo por 2-1 sobre a Nigéria, golos de Pedro Neto e Francisco Conceição. Portugal assume-se como um dos candidatos à vitória, mas a imprensa internacional questiona a importância do capitão da seleção. Em Espanha escreve-se que o que era há uns anos golo certo, agora não é. Em França é apontado como desajeitado, frustrado para os alemães. No Brasil, chamam-lhe bizarro. O mundo olha desta forma para CR7, que tem sido sempre titular, apesar do selecionador de Portugal, Roberto Martínez, assegurar que não há um 11 fixo nas esquinas.
7: Não há um 11 inicial. Agora, o futebol moderno, há 26 jogadores que podem ajudar a seleção. O que era importante agora, neste período, é preparar todos os jogadores. Sinto as nossas ideias de como jogar contra o Congo são muito claras, mas há muitos jogadores que podem executar essas ideias. Então, até o dia antes do jogo, a competitividade, o momento do treino, os jogadores como eles sentem-se, é um erro pensar que eu tenho um 11 inicial e os próximos 4 ou 5 dias no treino vemos que há jogadores em melhor forma.
4: Roberto Martínez, o Mundial começa hoje com o México, África do Sul, às 8 da noite, às 3 da madrugada, segundo jogo do Grupo A entre Coreia do Sul e Chequia.
1: O Desporto com João Fonseca. Bom, e por falar em desporto, como já aqui dissemos, hoje arranca o Mundial e é uma competição que será muito mais do que futebol, Sérgio.
3: É verdade, é o que diz, por exemplo, Miguel Paiás Maduro, o ex-presidente do Comitê de Governação da FIFA, defende que o Mundial espelha problemas de falta de integridade que, alegadamente, existem naquele organismo. Paiás Maduro encontra diversos problemas fora das quatro linhas.
8: As interferências e a mistura entre política e desporto à volta deste Campeonato do Mundo. O caráter cada vez mais elitista deste Campeonato do Mundo. Nunca os bilhetes foram tão caros. A FIFA adotou uma política, por exemplo, até de revenda de bilhetes, em que, em vez de limitar aquilo que acontecia, da chamada venda na candonga, veio ela própria tirar benefício económico disso. Então, nesse sentido mais amplo, há questões relativamente à integridade do futebol e do Campeonato do Mundo que se podem ser suscitadas.
3: Problemas identificados, desde logo, por exemplo, o elevado preço dos bilhetes para este Mundial.
1: E já explicamos isso aqui esta manhã. A FIFA pode fazer isso porque é o único regulador.
3: Exatamente, esse é um dos fatores. A parte daquilo que o ex-ministro Paiás Maduro diz ser a falha no plano ético do presidente da FIFA, Gianni Infantino.
8: Do ponto de vista ético, não tenho dúvidas em afirmar que tem claramente problemas éticos, mas que, infelizmente, são bastante comuns no mundo do futebol.
3: Análise de Paiás Maduro, uma entrevista conduzida por José Pedro Frazão, para ler em rr.pt. Está tudo sobre o Mundial, já aqui falamos sobre o preço dos bilhetes, preços astronómicos, e também da forma de Cristiano Ronaldo, que está a suscitar dúvidas, sobretudo na imprensa internacional. Enfim, será certamente um tema também para debater ao longo dos próximos dias.
1: Até já, Sérgio. Já agora há olheiras de Portugal, o momento em que olhamos para os possíveis adversários de Portugal no Mundial, mais pertinho das 9. Até já.
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1: Olá, muito bom dia. Já a seguir temos Extremamente Desagradável. E a Joana traz aqui o documentário, a série da Prime, das patrocínios. Estou viciada nisto também. Acho que meio país está a ver esta série das patrocínios.
15: Eu até passei a tarde inteira a ver. Estou viciadíssima. Adoro.
1: Estás a ver?
15: Acho incrível.
1: Mas porquê é que ficamos viciados? Porque aquilo não é, não é propriamente uma história.
15: É que não vai lá.
16: As pessoas adoram uma fofocazinha.
15: Não vai lá nenhum. Eu não percebo porque é que gosto tanto daquilo. Acho
1: que
15: incrível.
1: É uma boa família para se estar.
15: É ótimo, é ótimo.
1: Então, o trânsito, uma oferta. Uso no mínimo tem tudo, sem truques, sem confusão. Como está o trânsito a esta hora?
15: No Porto, VCI sentido Freixa Rábida, está lento entre Bonjoia e A3. E no inverso, há filas entre Valadares e a Boa Vista. Na A1, há lentidão a partir de Santo Ovídio. Os acessos à VCI estão todos preenchidos. Em Lisboa, abrandamentos no IC19, no sentido Sintra-Lisboa, entre Massamá e Amadora, e segunda circular está lenta nos dois sentidos, entre Benfica e o Campo Grande. Há filas na A5, no sentido Cascais-Lisboa, entre Caxias e Carnachide, e mais à frente, entre o Monsanto e as Amoreiras. O acesso à Ponte 25 de Abril está lenta a partir do Laranjeiro. Linha Verde, 850-5010.
17: Obrigada, Manel. Obrigada. Até já. Quanto ao tempo para esta quinta-feira, temos uma subida enorme das temperaturas.
1: Enorme!
17: Enorme, imensa. Poucas nuvens no céu e as temperaturas de facto muito altas. Se pensarmos que a cidade mais fresquinha hoje é Aveiro, chega aos 27, depois vai sempre por aqui acima. Temos depois 32 para Viseu e também para Vila Real, 34 em Leiria e Setúbal, 35 em Castelo Branco e Braga, 36, sendo tudo aos pares, para Coimbra e Porto Alegre, 38 a máxima em Santarém e Évora. O Porto chega aos 31, Lisboa com 36, Faro 32, Ponta Delgada com 22 de máxima e o Funchal com 26.
1: Esta música fala de nós, porque nós temos sempre respeito por toda a gente. Até por quem é avisado no Extremamente Desagradável.
17: Muito bem, adorei esse aviso prévio.
1: Um pequeno respeito. Aqui estão os Erasure. Bom dia!

0: começas a não ter respeito nenhum logo à cabeça pelos Erasure, não é? Se há assassinado aqui a música das pessoas.
1: Que rica música! Vamos ao extremamente desagradável com o apoio de Barbo e Linic, shampoo oficial do Mundial 2026. Extremamente desagradável.
2: Então, o vosso feriado foi bom?
0: Foi ótimo.
2: Estás recuperada, Ana?
0: Fui,
2: ainda
0: ótimo,
2: bem.
0: Ótimo.
2: O que é que fizeram?
0: Olha, tive um almoço de família.
2: Olha, eu também.
1: Então, e como é que estão os teus pais?
2: Ah, isso não sei. O almoço não foi com a minha família, foi com os patrocínios.
1: Ah, viram... como é que estão os seus pais?
2: Tenho várias perguntas para vocês.
1: Então,
2: viram o jogo da seleção ontem?
1: Então, pois, com certeza.
2: E repararam?
0: No quê? No gol do Francisco Conceição? Sim, claro.
2: Não, estou a falar da cabeça.
0: Ah, houve um gol de cabeça.
2: Não, da cabeça tu cansas, Inês. Da cabeça impecável dos jogadores de ambas as equipas, todos livres de caspa, graças a quem? 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
2: Vamos lá então a esta adaptação portuguesa das mulherzinhas.
1: Como assim das mulherzinhas?
2: É quase igual, olha, são quatro irmãs muito unidas, mas com personalidades muito diferentes.
0: Só que a história das mulherzinhas é nos Estados Unidos durante a Guerra da Secessão em 1861.
2: Está bem, mas de resto é praticamente igual.
1: Porquê que não fazes como toda a gente e comparas as patrocínio às Kardashian?
0: As quem?
1: Às Kardashian. Kardashian.
0: Kardashian.
2: Olha, Ana, digo-te porquê, porque acho muito injusto. Tanto
0: para...
2: compará-las às Kardashian como às Kardashian.
0: Para quem, Joana?
2: Para as patrocínio. Vocês já olharam bem para o aspecto das Kardashian. O equivalente português delas, desculpem, mas é a família Aveiro. E deixo desde já o apelo aqui à Prime Video para fechar contrato com as irmãs de Cristiano Ronaldo.
1: Ai,
2: isso é que era uma série
1: eu via.
2: Que todos nós
1: Sim.
2: queríamos ver. Enquanto isso não acontece, olha, vamos-nos entretendo com o que há, que também é giro, atenção. Porque é como ver um reality show, mas com pessoas que estudaram em colégios privados. Bem, bastava ter terminado a frase em pessoas que estudaram. Mas também não estudaram assim tanto, calma. A Mariana Patrocínio, irmã mais velha, por exemplo, não sabe o que é que quer dizer literalmente.
3: Minhas irmãs são naturais naquilo. Tipo, a Vicky faz aquilo com uma perna às costas, literalmente. Não tem vergonha, pode estar feia, gira, com qualquer roupa. Ela está-se literalmente nas tintas.
2: A Vicky não só não faz TikToks literalmente com uma perna às costas, pelo menos eu nunca a vi a fazer vídeos de contorcionismo, e também não está literalmente nas tintas, a não ser que vá aquela corrida em que espicham guache para cima das pessoas.
0: Espicham guache. É a color run.
2: Isso, obrigada, Inês. Mas atenção, a Mariana é a minha patrocínio favorita, fica já dito, de longe, eu fiquei fã.
0: Isto é tipo Beatles, temos que ter um.
2: É. Okay. Eu, não é temos que ter, mas eu acho que é, quem vê fica com uma favorita.
0: Okay.
2: Tenho visto isso acontecer com toda a gente. Eu fiquei fã da Mariana, eu acho que ela é assim uma espécie de Ana Galvão.
1: De Ana Galvão?
2: Sim, porque é a mais velha de todas e tem sempre as outras a fazerem bullying.
1: Pois, lá está.
3: A Rita tem naturalmente jeito para aquilo também. Às tantas começa a achar que é de pessoas mais novas. A Inês é, eu não vou fazer porque isso é cringe. Pronto, assumo. É cringe e não vou fazer com vocês, que isso vai parar ao extremamente desagradável. Vai ser... Toda a gente vai gozar e vão ter olha mestras.
1: Só que eu não tenho noção de cringe. É aí que temos essa diferença.
0: Cringe, não, disse ela.
2: Mas quem tem é a Inês, não é a Mariana. Repara, portanto, está tudo certo. Aqui a nossa Inês também tem noção de cringe e tu não.
0: Tem dias.
2: Mas é isso. Vai parar ao extremamente desagradável e as pessoas depois dizem olha mestras, com uma previsão acertada, porque aqui estamos, não é? Mas também era muito fácil de adivinhar que vínhamos todas encontrar-nos aqui.
3: E eu estou no meio entre gosto de fazer parte, não quero cortar a onda, mas não sei ser cool. Gosto de entrar, mas depois acho que fica mal. E depois elas próprias são bully e dizem: mana, estás a fazer tudo mal, não é nada assim.
4: Iguais.
3: Tens que act como se não estivesse a esforçar, mas eu estou a esforçar-me. Portanto, como eu me estou a esforçar, não consigo fingir que não me estou a esforçar.
2: Pobre Mariana, não sabe ser cool.
1: Olha, nesse aspecto é mais parecida contigo do que comigo.
2: Se calhar foi por isso que eu me identifiquei tanto com ela, é verdade. Eu também não consigo fingir que não me estou a esforçar quando me estou a esforçar. É tipo quando ri dos trocadilhos da Ana, não é? As pessoas percebem que é um esforço grande. E acho que também simpatizei com a Mariana por outra coisa. É por ser a mais sofredora. Desde pequenina, desde que os pais se separaram e chegou o Marco.
3: O Marco, quando entrou em minha casa, eu vi-o como o motivo da separação do casamento dos meus pais.
5: Minha relação com a Mariana, acho que estava para escrever um livro com vários volumes. Começámos com mais dificuldades, foi um caminho duro, interessante e muito bem conseguido hoje em dia. Acho que nós temos uma relação de mútuo respeito.
2: Relação
1: de... a relação.
2: É um Marco na relação. Sim. Relação de mútuo respeito é traduzindo para a realidade é o quê? Tradutora, não sei se consegue.
0: Então, neste contexto, mútuo respeito é sinónimo de não nos gramamos nem um bocadinho, mas que remédio temos de conviver.
2: Precisamente.
5: O meu nome é Mark, estou em Portugal há 27 anos, originalmente da Alemanha.
2: E apesar de estar há 25 anos em Portugal, ainda fala como se fosse um daqueles alemães que nós imitávamos nas anedotas sobre o Hitler e os judeus. Lembra-se quando era moda contar anedotas sobre isso, não é?
0: Sim,
2: que mau gosto.
0: Foi uma fase.
2: Não foi. Eu ali, quando eu andava na primária, era uma coisa que se usava muito. Mas vejam lá, se o Mark não soa como um general do Terceiro Reich imitado no recreio por um aluno do Terceiro B.
5: Como é que viver dentro de um grupo destas sete mulheres é principalmente alegre? Quando estão na nossa casa, são nossas regras.
2: É natural que a pequena Mariana inicialmente não tenha achado graça nenhuma a este padrasto. Então entra-lhe pela casa adentro um alemão a dizer: nossa casa, nossas regras. Não se via uma ocupação tão agressiva desde que a Rússia entrou pela Ucrânia adentro. Felizmente, nem tudo é treva na vida de Mariana Patrocínio. Há lugar para um raio de sol chamado Nuno.
4: Meu nome é Nuno Santana, sou empresário, tenho dois filhos e três enteados, uma mulher que está aqui ao meu lado, que adoro.
1: Que velho amigo.
2: Dispensa apresentações, nós conhecemos perfeitamente, graças a ele vivemos um dos dias mais felizes de sempre neste programa.

0: Ai, que saudades!
1: Bom, é.
0: Mas Santana não é apenas um homem que entra na mostra, escolhe o kit mais arrojado e tem o cash à mão, como aprendemos nessa altura. Ele é também um homem de família.
2: Ele é pai, marido, DJ, empresário, cozinheiro.
0: Bom, cozinheiro talvez seja um excesso. Ok, fez uns ovos mexidos uma vez e, por sorte, coincidência, foi no dia em que a equipa do documentário estava lá em casa a filmar.
3: Quem é que não gosta de queijo?
4: Eu gosto de queijo, mas não com ovos.
5: Eu gosto.
3: Maninha gosta.
4: Ovos com queijo ou só de queijo?
6: Com queijo.
4: Gostas?
3: Vocês nem percebem.
4: Não, podes pôr, mas não digas que vais pôr.
3: Está bem, então vá. Podem levar isto.
4: Meninos, levem aquilo se comer.
3: Vou pôr queijo. Uns querem ovos sem queijo, outros querem com queijo, outros querem mal passados, outros querem bem passados.
2: Canseiro.
3: Não é fácil.
0: Isto não é nada fácil, Santana. Ainda bem que não tem de fazer isso todos os dias, ouça. Já imagino a canseira que deve ser, tipo, mais de 10 minutos em pé na cozinha.
1: Mas a série das patrocínio é só isto? É vê-los a tomar o pequeno almoço?
0: Ah, não, Ana, claro que não. Não é só isto. Também os vemos a jantar, quando recebem, por exemplo, o resto da família lá em casa.
3: Olha, esta mesa está muito gira.
4: Obrigada, amor.
3: Valeu a pena levantar-te às 7, querida.
7: Acho que ligar também é um talento.
0: A Carolina a tentar apaziguar as coisas entre o casal. Delegar também é um talento. Ok, a minha mana não acordou às 7, mas contratou uma pessoa que acordou às 7, com certeza. Mas também a lata do Santana, não é? Ó, para ele, fez um ovo mexido e já se sente no direito de criticar a mulher à frente dos convidados por não ter feito o jantar nem posto a mesa. A preguiçosa, que vergonha. E agora, uma cena que eu peço a todos que depois vejam em vídeo, porque vale muito, muito a pena. Ganha muito com a imagem.
1: Então,
0: eu vou tentar descrever o melhor que posso. Mariana Patrocínio está sentada no sofá, de perna esticada, para uma senhora que lhe está a fazer pedicure. Nisto, entra Nuno Santana munido de um spray.
3: Uma coisa do perfume. Ótimo. Da comporta.
4: Uma coisa de cima de mim. Isso é para casa? Perfume para casa?
3: É bom. É ótimo.
1: Mas é um perfume que cheira a comporta?
0: Sim.
1: Não.
0: E que ele borrifa na direção...
1: Para cheirar a comporta?
0: Sim. E ele borrifa na direção da senhora. E nisto, percebe-se finalmente a alcunha suíte Santana, porque de facto o Nuno é um doce. Ele não se borrifa na esteticista, ele borrifa a esteticista com o perfume da comporta, para ela saber a que é que cheira aquele sítio onde as pessoas vão brincar aos pobrezinhos.
2: Ah, mas isso era outra família, calma.
0: É verdade, e eu aguardo também ansiosamente pela série O Espírito Santo, isso sim. É uma coisa de elite. Eu aposto que nenhuma Espírito Santo se sujeitaria a casar com o Nuno Santana, um homem que se apresenta invariavelmente de calças brancas e sapatos sem meias.
8: Mas que horror! Preciso de nada.
0: Ai, tia Blico, que susto!
1: Está aqui!
0: Não ouvi entrar.
1: Baixou aqui de repente.
0: O que é que está aqui a fazer?
8: Desculpem, é que eu ouvi, percebi que estavam a falar de GCN e entrei.
0: GCN?
8: Gente como nós, famílias assim, melhor que há, civilizada, está a ver.
3: Eu acho que o amor é, sobretudo, aceitar o outro.
4: Ai, lindo, amor, isso foi lindo.
3: Não foi?
4: Foi. Mas é mais gato. Até logo, estou lá por volta das 7.
0: Tibli, diga uma coisa, já que aqui está, aproveito. Chamar o marido de amor e dizer-lhe que é o mais gato é coisa de GCN.
8: Oh, querida de todo, isto é uma desgraça que acontece nas melhores famílias, que é estas pequenas que casam com pessoas assim fora das pessoas, famílias civilizadas, percebes? E depois dá nisto. Deve ser um desgosto para a mãe, coitada, que é ver da Almeida, ouvir a filha a chamar gato a alguém.
4: Eu estou ótima, mas não peçam para dançar hoje. Não podes dar levantar os braços.
9: Foi não.
4: Mas está a gira. Estou? Ao menos vale? Põe-me lá as manguinhas para cima que eu estou com frio. Carolina levanta, está para os ombros e está para as mamas.
0: Oi. Oh. E o que dizer, tia Bli, deste tipo de linguagem? A tia Bli diria mamas?
8: Por amor de Deus! A não ser que esteja a falar da minha querida mama Champalimo, que é uma amiga que eu tenho, que é irmã da Tecas e da Bica, percebe?
3: Nelas, algumas pessoas puseram na gaveta da futilidade. Não é assim? Ninguém partilha o esforço, a caminhada. Ninguém partilha isso. As pessoas que partilham é a taça.
0: Nuno Santana a falar, e muito bem, essa é que é essa. Ninguém fala do esforço e da caminhada.
2: As a patrocínio... gaveta da futilidade.
0: As patrocínio vieram de baixo e ninguém fala disso.
1: Como assim, de baixo?
0: Sim, há um episódio em que elas estão em Sagres, no Martinhal, e depois voltam para Lisboa, vêm para cima.
1: Ah, vêm de baixo para cima.
8: Mas que esforço, que caminhada, que horror. Andar a pé para as pessoas mais simples, toda a gente sabe.
0: Antes de irmos a essa parte, abrimos se calhar a gaveta da futilidade. Eu acho muito injusto esta ideia de que as patrocínio só se interessam por coisas frívolas, quando até as vemos aqui nesta série a falar de arte.
4: A pele dela absorveu a maquilhagem, parecia só que ela estava mal maquilhada. E depois começa a ver as rugas, pronto. E aí foi tudo para água abaixo.
10: E agora vamos à linha da sobrancelha.
4: Ah, eu vou parecer a Frida Kahlo, a minha sobrancelha já é...
10: Uma é aqui,
4: já
10: agora
4: é muito carregada.
10: Aqui.
1: Pois é, falaram de Frida Kahlo.
0: Repararam como até uma sessão de pinturas, sim, para o Halloween, pinturas faciais, serviu de pretexto para mais uma tacada à irmã Mariana,
2: é,
0: que está cheia
2: está
0: de rugas.
2: Com rugas.
0: Claro que ela está com rugas, é de vos aturar a todas. Bom, Adoro a Mariana. Vamos agora àquela parte do esforço e da caminhada. As pessoas não imaginam, mas a mãe das Patrocínio passou dificuldades. A juventude de Tatói não foi fácil.
2: Chama-se Tatói?
0: Não, chama-se Teresa, mas chamam-lhe Tatói, da mesma maneira que as filhas se chamam Mariana, só que Mary, Carolina, só que é Carol, Rita, só que é Tita, Inês, só que é Nocas. E ainda há duas meias-irmãs, a Vicky e a Mó, Vitória e Mónica. Fica aqui um alerta. Se por acaso o nosso ouvinte, que neste momento nos escuta, é de uma família de Betos e não tem um petit nom, tipo, chamam-te Bárbara em vez de Babá, ou Francisco em vez de Kiko, desculpa ser eu a portadora de más notícias, mas cá vai. Eles não gostam de ti.
8: É verdade que às vezes ao meu filho Salvador chamo Sal. Gosto imenso. E ao Martim às vezes dá-me-lhe assim tim, quando é assim mais...
0: Nota-se que é gente pouco habituada a trabalhar, porque dizer os nomes todos é uma canseira. Então abreviam sempre.
2: Cansa.
0: Bem, mas onde é que nós íamos?
2: Ah, íamos então na infância de Tatói, que pelos vistos não foi fácil.
0: Não, não, pois é, preparem-se que isto é um relato impressionante.
5: Na minha idade não tinha a liberdade que vocês têm. Não havia Erasmus, não havia as possibilidades que vocês... Lembro-me de pedir ao meu pai para ir estudar para a Suíça. O avô disse assim, não. E eu, ok.
1: O nome dela é alguém a ligar para o Toy. Tá, Toy?
0: Eu por acaso essa estava admirada dela não ter feito isto. E pensei, olha,
2: marinar, não é?
0: Eu pensei assim, olha que bem, ela está mais crescida, aguentou. E não disse, afinal, olha, precipitei-me neste
2: estava
0: julgamento.
2: Estava a pensar.
0: Mas ainda por cima interrompeu um momento que era um momento triste.
1: Queres que eu ponha?
0: Não, não. Estamos bem, é, pronto, é um momento triste, até acho que é bom não voltar a ouvir. Porque...
2: Portanto, querias dar para a Suíça, não é?
0: E não pôde. O pai disse só não, nem justificou nem nada. Isto era de facto uma altura complicada, uma sardinha dava para si, nas famílias das criadas. Na família de Tato Vieira de Almeida, uma terrina de foie gras tinha de ser dividida por 10, o que parecendo que não também é muito chato. A mãe Patrocínio teve de penar. E as filhas, de certa forma, também. Por exemplo, Rita Patrocínio, como tantos outros jovens, debate-se agora com a dificuldade de arranjar casa em Lisboa.
1: Até pois, com certeza, está tudo caríssimo.
0: Não, não é por isso. É porque a mãe nunca mais despeja os inquilinos que lá tem para a deixar entrar.
5: É uma casa que está arrendada a umas pessoas que estão a construir uma casa e que tem se arrastado o processo de construção da casa. E por isso, a Rita tinha umas expectativas de vir para esta casa e que foram sendo adiadas.
9: Mas a mim disse-me o mês passado.
5: Pronto.
9: É uma coisa hipotética.
5: Tu tens casa para ficar. Os inquilinos não têm casa. Se saírem dali, não têm
9: rua.
5: Casa. Estás na tua casa.
9: Mas eu não estou a responder à minha pergunta.
5: Tens a tua roupa no armário, que acho que é uma maldade. Uma pessoa que está confortavelmente em sua casa, querer despejar umas pessoas cuja obra atrasou,
9: porque eles já adiaram duas vezes.
5: Sabes que as obras não acabam quando nós queremos.
9: Vou esperar eternamente até a mãe dar o clique.
5: É vida. A vida não é quando nós queremos.
9: É falta de compromisso.
0: Não sei de que é que gosto mais. Se é das exigências da filha, como se não pudesse então ir ao idealista e procurar outra casa, como fazem as pessoas. Se é da mãe descrever os seus inquilinos de uma moradia no Restelo, como se fosse uma família que recebe o RSI e que se for despejada tem de dormir debaixo da ponte.
9: A mãe podia ter dito, olha Rita, desculpa, eu sei que é chato e não sei o quê, mas
5: foi o que eu te disse.
9: Cerimónia. Para mim é falta de seriedade.
5: Que és injusta e que tens imensa sorte.
9: Porque eu sei que sou uma sortuda.
5: E acho que estás a ter uma atitude um pouco mimada.
0: Mimada? Não acho nada. E nem percebo quem é que possa ter mimado a Rita, porque a mãe claramente já vimos que não foi.
11: E eu costumo contar esta história. Eu tinha a escola todos os dias e havia um dia que tinha que entrar mais cedo porque tinha inglês. E o meu pai nunca me acordou para eu ir a essa aula porque tinha pena, porque gostava de nos mimar.
0: Okay. E é por isso que ainda hoje Rita Patrocínio não fala uma palavra de inglês.
8: Não diga disparados que as pequenas andaram no St. Julian's. Claro que depois podia ficar na cama de manhã e não ia estar a perder tempo a aprender a conjugar o verbo to be.
5: Tive que pôr ali uma linha para que ela percebesse que ela tem que esperar, quer dizer, tem que se acalmar, não pode querer as coisas quando ela quer.
8: É isso mesmo, Rita. A menina é amorosa, mas pronto, vai ter que se acalmar imediatamente.
1: Temos mais.
0: Obrigada,
1: temos
0: Tilly.
1: Mais patrocínio.
0: Temos muito mais.
1: Ai, uau.
0: É que elas são muitas.
1: Pois. Daqui a nada temos o Alerta Estupidez.
2: Temos, sim, senhora.
1: E Diabolia às 9h15.
2: E hoje temos aqui um episódio dedicado, muito, muito enquadrado na época que vivemos, porque é um episódio dedicado não às marchas, mas às murchas de Lisboa. Porque chegaram os santos, não é? Estamos em plena época de santos populares e há marchas, mas em Lisboa há quem ache que marchar assim todo contente, ai, a bica é linda, acha que isso é estupidez. Portanto, okay. Temos as murchas.
1: Muito bom, muito bom. 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
2: 27 para as 9. Bom dia, seja bem-vindo. Filipa Ribeiro, quanto às notícias, temos aí dias de muito calor e temos mais um aviso de que este verão será muito

0: Também serão obrigados a fazer até 15 horas de trabalho social para receber a prestação social única. A obrigação está prevista na proposta do Governo, consultada pelo Jornal de Notícias. A Renascença também já questionou o Governo sobre a nova PSU, mas continua sem resposta.
1: E no desporto temos a imprensa estrangeira a não ser nada meiguinha com Cristiano Ronaldo.
2: Mesmo nada, Ana. Bom dia. Cristiano Ronaldo é uma das figuras do Mundial, mas está a ser olhado com desconfiança. Portugal assume-se como candidato à vitória final, porém a titularidade do capitão das esquinas é olhado com desconfiança. Mais um jogo em branco pela seleção e várias oportunidades desperdiçadas no jogo de ontem em Leiria, no 2-1 à Nigéria. Por isso, em Espanha, escreve-se que aquilo que era há uns anos golo certo agora já não é. Em França, desajeitado é a definição para a prestação de CR7. Os alemães falam de um capitão frustrado e no Brasil, bizarro é o termo aplicado ao falhanço do craque português. Porém, Roberto Martínez mantém confiança em Cristiano Ronaldo, diz que a seleção está pronta para o Mundial e para a estreia, que vai acontecer quarta-feira em Houston, frente ao Congo às 6 da tarde, mas hoje já a bola a rolar no Mundial.
1: Pois é,
2: no México.
1: É o primeiro dia, sim. Até já, João Fonseca.
2: Até já. Bola branca.

0: Não, já está.
1: Já tem baixa, baixata.
0: 25 para as 9.
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0: Ai, já me estou a rir por causa do Alerta Estupidez, na qual vamos conhecer as murchas de Lisboa. Estão prestes a acontecer.
1: Que é mais ou menos lindo.
0: Vamos espreitar o trânsito agora. Olá, Manel Cabral.
2: Olá.
0: Conta-nos lá, onde é que está mais complicado a esta hora?
2: No Porto, na VCI, sentido Freixa Rábida, há lentidão entre Bonjoy e Paranhos, e no inverso há filas entre Valadares e a Boa Vista. Não, há lentidão a partir de Santo

0: vídeo. Os acessos à VCI estão todos preenchidos a esta hora. Em Lisboa, lentidão no IC19, sentido Sintra-Lisboa, entre Queluz e Alfragide. A segunda circular está lenta nos dois sentidos, entre Benfica e o aeroporto. E o eixo Norte-Sul, sentido Norte-Sul, com filas entre Ameixoeira e Sete Rios. Há também filas na A5, sentido Cascais-Lisboa, entre Carnaxide, aliás, entre Caxias e Carnaxide, e mais à frente entre Caselas e as Amoreiras. O acesso à Ponte 25 de Abril está lento a partir do Laranjeiro. Linha Verde, 850-5010.
1: Obrigada, Manel. 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Hoje temos uma quinta-feira de céu limpo, com uma subida acentuadíssima das temperaturas. De resto, só Viseu, Vila Real e Bragança escapam ao aviso amarelo por causa do calor. 31 de máxima para o Porto, 36 em Lisboa, Faro com 32. As cidades mais quentes hoje são Santarém e Évora, que chegam aos 38. Muito quente.
2: Eu adorei que... aos 38!
1: Foi dito assim.
2: É, está muito caliente. Vamos ao alerta estupidez!
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4: Bom dia. Chegaram os Santos Populares e as marchas, mas em Lisboa há quem acha que marchar ali pela avenida todo contente é...
5: estupidez!
4: É estupidez. A repórter Marta Galvão quis saber porquê.
2: Sim, estou com Sílvia Marques e Sónia Gonçalves, marchantes e organizadoras das Murchas de Lisboa. Primeira pergunta, o que são as Murchas de Lisboa?
6: Olha, amor, são pessoas que cantam a vida... Cantam? Sim, cantam a vida real desta cidade, percebes? Porque Lisboa não é esta fantochada para Camões de Junho. 3,5€ por uma sardinha. Esse é o preço de uma lata de caviar.
2: Uma lata de caviar é mais de 100€.
6: Não, a lata custa 3€. 3,20€. Depois, se quiseres recheá-la com caviar, já é contigo. Já é outra história. E o manjerico é outro. 5€ um manjerico. É para Camões. O lisboeta nem cheira. Devia deixar de se chamar manjerico e passar a chamar-se mas é rico. Porque se tens 5€ para dar por aquele vasinho, então és mas é rico.
1: Olha, a cena é que as pessoas não veem os problemas reais nos Santos. Olha, por exemplo, as noivas de Santo António. Mas aquilo faz algum sentido, por acaso? Aí lá vão elas casar e viver felizes para sempre. Onde, filha? Numa cave dos subúrbios, que é onde elas vão viver. Que a casa de família agora é um bed and breakfast. Percebes? Que achas que tu vives feliz para sempre num quarto com uma janelinha rente ao teto, com vista para pés de pessoas a correrem para o autocarro? Noivas de Santo António. Deviam chamar-lhes, era noivas de Santo António dos Cavaleiros ali. Saque. Que o melhor que elas conseguem é morar para o pé de frielas, estás a saber?
6: E as marchas são o pior. As marchas, para mim, são o pior. Deixem a Avenida da Liberdade todas felizes, como se Lisboa fosse espetacular, e a tribuna é só turistas e políticos, ou seja, pessoas que nem sabem nada dos problemas da cidade e turistas.
2: Então, mas deixa aqui fazer uma pergunta. Mas porquê criar as Murchas de Lisboa? Não podia deixar acontecer a alegria das marchas e depois terem o vosso próprio estilo musical para espelhar essa tristeza?
6: E então não tínhamos, filha? Mas tu estás parva.
1: Tu queres-me levar um tabefe já aqui? Então o fado era para quê? Era para chorar. A gente tinha o fado para chorar. Até isso nos tiraram. A Carminha anda aí a fazer mel arenas com uma espanhola, ou o que é. A Marisa agora é assim. É preciso perder para depois se ganhar... Fala ela, que agora ganha e bem, que ela está-se farta de encher o bolso, a gente está aqui todos os dias a perder.
6: Olha, ó Marisa, em que dia da semana é que calhou depois vamos ganhar? Só para a gente se organizar e vestir uma roupinha bonita para
1: a
6: ocasião.
1: Outra, aquela da Sara Correia, que está, que eu sou de Chelas, ali toda orgulhosa. Agora até Chelas é boa, não é? Até já podes falar bem de Chelas sem seres um rapper de boné.
6: E nem me façam falar do Zambujo, que até me dá urticária.
2: Espera, o que é que tem o António Zambujo?
1: Está parva. Ai, tu vais levar umas solhas, vais.
6: O pica do sete, pá, então o Zambujo anda a falar de paixões por revisores de elétricos. Devia era falar dos ladrões do elétrico.
1: Mas
6: do 28.
1: Alguém anda lá todo maluco com o pica do 7. A gente dá em maluco é com o carteirista do 28. Estás a perceber? Sobre isso é que ele devia cantar. E se não sabe, não faz mal, que a gente até escreveu uma letra. Escuta, as embora. Malta.
7: Ninguém

0: Isso, isto sim, é isso mesmo, falar
1: então,
0: dos problemas.
1: As marcas, para ver se nos entendemos, as murchas de Lisboa são uma forma de vingança.
2: Oh, filha, é o quê? E deram cabo da beleza do fado, que é chorarem. E a gente assim, ah é? Então vamos entrar nas marchas para se acabar com a Funchada e verem o que é Lisboa.
1: Ah, então não há marchas.
0: Claro que há. Nós, ao contrário dos outros, não queremos matar tradições. Nós entramos ao som de uma marcha.
1: Ah, bom. Então e qual é?
2: Diz-lhe.
0: É a marcha fúnebre.

0: Urshelina.
1: Ai, muito bom. 15 para as 9. Já a seguir temos as olheiras de Portugal.
2: Sim, eu acho. Antes, diga. Devíamos só pensar quem é que podiam ser bons padrinhos para as murchas.
3: Sim,
2: de Lisboa.
3: Ser pessoas muito tristes. Não é?
0: É muito murchinho, muito murchinho.
4: Que ou que reclamam muito de Lisboa. Pessoas que reclamam muito de Lisboa.
1: Então, repare, nós vamos aqui ter uma reunião.
3: E já vamos deliberar.
1: Já vamos dizer depois de ouvir Nirvana. Vamos ouvir Nirvana com About a Girl e também temos as olheiras de Portugal. Vamos falar de um dos possíveis adversários de Portugal, que é os Estados Unidos da América.
3: É também anfitrião da competição.
1: É verdade. E vamos dar aqui uma boa dica ao Mister para conseguir ganhar os Estados Unidos. Já cá voltamos.

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1: Oh, Ana, vamos mas é divulgar o relatório e depois tomamos um café para eu te explicar uma ou duas regras sobre o estacionamento.
0: Relatório de hoje, Estados Unidos da América.
1: Pelo nosso prognóstico, os Estados Unidos podem calhar connosco nos quartos de final, se tudo correr bem até lá. Nos oitavos apanham a Argentina, mas o Trump liga para os serviços de imigração, eles vão ao hotel da seleção e conseguem deportar o Messi. E depois, pronto, calhamos nós. Felizmente, no nosso caso, estamos protegidos porque o filho do Trump é fã do Ronaldo.
0: Bem visto. Ainda assim, não podemos jogar ao ataque, porque se o Trump ouve que Portugal está a atacar os Estados Unidos, cobra-nos tarifas de 150%, manda 2 porta-aviões para o Rio Tejo e vem atrás do Montenegro. O melhor é jogar à defesa, contra-atacar e, de preferência, ganhar com um autogolo deles.
1: Autogolo?
0: Um autogolo deles, para o Trump poder dizer que foram os americanos que marcaram.
1: Cá
0: Acho
1: está.
0: Que é uma boa dica.
1: Os americanos não ligam muito ao nosso futebol, por isso é que lhe chamam soccer, não é?
0: Exatamente, até porque soccer deriva do latim sogra. Porque eles estão para o soccer como nós estamos para a sogra. Só conseguem ver uma vez por semana e mesmo assim ficam aborrecidos.
1: Não, Ana, nada disso. Chamam soccer porque o futebol deles é outro. É um jogo mais parecido com rugby e jogado sobretudo com a mão.
0: Então porquê é que eles chamam futebol?
1: Coisas americanas, Ana, enfim. Eles também chamam ao campeonato de beisebol World Series, mas são só equipas dos Estados Unidos e uma do Canadá. Não é o mundo todo. Enfim, a verdade é que o soccer não é muito importante, mas atenção, quando o espetáculo é em casa deles, os americanos esmeram-se. Eles transformam-se. O Mundial de 94 dos Estados Unidos é ainda hoje o Mundial com mais espectadores da história. Mais de 3 milhões e meio foram aos estádios ver a bola.
0: Bem, e não havia Bad Bunny ao intervalo. Veja lá se houvesse.
1: Os Estados Unidos têm muita flexibilidade tática, tanto jogam num 4-2-3-1 como em 3-4-2-1.
0: E só não jogam 4-3-2-1 porque isso é a contagem decrescente para eles mandarem mísseis. De cada vez que anunciassem a tática, atacavam um país.
2: Um grande jogo em perspectiva neste Mundial, tarde agradável para a prática desportiva. Os Estados Unidos a jogar em 4-3-2-1.
3: Já fiz a geneira outra vez, o que é que foi desta vez? A Somália. Peço desculpa.
0: Era bastante chato.
1: Era muito aborrecido. Os Estados Unidos são uma equipa mais forte do que pareceu há pouco tempo, quando nós lhes ganhámos 2-0. Pode ter sido um resultado mentiroso, sabe porquê?
0: Eu sei, porque jogámos com eles a 1 de Abril, que é dia das mentiras.
1: Primeiro, a pergunta não era para ti.
0: Ah.
1: E segundo, não, Ana, é enganador porque foi um jogo amigável.
0: Ah, está bem.
1: Mister, não vamos mentir, se os apanharmos não vai ser pera doce. Temos de vencer a equipa da casa sem aborrecer os americanos.
0: Por isso, propomos uma vitória tangencial com um autogolo. E depois o Ronaldo vai à Casa Branca jantar e pedir desculpa ao Trump.
1: Olha,
0: I'm sorry.
1: É assim que ele diz, não é?
0: Sim.
1: Esta mensagem vai autodestruir-se em 5 segundos.
0: 4, 3.
1: Não faças contagem decrescente, que se os americanos ouvem isto, ainda atacam o Burundi.
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2: Estamos a 9 para as 9?
3: Sim.
2: E a tia Beli está connosco às 9h15.
3: Às 9h15, exatamente. Entretanto, acho que podíamos, ficámos aqui a pensar quem é que podiam ser os padrinhos das Murchas de Lisboa. Eu voto em Rodrigo Guedes de Carvalho.
2: Como padrinho?
3: E Maria Henrique. O que é que acham?
4: Ótimo!
5: Maria Henrique é uma excelente
2: muito
5: ideia.
2: Bom. E o Rodrigo também.
5: Não, claro, claro. Não, é, nós é que já há pouco tínhamos falado do Rodrigo aqui entre nós e a Inês lembrou-se agora de,
3: sim,
5: da Maria Henrique.
3: Sim, gosta de protestar.
2: Que bom par de padrinhos. Para as Murchas de Lisboa. Cá está Nuno Ribeiro agora para ouvir na Renascença. Bom dia.

0: Ribeiro. E ele é... 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
1: Ora, muito bom dia. Seja bem-vindo. São 9:08 nos Açores. Vamos saber das notícias. Olá, Sérgio Costa.
2: Bom dia.
1: Manhã de quinta-feira. O que é que nos contas a esta hora?
2: Papa nas Canárias. Bispo do arquipélago acusa o governo espanhol de abandono com a pressão migratória. Grandes eventos como o Mundial de Futebol podem deixar de ser transmitidos em sinal aberto.
1: Olá, João Fonseca, quinto e no
3: Olá,
1: desporto.
3: Bom dia.
1: Bom dia.
3: Imprensa estrangeira desconfia de Cristiano Ronaldo. Rui Costa fala esta quinta-feira ao Universo Benfiquista.
1: Estão agora 23 graus em Lisboa, 22 no Porto, 23 em Faro, com muito calor. Nesta quinta-feira previsto para todo o país. As notícias com o Sérgio Costa.
2: É já na próxima hora que o Papa chega às Canárias. O avião transporte Leão 14 deverá aterrar no arquipélago poucos minutos antes das 10 da manhã. O tema da imigração e tráfico humano estará no centro desta que é a última etapa da viagem à Espanha. Em entrevista à Renascença, o Bispo das Canárias acusa o governo espanhol de ter abandonado o arquipélago confrontado nos últimos anos com a pressão migratória. Dom José Mazuelos Pérez alerta para o número de migrantes que acabam nas ruas assim que se tornam maiores de idade.
20: Quando completam 18 anos, o Governo Central limita-se a dizer que a partir dali é com eles e olha para o lado. Então o que é que acontece? Temos jovens de 18 anos que vão para a rua e aí permanecem. Muitos deles ficam extremamente vulneráveis e acabam por se tornar uma presa fácil para redes criminosas, tráfico de droga ou pornografia. Se nos sentimos abandonados, claro que sim.
2: Dom José Mazuelos Pérez, Bispo das Canárias, em entrevista a Ana Catarina André. O Papa chega ao arquipélago espanhol nos próximos minutos. O cadastro florestal dificilmente estará concluído até ao final da década. Aviso do novo Presidente da Agência para a Gestão Integrada dos Fogos Rurais. Em entrevista ao programa Hora da Verdade, da Renascença e Jornal Público, Paulo Mateus admite dificuldades em identificar os proprietários de muitos terrenos.
25: Não sei se até 2030. Não é? Nós até 2030 temos que construir esse caminho. Agora, este é um problema geracional, portanto a gente tem que ter a perspectiva de que temos que ser muito persistente.
26: Realisticamente?
25: Muito realisticamente, acho difícil.
2: Paulo Mateus alerta também que a limpeza das áreas afetadas pelas tempestades no centro do país poderá demorar anos. É ali que o quadro poderá ser mais complexo na época de incêndios florestais. Paulo Mateus avisa que o próximo verão será desafiante.
25: Este ano também acho que vai ser um ano desafiante. Portanto, nós o que temos que fazer é em cada dia estar muito atentos ao que está a acontecer e o que vai acontecer no curto prazo e termos essa capacidade de antecipação. Portanto, o verão pode ser desafiante se tivermos períodos de ondas de calor, não é? Portanto, prolongados, como tivemos ano passado.
2: Paulo Mateus, na primeira entrevista como presidente da Agência de Gestão de Fogos Rurais, uma entrevista ao programa Hora da Verdade, que poderá ler em rr.pt e ouvir depois das 11 da noite. E num dia em que grande parte do território está em risco máximo ou muito elevado de incêndio, mais de 70 operacionais continuam a combater as chamas que lavram em Terras de Bor, na localidade de Val do Zende, às portas do Parque Nacional Peneda-Gerês. De acordo com a Proteção Civil, citada pela Agência Lusa, o fogo está a consumir uma área de mato numa encosta de difícil acesso, mas não há povoações em risco. Entretanto, está dominado o incêndio que deflagrou numa zona de mato em Odmira, na localidade de São Luís. Mesmo assim, no local continuam mais de 70 operacionais apoiados por quase 30 veículos. E o tempo quente deixa hoje todo o continente sob aviso amarelo. A exceção são os distritos de Vila Real, Viseu e Bragança. De acordo com o Instituto do Mar e da Atmosfera, as temperaturas podem chegar aos 40 graus no Alentejo. Só devem descer no próximo domingo. O Presidente da A República devolveu ao Parlamento o decreto sobre as regras de utilização de bandeiras em edifícios públicos. Em causa está a proibição de hastear bandeiras que tivessem natureza ideológica, partidária ou associativa. O decreto tinha sido aprovado por PSD, CDS e Chega. Em nota publicada no site da Presidência, António José Seguro não explica a razão pela qual o diploma regressa ao Parlamento, adianta apenas que enviou uma mensagem fundamentada que será lida na Assembleia da República. Ainda na atualidade internacional, 12 polícias feridos Jesus após a segunda noite consecutiva de distúrbios na Irlanda do Norte. Há ainda 16 pessoas detidas na sequência da onda de protestos que levou pelo menos 200 pessoas às ruas de Belfast na última noite após o ataque com faca que fez na segunda-feira um ferido grave. O ministro britânico para a Irlanda do Norte, Hilary Benn, já condenou os distúrbios e o que classifica de delinquência racista. Rui Costa explica-se esta quinta-feira ao Universo Benfica. João Fonseca.
3: O presidente dos encarnados cumpre ao final do dia a promessa feita na reta final da temporada, consumada a saída do José Mourinho e a contratação de Marco Silva, o líder das Águias, vai estar às 6 da tarde na sala de imprensa do Estádio da Luz diante dos jornalistas para explicar o insucesso desportivo e projetar o novo ciclo. A seleção de Portugal venceu ontem em Leiria a Nigéria por 2-1, mas a exibição de Cristiano Ronaldo foi o foco da imprensa internacional. O capitão das Esquinas não marcou nas duas últimas partidas de preparação e em Espanha especula-se com a mais-valia da sua titularidade, o que era há uns anos golo certo, agora não é. Em França é apontado como desajeitado, frustrado para os alemães, no Brasil bizarro. É a opinião da imprensa estrangeira e de países adversários de Portugal na corrida ao triunfo final no Campeonato do Mundo que começa hoje. México, África do Sul, 8 da noite, 3 da madrugada ainda do Grupo A, o Coreia do Sul, Chequia, Portugal entra em ação já se sabe dia 17, quarta-feira da próxima semana em Houston contra o Congo na jornada 1 do Grupo K.
4: Temos semanas muito intensas no desporto até já, João Fonseca, e o Mundial de Futebol suscita inúmeras questões, Sérgio, como por exemplo o negócio das transmissões.
2: Exato.
4: Existe o risco de deixarmos de ver grandes competições em sinal aberto?
2: Sim, e esse é um aviso de Luís Marinho, antigo diretor de conteúdos na RTP. Perante a chegada da LiveMo TV ao mercado, o canal do YouTube vai transmitir de forma gratuita 34 jogos, incluindo as meias finais e a final, para além de todos os jogos de Portugal. E com investimento por trás de projetos como este, Luís Marinho aponta que os meios generalistas podem deixar de ter capacidade de competir neste mercado.
5: Este ano já foi um drama para se conseguir que as televisões conseguissem ter dinheiro ou fazer um acordo para conseguir comprar os direitos, que cada vez vão ser mais caros, como sabemos, não é? Exatamente quando entram ainda por cima este tipo de tubarões, que devem fazer os preços crescer imenso, e qualquer dia, de facto, as televisões generalistas não vão ter dinheiro para transmitir este tipo de eventos.
2: Alertas de Luís Marinho, antigo diretor de conteúdos na RTP. A forma como vamos ver novos eventos será certamente diferente no futuro.
4: Mas só um à parte. Nós vamos poder ver este ano, neste Mundial, certo, na televisão
2: exatamente.
4: Normal, não é?
2: Exatamente.
4: No sinal aberto.
2: Claro que
4: bom,
2: sim.
4: Mas estas plataformas de que fala limitam-se a substituir as televisões ou estão a criar uma nova forma de seguir os grandes eventos?
2: Na verdade, é uma nova forma. O foco destas plataformas está no entretenimento, com jogos narrados e comentados por influenciadores, pelo que, diz Luís Marinho, há sinais preocupantes para o jornalismo.
5: Certamente serão influencers conhecidos, portanto, com muita gente a segui-los, etc., portanto, tentando captar exatamente esses públicos, não é? Isto também é outro sinal que não é bom para o jornalismo. Dentro desta, vou exagerar um pouco, desta hecatombe que tem atingido os jornais, portanto, sobretudo os jornais de papel, e também as audiências das televisões tradicionais, a rádio tem sido aquela que se tem mantido estável e até crescer em alguns segmentos. Portanto, não sei se a rádio vai ser muito, muito atingida com este fenómeno.
2: A rádio poderá não ser atingida, mas as televisões sim. Declarações de Luís Marinho, um trabalho de Inês Braga Sampaio que está desenvolvido no site da Renascença, mas vem aí, o futuro será bem diferente na forma como vamos ver estes grandes eventos.
4: Não tarda nada, nós as três vamos para a rua. Vem para aqui, influenciadores. Relatar tudo.
2: Ah, pensava que ias relatar jogos.
4: Não, eu não. Até já, Sérgio. 9 horas, 8 minutos. Bom dia.
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8: Olá!
4: Bom dia! Olá, Inês! Tomando o seu pequeno almoço.
26: Comer o seu ovinho cozido.
27: Ninguém precisava de saber.
26: Ah, eu acho que não gostas que as pessoas saibam o que se passa aqui. Os nossos ouvintes. Acho que são os parentes.
27: Estão aqui a fazer dar expose à colega.
26: Então, já vimos hoje aqui.
4: Como se não se notasse. Olá, olá.
26: Já vimos Nuno Santana a cozinhar ovos para as patrocínios.
27: Ninguém...
26: E agora vemos Inês Lopes Gonçalves a comer um ovo.
27: Ninguém está a perceber que eu estou a comer.
4: Por acaso é verdade. Ela é boa a fazer isso.
27: Já agora eu digo-vos, é um ovo cozido.
4: Sim. 3 da manhã. Mas é de hoje ou é como aqueles que tu tens que têm um mês e meio?
27: Não, este é fresco.
26: Pronto. Este é fresco, só tem 15 dias.
4: Daqui a nada. temos tia Beli connosco.
26: Daqui. Ai, ela também vai odiar ver-te a comer ovo cozido de um taparuer.
27: Não, vou acabar antes dela de chegar, porque ainda por cima o ovo é uma coisa que não cheira. Imagina se fosse uma banana e ela arrasava comigo.
4: Vamos saber do trânsito, uma oferta da Prom, líder na distribuição de eletrodomésticos para profissionais. Manel Cabral, conta-nos.
10: Então, no Porto, VCI sentido Freixo Rábida, há lentidão entre o Freixo e a Perlada e no inverso, filas entre a Madalena e a Boa Vista. Os acessos à VCI estão todos preenchidos. Em Lisboa, acidente na ponte 25 de Abril, sentido Lisboa-Almada, a provocar filas no acesso à ponte a partir de Campolide e no inverso, filas desde Almada. Um caminhão avariado na Cril, sentido Sacavém vem Algés, junto ao túnel da Pontinha, também a provocar demoras e lentidão no IC19, sentido Sintra-Lisboa, entre Queluz e Alfragide. A segunda circular está lenta no sentido Benfica-Aeroporto, entre Benfica e o Campo Grande. Há trânsito na A5, sentido Cascais-Lisboa, entre Caselas e as Amoreiras e a linha verde 850-5010.
27: Obrigada, Manuel Cabral, e até já. Quanto ao tempo para esta quinta-feira, temos uma subida acentuadíssima das temperaturas. Temos um dia muito quente e de céu limpo, com o Porto a chegar aos 31 de máxima, Lisboa com 36 e Faro com 32. Mais quente ainda, Santarém e Évora, que chegam hoje aos 38. Só para terem ideia, só para começarmos, 27 é a máxima para Aveiro e é a cidade mais fria, assim com muitas aspas hoje. Portanto, vai estar um dia mesmo de muito calor, calor que se vai manter. Já agora digo que amanhã continuamos com temperaturas muito altas e o fim de semana vai ser quente também.
4: Portanto, há festas este fim de semana com muito calor.
27: Ora sim.
4: Com muita gente assim.
27: Mas ainda bem, porque
4: à fresca.
27: Estive em Arraiais com, assim, com mais frio e vento e não é agradável.
4: Pois é.
27: Não é bom.
4: Aí vamos ter as marchas de Lisboa com calor.
27: Pois é.
4: Vou descer a avenida.
26: A nossa madrinha.
4: Toc, toc. Logo depois temos. As pessoas têm de se acalmar imediatamente com Tia Beli.

0: As pessoas têm de se acalmar imediatamente com o supermercado da Tia Beli, o Pingo Doce.
1: A menina não ouve os gritos.
2: As pessoas estão com um ar um bocado de séria demais.
3: As pessoas têm que se acalmar imediatamente.
4: Olá,
0: Tia Beli.
4: Olá, querida.
0: Ai, que bem disposta.
4: Pois é, estamos todas reunidas outra vez.
0: Ah, que bom.
4: Fico tão contente. Estava com tantas saudades de todas. Estou a brincar.
0: Todas. Logo vi.
4: O meu filho Salvador agora anda doido com umas coisas que vão em casa de um amigo.
0: Que é o quê?
4: É o Cucariroro.
0: O quê?
4: Cucariroro. Cuquiró.
0: Cuquiroro.
4: Cuquidó.
0: Cuquidó.
4: É isso, exatamente. Cuquidó. Que é umas mini bolas de gelado que a menina tem de baunilha de caramelo, cobertas com massa de biscoito dessa Cuquidó.
0: Cuquidó.
4: Do Pingo Doce. Que
0: ai,
4: eu tive que ir
0: bom.
4: A dois Pingo Doce a semana passada para lhe comprar e estava esgotado. Foi uma caçara.
0: Está esgotado?
4: Estava esgotado.
0: Como os cromos do Mundial.
5: Foi um sucesso.
4: Acho que foi um sucesso.
5: Eu preferi fazer coleção de Cuquidó.
4: Ele ficou felicíssimo.
0: Que maravilha. Então como está, tia? O que é que nos conta?
4: Estou bem, estou estourada.
0: Então, até porquê? Então...
4: Porque foi à praia ao domingo.
5: Esse dia é péssimo.
4: Eu aprendi sempre, um querido amigo me ensinou que ao domingo é o dia que nós deixamos as pessoas mais simples irem à praia.
0: Precisamente. Sim.
4: Mas no domingo eu e a Pureza íamos fazer um piquenique com os miúdos.
0: Estava
4: imenso calor e pegámos o piquenique e fomos para a praia com os pequenos, percebe? Achámos, vamos na mesma, apesar de coisa, está imenso calor, vamos para a praia. Bem, chegamos à praia. Estamos lá, montamos a nossa taminé, as nossas tripes, as nossas toalhas, que é também da sua casa na Amadora.
0: Sim.
4: As tripes é aquela almofada.
0: Já falámos sobre isso.
4: Aquelas toalhas que nós temos enormes, que é também da sua casa na Amadora. Estou a brincar.
0: É uma toalha com várias assoalhadas, é?
4: E de repente chega-me a Francisca. Estava eu e a Pureza com os meninos e chegou a Francisca, a nossa amiga, que se parou há pouco tempo, lembram? Com o novo namorado.
0: Então.
4: Que não me lembro do nome, não interessa. Era assim daqueles apelidos inventados. Era Melo Coutinho, está a ver? Não é nem dos Melo, nem Pereira Coutinho, não é nada. Tira a t-shirt.
0: Sim.
4: E uns abdominais.
0: Uau.
4: Todos cá para fora.
0: Ai, uau.
4: E eu queria dizer uma coisa, quer dizer, não há mais ordinário do que homens que a partir dos 45 anos com abdominais definidos.
0: Porquê?
4: É a coisa mais possidónia que existe.
0: Porquê?
4: Homens casados, pais de famílias ou com filhos, com abdominais definidos, é assim do mais possidónio que existe, percebe?
0: Acha que tem que ter uma barriguinha, não é?
4: Sim, quer dizer, sinal de que tem uma vida familiar e que não está à procura de outras coisas, não é? As mulheres coitadas, que tiveram os pequenos, que têm mais dificuldade a acompanhar a recuperação física, não é?
0: Claro.
4: Deitadas lá em cima nos guarda-sóis a dar os forneios aos miúdos. E eles a passear os abdominais à beira-mar, percebe? Acho que para lá do ordinário.
0: É porque elas não têm tempo, então têm de tomar conta dos pequenitos, enquanto ele está no ginásio.
4: Pronto, mas... E é assim, uma coisa é que eles, porque as pessoas foram magros e não sei o que, não tem mal. Outra coisa é que eles que trabalhavam no banco ou no escritório do Martim, de repente aparecem na praia, estão obcecados com aquela coisa do Mirox.
0: Aerox.
4: Obcecados com essa coisa. Depois vêm para a praia todos musculados. Quer dizer, nem dá para convidar para uma pessoa dessas para ir passar o dia à piscina. Porque a mulher, se quer ofender o seu marido, ofenda diretamente. Não convido.
0: Chama-lhe nomes.
4: Não convidam desses homens. Mas...
0: E há uns que tiram assim os pelos, não é?
4: De depilados. Bem, posto isto, estamos lindamente sentadas à conversa e chega uma família enorme, a praia estava, uma praia enorme, não é daquelas pequenas à beira da estrada que vocês vão, era daquelas grandes. Estamos sentados à conversa, imenso espaço, a praia enorme, chega uma família, porque eu não percebo também esta opção que as pessoas têm, que é tem que se sentar e pôr-se em cima das outras. Há tanto espaço, chega uma família e começam a estender as toalhas daquelas que. Para lá de mal, que é com umas orcas, uns golfinhos,
0: cavalos. Eu tenho uma assim,
5: claro que tens.
4: Todas russas, depois comprou aquilo à beira da estrada, já vem tudo russo do solo. Começam a
5: há umas com o Cristiano Ronaldo também.
4: Depois com aqueles pioneses que agora vocês têm para prender os guarda-sóis ao chão, cada tudo às voltas com o pionés para depois enfiar o guarda-sol. Bem, estendo, abre o guarda-sol, fico com os pés à sombra. Mas desculpe, não há direito, se a praia é enorme, porque é que se vão sentar em cima de nós?
0: Desculpa, e a tia gosta de estar todo ao sol, claro.
4: Mas porquê é que não vão para a frente das palhotas e dos todos que agora podem?
0: Pois é.
4: Sabe o que é que eu acho? É que nós temos tão bom ar que eles acharam que eu era a zona concessionada.
0: A tia era quase.
5: E podem ter confundido o chapéu da tia com uma palhota.
4: É possível.
0: É bem possível.
4: E então
0: também.
4: Fizeram tudo ali à nossa frente. Depois, Abrem a lanceira. Um cheiro horroroso a frango. Eu fiquei mal dispostíssima. Os miúdos deles a comerem frango com aquele iogurte líquido de banana.
6: Ai, tia.
4: Não há mais ordinária. É daquelas que parece um semol de ananás. É daquelas
6: não se bebe
4: coisas que
6: semol
4: pessoa...
6: de ananás?
4: Não. Iogurte de banana é que não. É daquelas coisas que a pessoa fica a gostar até ao Natal.
6: É péssimo.
4: Não é? A semana a seguir dá um arroto assim. Ai, que horror. Cheira a banana. Ai, do iogurte da semana passada.
6: Tão bom.
4: Que horror. Depois levavam uma velhinha com eles amorosa, podia ser a sogra ou a mãe, vestida da cabeça aos pés de bata amorosa com daqueles sapatinhos de rede da farmácia, sabe? Amorosa, sentaram-na debaixo do guarda-sol, uma ventania desgraçada,
6: sim,
4: com a senhora a agarrar no guarda-sol, ficou ali, presa ao guarda-sol e não saiu. Até acho que é caso de polícia, vou-lhe dizer. Depois.
5: Sapatinhos de rede.
4: Põem-se a brincar com os filhos à nossa frente.
6: E qual é o problema?
4: Não se brinca às crianças. Chega-se à praia e enxota-se lá para baixo. Ó, meninos, vai lá para baixo brincar, procurem os primos. Depois, de vez em quando, acontecia-me, Salvador, a pureza, chegamos à praia, meninos, vão lá para baixo. Depois vem a pureza e ir ao meio, o Salvador picou-se com o peixe-aranha. E eu, tá bem, vai chamar o banheiro. Que agora não é banheiro, que eles não deixam de dizer. Agora é nadador, Salvador. De vidas.
6: Mas pelo menos tem Salvador no nome.
4: É como as filhas das velhinhas, que agora que também se chamam cuidadoras informais. Que é para ter um nome, pronto, importante. Portanto, fiquei estafada de ir à praia no domingo, foi uma canseira.
6: Pois imagino.
4: Não volto.
6: Mas está com um bom bronze.
4: Obrigado, querida.
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4: está queimadíssima.
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7: Isso.
6: E daqui a pouco?
7: Ah, daqui a pouco tenho aqui uma história que, olha, não tem graça nenhuma,
6: não.
7: Mas é possivelmente das maneiras mais absurdas que eu vi, já vi alguém ficar sem telemóvel.
4: Ah, tá.
7: Não foi comigo.
5: Ah, agora temigo.
7: Foi um amigo, e foi mesmo, não é aquelas histórias que é com o amigo, mas é contigo. Não, não, aconteceu uma amiga minha ontem e eu vou contar porque achei isto absurdo.
6: Mas encontrou?
7: Também queres saber tudo?
6: Está bem.

0: telefone perdido, Inês?
1: Então, é um telefone perdido e também encontrado, não exatamente no mesmo estado. Então, uma amiga foi passar uns dias.
2: Chamemos-lhe Maria.
1: É irrelevante para a história.
2: É tão curiosa.
1: Como é que se chama? Onde é que ela vive? O que é que ela gosta de fazer? Foi passar uns dias ao Algarve, agora estes dias, como muita gente fez também. Pois que saíram do Algarve, na direção a caminho de Lisboa, e pararam às tantas numa bomba de uma estação de serviço, na bomba de Almodóvar, para ir à casa de banho, fazer uma pausa, etc. E esta minha amiga deixou o telefone dentro de uma das casas de banho, numa daquelas boxes de casa de banho. E só se apercebeu disso para aí 10 minutos depois. Então, quando ela se apercebe que está sem telemóvel, volta, obviamente, a dar a volta.
2: Encontra, não é? A mão, claro.
1: Só bons conselhos aqui. Não, foi. Penso que essa parte ela não me contou, mas eu acho que foi de forma legal. Volta então à bomba de Almodóvar para a casa de banho, onde sabe que tinha deixado o telefone, só que quando chegou lá, pronto, já lá não estava. Perguntou se alguém tinha entregado um telefone. Nada. Ninguém sabia do telefone. E ela ligou aquela...
2: Sensação horrível.
1: Aquela localizador, exatamente, para que se percebe onde é que está o telefone. Então, quando liga isso, percebe que o telefone vai alegremente também a subir a A2. Portanto, a fazer o mesmo percurso que eles. Bloquearam o telefone, portanto, à distância. Consegues fazer isso, não é? Localizando, bloqueias. E foram sempre a seguir o telefone, a ver o percurso e a tentar ligar sempre, sim, mas sem sucesso, porque ninguém atendia ao telefone. Até que viram eles que o telefone parou em Grândola, portanto, já há uns bons quilómetros mais acima, na área de serviço de Grândola. Chegam lá,
0: mas estive assim da Toulouse.
1: Felizmente não. E quando chegaram lá, perceberam com a localizadora onde é que estava exatamente o telefone. Porém, o telefone estava largado, todo partido no chão. Portanto, foi jogado pela janela fora.
0: Devem ter pensado, está bloqueado.
1: Pá, que pessoas são estas?
0: Pois é.
1: Eu não acho isso normal.
0: Também não acho.
2: Mas estava na estação de serviço.
1: Esse detalhe eu não sei ao certo. Mas achei, como é que é possível?
0: Pois é.
1: Que raio de sorte apanhar gente ruim. Que pronto, perceberam que não podiam fazer nada com aquilo. Pumba, vai janela fora.
0: Pois é. Muito mal, é verdade.
2: E ao mesmo tempo a poluir.
1: Sim. Exatamente. Agora, a minha amiga recuperou o telefone.
0: Não dá para usar.
1: Está completamente partido. Todo partido.
0: É um bom telefone daqueles mega gama X.
1: Acho que não. Conhecendo a pessoa, não é assim um topo de gama. Agora, pronto, não sei. Acho que devíamos juntar-nos e dar-lhe um telefone novo.
0: Mas que nós também.
1: Vocês as duas. Sim. Que dúvidas que estão com isto.
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0: 28 para as 10, muito bom dia, contamos-lhe as notícias, infelizmente com uma não muito boa para nós, é que já temos um incêndio, Filipa, no Gerês, e está a dar algum trabalho.
1: Sim, são já 3 os meios aéreos colocados no combate a este incêndio, que está a consumir desde ontem uma zona de mata em Terras do Boro. No terreno estão ainda mais de 90 operacionais e de 20 viaturas. O presidente da Agência de Gestão dos Fogos Rurais admite que o verão será desafiante. Paulo Mateus sublinha que a atenção está virada para a região centro. No programa Hora da Verdade, a Renascença e dos ao público, Paulo Mateus diz ainda que será difícil registar todos os terrenos em Portugal até 2030, como está definido no plano de ação. 11 pessoas detidas no Grande Porto por suspeita de tráfico de droga, com idades entre os 25 e os 55 anos, resultaram de 16 mandados de busca realizados pela GNR nos concelhos de Passos de Ferreira e Paredes. No dia em que recebe o Papa, o Bispo das Canárias alerta para a quantidade de imigrantes que chegam ao país e acabam a viver nas ruas. Em entrevista à Renascença, Dom José Mazuelos Pérez diz que a população se sente abandonada. A imigração será o tema central da visita de 2 dias de Leão XIV às Canárias. O Papa chega ao arquipélago perto das 11 da manhã.
0: E no desporto, às 6 da tarde, João Fonseca, temos uma conferência do Benfica.
19: Sim, chegou o momento anunciado por Rui Costa. É hoje o dia do Presidente dos Encanados dar explicações prometidas ao universo benfiquista. O insucesso desportivo e a abertura de um novo ciclo são os caminhos que o líder das Águias irá percorrer à frente de jornalistas numa conferência de imprensa marcada, como disseste, para as 6 da tarde, será no Estádio da Luz. José Fonte é mais um internacional para as 6 da tarde.

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2: Vamos agora espreitar o trânsito. Olá, Manel Cabral. O trânsito com uso, no mínimo, tem tudo, sem truques, sem confusão. Conta-nos lá.
5: Vê-se aí sentido Freixa Rábida está lento entre o estádio e a Perlada e no inverso há filas entre Valadares e a Boa Vista. Os acessos à VCI ainda estão todos preenchidos. Em Lisboa há um acidente na ponte 25 de Abril, sentido Lisboa-Almada a provocar filas a partir de Telheiras e no inverso há filas no tabuleiro da ponte até Almada. IC 19 lenta a passagem por Alfragide e a segunda circular no sentido Benfica-Aeroporto com lentidão entre Telheiras e o Campo Grande. O trânsito está lento também na A5

0: 5, sentido Cascais-Lisboa, entre Caselas e as Amoreiras. A linha verde é 850-5010.
1: Obrigada, Manel, e até amanhã. Quanto ao tempo para hoje, quinta-feira, temos um dia muito quente, com o Porto a chegar aos 31 de máxima, mais quente ainda em Lisboa, com 36, e Faro com 32, e só pede das temperaturas para Santarém e Évora, é quase fresco, porque Évora e Santarém chegam aos 38. Vai estar mesmo muito calor.
2: Ai, peraí, deixa-me fechar isto como deve ser.
3: Ai, que bem fechado.
2: E agora eu fecho muito
1: com chave
2: bem.
1: De ouro. É.
3: Olá!
4: Yay! Yeah.
2: Vamos brincar!
4: Hora de brincar, estou com vontade. Já tinha saudades de estar aqui a brincar convosco na hora do recreio.
2: Pois é, já não estava há muito tempo.
4: Vamos lá, vamos lá.
2: Vamos
4: então,
2: brincar.
4: Vamos brincar às três coisas que.
5: As três coisas que.
4: Portanto, 5 segundos para dizerem três coisas que fazem alguma coisa. Vou tentar não ser muito específico, que ainda me lembro do que sofri na semana passada, nas dias de férias, quando fui muito específico numa prova e a Inês ia-me batendo.
3: E, portanto, é estranho, agora... ela não se costuma enervar.
4: Não, ela que tem tanto fair play. Bom, vamos lá. Inês, começamos por ti.
1: É, começamos mal, não é, Cláudio?
4: Vamos lá.
1: Sinto aqui uma hostilidade.
4: Três coisas que fazem transpirar.
1: Ginásio, fazer amor e o sol.
4: Muito bem. Muito bem.
3: E se forem as três ao mesmo tempo, não imagino. Uma suadeira
4: amor,
3: que é.
4: Fazer amor no ginásio ao sol. Que horror. Três coisas que metem medo:
1: o bicho debaixo da cama, o escuro e filmes de terror.
4: Muito bem. E
3: o
4: finalmente,
3: bicho ou o monstro debaixo da cama?
2: Também pode ser um bicho.
4: É pá, sim, se for dependendo do bicho, for uma cobra debaixo da cama, não
1: sei. O bicho diz que vai-te devorar, crocodilo, ele é.
4: E finalmente, três coisas que dão vergonha:
1: cair em público, as nossas mães e a Ana Galvão.
3: Não é uma coisa, ela não é uma coisa.
1: Desculpa, eu estava desesperada. Eu nem
2: acho isto. Ela vai dizer Ana Galvão.
1: Eu não acho isto, eu não sou desta opinião. Eu menti para ganhar.
2: Quando me convidares a coisas,
4: vezes. Muito bem, Joana Marques, a levantar-se e a dar um abraço à Ana Galvão.
2: Pois foi, estava... obrigada.
3: Rara, como um objeto.
1: Coisa rara, muito nunca visto.
4: Ana Galvão, estás
2: vamos
4: pronta?
2: Lá, vamos.
4: Três coisas que apertam.
2: Um espartilho, um sutiã e os calças. E ele as calças.
4: Muito bem.
1: Um espartilho. Ela é tão velha que ela diz um espartilho.
2: Não se diz espartilho.
1: Não diz, diz. Que
3: não
1: já
3: se
1: não
3: usa.
1: Se diz, nem se usa. Ninguém usa.
3: Eu tenho.
1: Sim. Um cinto.
2: Mas não se usa espartilho.
3: Não. Podes descontrair.
1: Mas quem
3: é que relaxa?
1: Usa espartilhos?
3: Que horror.
1: Mas estamos a corte Luís XIV?
3: Tu tira-me isso.
2: Um espartilho porque sou boa pessoa.
3: Demorei a perceber.
2: Vamos lá.
4: Coisas.
2: Espera aí, espera aí.
3: Está descoordenado?
4: Já está. Três coisas que ficam baças:
2: os óculos,
4: sim.
2: Um vidro,
4: sim.
2: E o gelo. É baço.
3: O gelo é baço.
2: É.
4: O gelo
2: quando tiras
4: do
2: congelador, é verdade, é baço.
4: Okay. Ah, ficam baço.
1: Não, sim. Mas não é que é que fica.
4: Ficam.
2: E que fica?
4: Sim, janelas ficam baças. Fica, não estava? Antes de ser gelo, não estava. Então fica. Vá, e três coisas que dão trabalho:
2: a Inês,
3: a
2: rádio e estudar.
4: Muito bem.
3: Não
4: muito
3: Inês, bem. E eu não dou trabalho nenhum.
4: E ela consegue fazer, repara-me, ela consegue fazer as três coisas. Ela diz: a Inês, a rádio e estudar. E eu faço estas três coisas.
1: Exatamente, às vezes ao mesmo tempo.
2: Não disse que Inês, atenção.
4: Sim, sim.
2: Não, deixem aberto.
1: Toda a gente sabe
2: pode
1: que
2: ser
1: a Inês Castelo
2: Branco. Patrocínio.
4: Não, eu vivo com uma Inês e concordo.
3: Dá muito trabalho. Exigem muita manutenção.
4: Mas são as melhores. Vamos lá, Joana. Três coisas que criam bolor.
3: Ai.
2: Vamos.
3: Criam bolor?
4: Sim,
3: então,
4: bolor.
3: Legumes, fruta e queijo.
2: É tudo, na verdade, sim.
4: Não.
2: Tudo,
4: pão.
1: Sim,
4: não,
1: tudo,
2: queria, qualquer alimento. Sim.
1: Pão.
2: Sim.
1: Okay.
4: Esta era.
3: Esta foi dada, esta obrigada. Foi dada.
4: Três coisas que desaparecem rapidamente:
3: assistente do mágico, o aparelho do meu filho e. Ah, dinheiro.
2: Dinheiro.
4: Esse cara não está familiarizada com isso. Ah, dinheiro desaparece.
2: Não.
1: Assistente do mágico é ótimo.
4: Assistente do mágico é ótimo. O aparelho do meu filho. Pá.
3: Não, ele está sempre a esquecer-se do aparelho em sítios.
2: Então sim, vá. Sim. Última.
1: E nunca é nada aqui, Joana.
4: Três coisas que dão dores de cabeça:
3: a Inês, a Ana. E as perguntas do Cláudio.
2: Ah, boa.
1: Isto é um momento full circle.
2: É muito bom.
4: Conseguiu aborrecer toda a gente.
2: Então, amanhã brincamos mais.
4: Sim, sim.
3: Está combinado. É amanhã, combinado. É sexta-feira.
2: Pois
3: que bom, é
2: amanhã
3: que hoje parece segunda. No entanto, amanhã não é terça. Lindo.
2: Amanhã há marchas.

0: David Guetta com Teddy Swims na Renascença, 12 minutos para as 10. Eis que vamos embora para celebrar o facto, mais uma vez, de amanhã ser sexta-feira.
1: Pois é, que boa surpresa. Yeah. Eu acho, se pudesse escolher, cheguei ontem a esta conclusão.
0: Sim,
1: pois pensar muito.
0: É?
1: O dia ideal para haver um feriado é quarta. Porque
0: também
1: tínhamos
0: mini-semanas
1: de dois dias só.
2: Semaninhas. Gosto. Sim,
1: semaninhas.
2: Vamos
1: supor.
0: Preguiçosões.
2: Vamos lançar uma petição. Olha, como é que foi isto hoje?
0: Foi assim.
1: Eu gostei.
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0: Não encontrei a chave hoje de manhã e pensei que ficava presa em casa para sempre. O que é que uma pessoa faz? Pensei em saltar o portão. Também é uma possibilidade.
2: O que com esse vestido também ia ser espetacular.
0: Estou com vestido, é verdade. E não só é mostrares às pessoas: ouçam, dá para saltar o portão.
2: Como é que fizeste?
0: É? Encontrei chaves.
2: Ah, pronto. O nosso colega Fábio tem todas as cadernetas desde 2002.
0: Completas.
2: Completas, sim. Portanto, fez a gentileza de me trazer assim o seu bolinho de repetidos. E estou aqui agora
0: ela
2: a ver
0: está,
2: que
0: está
2: tenho.
0: Viciada.
2: Por acaso estou um bocado.
0: Está viciada.
2: Estou.
0: Como é que os entendidos nos ajudam a pedir uns dias a mais ao chefe?
4: Ser como o avô morreu. Essa
2: pode,
4: é que resulta de certeza, infalível.
2: Só se pode usar uma vez.
4: Pois
2: só,
4: é, e acho que só dá direito a um dia.
0: Há dois, tens dois avós.
4: E acho que só dá direito a um dia de férias, não dá assim para 15. Ah. E o que dizer, tia Bli, deste tipo de linguagem? A tia Bli diria mamas.
5: Por amor de Deus. A não ser que esteja a falar da minha querida mama Champalimo, que é uma amiga que eu tenho, que é a irmã da Tecas e da Bica, percebe?

0: grande jogo em perspectiva deste Mundial, tarde agradável para a prática desportiva. Os Estados Unidos a jogar em 4-3-2-1.
1: Já fiz isso outra vez. O que é que foi desta vez? A Somália. Peço desculpa.
2: Levavam uma velhinha com eles amorosa, que devia ser a sogra ou a mãe, vestida da cabeça aos pés de bata amorosa com daqueles sapatinhos de rede da farmácia, sabe? Amorosa, sentaram-na debaixo do guarda-sol, uma vetaria desgraçada.
3: Sim.
2: Com a senhora a agarrar no guarda-sol, ficou ali, presa ao guarda-sol e não saiu. Até acho que é caso de polícia, vou-lhe dizer. Pois.
3: Sapatinhos de rede.
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3: Pois adeus.
5: Estava aqui a pensar naqueles sapatinhos de rede da farmácia.
3: Bons. Eu vou comprar uns, não tarda nada
5: não
3: a começar a usar.
5: Não compres, que a gente dá-te nos anos.
3: Também, que está quase. Beijinhos, até amanhã.
5: Até amanhã.
3: Já a seguir consigo, Zé Coimbra, na Renascença. E agora, Billie Eilish.

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17: Muito bom dia, são 10 horas, 9 nos Açores. Bom dia, Filipe Ribeiro.
18: Olá, bom dia, José Coimbra.
17: Vamos aos destaques desta edição.
18: O incêndio em Terras de Boro mobiliza 3 meios aéreos e perto de uma centena de operacionais. O pontapé de saída do Mundial de Futebol é dado esta quinta-feira no México.
17: Céu azul, sol a brilhar nesta quinta-feira. As máximas previstas para hoje, 36 graus para Lisboa. O Porto deve chegar aos 31, Faro 32. Nas ilhas, Ponta Delgada 22 graus de máxima, Funchal 26. Agora a edição das 10, Filipe Ribeiro.
18: Três meios aéreos e mais de 90 operacionais continuam o combate ao incêndio que está ativo desde ontem numa zona de mata em Terras do Boro. Contactado pela Renascença, o Comando Subregional de Emergência e Proteção Civil do Cavo diz que os meios vão continuar a ser reforçados ao longo da manhã. No local estão ainda mais de 20 viaturas no apoio. O presidente da Agência de Gestão dos Fogos Rurais admite que o verão será desafiante. No programa Hora da Verdade, a Renascença e do Jornal Público, Paulo Mateus sublinha que nos próximos meses o risco será maior na eventualidade de ocorrerem prolongadas ondas de calor. O responsável pela Agência de Gestão dos Fogos Rurais avança que a atenção está virada para o centro do país.
19: Toda aquela zona está muito, muito, muito difícil, não é? É um problema grande porque temos muitas árvores partidas.
20: O que é que
19: partidas,
20: foi limpo ou não foi limpo nessa zona?
19: Muitas áreas caídas e vamos demorar anos a limpar aquilo tudo.
20: Anos?
19: Anos. Vamos durar anos. A primeira prioridade foi a desobstrução dos caminhos. Era absolutamente é lógico, não é? Para se poder intervir é preciso que os caminhos estejam disponíveis e isso está praticamente feito. A prioridade seguinte é atuar, é fazer essa limpeza nas zonas de maior risco e no interface urbano-rural. Portanto, onde há pessoas.
18: Nesta entrevista, o responsável pela Agência de Gestão dos Fogos Rurais admite ainda que será difícil completar o cadastro das propriedades até 2030, como está previsto. 11 pessoas detidas no Grande Porto por suspeita de tráfico de droga, com idades entre os 25 e os 55 anos, resultam de 16 mandados de busca realizados pela GNR nos concelhos de Passos de Ferreira e Paredes. No dia em que recebe o Papa, o Bispo das Canárias alerta para a quantidade de imigrantes que chegam às ilhas e acabam a viver nas ruas. Em entrevista à Renascença, D. José Mazuelos Pérez diz que a população se sente abandonada.
21: Quando completam 18 anos, o Governo Central limita-se a dizer que a partir dali é com eles e olha para o lado. Então o que é que acontece? Temos jovens de 18 anos que vão para a rua e aí permanecem. Quem os apoia? Mais uma vez, aparece a Caritas que lhes dá comida e roupa. Nas paróquias do sul da Gran Canária, as equipas da Caritas realizam um trabalho muito importante junto destes jovens que deixaram de ser menores e agora tentam construir a sua vida. Muitos deles ficam extremamente vulneráveis e acabam por se tornar uma presa fácil para redes criminosas, tráfico de droga ou pornografia. Se nos sentimos abandonados, claro que sim.
18: A imigração será o tema central desta visita de dois dias do Papa às Ilhas Canárias. Leão XIV chega ao arquipélago na próxima hora. O Mundial começa logo com o México-África do Sul às 8 da noite e na Renascença fizemos as contas a quanto gostaria ver os Jogos de Portugal até a final. O resultado são mais de 20 mil euros. Em causa, o preço dos bilhetes, por exemplo, para o primeiro jogo de Portugal na quarta-feira com a República Democrática do Congo, o bilhete mais barato custa 500 euros e Zé, já para o último jogo da fase de grupos com a Colômbia, o bilhete já custa mais de 2 mil euros. São contas para ver no nosso site na Renascença.
17: Isso é com o estádio incluído quase, não é?
18: Sim, sim. E faltam as viagens.
17: É mais as viagens. Muito bem. Até já, Filipe. Foi já. A edição das 10. Daqui a pouco, Pink. E trago-lhe mais novidades. Há muitas novidades sobre esta edição do Mundial. Já daqui a pouco.
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17: Então vamos a isto, bom dia, boa quinta-feira. Eu sou José Coimbra, como é que está? Tudo bem? Espero que sim. Temos aqui uma grande manhã. Hoje começa o Mundial de Futebol. Temos um facto ou fake sobre a nossa seleção às 11h30. Eu quero saber a sua opinião depois. Antes disso, vou ainda falar aqui das novidades desta edição do Mundial. Há muita, muita novidade.

Michael Jackson na Renascença. Bom dia, são 10h10, como é que está? Tudo bem? Hoje não é segunda-feira, hoje é quinta. E hoje começa o Mundial, é o maior de sempre. 104 jogos, 48 seleções e 4 delas em estreia na competição. O Uzbequistão, a Jordânia, Cabo Verde e Curaçao. E eu adoro o nome desta seleção, né? Curaçao. Isto parece ter sido criado por um poeta. Depois de um desgosto amoroso, coração. Bom, há seleções em estreia e há também regras novas para acelerar o jogo. Enfim, para não se perder tempo nas substituições e nos pontapés de baliza, há aí novidades. E há aqui outra coisa nova que é o Super Shoutout, que permite aos adeptos enviar pequenas mensagens que depois são exibidas antes do início dos jogos. E isto aqui, enfim, é uma novidade, pode ser uma forma original de celebrar ocasiões especiais. Mas cuidado com as mensagens, não vale tudo. É mais mensagens familiares, pequenos pedidos, enfim, pedidos de casamento, por exemplo. E claro que isto tem um preço, né? Tudo tem um preço. Custa cerca de 70 euros por mensagem. É caro, pá, 70 euros, isto já devia dar direito a ser lida pelo árbitro antes do apito inicial. Por cá, nas próximas semanas, vamos ouvir muitas vezes esta música aqui, não sei se já conhece. Um grupo de amigos criou uma música de apoio à Seleção Nacional e isto está viral nas redes sociais.

está giro. Vem Mundial, a taça é nossa. É o refrão que está a entusiasmar os portugueses. Há poucos dias da estreia de Portugal na competição. São os Homens do Barco, inspirados por António Variações. Esta música vai andar aí muito nas próximas semanas. Vem Mundial, a taça é nossa. Espero que se concretize. E agora fiquei com vontade de ouvir António Variações. Quando a cabeça não tem juízo, o corpo é que paga. Bom dia, boa quinta-feira.

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1: 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Zoilo e Aitana, agora são 10h18, bom dia. Boa quinta-feira com as Nascenças. Daqui a pouco, Belong Together, é o Mark Amber.
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1: Agora são 11h21, está com a Renascença, sempre, nunca igual, Mark Amber.

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0: Agora faltam 28 minutos para as 11. Bom dia, bom trabalho de estar com a Renascença. 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Agora, Buba Espinho e Bárbara Tinoco, bom dia.
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Agora 21 minutos para as 11, bom dia, boa quinta-feira. 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Agora, a Miley Cyrus na Renascença. End of the World.

0: Imagina, imagina, é o Nuno Ribeiro na Renascença. Hoje é quinta-feira, foi dia de Tia Beli, é um dia sempre muito esperado. Vasco Pereira Coutinho junta-se às 3 da manhã com As Pessoas Têm Que Se Acalmar Imediatamente. No episódio de hoje, a Tia Beli falou de uma ida à praia. Vamos aqui espreitar um bocadinho desse episódio.
1: Bem, estendo, abre o guarda-sol, fico com os pés à sombra. Mas desculpe, não há direito, se a praia é enorme, porque é que se vão sentar em cima de nós?
2: Desculpe, a tia gosta de estar toda ao sol, claro.
1: Mas porquê é que não vão para a frente das palhotas e dos toldos que agora podem?
2: Pois é.
1: Sabe o que é que eu acho? É que nós temos tão bom ar que eles acharam que eu era a zona concessionada.
2: A tia era quase.
3: E podem ter confundido o chapéu da tia com uma palhota.
1: É possível.
2: É bem possível.
1: E então
2: também
1: puseram tudo ali à nossa frente.
0: Bem, pode ver o episódio completo no YouTube da Renascença. As pessoas têm que se acalmar imediatamente.

0: 3 minutos para as 11, daqui a poucas notícias com o Vítor Mesquita.
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0: Muito bom dia, são 11 horas 10 nos Açores. Bom dia, Vítor Mesquita.
9: Bom dia, Zé.
0: Vamos aos destaques desta edição.
9: O Papa Leão XIV acaba de aterrar em Las Palmas, Gran Canária. Incêndio em Terras de Boro com meios reforçados.
0: É um dia de sol, céu azul, as máximas para hoje. Muito calor em Lisboa, 36 graus de máxima. O Porto à espera de 31, Faro 32. Nas Ilhas, Ponta Delgada, 22 graus de máxima. Funchal, 26. Agora a edição das 11.
9: O Papa acaba de chegar a Las Palmas, na Gran Canária. Leão XIV dá início à terceira etapa da visita apostólica à Espanha. Depois de ter cumprimentado as autoridades civis e religiosas locais, segue para uma reunião com responsáveis pelo acolhimento de migrantes. De resto, o tema central da presença do Papa nas Ilhas Canárias, região na rota das migrações com origem no continente africano. No dia em que recebe o Papa, o Bispo das Canárias alerta para a quantidade de imigrantes que chegam ao país e acabam a viver nas ruas. Em entrevista à Renascença, Dom José Mazuelos Pérez diz que a população se sente abandonada.
10: Quando completam 18 anos, o Governo Central limita-se a dizer que a partir dali é com eles e olha para o lado. Então o que é que acontece? Temos jovens de 18 anos que vão para a rua e aí permanecem. Quem os apoia? Mais uma vez, aparece a Caritas que lhes dá comida e roupa. Nas paróquias do sul da Gran Canária, as equipas da Caritas realizam um trabalho muito importante junto destes jovens que deixaram de ser menores e agora tentam construir a sua vida. Muitos deles ficam extremamente vulneráveis e acabam por se tornar uma presa fácil para redes criminosas, tráfico de droga ou pornografia. Se nos sentimos abandonados, claro que sim.
9: O Bispo das Canárias, Dom José Mazuelos Pérez, a imigração será o tema central da visita de 2 dias do Papa às Ilhas Canárias. Governo e PSD vão estar reunidos com o Chega daqui a meia hora. Em cima da mesa, a proposta para a nova prestação social única. O diploma vai amanhã, debate na Assembleia da República. O encontro, confirmado por fonte do partido de André Ventura, acontece depois do líder do Chega ter admitido que pode viabilizar a proposta caso o governo aceite limitar os apoios sociais a imigrantes. Só durante a tarde é que deverá ser possível controlar um incêndio que lavra esta hora em Terras de Boro, às portas do Parque Nacional da Peneda-Gerês. Os meios vão continuar a ser reforçados ao longo da manhã. Neste momento, 3 meios aéreos e 120 operacionais combatem as chamas que lavram em 2 frentes numa zona de difícil acesso. Indicação do adjunto de comando dos bombeiros voluntários de Terras de Boro, Nelson Antunes, em declarações à CNN Portugal.
11: O incêndio neste momento está com 2 frentes ativas. Está a arder Pinhal, os meios estão posicionados, estão em trabalho e vamos tentar que nas próximas horas, durante a tarde, ver se conseguimos controlar isto.
9: O ponto de situação do incêndio de Terras de Boro. E o presidente da Agência de Gestão dos Fogos Rurais admite que o verão vai ser desafiante. No programa Hora da Verdade, da Renascença e do Jornal Público, Paulo Mateus sublinha que nos próximos meses o risco será maior na eventualidade de ocorrerem prolongadas ondas de calor. Avança que a atenção estará virada para o centro do país. Paulo Mateus apela ainda às direções dos canais de televisão para que não projetem imagens de fogo devido ao alegado efeito direto no incendiarismo.
12: No fundo, também faço um apelo para que não se passem imagens de fogo na televisão. Porque essa já está provado que essas imagens de fogo são contraproducentes. Podem potenciar comportamentos menos
13: incentivar.
12: Próprios. Incentivar. E, portanto, isso é um apelo já agora que estou aqui.
9: O apelo do responsável pela Agência de Gestão dos Fogos Rurais, Paulo Mateus, em entrevista à Renascença e ao Jornal Público. Programa Hora da Verdade, Zé, para ouvir na íntegra depois das 11 na edição da noite.
14: Ok, foi a edição das 11 da manhã agora com o Vítor Mesquita. Até já, Vítor.
15: Até já. 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
14: Vamos lá. Bom dia, boa quinta-feira. Eu sou José Coimbra. Para onde for, leve a Renascença consigo.

Kiss Me é amar nas nascenças. 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
1: The Weeknd com Metro Boomin e o 21 Savage. 21 Savage faz parte do cartaz do Rock in Rio Lisboa. É no último dia, tem o apoio da Renascença, como sempre, desde a primeira edição. 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
1: Sempre, agora são 11h22, daqui a pouco jogamos o Facto ou Fake, eu quero o seu palpite. Hoje é sobre a seleção portuguesa e o nosso capitão, Cristiano Ronaldo. Já lá vamos.

0: Birds of a Feather. É Billie Eilish. Faltam 28 minutos para o meio-dia. Está na hora. Vamos saber se é facto ou se é fake.
1: É facto ou é fake. Deixa com o Zé Coimbra.
0: E então, o Mundial de Futebol arranca hoje. A Seleção Nacional parte amanhã. Estreia-se depois para a semana, dia 17, diante da República Democrática do Congo, numa fase de grupos em que vai enfrentar ainda o Uzbequistão e a Colômbia. Este vai ser o 9º Mundial de Portugal e a melhor classificação de sempre foi, em 1966, um terceiro lugar. Vamos ao facto ou fake de hoje. Muita atenção. Quero o seu palpite. O capitão Cristiano Ronaldo marcou nos 5 mundiais que jogou. Facto ou fake? O capitão Cristiano Ronaldo marcou nos 5 mundiais que jogou. Envie o palpite agora 962007500. WhatsApp da Renascença 962007500, ok? Agora, Rod Stewart canta no Dia das Lendas no Rock in Rio Lisboa.

0: É o James Arthur na Renascença, há 20 minutos do meio-dia. Agora está na hora de sabermos se é facto ou se é fake. E hoje, sobre a seleção portuguesa no Mundial de Futebol, esta era a afirmação. O capitão Cristiano Ronaldo marcou nos 5 mundiais que jogou. Facto ou fake?
1: Olá, Zé Coimbra, bom dia.
0: Bom dia.
1: Eu penso que é fake. Eu acho que no Qatar o Ronaldo não marcou nenhum gol.
0: Será?
1: É o que eu acho. Abraço, obrigado.
0: Obrigado, Arthur. Vamos ouvir aqui a mensagem agora do Fernando.
2: Bom dia, Zé Coimbra.
0: Grande Fernando, bom
2: dia. E a toda a sua equipa. Obviamente, e é claro...

0: como, e puro como água límpida, que o nosso Cristiano Ronaldo marcou em todos os mundiais e vai marcar agora neste, no sexto. Lá, uma continuação de um bom dia. Abraço.
1: Muito obrigado. Então, vamos ouvir aqui o episódio de ontem de A Caminho do Mundial da Renascença, em que o jornalista André Maia recordou os golos de Portugal em campeonatos do mundo. Vamos tirar aqui as dúvidas.
2: Ronaldo fez história no Qatar em 2022. Tornou-se o primeiro jogador da história a marcar em 5 campeonatos do mundo diferentes. Para isso bastou o gol de penalti contra o Ghana na primeira jornada da fase de grupos. Um gol que foi cantado assim na Renascença pela voz do jornalista Carlos Dias.
3: O árbitro Ismael Alfato apita. Lá vai Cristiano. A bater e a marcar!
1: Espera. Era facto, sim. Cristiano marcou nos 5 mundiais que jogou. Eu adoro ouvir golos na rádio. Isto falta só ouvir aqui o gol, esse último gol que Ronaldo marcou no Qatar. Vamos ver aqui quantos segundos é que teve o gol. Gol! 11 segundos. Não consigo. Então, Cristiano marcou em 5 mundiais, prepara-se para marcar no 6, não é? É o que nós queremos e, enfim, e que tudo acabe no, na final e que dê Portugal. Por falar nisso, é verdade, tem de ver o vídeo que a Federação lançou, que está espetacular. É um vídeo motivacional, chama-se isso mesmo, Vai Dar Portugal. A Renascença vai estar no Mundial com crónicas, reportagens e relatos do André Maia. Espero até ao fim, até à final, não é? Que Portugal traga o caneco. Nós dois, é a Bárbara Bandeira.

Vámonos daqui. Olé, Pablo Alborán, Renascença, 11 minutos do meio-dia. 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Agora, Tears, Sabrina Carpenter.

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12: Muito boa tarde. É meio-dia, 11 horas nos Açores.
13: O anjo do Senhor anunciou a Maria.
14: E ela concebeu do Espírito Santo.
13: Ave Maria.

0: Rogai por nós, Santa Mãe de Deus,
1: para que sejamos dignos das promessas de Cristo.
0: Oremos. Infundi, Senhor, a vossa graça em nossas almas, para que nós, que pela anunciação do anjo, conhecemos a encarnação de Cristo, vosso Filho, pela sua paixão e morte na cruz, e com a intercessão da bem-aventurada Virgem Maria, alcancemos a glória da ressurreição. Por Cristo, Senhor nosso.
1: Amém.
0: Glória ao Pai, e ao Filho, e ao Espírito Santo.

0: Passam 3 minutos do meio-dia, vamos aos destaques desta edição. Vítor Mesquita.
1: Caso da grávida da Mortosa, Tribunal da Relação do Porto confirma a absolvição de Fernando Valente. Nesta edição, reportagem da visita do Papa às Ilhas Canárias.
0: Está no ar a edição do meio-dia.
1: É no porto de Arguineguín, na Gran Canária, que o Papa se encontra a esta hora com responsáveis pelo acolhimento de migrantes naquela ilha do arquipélago das Canárias. Um momento que está a ser acompanhado pela vaticanista Aura Miguel, agora em direto. Boa tarde, Aura.
2: Olá, Vítor. Boa tarde.
1: O Papa teve uma recepção muito calorosa.
2: Sim, apesar de, quer dizer, calorosa, mas não é muita gente que aqui se reúne, mesmo à beira-mar, no chamado Porto da Vergonha, por terem aqui tentado entrar tantos migrantes e muitos deles terem naufragado. Este encontro, que inclui testemunhos, neste momento ele já foi saudado o Papa pelo Bispo local, mas está agora a dar um testemunho, Tito Villarmea, que é comandante de salvamento e de guarda-mar aqui desta zona, e é impressionante o seu testemunho, porque está, pelas piores razões, acostumado a estas tensões de naufrágios e noites escuras e vozes a gritar, a chamar por ajuda, e ele está a testemunhar que na sua vida, durante os últimos anos, e com a equipa dele, já conseguiu resgatar mais de 20 mil pessoas. E é um número que causa dor, disse ele, e nunca se esquece, porque há muitos outros que não se salvam, e que esta imagem das Canárias de dia pode ser muito interessante e turística, mas de noite é outra realidade, diz ele, com mar bravo, escuridão absoluta, embarcações frágeis, cheias de pessoas e algumas mortas. E é exatamente sobre isso que o Papa vai falar. Haverá ainda mais testemunhos do setor que ajuda os que chegam, sobretudo a Cáritas. Também fomos informados que na altura do Covid o drama ainda foi maior, e a Cáritas foi a única instituição que arriscou acolher os sobreviventes. Haverá também outro género de testemunhos, no fundo, no salvamento do mar. Há mais de 1.600 profissionais que cuidam da ajuda, enfim, e por isso o Papa quer vir aqui homenageá-los. Deste encontro, depois do Papa discursar, ele ainda vai prestar uma homenagem com flores, muito provavelmente vai atirar flores ao mar, a lembrar aqueles que não conseguiram sobreviver, e também vai abençoar uma cruz feita com bocados de madeira destas embarcações muito frágeis, que são usadas pelos africanos que tentam melhor sorte aqui nestas terras e que vêm de países cerca de entre 100 e 150 quilómetros de distância, que tentam entrar em Espanha através das Canárias, e por isso, enfim, algumas coisas que restam destas embarcações, aqui neste caso a madeira é usada para fazer uma cruz, e amanhã, quando o Papa celebrar missa noutra ilha, será mesmo colocada uma embarcação dessa junto ao altar.
1: Momentos que certamente vais acompanhar. Obrigado, Aura Miguel, vaticanista da Renascença, que acompanha a visita pastoral do Papa na Espanha. Cumpre agora a terceira etapa nas Ilhas Canárias. A preocupação com os migrantes é tema central da presença de Leão XIV no arquipélago. Caso da grávida da Mortosa, o Tribunal da Relação do Porto confirma a absolvição de Fernando Valente da prática de todos os crimes de que era acusado: homicídio qualificado, aborto, profanação de cadáver, acesso ilegítimo e moeda falsa. A relação entende que a decisão do Tribunal de Júri em primeira instância não padece de qualquer nulidade, nem de vício interno ou erro de julgamento substanciais. Só durante a tarde é que deverá ser possível controlar o incêndio que continua a lavrar em terras de Boro, às portas do Parque Nacional da Peneda-Gerês. Os meios vão continuar a ser reforçados ao longo das próximas horas. Neste momento, 3 meios aéreos, 120 operacionais, combatem as chamas que lavram em duas frentes numa zona de difícil acesso. Tudo para conferir, Zé, no site da Renascença.
0: Ok, até já, Vítor. Até já. Então, foi a edição do meio-dia com Vítor Mesquita, já a seguir Taylor Swift.
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0: Muito boa tarde, agora meio-dia e 7. Eu sou o José Coimbra, está com a Renascença.

Meio-dia e um quarto, está com a Renascença. Boa quinta-feira. Estamos a apenas a 10 dias do arranque do Joaquim de Lisboa e a Renascença vai lá estar para lhe contar tudo nos dois fins de semana de concertos. Por aqui, aos sábados, no aquecimento para o festival, eu tenho conversado com alguns artistas. Este sábado, às 7:30 da tarde, vou receber aqui o Maninho e os Chutes e Pontapés. O Maninho estreia-se no festival no primeiro dia, os Chutes tocam no segundo fim de semana e tiveram aqui a responsabilidade de organizar toda a programação de um palco. Os Chutes convidaram o GNR, o UHF e o Jaf Mega. É o chamado Dia das Lendas, dia 27. Sábado às 7:30, falamos sobre isso aqui na Renascença.

0: Futuro. Fernando Daniel na Renascença, meio-dia e 21, já a seguir Adam Lambert.
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Ai, ai, Pedro Abrunhosa. Faltam 22 minutos para a uma. Daqui a pouco temos aí as notícias do desporto na Bola Branca com João Fonseca. 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Agora, Coldplay na Renascença. Boa tarde.

0: Verão, do Afonso do Brás com Luís Trigacheiro. 15 minutos para uma, está na hora. Vamos às notícias do desporto na Bola Branca.
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0: Vamos aos títulos desta edição. João Fonseca.
3: Nesta Bola Branca, a resposta aos críticos de Cristiano Ronaldo no dia em que começa a edição 23 do Mundial de Futebol, o regresso de André Silva ao Porto e a conferência de imprensa de Rui Costa, o presidente do Benfica.
0: Está no ar a Bola Branca.
3: Boa tarde, já vamos a Cristiano Ronaldo e ao início do Mundial. Para já, César Peixoto está prestes a ser anunciado no Wolverhampton, clube inglês que acaba de anunciar a saída de Rob Edwards, faltando assumir oficialmente a contratação do técnico português que esta época levou o Gil Vicente ao sexto lugar da Primeira Liga. Peixoto vai treinar o Wolverhampton dos portugueses José Sá, Totti Gomes e Rodrigo Gomes, equipa que desceu ao Championship. E Cristiano Ronaldo ainda está aí para as curvas. A noite de desacerto do capitão de Portugal lança dúvidas em muitos adeptos e a imprensa estrangeira já especula com a capacidade do craque português. Espanha, Brasil, Alemanha e França, candidatos à conquista do troféu, desconfiam que CR7 ainda seja uma mais-valia para as esquinas. Lionel Pontes, antigo tutor e treinador de Cristiano, responde à crítica nacional e estrangeira.
4: Realmente existem críticas, acho que nós temos é que olhar para a frente e para aquilo que aí vem, que é um campeonato do mundo. E as pessoas devem valorizar aquilo que foi feito e aquilo que está por fazer. Não é por um jogo que vamos desvalorizar o rendimento de um jogador, ainda por cima do jogador que é. Só temos que apoiar, temos que acreditar, porque ele tem vindo a provar ao longo dos tempos que é capaz de surpreender toda a gente.
3: E numa resposta mais objetiva, aponta aos números de CR7 que, como algodão, não enganam.
5: Não saberá da melhor forma entre ele e o capitão Cristiano Ronaldo, a melhor forma de o potenciar, de ajudar a equipa e de corresponder àquilo que são as expectativas da seleção nacional. Ronaldo ainda faz a diferença, não tenho dúvidas. É olhar um pouco para a qualificação e perceber a sua participação e é olhar também para a sua vontade, a sua motivação para poder ajudar a seleção nacional.
3: Lionel Pontes não duvida que, apesar do estatuto de Cristiano, esse não é um peso que condicione Roberto Martínez. Ao selecionador caberá gerir a influência do capitão.
5: Roberto Martínez é um homem inteligente, com experiência e, de certo, vai gerir o Cristiano Ronaldo da melhor forma. Portanto, na minha perspectiva, tendo em conta aquilo que ele representa, devia ser ele mais 10. E depois geri-lo em função dos jogos, do desgaste, da estratégia, que é um jogador que dentro da área é o melhor do mundo e então tem de ser bem servido, porque os avançados estão lá para fazer golos.
3: Lionel Pontes, a Bola Branca, a seleção folga esta quinta-feira, treina amanhã na Cidade do Futebol antes da viagem por volta das 2 da tarde para Miami. Hoje na Federação está ainda marcada mais uma homenagem ao antigo internacional às 17 horas, José Fonte, aliás, que terminou carreira no final desta época, a exemplo de Pizzi. Começa hoje a edição 23 do Mundial de Futebol, com a Argentina na defesa do título alcançado há 4 anos no Qatar, esta noite na Cidade do México, Estádio Azteca, 8 horas, o México, país anfitrião, defronta a África do Sul. Grupo A, que tem ainda durante a madrugada, às 3 horas da manhã, o Coreia do Sul, Chequia. Esta é a fase final de um Mundial com o maior número de seleções de sempre, 48, e a primeira organização tripartida entre México, Canadá e Estados Unidos. Chama-se Katia Mingach, uma norte-americana luso-descendente que joga há 3 anos no nosso país. O último, na equipa feminina do Gil Vicente, regressou já ao Connecticut de férias para vibrar de perto com a competição num país, diz, de pouca expressão, no soccer.
6: It's exciting. I mean, it doesn't really feel real yet.
7: Entusiasmante, não parece real ainda, mas assim que começar vai ser incrível, porque o futebol aqui não é tão grande como em Portugal e receber um Mundial faz com que a energia à volta do futebol aumente. E obviamente que para mim, que cresci a amar futebol, é muito entusiasmante.
3: Kátia foi satisfazendo a curiosidade das companheiras de equipa no Gil Vicente e duas delas vão até conviver de perto com a realidade norte-americana.
6: As we got closer to the summer, I feel like World
7: à medida que nos aproximávamos do verão, as perguntas sobre o Mundial foram aparecendo. O que é que eu ia fazer? Onde ia ver os jogos? E por acaso há duas colegas do Gil Vicente que vêm ter comigo aos Estados Unidos. Temos muitos planos para ver os jogos em várias cidades. Vai ser muito entusiasmante mostrar como é viver isto aqui.
3: Kátia Mingacho, entrevistada pelo André Maio, enviada à Renascença ao Mundial das Américas. Não passa de hoje. Rui Costa prometeu dar explicações aos benfiquistas e vai fazê-lo às 6 da tarde no Estádio da Luz. Conferência de imprensa organizada pelo emblema encarnado e o presidente das Águias tentará justificar uma época de insucesso desportivo no futebol profissional e justificar a aposta em Marco Silva abrindo-se um novo ciclo. Entretanto, o novo técnico das Águias vai trabalhando no clube a preparar a nova época que começa em breve a 25 de junho, isto enquanto não é apresentado de forma oficial. André Silva está por um fio a oficialização do regresso ao Futebol Clube do Porto. O ponta de lança passou nos exames médicos e volta ao Dragão numa temporada em que os portistas defendem o título de campeões e têm encontro marcado com a Liga dos Campeões. Um regresso que faz sentido, na opinião de Hugo Almeida.
2: Sim, faz todo o sentido. É um jogador que já conhece a casa já o conhece a ele. Um jogador que cresceu ali, que jogou ali antes de sair, foi ali que se engrou. O seu objetivo do Porto é ter um avançado mais experiente, visto que o Samu ainda está lesionado. Faz todo o sentido, sem dúvida.
3: Regresso de um jogador da formação para ser anunciado em breve. A imprensa desportiva também avança a possibilidade do Porto a recuperar para o futebol português outro ponta de lança, Youssef Chermiti, que esteve a época passada nos escoceses do Rangers e foi formado no Sporting.
2: Da maneira como o Farioli joga, acho que faz todo o sentido ter três bons avançados. Neste caso, dois. Ele vai sempre revezando muitas vezes os avançados. É, faz todo sentido. É um jogador jovem, é um jogador que já deu as suas, que demonstrar. Por isso acho que faz sentido.
3: Hugo Almeida, entrevistado pelo jornalista Luís Aresta, o ex-jogador internacional português e avançado do Futebol Clube do Porto. Ainda do mercado, Sporting e Leipzig mantêm-se como os mais diretos concorrentes na contratação de Sérgio Altimira, o médio do Betis. A imprensa espanhola assegura que há conversas com o emblema sevilhano e com representantes do jogador, mas falta preencher as necessidades económicas do Betis entre os 20 e os 25 milhões de euros e até agora ninguém passou dos 14, mais 3 por objetivos. Em Espanha, Bernardo Silva a surgir nas capas dos jornais, cada vez mais associado ao Real Madrid. Depois do Barcelona, os merengues parecem entrar na luta pelo médio internacional português, que é visto como um jogador capaz de ajudar Mourinho neste regresso ao Santiago Bernabéu, apontado como um jogador agregador e de equipa, o que estará nas contas do técnico português, que será apresentado em breve numa época no Real Madrid que vai começar no dia 13 de julho. De resto, está tudo em rr.pt. Estas e outras notícias em permanente atualização. Zé, boa tarde, bom almoço. Obrigado. Até amanhã.
0: Obrigado, João. Foi a Bola Branca, edição de João Fonseca.
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0: Agora ficámos a 7 minutos da uma.
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0: Então, muito boa tarde, eu volto amanhã às 10 da manhã, só estou fora. E já cá está o Paulo Fragoso lá,
11: amanhã
0: Paulo.
11: Hoje não é segunda.
0: Não, parece, não é, mas é. Até amanhã.

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4: Boa tarde, é uma hora, meio-dia, nos Açores. Vamos ao encontro das notícias. Vítor Mesquita, boa tarde.
5: Boa tarde, Paulo.
4: O que há a destacar a esta hora?
5: A dignidade humana não tem passaporte. Palavras do Papa Leão XIV nas Canárias, território marcado pela crise migratória. Ministro da Defesa britânico demite-se.
4: Tarde de quinta-feira com 23 graus no Funchal, Faro com 27, Porto 28, Lisboa está com 30 graus. As notícias à hora certa na Renascença com o Vítor Mesquita.
5: A dignidade humana não se perde ao atravessar uma fronteira. É um alerta do Papa que discursou há minutos na Gran Canária, no início da terceira etapa da visita apostólica à Espanha. Leão XIV tem na agenda a crise migratória e foi claro sobre o problema.
6: Não podemos habituar-nos a contar mortos. A dignidade humana não tem passaporte nem perde valor ao atravessar uma fronteira.
5: No porto de Arguineguín, na Gran Canária, ilha espanhola, o Papa renovou os alertas em relação à exploração dos migrantes a quem se dirigiu de forma direta.
7: Queridos migrantes, antes de dizer-lhes qualquer outra palavra,
6: queridos migrantes, antes de vos dizer qualquer outra palavra, quero inclinar-me perante a vossa dignidade. Não sois números nem processos. Sois pessoas com uma família e uma casa deixadas para trás, com sonhos que ninguém tem o direito de desprezar. Mas quero também dizer-vos que a vossa vida deve ser protegida. Não entregueis a vossa existência àqueles que fazem dela um negócio. Não acrediteis naqueles que prometem paraísos fáceis em troca do vosso corpo, do vosso dinheiro, do vosso silêncio ou da vossa liberdade. Essas falsas promessas são cantos de sereia, são indústrias de morte.
7: Falsas promessas são cantos de sirenas, com indústrias de morte.
5: As palavras do Papa Leão XIV na Gran Canária. Junta-se a esta edição a vaticanista da Renascença, Aura Miguel. Aura, Leão XIV ouviu sobreviventes de tráfico humano, equipas de resgate, com relatos de cenários de morte e exploração nas rotas migratórias do Atlântico.
8: Foi isso mesmo, exatamente. O alerta que agora acabamos de ouvir do Papa foi exatamente esse tipo de testemunhos que ele ouviu. Além daquele comandante que já tínhamos referido, ele contou um episódio, é que num desses barcos com os que tinham acabado de chegar à terra, ele viu uma mulher com um rapaz, cerca de 14 anos, e tirou-lhe o gorro e o blusão e, para espanto dele, colocou-lhe uns brincos de ouro. Portanto, era uma menina que, claro, que a mãe tinha disfarçado com medo que fosse violada. Também ouviu outro impressionante testemunho de uma mulher nigeriana que foi vítima de tráfico humano, mas que por motivos de segurança não foi ela que leu pessoalmente o testemunho, portanto ainda corre risco, e que aos 22 anos procurou um futuro melhor e caiu nas mãos da máfia que trouxe para a Europa e a obrigou a prostituir-se, e viria a ser resgatada por uma destas equipas da Igreja que apoia vítimas de tráfico humano. Um elemento da Caritas testemunha também que aprendeu a olhar mais além do medo e dos discursos de desumanização, e que a melhor resposta é a fé e a fraternidade, dizem estes agentes notáveis da Igreja e generosos que acompanham estas pessoas que aqui chegam, que cada pessoa tem um valor imenso e que quando chega, isso não é um problema para resolver, mas é uma história que deve ser abraçada e acompanhada. E este momento, depois dos testemunhos e do discurso do Papa, culminou com Leão XIV lançar, acompanhado por um africano e por uma também destas pessoas, agentes ligadas à Igreja que acompanham os refugiados, lançaram uma coroa de flores para o mar e fez-se um minuto de silêncio. Alguns africanos estavam aqui presentes, toda a gente tentou falar com o Papa, como sempre, sem pressa e com muita atenção a cada um, e ainda está aqui neste porto, prestes agora exatamente a deslocar-se para ainda outro evento que vai ser na Catedral, um encontro encontros com bispos, sacerdotes, diáconos, religiosos, religiosas, minoristas, portanto, a força viva da Igreja aqui, que certamente também vai abordar este assunto de outro modo, que é a responsabilidade que a Igreja tem perante o sofrimento desta gente que aqui chega a procurar uma vida mais digna.
5: Reportagem de Aura Miguel, que acompanha o Papa Leão XIV nesta terceira etapa da viagem apostólica à Espanha, neste caso às Ilhas Canárias. A preocupação com os imigrantes é o tema central da presença de Leão XIV no arquipélago, região na rota das migrações com origem no continente africano. Demissão no governo de Keir Starmer. O ministro britânico da Defesa deixa o cargo, insatisfeito com o plano de defesa do país. Na carta de demissão, John Healey sublinha que o investimento no setor fica muito aquém do necessário. A saída do ministro da Defesa surge num contexto de tensão crescente no executivo do primeiro-ministro britânico. Por cá, o caso da grávida da Mortosa, o Tribunal da Relação do Porto confirma a absolvição de Fernando Valente da prática de todos os crimes de que era acusado: homicídio qualificado, aborto, profanação de cadáver, acesso ilegítimo, moeda falsa. De acordo com o Conselho Superior da Magistratura, a relação entende que a decisão do Tribunal de Júri em primeira instância não padece de qualquer nulidade, nem de vício interno ou erro de julgamento substanciais. São agora três os meios aéreos no combate ao incêndio que continua a lavrar em terras de Boro. As chamas estão a ser combatidas por mais de uma centena de operacionais, com o apoio de 30 viaturas. De acordo com os bombeiros, só durante a tarde é que deverá ser possível controlar o fogo. Nota ainda para as reuniões de governo e PSD com Chega e Partido Socialista, em cima da mesa a proposta do Executivo para a prestação social única, um tema que vai a debate amanhã na Assembleia da República, com o Executivo de Luís Montenegro a pedir uma autorização para legislar por decreto. A Amnistia Internacional pede a libertação imediata de uma cidadã portuguesa detida na Líbia há mais de duas semanas. A portuguesa integraria uma caravana humanitária em direção a Gaza. A organização considera absolutamente vergonhoso que as pessoas que tentavam prestar ajuda tenham sido alvo de detenção arbitrária.
4: E como sabemos, Vítor, arranca hoje o Mundial, uma competição que será muito mais do que futebol.
5: É o que diz a Renascença. Miguel Poiares Maduro, o ex-presidente do Comitê de Governação da FIFA, defende que o Mundial espelha os problemas de falta de integridade que alegadamente existe naquele organismo, desde o preço elevado dos bilhetes à mistura entre política e futebol. O Campeonato do Mundo, que hoje começa, acumula diversos problemas que Poiares Maduro encontra fora das quatro linhas.
0: As interferências e a mistura entre política e desporto à volta deste Campeonato do Mundo. O caráter cada vez mais elitista deste Campeonato do Mundo. Nunca os bilhetes foram tão caros. A FIFA adotou uma política, por exemplo, até de revenda de bilhetes, em que, em vez de limitar aquilo que acontecia, da chamada venda na candonga, veio ela própria tirar benefício económico disso. Então, nesse sentido mais amplo, há questões relativamente à integridade do futebol e do Campeonato do Mundo que se podem ser suscitadas.
5: E como já explicamos esta manhã, a FIFA pode fazer isso porque é o único regulador. Esse é um fator a par daquilo que o ex-ministro Poiares Maduro diz ser falha no plano ético do presidente da FIFA, Gianni Infantino.
0: Do ponto de vista ético, não tenho dúvidas em afirmar que tem claramente problemas éticos, mas que, infelizmente, são bastante comuns no mundo do futebol.
5: Análise de Poiares Maduro. O Gianni Infantino concentra também um grande poder que se misturou na sua leitura neste Mundial com o do presidente dos Estados Unidos. São passagens, Paulo, de uma entrevista ao ex-presidente do Comitê de Governação da FIFA, Poiares Maduro, já disponível em rr.pt.
4: Muito bem, esta foi a edição da Uma na Renascença. Vítor Mesquita, até já.
5: Até já.
4: Daqui a pouco, música para si com Sabrina Carpenter e os Diva.
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4: Para uma grande tarde de quinta-feira, não se engane, hoje é mesmo quinta-feira, não é como já ouvi alguns colegas meus dizerem esta segunda-feira. Não, é mesmo quinta. Isto é o feriado, a meio da semana, dá nisto, não é? Vamos em frente, espero que esteja bem, cuidado com o calor. Vamos em frente com a Renascença.

Casa Nova dos Diva na Renascença, uma daquelas bandas que, quanto a mim, na minha modesta opinião, merecia muito maior reconhecimento por parte do público. Ficou, no entanto, para a história este Amor Errante do álbum de 1990, Ecos de Outono. Ouvi até à exaustão e também fiz questão de a trazer hoje, nesta tarde de quinta-feira, na Renascença. Só para si, que merece tudo isso e muito mais.

0: Bom apetite para o seu almoço, boa viagem, se vai na estrada com a Renascença, sempre, nunca igual. Eu sou Paulo Fragoso, daqui a pouco trago-lhe Irina Barros.
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Não sei se já se deu conta, mas já abri mais um ficheiro pop. Sabe aqueles vídeos onde eu desvendo mistérios, segredos, curiosidades de músicas e dos seus respectivos, como eu gosto de dizer ainda, telediscos? Pois vai espreitar as redes da Renascença ou o meu Instagram, Paulo Fragoso Oficial, para saber mais sobre o vídeo de Like a Virgin da Madonna, o vídeo e a música. Vai espreitar

Espero que esteja bem com a Renascença. Eu sou o Paulo Fragoso. Boa quinta-feira. 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
4: São 2 horas, 1 hora nos Açores. Notícias em destaque na Renascença. Vitor Mesquita, boa tarde.
5: Boa tarde, Paulo. Banco Central Europeu sobe juros na zona euro pela primeira vez em quase 3 anos. Donald Trump promete fortes ataques ao Irão já na próxima noite.
4: Quanto a temperaturas, a esta hora, Ponta Delgada com 21 graus, Faro 28, Porto e Lisboa 30, Alcácer do Sal com 33. As notícias, à hora certa na Renascença com o Vítor Mesquita.
5: Está confirmada a subida dos juros na zona euro. O Banco Central Europeu anuncia um aumento de 25 pontos base que coloca a taxa de referência em 2,25%, uma subida que não acontecia desde setembro de 2023 e que é a resposta do supervisor à subida dos custos com a energia impulsionada pelos combustíveis, com efeitos na taxa de inflação da zona euro, que estará em maio nos 3,2%. O BCE explica que a decisão de aumentar as taxas de juro é sólida. A guerra no Médio Oriente está a gerar pressões inflacionistas. Há instantes, o ministro português das Finanças, Joaquim Miranda Sarmento, comentava no impacto desta decisão.
6: Na dívida pública o impacto ainda é relativamente pequeno e demora sempre muito tempo a subir a taxa de juros média. Nas famílias, as famílias têm assistido a um aumento da Euribor, ainda muito longe daquilo que aconteceu em 2022, a Euribor, dependendo das maturidades, mas está próxima de 2,5%, em 2022 chegou a ultrapassar os 4%, portanto, veremos os próximos meses, há muita incerteza sobre a situação no Médio Oriente e o conflito, com avanço e com recuos, que naturalmente são maus para a economia, mas estamos muito longe daquilo, quer em termos de inflação, quer em termos de taxas de juros, estamos muito longe do que aconteceu em 2022 e as perspectivas para a economia portuguesa continuam a ser bastante positivas.
5: Joaquim Miranda Sarmento, ministro português das Finanças, aqui no registro da RTP, declarações a partir do Luxemburgo. Entretanto, Donald Trump anuncia que os Estados Unidos vão atacar o Irão esta noite. O ataque muito forte, escreve o presidente norte-americano na rede social Truth, refere que em breve Washington vai controlar os mercados iranianos de gás e petróleo, tal como aconteceu na Venezuela. Ainda a demissão do governo no governo de Keir Starmer, o ministro britânico da Defesa deixa o cargo, insatisfeito com o plano de defesa do país. Na carta de demissão, John Healey sublinha que o investimento no setor fica muito aquém do necessário. A dignidade humana não se pode perder ao atravessar uma fronteira. É uma das ideias-chave do discurso do Papa na Ilha Espanhola de Gran Canária, no início da terceira etapa da visita apostólica à Espanha. Leão XIV tem na agenda a crise migratória e foi claro sobre o problema.
7: Não podemos habituar-nos a contar mortos. A dignidade humana não tem passaporte nem perde valor ao atravessar uma fronteira.
5: No porto de Arguineguín, na Gran Canária, o Papa renovou os alertas em relação à exploração dos migrantes. Leão XIV ouviu sobreviventes de tráfico humano, também elementos de equipas de resgate com relatos de cenários de morte e exploração nas rotas migratórias do Atlântico. Tudo para conferir, Paulo, em rr.pt.
4: Muito bem, Vítor Mesquita, até já.
5: Até já.
4: Música na sua Renascença, já daqui a pouco, com os Coldplay.
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11: Isto assim com um feriado pelo meio, a semana passa rápido, não é? Não tarda muito, é sábado outra vez. Mas até lá, deixe estar aí com a Renascença. Eu sou o Paulo Fragoso. Boa quinta-feira.

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1: A aplicação não é nova, mas agora ganhou funções novas. Falo da aplicação Navegante para os transportes públicos da área metropolitana de Lisboa. A app é gratuita, claro. Já muitos usam, certamente, para carregar o passe, por exemplo. Mas agora dá para ver onde para o autocarro em tempo real ou a que horas vai passar o próximo metro ou comboio. Entrando na app, vai ao menu Viajar e aparece imediato o mapa com centenas de pontinhos verdes. São os transportes que nesse momento estão em movimento. Fazendo zoom, consegue acompanhar o trajeto. Ou seja, se estiver em casa à espera do autocarro, consegue abrir o mapa e ver se ainda vem longe da sua rua ou se é melhor apressar-se a sair. A aplicação também permite fazer pesquisas, por exemplo, dentro de cada empresa de transporte, procurar numa determinada linha ou paragem. Pode fazer pesquisa para o dia de hoje, mas também para amanhã ou daí a dois dias. Mas claro que os resultados para os dias seguintes são estimativas. A aplicação permite ainda ver alertas que estejam em vigor, por exemplo, obras na estrada que possam perturbar o percurso do meio de transporte ou alguma alteração na linha do comboio ou do metro. A aplicação é só para a área metropolitana de Lisboa, mas o Ministério das Infraestruturas garante que em breve vai existir uma solução semelhante para os transportes no Grande Porto.
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0: Espero que não se importe nada de ter a minha companhia aqui na Renascença nos seus inícios de tarde. Diga-me que não. Muito obrigado por isso. Obrigado por estar com a sua rádio. Daqui a pouco, Miles Smith. 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

0: 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Eu sou o Paulo Fragoso. Muito obrigado pela sua fantástica companhia. 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

Renascença, boa quinta-feira de trabalho ou em mini-férias, se calhar é o seu caso, não é? Seja qual for, a sua situação está bem, está com a Renascença, sempre, nunca igual. Eu sou o Paulo Fragoso.

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16: São 3 horas, 2 horas nos Açores. A dizer presente está o Vítor Mesquita. Boa tarde, Vítor.
17: Boa tarde, Paulo.
16: O que destacas agora?
17: Subida de juros não era absolutamente necessária, diz o Ministro das Finanças. PS reitera voto contra a atual PSU, mas diz que está nas mãos do Governo um possível acordo.
16: Tarde quentinha de quinta-feira, Castro Verde com 35 graus, Figueira da Foz 33, Lisboa 31, Porto com 29, Faro registra 28 graus. Atualizamos as notícias na Renascença com o Vítor Mesquita.
17: Um sinal necessário, dada a incerteza, palavras da Presidente do Banco Central Europeu, que quase 3 anos depois aumenta em 25 pontos base as taxas de juros na zona euro, com a taxa de referência a fixar-se nos 2,25%. Uma decisão unânime, sublinha Christine Lagarde, que recusa a ideia de uma subida preventiva.
18: O Banco Central Europeu está empenhado em definir a política monetária de forma a garantir que a inflação estabilize no nosso objetivo de 2% a médio prazo. Em consonância com este compromisso, decidimos hoje aumentar as 3 taxas de juros de referência do BCE em 25 pontos base. A guerra no Médio Oriente está a gerar pressões inflacionistas e a decisão de aumentar as taxas de juros apresenta-se robusta face a um conjunto de cenários que mapeiam a forma como o choque poderá evoluir e afetar as perspectivas de médio prazo na zona euro.
17: É a resposta do supervisor à subida dos custos com a energia impulsionada pelos combustíveis, com efeitos na taxa de inflação na zona euro, que estará em maio nos 3,2%. O BCE explica que a decisão de aumentar as taxas de juro é sólida e unânime. A guerra no Médio Oriente está a gerar pressões inflacionistas e a penalizar a economia da zona euro. Entretanto, o ministro português das Finanças, Joaquim Miranda Sarmento, considera que esta subida dos juros pelo BCE não era absolutamente necessária. O ministro entende que a atual crise é diferente da de 2022, no início da guerra na Ucrânia. A possibilidade de um entendimento com o PS está nas mãos do governo, mas a manterem-se os termos da proposta para a prestação social única, é certo o voto contra do Partido Socialista, garantia do líder parlamentar Eurico Brilhante Dias.
19: A proposta de lei, tal como está e tal como foi apresentada no Parlamento, merece o nosso voto contra. O Partido Socialista não pode subscrever uma iniciativa que é uma iniciativa injusta, que trata de forma estigmatizante as pessoas mais pobres e mais vulneráveis. Contudo, o Partido Socialista manifestou, mais uma vez, a sua disponibilidade em poder chegar a um acordo.
17: O socialista Brilhante Dias, no final de uma reunião com o ministro dos Assuntos Parlamentares sobre a prestação social única, antes, Carlos Abreu Amorim reuniu com o Chega, fonte do partido, citada pela Lusa, refere que há caminho para um possível acordo com o governo nesta matéria. O Papa está nas Canárias. Leão XIV tem a crise migratória no centro da agenda, depois de um discurso perante sobreviventes de tráfico humano e equipas de resgate de migrantes no Atlântico. O Papa, Aura Miguel, boa tarde, encontrou-se com bispos e sacerdotes na Catedral de Santa Ana.
20: É verdade, acabou mesmo agora esse encontro e posso dizer, esta nota da resistência de Leão XIV é que desde manhã cedo ainda não parou e é mesmo no pico do calor que ele agora está na rua a saudar incansavelmente, sempre sorridente, quem lhe estende a mão. Foi um encontro com as forças vivas, vamos chamar assim, da Igreja aqui na Gran Canária, com sacerdotes e religiosos, como disseste, seminaristas, etc. E é que ele pediu que sejam arquitetos sábios na construção da civilização do amor. Lembrou que o peregrinar só tem como objetivo o encontro com Cristo, que é o centro da vida cristã, e uma forma concreta para manifestar essa espiritualidade de comunhão é a solidariedade e o acolhimento, a escuta, a proximidade e o cuidado com os mais frágeis.
17: Reportagem de Aura Miguel, no final do encontro do Papa Leão XIV com bispos e sacerdotes na Catedral de Santa Ana, na ilha espanhola da Gran Canária. Tudo para conferir, Paulo, no site da Renascença.
21: Muito bem, quanto a nós, estamos conversados por hoje, não é verdade?
17: É isso, é isso.
21: Um grande abraço, bom resto de dia.
17: Até amanhã. A ti também, um abraço, até amanhã.
21: Bruno Mars, Lady Gaga, tocam para si na Renascença já a seguir.
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21: É aqui é que está bem, com a sua Renascença, comigo, já daqui a pouco a desafiá-lo para jogar qual é a música e qual é ela. Vamos lá ver se esse ouvidinho está bem apurado e com boas memórias. Já lá vamos.

0: isto, amigos coloridos, bandidos do cante na sua renascença. Sabe o que é também bonito? Quando se põe a dar palpites para qual é a música, qual é ela, e quando se atreve até a fazer karaoke fatela às vezes.
1: Qual é a música, qual é ela?
0: Então vamos lá a isto, sem mais demora, já sabe como é que tudo funciona. 962-007-500 é o WhatsApp da Renascença. A música hoje em jogo é esta. Ui, o que é que foi isto? É aquilo que eu quero saber, todos queremos saber. 962-007-500.

0: muito ativo mesmo, o WhatsApp Renascença. Outra coisa não seria de esperar. Muito obrigado desde já pelas dezenas de palpites que já caíram no 962-007-500 em relação ao qual é a música, qual ela. Todos querem jogar, todos querem dar o seu palpite. Ô Pedro Filipe, o que é que vem daí?
1: Ora, boa tarde, amigo Paulo.
0: Olá.
1: Há tanto tempo que eu não vinha aqui a pensar que isto ia ser complicado. E afinal...
0: É fácil.
1: Está complicado. Não sei qual é que é a música. Mas pronto, como já não participava há muito tempo...
0: Obrigado, ao Pedro. Apareça mais vezes, sempre puder, ok? Mas isto está assim mesmo, mesmo complicado, amigo Michel.
2: Cada vez mais complicado. Ah. Fogo! Este... complica a serva uma pessoa. Não sei quem é. Mas tu vais me dizer mais tarde. Obrigado, Paulo.
0: Obrigado. Eu até me sinto mal quando complico. Quer dizer, não sinto nada, não sinto nada. É assim tão difícil, João. Diga lá.
3: Fácil não está.
0: Não.
3: Epá, mas não chego lá, não chego lá. Como diz o grande amigo Fernando Mendes,
4: olha, já foste.
0: Não foi nada, não foi nada. Já vamos saber mais à frente qual é. Depois vai dizer, ei, é tão fácil. Se ainda não ouviu ou quer ouvir de novo, é esta que está em jogo. 962-007-500 é o WhatsApp Renascença. Uma ótima tarde, quinta-feira, são 3h20. 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
7: Sou eu desafiá-lo a jogar o Qual é a Música, qual ela, a divertir-me muito a ouvir os palpites que já caíram no WhatsApp 962-007-500, como o do Carlos Bola. Carlos, chute lá aí o seu palpite.
8: Assim, muito de repente, pareceu-me...
7: O quê?
8: A minha Winehouse, não sei, assim, de repente.
7: Será? Nelson, me tem a dizer.
8: Hoje, a conclusão que chega é que as férias fez-lhe bem.
7: Foi.
8: Hoje é Amy Winehouse. Eu acho que é Back to Black. Abraço. Bom fim de semana, que já não vou trabalhar amanhã.
7: Mas amanhã quando consigo mesmo, aí no dia de folga ou de férias, quem sabe. Obrigado, Nelson. A Milena, o que tem a dizer?
9: Hoje é facílimo. Ah. É a nossa eterna Amy Winehouse Rehab. Karaoke Fatela.
7: Venha.
9: They tried to make me go for rehab. I said no, no, no.
7: Será que é isto que a Milena está a cantarolar? Não sei, diga-me sua justiça. 962-007-500. Divertimos-nos muito a jogar o Qual é a Música, qual é ela, com muitas memórias também junto a esta música que vai estar no jogo, está em jogo. Como consigo também com essas memórias. Para já, trago da Bárbara Bandeira. Marcha.

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2: Uma coisa do perfume ótimo, da Comporta.
3: Uma coisa de cima de mim. Se é para casa, perfume para casa.
2: É bom, é ótimo.
4: Mas é um perfume que cheira a Comporta?
5: Sim, não. E que ele borrifa na direção...
4: Para cheirar a Comporta?
5: Sim, e ele borrifa na direção da senhora. E nisto, percebe-se finalmente a alcunha Sweet Santana, porque de facto o Nuno é um doce. Ele não se borrifa na esteticista, ele borrifa a esteticista com o perfume da Comporta, para ela saber a que é que cheira aquele sítio onde as pessoas vão brincar aos pobrezinhos.
6: Ah, mas isso era outra família, calma.
5: É verdade, e eu aguardo também ansiosamente pela série O Espírito Santo, isso sim, é uma coisa de elite. Eu aposto que nenhuma Espírito Santo se sujeitaria a casar com o Nuno Santana, um homem que se apresenta invariavelmente de calças brancas e sapatos sem meias.
7: Mas que horror, preciso nada.
5: Ai, tia Blique, que susto.
4: Está aqui.
5: Não ouvi entrar.
4: Baixou aqui de repente.
5: O que é que está aqui a fazer?
7: Desculpa, é que eu ouvi, percebi que estavam a falar de GCN e entrei.
5: GCN?
7: Gente como nós, famílias assim, de melhor que há, civilizada, está a ver.
8: Eu acho que o amor é, sobretudo, aceitar o outro.
9: Ai, lindo, amor. Isso foi lindo.
8: Não foi?
9: Foi. Mas é mais gato. Até logo. Estou lá por falta das 7.
5: Tibli, diga uma coisa, já que aqui está, aproveito. Chamar o marido de amor e dizer-lhe que é o mais gato é coisa de GCN.
7: Oh, querido de todo, isto é uma desgraça que acontece nas melhores famílias, que é estas pequenas que casam com pessoas assim fora das pessoas, famílias civilizadas, percebes? E depois dá nisto. Deve ser um desgosto para a mãe, coitada, que é Vera de Almeida, ouvir a filha a chamar gato a alguém.
10: Eu estou ótima, mas não peçam para dançar hoje. Não posso levantar os braços.
11: Foi não.
10: Mas está a gira.
11: Estou?
10: Ao menos vale?
11: Põe-me lá as manguinhas para cima que eu estou com frio. Carolina levanta, está para os ombros e está para as mamas.
5: Ai. Oh. E o que dizer, tia Bli, deste tipo de linguagem? A tia Bli diria mamas?
7: Por amor de Deus! A não ser que esteja a falar da minha querida mama Champalimo, que é uma amiga que eu tenho, que é irmã da Tecas e da Bica, percebe? 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

0: Bem, não quero tirar conclusões precipitadas, o que seria de mim, não, nada disso. Mas não sei porquê, parece que voltei aos meus tempos áureos de complicadinho, que afinal foi só uns dias, não é? Carolina, o que tem a dizer?
1: Paulo só complica. Ou eu sou muito burra, ou então eu não consigo mesmo adivinhar. O meu ouvido é mesmo fraco.
0: Não é nada, Carolina. Então, não tem que adivinhar todas o que seria, não é? Mas pronto, é bom saber que continua complicadinho. Não sei o que tem a dizer a Sónia Neto, o que lhe parece?
2: Parece uma de duas pessoas. Não volta nenhuma delas.
0: Então?
2: A Duffy. Mas gosto de desafios, portanto quero saber qual é a música.
0: Já vai saber daqui a pouco. Obrigado por esse palpite duplo. A Lúcia, atreve-se.

0: Renascença, sabe o que eu lhe digo em relação a qual é a música, qual é a de hoje, desta quinta-feira, 11 de junho? Já estou por tudo, sim, já espero tudo. Carla, em que é que ficamos?
1: A mim parece-me a música da Pantera cor-de-rosa.
0: Da Pantera?
1: Long time ago.
0: Era essa? José Morte, que tem a dizer?
2: Oh, grande Paulo.
0: Olá.
2: Hoje parece-me uma música super fácil. Eu já há muito tempo que não vi uma música tão fácil.
0: A sério?
2: Só que eu é que não sei qual é.
0: Ah, bom.
2: Grande abraço, bom trabalho.
0: Um grande abraço. A Filomena, que tem a dizer?
3: Bom, isso parece a Amy.
0: Sim.
3: Rehab, será?
0: Pois não sei.
3: Parece os primeiros acordes da música dela. Mas se não for, olha, também não ficou mal. Acho que é o único sítio.
0: O quê?
3: A única parte da minha vida em que eu posso dizer parvoices à vontade e no fim da morrer das parvoices que eu digo. Obrigada, Paulo.
0: Que seja sempre assim, parvoices das boas, não é? Daquelas que nos fazem rir. Eu também me farto de rir aqui sozinho, aqui no estúdio, acredito que sim. Aliás, de vez em quando o consigo ouvir, não é verdade? Tenho aqui ainda a Maria João, não é?
4: Eu acho que é o Rehab da Amy Winehouse. Tenho quase certeza. Pelo menos é o que me parece.
0: Já vamos saber de tudo daqui a pouco. Para já ainda, os Dama.

0: Os Dama na Renascença. Vamos lá então tirar todas as dúvidas. Quem tem a certeza de qual é a música e qual é ela? Ah, é o Paulo Duarte.
1: Eu não tenho a certeza, mas penso que seja Amy Winehouse. Talvez. Vamos ver se acerta.
0: Não sei, a Bia, que tem a dizer?
2: É a primeira vez que sou a participar.
0: Ah, sério?
2: Acho que vai sair ao lado, mas parece-me Amy Winehouse.
0: Oh, Bia,
2: será?
0: Obrigado pelo palpite e que seja a primeira de muitas vezes, está bem? Vamos então tirar todas as dúvidas. Lembra-se quando nevou em praticamente todo o país? Foi neste ano uma coisa rara, foi de norte a sul. Em Lisboa saiu tudo à rua aos gritos, está a nevar, a tirar fotografias. Coisa que não acontecia há mais de 50 anos. Eu estava na festa de aniversário do meu João, fazia 6 aninhos. Lembro perfeitamente. Bom, e o que dizer do fenómeno super hiper mega rifis que foi a Floribela?
3: Não tenho nada, mas tenho tudo. Sou rica em sonhos e pobre, pobre em ouro.
0: Um sucesso na televisão, nos discos e na moda. As meninas iam todas para a escolinha vestidas com uma personagem da Luciana Abreu. Outra série famosa entre os adolescentes era Morangos com Açúcar, que perdeu neste ano um dos seus atores. O Francisco Adam era o Dino Esteves, uma das personagens mais populares devido ao seu sentido de humor, e fazia par romântico com a personagem interpretada por Diana Chaves.
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5: Identifica-te. Continuar a falar contigo se não me disseres quem és.
0: E ao cinema, aposto que foi ver a história de um historiador e simbologista que tenta perceber como um assassinato no Museu do Louvre e pistas misteriosas nas pinturas de Da Vinci levaram à descoberta de um mistério religioso protegido por uma sociedade secreta por 2000 anos, o que poderia abalar os fundamentos do cristianismo, aliás. Primeiro leu a obra de Dan Brown, depois foi ao cinema ver, claro, o Código Da Vinci.
6: Sir Lee TV.
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0: E hoje começa o Mundial de Futebol, voltamos a vibrar com a nossa seleção, tal como fizemos no ano da nossa música de hoje, em que conseguimos o segundo melhor Mundial de sempre. Ficámos em quarto lugar. Ora, isto foi há 20 anos, também um refrão saído de uma situação real andou nas bocas do mundo. O pai e os agentes da cantora pediram-lhe para ir para uma clínica de reabilitação, mas a resposta foi esta. Isto resultou num dos maiores sucessos da infelizmente desaparecida, porque tinha tanto para dar ainda, Amy Winehouse. Qual é a música? Qual é ela? Rehab.

0: resto de dia com a Renascença, sou Paulo Fragoso. Vem a Takeaway Sónia Santos com Daniel Leitão. Bom resto de quinta.
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17: Boa tarde. 4 horas, 3 nos Açores. As notícias na Renascença. Miguel Coelho, a edição é tua. Bem-vindo.
18: Olá,
17: tarde.
18: Boa tarde.
17: Miguel, quais são os destaques?
18: Primeiro-ministro e presidente do Chega reuniram-se esta tarde na residência oficial de São Bento para tentar um acordo sobre o pacote laboral. Também nesta edição vamos falar do aumento de risco de incêndio que leva a Autoridade de Proteção Civil a lançar novo alerta.
17: Ora, vamos às notícias na Renascença. A edição é a do Miguel Coelho.
18: O Ministro das Finanças considera que a subida dos juros não era totalmente necessária, posição assumida por Miranda Sarmento, depois de o Banco Central Europeu ter anunciado esta tarde o aumento das taxas diretoras em 0,25 pontos percentuais. O Ministro considera que a atual crise é diferente da de 2022 e que, por isso, o BCE poderia ter optado por não subir já as taxas de juros.
4: Naturalmente, há uma preocupação do BCE. O BCE teve uma ação muito importante em 22, entendeu dar este primeiro sinal ao mercado, veremos os próximos meses. Eu mantenho a minha opinião de que podia não ter dado este sinal e ele não era absolutamente necessário, mas respeito naturalmente o mandato e a independência do Banco Central Europeu.
18: Ministro das Finanças aos jornalistas no Luxemburgo, à margem de uma reunião do Eurogrupo. Recorde-se que o aumento dos juros anunciado pelo BCE é o primeiro em quase 3 anos. Primeiro-Ministro e Presidente do Chega reuniram-se esta tarde na residência oficial de São Bento, um encontro que durou quase 1 hora, não constava da agenda oficial do chefe do governo, mas que terá tido a ver com uma tentativa de acordo sobre o pacote laboral. Recordo que na passada segunda-feira o presidente do Chega, André Ventura, anunciou que iria manter uma reunião final com o primeiro-ministro, com o objetivo de definir uma posição em relação à reforma laboral. E o presidente da República justifica o veto ao diploma sobre o uso de bandeiras em edifícios públicos com a necessidade de distinguir entre causas humanitárias e posições político-partidárias. Na carta dirigida ao Parlamento e citada pela agência Lusa, António José Seguro afirma que, ao devolver o decreto, não desvaloriza as preocupações legítimas que terão presidido à iniciativa legislativa, nomeadamente a de preservar a dignidade e a neutralidade dos espaços institucionais do Estado. Defende, no entanto, que não se pode ignorar que as causas humanitárias, com reconhecimento constitucional e convencional expresso, se colocam numa posição distinta das posições político-partidárias. Além disto, o presidente levanta outras questões sobre o diploma, incluindo o facto de os conceitos de bandeira ideológica e bandeira associativa não se encontrarem definidos no decreto, permitindo especulação e incerteza. A dignidade humana não se perde ao atravessar uma fronteira, uma das ideias centrais do discurso do Papa na Gran Canária. Hoje o Papa chegou justamente a este arquipélago espanhol, terceira etapa da visita apostólica à Espanha, com Leão XIV a levar na agenda a crise migratória e a ser claro sobre o tema.
19: Não podemos habituar-nos a contar mortos. A dignidade humana não tem passaporte nem perde valor ao atravessar uma fronteira. Que a história não tenha de nos acusar de termos transformado a dor dos que sofrem numa paisagem habitual nas nossas costas. Porque hoje, aqui, junto ao mar, cada vida que chega nos pergunta o que resta da nossa humanidade. Mais cedo ou mais tarde, saber-se-á se soubemos protegê-la ou se deixamos que a indiferença falasse por nós.
20: Que a indiferença hablara por nós.
18: O Papa a renovar os alertas em relação à exploração dos migrantes. Leão XIV ouviu sobreviventes de tráfico humano e equipas de resgate, com relatos de cenários de morte e exploração nas rotas migratórias do Atlântico. Ainda esta tarde, o Papa vai celebrar missa no estádio da Gran Canária. A Autoridade de Proteção Civil alerta para o risco muito elevado a máximo de incêndio na generalidade do território português. As condições estão reunidas, temperaturas altas, podem chegar mesmo acima dos 40 graus em algumas regiões, baixa umidade e vento forte com rajadas até 70 km a hora nas terras altas. A Proteção Civil admite também dificuldades no combate aos fogos, em especial nas regiões do interior norte, centro e Algarve, e lembra que é proibido fazer queimas e queimadas, fumigar apiários e usar fogo para confeccionar alimentos em todo o espaço rural nos dias de risco elevado. Atenção também aos riscos do calor, é importante aumentar o consumo de água, aplicar protetor solar a cada 2 horas e usar chapéu. Conselhos essenciais, Sónia e Daniel, para quem trabalha no exterior, em especial,
17: claro.
18: E que se depara com estas temperaturas muito elevadas que estão de regresso a Portugal continental.
17: As notícias com Miguel Coelho, a informação está sempre a ser atualizada, quer no site, quer na aplicação da Renascença. Temos Imagine Dragons para ouvir. Não tarda nada.
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17: Seja muito bem-vindo, está a partir de agora com o Takeaway, Daniel Leitão, comigo Sónia Santos.
1: Muito boa tarde.
17: Estamos aqui juntos, o Sr. Daniel ontem fez gazeta, não é? Mas eu não tive cá.
1: Gazeta, foi bom, sim senhor. Não fiz gazeta, como é que vou explicar? É um direito que me assiste enquanto cidadão, que é o gozo do período de descanso em dia considerado feriado pelo nosso governo.
17: É só inveja a falar, deixa lá isso, Daniel. Pronto, olha, hoje temos aí um programa fantástico também para não variar, não é?
1: Exatamente.
17: Porque vamos ter mais bilhetes para oferecer para os jardins do Marquês.
1: Também temos de ter mão nisto, quer dizer, agora também damos tudo. Ai.
17: Pronto, deixa lá, somos assim uns mãos largas, não é? E há uma coisa também muito gira, que é o filme Carros. Vai voltar aos cinemas.
1: O Faísca,
17: é verdade, já falamos disso melhor daqui a pouquinho, logo depois de ouvirmos Bruce Springsteen. E para já estavam prometidos Imagine Dragons, Radioactive. Boa viagem.

0: Boa tarde, está com a Renascença, sempre, nunca igual. Este é o Takeaway comigo, Sónia Santos, e com o Daniel Leitão, aqui a ouvir o Bruce Springsteen. Daniel, como já comentei aqui, não é? Fiz mudança de casa. Ontem foi a parte, tenho arrumado aos bocadinhos, sabes?
1: Porque ah, mas está ainda a acontecer.
0: Ainda está a acontecer.
1: Não queria com a ideia que tinhas dito o processo e já tinha estado cerrado.
0: Não.
1: Ah, é um capítulo, não. É uma novela ainda em andamento.
0: E ontem estive a arrumar os livros nas prateleiras. Okay. E reparei que deixei a biografia do Bruce Springsteen a meio. Está lá ainda com a etiqueta e tal, e tipo, isto é para condenar.
1: Ah,
0: eu
1: tinhas...
0: que estava a gostar de ler, é?
1: Eu pensei que tinhas levado só meia biografia para a Casa Nova.
0: Não.
1: Ok. Não,
0: isso
1: assim faz mais
0: bom.
1: Sentido, está bem.
0: Isso
1: pronto,
0: era bom.
1: Pronto, sim, ok.
0: Ai, que enfim. Depois a vida acontece, não é? Mete-se
1: mete
0: a vida
1: meio,
0: e a pessoa
1: certo,
0: tem que deixar
1: sim.
0: o livro a
1: é,
0: meio.
1: É retomares.
0: É. Não, mas vou.
1: Pronto,
0: vês? Pronto. Vou retomar. Olha, estávamos aqui a falar em off, vá, não é? Como
1: sim.
0: É, costumo dizer-se. Foi um filme que tu viste, eu não vi. O Carros.
1: O Carros.
0: É?
1: Sim,
0: vai
1: sim.
0: voltar.
1: Sim, é um filme que é curioso, sabe, porque eu nunca vi o filme do princípio ao fim, mas já o vi várias vezes aos bocados, porque os meus filhos, não é? Já vi um, dois, até acho que há um, três, acho, não
0: ah,
1: sei,
0: é?
1: Enfim, sim, há uma série deles. Portanto, estou por dentro. Eles passaram por uma fase de carros e tinham os carros todos, os personagens todos e por aí fora. E sempre gostei muito, sempre empatizei muito com o Faísca McQueen, com aquela personagem, com aquele carrinho vermelho.
0: Sei quem é, mas depois conheço de
1: opa,
0: ver
1: é
0: por
1: um
0: aí.
1: Carrinho vermelho com olhos, não é? Basicamente é isto.
0: Mas já agora satisfaz-me uma curiosidade. Nunca conseguiste ver até ao fim, porque eles desistem, às tantas desinteressam.
1: Eles também não veem um filme completo,
0: pois,
1: não é? Eles
0: pois.
1: Veem aos bocados. E eu muitas vezes também me tento esquivar, porque também que tem, há coisas mais interessantes para eu fazer do que estar a ver o Carros pela 59ª vez.
0: Ok, nem
1: daí,
0: que seja aos pedacinhos.
1: Exatamente. pronto, é que o Carros até é um filme porreiro, como adulto vê-se bem, isto uhum. se é que me entendes, mas não é, por exemplo, não é um Toy Story. Um Toy Story, por exemplo, já é o tipo de filme que eu acho que é mais para adultos
0: sim,
1: até do
0: concordo.
1: Que para crianças, não
0: claro,
1: é?
0: Claro.
1: Não é o caso deste.
0: Ok.
1: Mas vê-se bem, é muito engraçado e eu acho que é um filme, sim. Giro para os miúdos. Sim.
0: Pronto, olha, se calhar quem gostou muito do filme vai gostar de saber que a Disney sim. e a Pixar anunciaram então que este clássico está de volta. Vai ser em outubro e vai assinalar os 20 anos já da estreia
1: já
0: de Carros. Meu Deus!
1: Será que o Faísca McQueen já está para bate?
0: Se calhar.
1: Não é? Se calhar já entra naqueles benefícios.
0: É um clássico, mas ele é um clássico.
1: Não,
0: não é?
1: Sei se já entra naqueles benefícios de não tipo 5 mil euros para bateres e comprares um elétrico, sabes? Se calhar. Não sei. Temos que averiguar isto.
0: Temos. Olha, então, hoje era giro perguntarmos aqui, estou com esta curiosidade, a propósito desta efeméride, vá lá, qual era aquele clássico, não é? Que quem nos está a ouvir traria de novo ao cinema? Tens assim algum Percebo. Já agora?
1: Opa, vou ter que pensar um bocadinho, mas eu acho que... Qualquer filme que fosse, sei lá, de ficção científica, não é? Porque na altura, imagina, há 20 anos, não estava tudo tão desenvolvido como está hoje, não é? A nível de tecnologia para ver no cinema. Portanto, eu diria que um bom filme de ficção científica, se calhar revisto hoje ou remasterizado para hoje, para passar nos cinemas atuais, deveria ficar muito melhor.
0: Olha,
1: por exemplo.
0: Boa. Pois, é.
1: Por exemplo,
0: okay,
1: não é?
0: Ok, sim.
1: Agora, não sei. Eu, se houver pessoas que digam que querem ver tipo filmes tipo Ben-Hur e Tudo o Vento Levou, é pá. Vão ver isso para a vossa terra, porque quer dizer, já não há paciência para estar 4 horas sentado no cinema, não é?
0: Pronto, olha, vamos pedir.
1: Atenção, eu lembro-me de ver o Titanic no cinema,
0: sim.
1: porque eu na altura estava ainda no secundário e lembro-me que no dia em que se estreavam os filmes, que acho que era a quinta ou era a sexta,
0: era a quinta.
1: Não sei, pronto, havia um desses dias, era um dia que eu não tinha aulas à tarde.
0: Okay.
1: E então, tinha só aulas a partir das 5. E então eu ia sempre ver as estreias com os meus colegas de turma, que éramos só 4. Íamos sempre ver as estreias na sessão da 1 e depois íamos para a escola de direitos do cinema. E no dia que foi o Titanic, quase chegámos atrasados. E eu cheguei à escola com o rabo, com a marca da Warner Luz ao Mundo, sabes? Porque tive tanto tempo sentado a ver aquilo que eu pensei, o filme giro, mas quer dizer.
0: Muito
1: não
0: longo,
1: era necessário
0: muito
1: tanto
0: longo,
1: tempo,
0: é verdade,
1: não é?
0: É verdade. Então, olha, diga-nos e esteja à vontade para falar destes clássicos.
1: Exato.
0: Pronto.
1: Tudo.
0: Pode contrariar o Daniel que ele não fica zangado consigo.
1: Não fico, mas não vou ao cinema consigo, isso é certo.
0: Que clássico, qual clássico trazia de novo para as salas de cinema? Conte-nos tudo através do WhatsApp 962-007-500. Queremos, obviamente, uma mensagem áudio, porque estamos sempre de ouvir a sua voz.
1: É verdade.
0: Temos agora Gigi Paris na Renascença, Sailor Song. Sou Sónia Santos, Daniel Leitão, estamos juntos até às 7. É o Takeaway na Renascença.

0: Boa viagem, está com a Renascença, é o Takeaway, Daniel Leitão, Sónia Santos consigo até às 7. Hoje perguntamos-lhe que clássico de cinema trazia de novo para as salas de cinema, se pudesse, pronto, se não pudesse, paciência.
1: Também eu olho, tinha que esperar.
0: Exatamente, vamos ouvir a Maria João.
2: Olha, um grande clássico, Why Not Música no Coração com músicas atuais, O que é que dizem? Entre um rap, um funk e umas quizombadas, havia de ser engraçado ver como é que elas ficavam. Não? Beijinho grande, até logo, dia feliz.
0: Olha, é uma ideia.
1: É, mas o filme... mas atenção, nada contra estes géneros musicais, que eu até aprecio. Mas juntar estas músicas naquele filme, o filme tinha que mudar de nome.
0: Are Alive. In the sound
1: pois,
0: of music.
1: É isso. Imagina, em vez de música no coração, era pesadelo no coração. Não sei, mas isto sou eu. Mas, bem, enfim, acho que, sei lá, não sei. São coisas que estão boas separadas, em conjunto, não.
0: Eu por acaso gostei da ideia, confesso. Até te digo uma coisa, vou aqui fazer a confissão e por favor não digas não acredito.
1: Então vou-me calar só.
0: Eu nunca vi a música no coração.
1: Também não é para ver, é para
0: ouvir.
1: Tipo
0: tu e o Carros, sabes? Vi pecadinhos.
1: Já viste algum filme na vida, Sónia?
0: Já vi muitos filmes. Mas a música no coração eu fui vendo assim pecadinhos. Passava todos
1: é
0: os
1: filme
0: anos
1: de Natal,
0: e
1: não é?
0: Acho que passa todos não, os anos na
1: Natal,
0: televisão.
1: Não é? Pois. É sempre, passa sempre.
0: É verdade. Mas pronto, olha, eu gostei da ideia.
1: Não é? É este, não é?
0: É. The Hills Are Alive in the Sound of Music.
1: Exatamente.
0: Vamos ouvir o Perdigão.
3: Falando em clássicos no cinema, há um que acho que devia voltar a passar, na minha opinião, que é o Blade Runner, penso que é de 1982, pelo filme, pelas imagens, pelos pormenores, pela banda sonora de Vangelis, e deixava de conselho, já que a Sónia Santos está a ler uma autobiografia de Bruce Springsteen, veja o documentário Western Stars, vale a pena. Uma emissão.
0: Muito obrigada,
1: mas
0: Miguel.
1: No cinema?
0: Fiquei...
1: Mas no
0: pois
1: cinema?
0: No cinema acho que não, não é? Mas pronto, olha, boas sugestões. Blade Runner, grande filme, sem dúvida. E vê-se aqui que o Perdigão é mesmo fã.
1: Vê-se...
0: Ele sabe não, tudo,
1: e vê-se...
0: Não é?
1: E vê-se que estava com tempo para nos mandar um áudio, porque ele teve ele ficou fechado na despensa, não sei se reparaste. Pelo eco, ele deve ter ido à despensa, a porta fechou e agora está a esperar que vá buscar. E então, pedimos um filme, falou do livro da Sónia, deu mais uma sugestão, não sei o quê.
0: Muito bom. Qual o clássico que trazia de novo para as salas de cinema? 962-007-500. Temos Pharrell Williams já a seguir.
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0: boa viagem. Está com o Takeaway na Renascença. Sempre, nunca igual. Hoje perguntámos-lhe qual o clássico que trazia de novo para as salas de cinema. Vamos ouvir o que diz o Miguel.
1: Boa tarde. Aproveitando esta altura do ano, acho que há um clássico que devia voltar aos cinemas, que é o Fuga para a Vitória, onde improvavelmente Pelé e Sylvester Stallone contra Senna.
0: Ah, ok, olha.
2: Pois é. Acho que eles jogam futebol numa prisão, se não estou em erro.
0: Pois não sei.
2: Eu acho que é isto. Pois é, para já, depois Stallone a jogar futebol. Sim.
0: Okay.
2: Não, é verdade, mas é um bom filme, sim.
0: A Catarina Cascabulho, a produtora do Takeaway, está a dizer que sim.
2: É, não é?
0: É isso
2: pois
0: mesmo.
2: É isso, dá uma sensação, não é? Pois aquilo, bem, não joga bem futebol, não é? Mais pancada que futebol, mas sim.
0: É um filme que acontece durante a Segunda Guerra Mundial, diz-me a Catarina.
2: Pronto.
0: Vamos ouvir a sugestão do José.
3: Olá, boa tarde a todos. Telegraficamente, 2001, Odisseia no Espaço. Retrata bem o que está a acontecer hoje com a inteligência artificial. Vejam até ao fim. Também são só 4 horas, parece. Mas é um grande filme. Um abraço.
0: Boa sugestão.
2: Atenção,
0: José, boa sugestão.
2: Não retrata o que se passa hoje. Retrata
0: Sim.
2: o que se passou em 2001.
0: Pois,
2: não é?
0: Pois,
2: daí chamasse 2001 Odisseia no Espaço.
0: Sim, mas ele faz aqui uma. Não é?
2: Estou a brincar, É. Não, eu percebo. Mas e, sou só eu que me sinto desiludido com isto. É que na minha infância, na minha juventude, venderam-me esta coisa de que o ano 2000, aquela coisa, vai ser, vamos todos, os carros vão voar e não sei o quê. Amigos, o meu carro anda a 5 a hora no meio da cidade, porque estou em tanto trânsito e não consigo andar mais do que isso.
0: Sim, houve assim um...
2: Venderam-me, eu sinto-me... Eu sinto que fui burlado. Fui burlado. Prometeram-me uma coisa que e nada se verificou.
0: Por um lado, ainda bem.
2: Sim, mas por outro, repara, às vezes.
0: Já não estamos tão longe disso.
2: Mas por outro lado, repara, imagina que precisas de ir ao notário ou a uma conservatória, por
0: sim.
2: exemplo, coisas assim.
0: Sim.
2: Tu pensas, estamos em 2026, pelo amor, tudo digitalizado, tudo isso aqui. Ah, não, falta aqui uma rúbrica nesta página. Está a entender, senhor Daniel? Sem isto, o documento fica sem efeito. Opa. Não, já não é aceitável. Isto não é aceitável. Nada contra os notários e as pessoas trabalham nos cartórios. Atenção,
0: claro,
2: é?
0: Claro.
2: Mas é fruto desta. Pensei que tivéssemos mais, não é?
0: 962

0: Sabes que o Maninho quando gravou esta música, ele estava a lanchar. Sabe, aquelas partes em que ele está assim, que é quando ele tinha a boca cheia, estava a mastigar. E então daí fez estes bocadinhos. Estou a brincar.
1: Olha, já
0: gosto
1: agora
0: a
1: dizer
0: música.
1: Que é importante, há pouco brincaste com o perdigão, o ouvinte que tu dizias que estava na despensa.
0: Na despensa, tinha que ficar fechado na despensa.
1: E ele mandou uma mensagem a dizer que tinhas mais ou menos razão.
0: Ok.
1: E que ele estava a trabalhar e então teve que se retirar para gravar.
0: Claro, claro. Boa. Bem, eu não falho por muito, hein?
1: Pois, tu percebes disto, ó Daniel. 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

0: música fala em setembro, não é? Mas eu acho muito verão esta música.
1: Sim.
0: Não é?
1: E, quer dizer, setembro ainda é verão,
0: ainda é verão, ainda é verão. É o meu mês favorito, devo dizer-te.
1: É sério?
0: Foi em setembro que eu te conheci. Gosto.
1: Bem, pois não, por acaso não me recordo.
0: Não, pois
1: quando
0: não.
1: É que nos conhecemos?
0: Por acaso eu acho que foi em fevereiro.
1: É,
0: ou foi em setembro.
1: É possível,
0: mesmo.
1: Não, não sei.
0: Vai, não me lembro.
1: Não
0: também
1: sei
0: não
1: também. Também não sei.
0: Bom, perguntamos-lhe qual o filme que traria aos cinemas se pudesse, não é? Hoje em dia. E o Jorge diz que é este.
2: Jorge do Porto, Os Condenados de Shawshank.
1: Olha,
2: com Morgan Freeman. Filme extraordinário.
1: Mesmo,
0: tu
1: mesmo.
0: Tu concordas, Daniel?
1: Concordo,
0: estou a ver.
1: É dos melhores filmes que eu já vi. É dos primeiros melhores filmes de sempre.
0: É, ok.
1: Muito
0: bom
1: simples,
0: filme,
1: mas
0: bom filme.
1: Um grande filme mesmo. Já viste?
0: Já vi.
1: Não
0: já
1: é
0: vi,
1: um grande
0: e
1: filme?
0: Gostei, sim, sim,
1: pá,
0: sim, sim,
1: já,
0: sem dúvida.
1: Para já, eu, tudo o que é filme com Morgan Freeman, pá, já vi comédias, já vi drama, já vi tudo.
0: Excelente,
1: são
0: excelente,
1: todos bons. Aquele homem não consegue fazer um filme mau. Mesmo que o filme seja mau, ele torna bom.
0: É verdade, concordo.
1: Não, é?
0: É.
1: É, pá, pois aquela voz e tudo. É, pá, eu adoro Morgan Freeman.
0: Pronto, olha, grande sugestão então do Jorge.
1: Sim,
0: e o Daniel ficou feliz e contente.
1: Sim, senhor.
0: Pronto.
1: Sim, sim, senhor.
0: Ok, temos Alex Warren e Elisa. Até às notícias das 5 daqui a 11 minutos.

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7: 5:04 nos Açores. Estão as notícias na Renascença com Miguel Coelho. Miguel, quais são agora os destaques?
8: Luís Leite Ramos é o homem que vai liderar a estrutura de missão para o PTRR, anúncio feito após a reunião do Conselho de Ministros. Edifício do Pentágono nos Estados Unidos, parcialmente evacuado devido a um incidente com substâncias perigosas.
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8: Luís Leite Ramos é o líder da nova estrutura de missão para o PTRR, destinado a reconstruir a zona centro afetada pelas tempestades. O anúncio foi feito pelo Ministro da Presidência, António Leitão Amaro, no final do Conselho de Ministros. Luís Leite Ramos é atualmente professor universitário e foi deputado do PSD. O Governo revelou também que vai tomar medidas de combate à fraude no setor dos combustíveis para evitar fugas de impostos, temas a que vamos voltar ao longo da tarde aqui na Renascença, também em rr.pt. O Ministro das Finanças considera que a subida dos juros não era necessária, posição assumida por Miranda Sarmento, depois de o Banco Central Europeu ter anunciado esta tarde o aumento das taxas diretoras em 0,25 pontos percentuais. O Ministro considera que a atual crise é diferente da de 2022 e que, por isso, o BCE poderia ter optado por não subir já as taxas de juros.
9: Naturalmente, há uma preocupação do BCE. O BCE teve uma ação muito importante em 22, entendeu dar este primeiro sinal ao mercado, veremos próximos meses. Eu mantenho a minha opinião de que podia não ter dado este sinal e ele não era absolutamente necessário, mas respeito naturalmente o mandato e a independência do Banco Central Europeu.
8: Ministro das Finanças em declarações aos jornalistas no Luxemburgo, à margem de uma reunião do Eurogrupo. O Primeiro-Ministro e o Presidente do Chega reuniram-se esta tarde na residência oficial em São Bento, um encontro que durou cerca de uma hora e que não constava da agenda oficial do chefe do governo, mas que terá a ver com a tentativa de alcançar um acordo sobre o pacote laboral. Na passada segunda-feira, o Presidente do Chega, André Ventura, anunciou que iria manter uma reunião final com o primeiro-ministro para definir a posição do partido sobre o diploma no Parlamento. A esta hora são dois os incêndios no Minho que preocupam a Autoridade Nacional de Proteção Civil. O mais grave lavra numa zona de serra em Terras de Boro, um fogo que teve início já ontem, ao final da tarde. O segundo incêndio está a decorrer em Ponte da Barca. Os acessos difíceis estão a dificultar o combate às chamas, mas não há povoações na linha de fogo, indica o comandante Telmo Correia.
10: Em Terras de Boro, temos o empenhamento de 162 operacionais, apoiados por 48 viaturas, e neste momento temos 5 meios aéreos mobilizados. O incêndio arde numa zona de difíceis acessos, com progressão difícil para os meios terrestres. O combate está a ser maioritariamente feito através dos meios aéreos, mas não foi solicitado reforço de mais meios. Temos a decorrer também outro incêndio no concelho de Ponte da Barca e temos o empenhamento neste incêndio de 34 operacionais e um meio aéreo pesado que está a fazer combate também numa zona de difíceis acessos. A zona norte tem essa particularidade.
7: E há casas em risco ou povoações?
10: Tanto no incêndio de Terras de Boro, não. É uma zona de serra, sem aldeias, sem habitações no perímetro envolto do incêndio. Relativamente ao incêndio de Ponte da Barca, o incêndio decorre numa zona que não, para já não tem habitações na linha de fogo.
8: Comandante Telmo Correia, da Autoridade de Proteção Civil, ouvido pela jornalista Anabela Góis.
7: E a visita do Papa à Espanha já está na última etapa, no arquipélago das Canárias. Leão 14 renovou os alertas, Miguel, em relação à exploração dos migrantes.
8: A dignidade humana não se perde ao atravessar uma fronteira, uma das ideias centrais da intervenção do Papa na Gran Canária. Com a crise migratória na agenda, Leão 14 foi claro.
11: Não podemos habituar-nos a contar mortos. A dignidade humana não tem passaporte nem perde valor ao atravessar uma fronteira. Que a história não tenha de nos acusar de termos transformado a dor dos que sofrem numa paisagem habitual nas nossas costas, porque hoje aqui, junto ao mar, cada vida que chega nos pergunta o que resta da nossa humanidade. Mais cedo ou mais tarde, saber se há, se soubemos protegê-la ou se deixamos que a indiferença falasse por nós.
12: Que a indiferença hablara por nós.
8: Leão 14 ouviu sobreviventes de tráfico humano e também equipas de resgate com relatos de cenários de morte e exploração nas rotas migratórias do Atlântico. Ainda esta tarde o Papa vai celebrar missa no estádio de Gran Canária. A propósito desta visita, a jornalista Ana Catarina André conversou com o Bispo das Canárias, Dom José Mazuelos Pérez, queixa-se de abandono por parte do governo.
13: Confrontado nos últimos anos com a chegada de milhares de pessoas vindas da costa africana, o arquipélago das Canárias sente-se abandonado pelo governo espanhol. São palavras de Dom José Mazuelos Pérez, bispo das Canárias, que alerta para o número de migrantes que acabam nas ruas.
14: Quando completam 18 anos, o governo central limita-se a dizer que a partir dali é com eles e olha para o lado. Então o que é que acontece? Temos jovens de 18 anos que vão para a rua e aí permanecem. Quem os apoia, mais uma vez, aparece a Caritas que lhes dá comida e roupa. Nas paróquias do sul da Gran Canária, as equipas da Caritas realizam um trabalho muito importante junto destes jovens que deixaram de ser menores e agora tentam construir a sua vida. Muitos deles ficam extremamente vulneráveis e acabam por se tornar uma presa fácil para redes criminosas, tráfico de droga ou pornografia. Se nos sentimos abandonados, claro que sim.
13: Olhando para os primeiros dias da visita do Papa à Espanha, com passagens por Madrid e Barcelona, o Bispo das Canárias considera que, com a visita ao país, o Papa devolveu a esperança ao povo espanhol, deixando um convite a que a Europa desperte.
14: A Europa tem que dar-se conta de que é o seu tempo. Porquê? Porque não podemos passar a vida a olhar apenas para a China ou para os Estados Unidos. A Europa tem a capacidade de oferecer valores ao mundo e contribuir para a paz, mas muitas vezes parece estar distraída a olhar para o lado. É preciso recuperar a autoestima europeia. É preciso recordar os espíritos fundadores da Comunidade Económica Europeia e recuperar os ideais que estiveram na origem do projeto europeu. Seria importante voltar a olhar para essas referências para que a Europa possa voltar a ser uma luz num mundo que tanto precisa dela.
13: Dom José Mazuelos Pérez, Bispo das Canárias, sobre a necessidade de recuperar a autoestima da Europa.
8: É uma entrevista para ler na íntegra no site da Renascença. O edifício do Pentágono, em Arlington, no estado norte-americano da Virgínia, foi parcialmente evacuado devido a um incidente com substâncias perigosas. O edifício alberga a sede do Departamento de Defesa dos Estados Unidos. Segundo a CNN, os meios de emergência presentes no local estavam equipados com máscaras de gás integrais e fatos de proteção química. Campeonato do Mundo de Futebol arranca hoje. A cerimónia de abertura está marcada para daqui a já menos de 2 horas, às 7 da tarde, hora portuguesa, e 1 hora depois, às 8, é o pontapé de saída do México à África do Sul. Será o primeiro, Sony e Daniel, dos 104 jogos que vão compor este Mundial.
7: Uhum.
8: Vai ser preciso capacidade para acompanhar todos estes jogos, não sei se alguém conseguirá.
7: É muito jogo mesmo.
15: Temos de meter férias. Eu acho que é para meter férias.
7: Olha.
15: Não? Pronto, eu tentei, pronto. Olha.
7: Ok, ficamos assim. Miguel, estás com o ar?
8: Não. Eu não meto férias para ver futebol, lamento.
7: Pronto, eu também
8: apesar
7: não.
8: Apesar de gostar.
15: Pronto, agora sai daqui mal visto, ainda por cima queres ver.
7: Temos Phil Collins para ver já a seguir na Renascença. 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
1: Vamos agora espreitar o tempo para amanhã, Daniel.
2: É
1: isto vai para amanhã mudar um pouquinho,
2: é um bocadinho,
1: não é?
2: É para ver se o céu geralmente pouco nublado, aumenta a nebulosidade no interior durante a tarde, com possibilidade de ocorrência de aguaceiros e trevoada. Mas, contudo, há uma pequena subida de temperatura.
1: É clima tropical.
2: Exatamente. As máximas vão chegar aos 23 graus em Ponta Delgada, 24 no Funchal, 29 em Faro, 34 no Porto, mas 37 em Lisboa e Évora, aos 40.
1: Ai, 40 graus, minha Nossa Senhora, vai ficar mesmo muito calor.
2: Não me gusta.
1: Bom, quanto a trânsito para, nesta altura, aliás, começo pelo Porto, há uma avaria na VCI sentido Rábida Freixo, junto ao estádio, está a obrigar ao corte de via central e a provocar filas desde Bom Joia. No inverso, filas entre a Rábida e a A3, Avenida AEP muito preenchida. Lisboa, temos acidente no IC19, sentido Lisboa-Sintra, a obrigar ao corte de via esquerda junto ao Alfragide. Temos avaria no túnel do Grilo, sentido Sacavém-Algés, está a provocar o corte da via esquerda. Avaria também no eixo Norte-Sul, sentido Norte-Sul, depois do aqueduto, a obrigar ao corte da via direita. Há demora na segunda circular, nos dois sentidos, entre Telheiras e o aeroporto. Lentidão na A5, sentido Cascais-Lisboa, entre Monsanto e as Amoreiras. No inverso, filas entre Caselas e Carnaxide. Depois temos demora no acesso à Ponte 25 de Abril, a partir de Campolide. O trânsito na Renascença, com uso, no mínimo, tem tudo, sem truques, sem confusão.
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1: 5 e 10, está com o Takeaway na Renascença. Daniel Leitão, Sónia Santos, daqui a pouquinho vamos oferecer-lhe bilhetes para os Jardins do Marquês.
2: E agora que é?
1: É louco.

0: Boa viagem, está com o Takeaway, Sónia Santos, Daniel Leitão e temos estado a oferecer convites duplos todos os dias para o Festival Jardim do Marquês. Hoje não é exceção.
1: Não
0: certo?
1: É. Não
0: continuamos
1: é.
0: Continuamos as mãos largas.
1: Vamos dar então hoje convites para o dia 5 de julho. É o Dia Internacional de Cabo Verde, por isso à noite atua o Dino Santiago, que atenção, também não vai sozinho, leva também a Mayra Andrade e Batuqueiradas.
0: Batucadeiras, desculpa. Exatamente. Daniel, hoje é quinta-feira,
1: filha, não anda a dormir bem. Eu não ando a dormir bem.
0: Eu percebo. Isto...
1: Batucadeiras.
0: Olha, e já agora temos também uma
1: sim.
0: Um tributo, não é? Temos
1: sim,
0: um tributo a Super Mamá Jumbo, Jorge Rosa e Cambanda.
1: Fez.
0: Maravilha.
1: Estás a ver? Pronto.
0: Vai ser uma noite
1: tudo
0: fantástica.
1: Isto dia 5 de julho, então, Festival dos Jardins do Marquês. Para ser um dos sortudos, só tenho de nos enviar um áudio para o WhatsApp em que nos mostre porque é que merece mesmo ir aos Jardins do Marquês no dia 5 de julho. 962-007-500.
0: É isso? 962-007-500. Convença-nos.
1: Convites duplos.
0: Como porque é que merece ir aos Jardins do Marquês 5 de julho, não é, Daniel?
1: Sim,
0: é isso mesmo.
1: Dia de
0: Cabo Verde. Bora lá.

0: Tarde, boa viagem, está com o Takeaway, não tarda nada. Aí Pink para ouvir Just Like a Pill.
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0: Minutos para as 6, está com o Takeaway, Sónia Santos e Daniel Leitão. Estamos juntos até às 7 e agora é a altura do nosso explicador. Tem dado que falar o caso da menina que estava em risco e conseguiu pedir ajuda ao 112 sem que o homem que a estaria a importunar se apercebesse. Ora então, hoje neste explicador vamos olhar em detalhe para o que fez esta criança de apenas 12 anos e o que diz a PSP deste caso que valeu um louvor público ao operador que atendeu a chamada. Começando então pelo princípio, Miguel, o que é que aconteceu em concreto?
1: Bem, o caso...

0: a expressão olá tio é algum tipo de código?
1: Não é um código formal, por assim dizer, mas foi a insistência da criança de que estaria a falar com o tio, lá está, que levou o agente a perceber que ela estaria a tentar comunicar alguma coisa, mas não podia falar abertamente. Portanto, isto gerou a suspeita de que a criança estava em perigo e o operador entrou na narrativa, começou a simular uma conversa familiar para evitar também qualquer suspeita por parte das pessoas que acompanhavam a menina.
2: E, portanto, ninguém desconfiou?
1: Não, a criança foi falando com o operador, como se fosse de facto o tio, e foi transmitindo informações que se revelaram fundamentais para a intervenção policial, porque disse onde estava, para onde seguia, em que carro circulava e quem a estava a importunar. Foi uma conversa de cerca de 15 minutos, durante a qual o operador acabou por alertar o comando da PSP de Lisboa.
0: E depois o que é que aconteceu?
1: Depois, quando o carro chegou ao destino, já lá estava a polícia e o suspeito que conduzia o veículo e que seria namorado da mãe da criança foi identificado. Posteriormente, a mãe apresentou queixa por tentativa de abuso sexual e o caso passou, entretanto, para a esfera do Ministério Público.
2: E como é que isto, ou seja, pergunto se já tinha acontecido outras vezes, porque como é que o operador percebeu que não era uma partida?
1: Não é inédito que alguém ligue para o 112 sem poder falar e crie uma história para que o operador perceba que precisa de ajuda. Agora, ser uma criança desta idade foi, de facto, a primeira vez que aconteceu. Aliás, o diretor operacional do Serviço 112 da PSP elogia a inteligência, a maturidade, o sangue frio, não é, da criança, sendo que os operadores estão preparados para adaptar a comunicação às circunstâncias e procurar compreender o que está a acontecer através de perguntas discretas, respostas simples, mas não há propriamente uma formação específica para todas as situações, porque neste caso acabou por valer a sensibilidade do agente que estava ao serviço há pouco mais de um ano.
0: Portanto, de facto, parabéns.
1: Sim, está, e pela reação recebeu um louvor público, como a Sónia dizia há pouco, um louvor público da Polícia de Segurança Pública, destacando a capacidade que revelou de análise e a forma como conseguiu proteger uma potencial vítima numa situação que era de elevado risco.
2: Oh Miguel, e já agora, há algum conselho para quem se encontre em risco? O que é que deve fazer?
1: Bem, a melhor solução é ligar mesmo para o 112, não é? Se não se puder pedir ajuda de forma clara e direta, pode tentar usar-se, de facto, assim, um código simples, como fingir que está a fazer uma encomenda ou falar com alguém de confiança, como fez esta criança, e depois responder sim ou não às perguntas que o operador vai fazendo, na tentativa de perceber se há uma emergência e de que tipo, e a localização da vítima. Portanto, tudo pistas que podem depois permitir o socorro, caso venha a ser necessário.
2: Como disseste, um caso mesmo que teve um final feliz.
1: Sim, é um caso que está também em destaque em rr.pt.
2: Até já, Miguel. Está tudo então explicado. Para ler e ouvir este explicador, de novo, lá está, pode ir ao site da Renascença.

0: Essa loia de Nuno Ribeiro na Renascença, 14 minutos para as 6. Espreitamos agora o trânsito. Nesta altura, no Porto, avaria na VCI, sentido Freixa Rábida, junto ao estádio, a obrigar ao corte de via central, a provocar muita demora desde Areinho. No inverso, filas entre a Madalena e a A3, acessos à VCI, todos preenchidos. Em Lisboa, acidente na A5, sentido Lisboa-Cascais, a chegada à Linda Velha, a provocar o corte de via esquerda, com filas entre Linda Velha e o Monsanto. No inverso, lentidão entre Monsanto e as Amoreiras. E C19, sentido Lisboa-Sintra, com filas entre Queluz e Alfragide, demora na segunda circular nos dois sentidos, entre Telheiras e o aeroporto. Creio sentido Algés-Sacavém, com demora entre a Amadora e Odivelas. Demora no acesso à ponte, 25 de Abril, a partir de Campolide. Linha Verde Trânsito Renascença, 850-5010.
1: Para amanhã, o tempo previsto com o céu geralmente pouco nublado, aumento de nebulosidade no interior durante a tarde, com possibilidade de ocorrência de aguaceiros e trovoada e uma pequena subida de temperatura. As temperaturas vão chegar então aos 23 graus em Ponta Delgada, 24 no Funchal, 29 em Faro, 34 no Porto e 37 em Lisboa.
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16: 6:05 nos Açores. As notícias na Renascença. Miguel Coelho, quais são agora os destaques?
17: Portugal ativa a cláusula de salvaguarda das regras orçamentais europeias para acomodar despesas energéticas face à atual crise. André Ventura, depois da reunião que manteve esta tarde com o Primeiro-Ministro, diz que ainda não há entendimento nem sobre a prestação social única, nem sobre a reforma da lei laboral.
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17: O Papa é esperado daqui a pouco no estádio da Gran Canária, onde vai presidir à celebração de uma missa no final de um dos dias mais marcantes da visita de Leão XIV à Espanha, que termina amanhã. No arquipélago situado na rota do tráfico de migrantes, o Papa deixou fortes alertas durante este dia, lembrou que a dignidade humana não tem passaporte e que não podemos habituar-nos a contar mortos. Leão XIV ouviu testemunho de sobreviventes de tráfico humano e de equipas de resgate com relatos de situações de exploração e morte forte nas rotas migratórias do Atlântico e apelou a um exame de consciência dos governos para a necessidade de proteger estas pessoas e não deixá-las nas mãos das redes criminosas. Aura Miguel, enviada especial da Renascença, agora em direto. Aura, é com esta preocupação bem presente que o Papa se prepara para celebrar missa nesse estádio, onde, imagino, já é aguardado por milhares de pessoas.
18: É de tal maneira que nem sequer cabem todas, e por isso o Papa, antes de chegar aqui ao estádio, ainda vai passar por um pavilhão, a Arena de Las Palmas, onde está mais de 5 ou 6 mil pessoas, não sei, acho que são, os números serão muito provavelmente mais, porque o Papa faz questão de, antes de entrar no estádio, passar por lá também, para aqueles que se associam a esta missa, ainda que à distância. Mas o foco dos migrantes é o fio condutor, claramente, desta última etapa de Espanha, e amanhã também, que é para onde partimos logo de manhã para Tenerife, o destaque é exatamente um centro. O Papa começa, tal como hoje, por se encontrar com esta realidade que é dolorosa. Há um centro de acolhimento amanhã, que tem sido também alvo de polémica de algumas ONGs, porque é feito pelo menos mantido pelo Ministério, que muitas vezes é chamada Rota das Canárias, e que foi constituído em 2021, e que são acusados de, as pessoas que ali chegam à procura de melhores condições de vida e um futuro melhor, são mantidas em condições de sobrepopulação. Hoje de manhã também foi muito comovente, porque o Papa ouviu testemunhos de uns que felizmente não ficaram no mar, como outros, e o Papa homenageou com uma coroa de flores, atirando-a para o mar, e um minuto de silêncio. Enfim, esta é uma realidade que a população das Canárias também tem de ser educada, neste sentido, pela Igreja, a acolher, e isso também tem sido uma insistência do Papa, porque se reuniu ainda hoje na Catedral com a realidade viva da Igreja, bispos, padres, religiosos, etc., que pediu exatamente isso, e creio que isso vai ser também uma constante nesta reta final de uma viagem inesquecível.
17: Vamos para já aguardar então pela chegada do Papa aí ao estádio para a celebração dessa missa. A enviada especial Aura Miguel vai acompanhar e pode também seguir com a imagem em rr.pt e no canal YouTube da Renascença. Portugal vai ativar a cláusula de salvaguarda das regras orçamentais da União Europeia para acomodar despesas energéticas face à atual crise, tal como já fez para a defesa. O anúncio foi feito pelo Ministro das Finanças no Luxemburgo. Desta forma, o país pode desviar-se da trajetória orçamental acordada no que toca às despesas, sem incorrer num incumprimento das regras comunitárias. Na mesma ocasião, Joaquim Miranda Sarmento considerou que não se justificava a subida das taxas de juro anunciada esta tarde pelo BCE, uma subida de 0,25 pontos percentuais em resposta à subida da inflação provocada pela guerra no Médio Oriente. O ministro diz que compreende, mas considera que não era absolutamente necessário.
19: Naturalmente há uma preocupação do BCE. O BCE teve uma ação muito importante em 22. Entendeu dar este primeiro sinal ao mercado, veremos os próximos meses. Eu mantenho a minha opinião de que podia não ter dado este sinal e ele não era absolutamente necessário, mas respeito naturalmente o mandato e a independência do Banco Central Europeu.
17: Declarações à margem da reunião do Eurogrupo no Luxemburgo. Luís Leite Ramos, antigo deputado do PSD, é o líder da nova estrutura de missão para o PTRR, destinado a reconstruir a zona centro afetada pelas tempestades. Anúncio feito esta tarde pelo Ministro da Presidência no final do Conselho de Ministros. Leitão Amaro elogia o currículo de Leitão Ramos, de Leite Ramos, e garante que a ideia é ter uma estrutura minimalista.
20: É uma estrutura que não se pretende grande e é uma estrutura que envolverá sobretudo pessoas que trabalham no Estado e neste caso um servidor de excelência com experiência na administração pública, mas uma capacidade de governança territorial já aprovada e portanto pessoa com imensa capacidade, também reconheça-se com experiência política nacional.
17: Já quanto à prestação social única e sobre eventuais cedências ao Chega para aprovar o diploma no Parlamento, Leitão Amaro não adiantou pormenores, mas assumiu que numa negociação é sempre preciso fazer cedências, sendo que já esta tarde decorreu uma reunião entre André Ventura e o Primeiro-Ministro. Ventura diz que ainda não há entendimento por haver condições das quais o partido não abdica, uma delas relacionada com a idade da reforma.
21: Não houve possibilidade de chegar a entendimento em relação a essa matéria.
0: matéria. Há temas que continuam a dividir profundamente. Um desses temas é a idade da reforma e a questão de que para nós é importante de se iniciar o trajeto de descida da idade da reforma. O outro é a questão das férias, dos trabalhadores e da questão de acabar com as restrições que tinham sido impostas pela Troika. Não houve acordo em relação a essa matéria.
17: Quanto à prestação social única, o líder do Chega considerou que pode haver caminho para alcançar um acordo com o Executivo, mas insiste que quem vem de fora do país e nunca fez contribuições em Portugal não pode receber subsídios do Estado. As conversações com o Executivo sobre esta matéria ainda vão prosseguir nos próximos dias. Terá sido um falso alarme. O edifício do Pentágono, no Estado norte-americano da Virgínia, foi parcialmente evacuado devido a um alegado incidente com substâncias perigosas. A CNN, que deu a notícia, diz agora que foi falso alarme. O edifício, recordo, alberga a sede do Departamento de Defesa dos Estados Unidos. E Donald Trump anuncia que os norte-americanos vão voltar a atacar o Irão na próxima noite. Um ataque muito forte, promete o presidente dos Estados Unidos na rede social Truth. Refere que em breve Washington vai controlar a ilha de Karg e os mercados iranianos de gás e petróleo, tal como aconteceu com a Venezuela. Daqui a pouco as notícias do desporto, em bola branca. Em destaque, Rui Costa, o presidente do Benfica, foi castigado com 45 dias de suspensão. Ele que está a esta hora a explicar em conferência de imprensa estas últimas semanas que culminaram na troca de José Mourinho por Marco Silva. Sem esquecer, na bola branca também, Sónia, o Mundial de Futebol, que arranca esta noite. O André Maia vem contar tudo às 6:15.
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16: Temos aí momento de karaoke já a seguir com o alto patrocínio da Renascença. Não tarda nada, mas antes disso ainda espreitamos o trânsito. Com uso, no mínimo tem tudo, sem truques, sem confusão. Começando pelo Porto, VCI, sentido Freixo Rábida, muito lenta entre o Freixo, aliás, e a A3. No inverso, filas entre a Madalena e a A3, acessos à VCI, todos preenchidos. Em Lisboa, IC19, sentido Lisboa, Sintra, com filas entre Queluz e Alfragide, demora na segunda circular nos dois sentidos, entre Pilheiras e o aeroporto. A5, Lisboa, sentido Lisboa-Cascais, filas entre Monsanto e Carnachide. No inverso, há lentidão entre Caselas e as Amoreiras. Demora no acesso à Ponte 25 de Abril, a partir de Campolide. Linha Verde, Trânsito de Renascença, 850-5010.
23: Já quanto ao tempo, para amanhã espera-se então um céu geralmente pouco nublado, aumento de nebulosidade no interior durante a tarde, com possibilidade de ocorrência de aguaceiros e trovoada. As temperaturas vão subir um pouco, vão chegar aos 23 graus em Ponta Delgada, 24 no Funchal, 29 em Faro, 34 no Porto e 37 em Lisboa.
16: Moro num país tropical. Não é? Amanhã é um bocadinho isso.
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16: Ora, aí está o momento karaoke com o patrocínio da Renascença. Vamos a isso?
23: Vamos embora. Ah, mas que é para eu cantar?
16: Se quiseres, podes cantar.
23: Ah, não consigo.
16: Então pronto,
23: não estou preparado.
16: Fiquei só para o carro, está
23: bem? Eu não estava a contar com isto.

0: canto, karaoke, tudo a cantar no carro aqui com os Backstreet Boys e aqui no estúdio também. Daniel, não cantaste?
1: Eu não cantei.
0: Mas fizeste aí esse jeitinho do ombrinho à Backstreet Boys.
1: Sim, muito bom. Sim, sim, fiz porque estava aqui com uma. Não sei se era poço, o que era isto, tinha aqui, estava ali sacudia.
0: Estava
1: a sacudir a água do capote.
0: Olha, na mala temos uma pipa de massa.
1: É verdade. Não é isto, é mais que uma pipa, acho que isto é pipa e meia. 50.505 euros.
0: Ai, o que é que tu fazias assim?
1: É o
0: repente?
1: Valor. Olha, nem sei.
0: Dá para dar entrada para uma casa.
1: E sabes o que é? Como nós também não podemos ganhar isto, nós não podemos, não é? Porque estamos aqui, somos daqui, somos da casa, não é?
0: Somos da casa.
1: Somos da casa.
0: Exato.
1: Eu nem quero pensar nisso.
0: Pois,
1: percebes?
0: Pois.
1: Porque depois ficam invejas dos nossos ouvintes que podem pegar no telefone, ligar o 761-10-10-10, uma chamada com o custo número mais IVA, e habilitar-se então a ganhar 50.505. É inscreverem-se e depois é aguardar. Na próxima quarta-feira, às 9:15, o telefone da estoque, então eles têm que dizer que estão na mala 50.505 euros.
0: É, quanto pode ganhar em cartão. E atenção connosco, é nem mais nem menos, é mesmo 50.505 euros. É o que prometemos, é o que damos. Ora, a bola branca já se quer.
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0: Ora, vamos à Bola Branca. A edição é do André Maia. André, boa tarde.
5: Olá, Sónia, boa tarde.
0: Quais são os destaques?
5: Rui Costa faz balanço da última época nesta altura. Vamos em direto para o Estádio da Luz. E está quase o Mundial 2026. Começa daqui a menos de duas horas.
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5: Boa tarde, está na hora. Começa mais logo o Campeonato do Mundo às 8 da noite, mas antes não vamos tão longe quanto as Américas. Já voltaremos ao Mundial. Agora cruzamos a segunda circular porque esta hora fala Rui Costa no Estádio da Luz. O presidente do Benfica marcou uma conferência de imprensa para fazer o balanço da época 2025-2026. É uma conversa com os jornalistas, entre os quais está no Auditório da Luz o jornalista da Renascença e da Bola Branca, João Filipe Cruz. João, boa tarde. Conferência que já vai com 15 minutos. O que destacas das palavras de Rui Costa até agora?
6: Até agora, boa tarde, André. Rui Costa justificou a vinda de Marco Silva, diz que gosta de treinar os portugueses e Marco Silva está no momento ideal da carreira para tomar conta da equipa encarnada e também esclareceu que o facto de ser o sexto treinador sob a direção de Rui Costa, disse que desta vez foi Mourinho, treinador do Benfica, que escolheu sair e não o Benfica que quis que o treinador saísse, até porque para Rui Costa, e voltou a insistir hoje o presidente encarnado, José Mourinho seria o treinador na próxima temporada. Mas vamos ouvir um bocadinho mais das explicações de Rui Costa.
7: Não invertia nada dos papéis aqui nesta situação. Mas depois não deixa de ser engraçado, e permitam-me que diga isto, não deixa de ser engraçado que eu ainda hoje seja tão criticado por, em março de 2023, ter renovado o treinador que é novo jornalista. E agora ser criticado pelo contrário. E, portanto, nós escolhemos os timings. Mourinho sempre soube da minha parte, é bom também ficar claro isto, sempre soube da minha parte, que não iria começar a próxima temporada sem a renovação do contrato. Mas entendemos que aquele momento era um momento de temporada e não de contrato. Nunca esteve em causa a continuidade para nós, a continuidade de Mourinho, ele sabe-o perfeitamente. Conversávamos todos os dias e, portanto, não há como fugir a este tema. Mas entendemos alongar este período e no final da temporada fazemos a renovação do contrato. Outro aspecto importante que fique claro também esta parte, a proposta oficial de José Mourinho, até porque anteriormente a isto vínhamos falando com o seu empresário precisamente por isso, mas a proposta oficial de José Mourinho surge antes da última jornada, à qual nós, embora tivéssemos alguma esperança ainda de chegar ao segundo lugar, sabíamos que essa esperança era uma esperança remota. E, portanto, não teve influência nem com o segundo lugar, nem com o terceiro lugar.
6: As explicações de José de Rui Costa, aliás, o presidente do Benfica, que falou ainda sobre os 15 milhões, ainda não caíram nas contas encarnadas os 15 milhões a ser pagos pelo Real Madrid, mas entretanto devem chegar as explicações de Rui Costa. Vamos continuar a acompanhar e às 7 da tarde na Renascença virão mais registros das explicações do líder do Benfica.
5: Obrigado, João Filipe Cruz, em direto do Estádio da Luz, com o presidente do Benfica, Rui Costa, com o balanço da época que terminou agora. Rui Costa, que soubemos há pouco, foi castigado pelo Conselho de Disciplina da Federação Portuguesa de Futebol. 45 dias de suspensão, uma multa de 7.650 euros. Isto por causa das queixas à arbitragem do árbitro Gustavo Correia, depois do empate do Benfica em Famalicão. Já voltaremos aos clubes, mas agora primeiro, claro, o Mundial 2026 começa daqui a menos de 2 horas. Jogo de abertura às 8 da noite. México, África do Sul, na cidade do México. Local que, por enquanto, fica marcado por protestos. Há várias estradas cortadas para impedir que os manifestantes cortem os acessos do estádio Azteca. Motivos vários, desde pessoas que estão de greve pela melhoria de condições de vida até um protesto dos familiares de mais de 100 mil pessoas que já desapareceram no México por causa do tráfico de droga. Por enquanto, os acessos ao estádio estão a ser feitos normalmente. Este primeiro jogo acontece no México, tal como o segundo. Coreia do Sul-Chequia vai acontecer em Guadalajara. Joga-se às 3 da manhã, hora portuguesa. O Mundial só para os Estados Unidos no sábado e a expectativa é grande. Bola Branca falou com Kayla Mingacho, jogadora norte-americana e com ascendência portuguesa, que representou o Gil Vicente na última temporada. Agora, de regresso aos Estados Unidos, espera que o Mundial contagie o país à volta do futebol.
8: It's exciting. I mean, it doesn't really feel real yet.
9: Entusiasmante, não parece real ainda, mas assim começar vai ser incrível, porque o futebol aqui não é tão grande como em Portugal e receber o Mundial faz com que a energia à volta do futebol aumente. E obviamente que para mim, que cresci a amar futebol, é muito entusiasmante.
5: Kayla Mingacho, que garante, vai torcer por Portugal nesta competição no Mundial 2026. Uma entrevista que pode ler completa no site da Renascença, rr.pt, à futebolista do Gil Vicente. Ainda em modo mundial, lembra-se do árbitro somali que foi impedido de entrar nos Estados Unidos? Pois bem, Omar Abdulkadir Artan foi agora nomeado pela UEFA para apitar a Supertaça Europeia. Em comunicado, o presidente da UEFA, Alexander Seferin, diz que o futebol deve unir as pessoas e que o organismo quer demonstrar respeito pelas qualidades da arbitragem do juiz da Somália. Relembro que Omar Artan foi nomeado para apitar no Mundial 2026, foi impedido de entrar nos Estados Unidos pelas autoridades do país. Fora do futebol e do Mundial, está também por outros motivos José Fonte. O antigo central português pendurou as chuteiras no final desta época ao serviço do Casa Pia. Teve direito hoje a despedida oficial na cidade do futebol com Roberto Martínez na plateia. Pedro Proença foi o mestre de cerimónias. O presidente da Federação Portuguesa de Futebol agradeceu o esforço a José Fonte.
10: Hoje, no dia em que celebramos a sua carreira, é um prazer chamar a José Fonte aquilo que ele é. Uma lenda do futebol português. A história de José Fonte recorda-nos o melhor que o futebol tem. É uma história de superação, de trabalho e de afinco. De um jogador que nos provou, época após época, que não existem limites no futebol. Querido amigo, José Fonte, tu não és do futebol, tu és nosso.
5: Já José Fonte agradeceu acima de tudo à família e amigos, claro, mas deixou duas palavras especiais para quem acreditou nele no banco de suplentes.
11: Uma palavra muito especial para dois homens que acreditaram em mim. Agora, Mr. Norton de Matos, que me deu a mão aos 19 anos, acabado de ser dispensado do Sporting. Obrigado, Mr. E o Mr. Fernando Santos, que depois de duas dispensas me deu a estreia por Portugal aos 30 anos. A estes dois devo momentos decisivos da minha carreira.
5: José Fonte em tarde de despedida na cidade do futebol. Quem também pendurou as chuteiras bem recentemente foi convidado esta semana do Jogo de Palavra, o programa de entrevistas de Rui Miguel Tovar. Paulo Catarino destacou-se acima de tudo pelo Vitória de Setúbal e pelo Torriense. Acabou a carreira no ano passado, aos 53 anos, no Botafogo de Cabanas. E desta forma.
12: Falei com este lá do clube, um clube falou comigo, que era o Botafogo das Cabanas.
13: Sim, sim.
12: E eles disseram, vês para aqui, a gente depois, quando dá a oportunidade, jogas e pronto. E ele disse, também não preciso muito de jogos. Basta-me um ou dois jogos. Que... E assim foi no penúltimo jogo do campeonato.
13: Sério.
12: O Mister meteu-me de início, 20 minutos, e fiz um golo aos 10 minutos e pronto. Diquei ao meu neto e saí e acabou.
5: Episódio completo já em podcast e no site da Renascença, com Paulo Catarino, para ouvir quando quiser. E para ver, não é quando quiser, é mais logo. 8 da noite, não esquecer, começa o Campeonato do Mundo México, África do Sul. Ponto aí para vocês, Sónia e Daniel.
0: Muito
5: e até
0: obrigada,
5: amanhã.
0: Obrigada, até amanhã. É Bola Branca com André Maia.
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0: 6h23, Takeaway, Daniel Leitão, Sónia Santos, ainda temos aqui muito tempo juntos, até às 7, já a seguir Billie Eilish e depois, seja o que Deus quiser, seja o que Deus quiser.
1: É verdade. Quiser, é? Hoje vamos sim, hoje vamos conhecer a Ana, que tem questões e dilemas para partilhar com os seus seguidores.
0: Oi, ok, ok, não sei se quer ouvir.
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0: Gosto muito desta mocinha, da Billie Eilish.
1: Gosto,
0: acho que faz músicas muito,
1: gosto,
0: bonitas,
1: sim,
0: muito bonitas. Gosto muito.
1: É muito talentosa, é.
0: É verdade. 6h31, vamos a isso, Daniel.
1: Vamos embora.
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1: E se há coisa que já nos apercebemos com as redes sociais é que para quem quer criar conteúdo, muitas vezes nem interessa bem o que se publica.
0: Uhum.
1: O importante é mesmo publicar para ter engajamento, como costuma dizer, ganhar seguidores e quem sabe atrair a atenção das marcas para que elas queiram investir em conteúdos pagos. O mais importante é, sem dúvida alguma, publicar com regularidade. Pelo menos é o que eu acho que pensam algumas criadoras e criadores de conteúdo que me aparecem no feed. E creio que isto faz sentido porquê? Porque por vezes eu vejo algumas publicações que vejo até ao fim e penso, ah, mas como assim? Umas vezes é porque o que dizem é estupidamente polémico, outras vezes é porque o que dizem não faz sentido nenhum, e outras é mais do género, e então? Mas isto é mesmo uma questão, estaremos a dar uma novidade a alguém. E é neste último grupo que eu enquadro a Ana, uma criadora de conteúdos, que partilha muitos dilemas, questões e pensamentos com os seus seguidores, como por exemplo este.
3: A todos aqueles que vão casar e que têm expectativas sobre a noite de núpcias, deixo-vos aqui a minha opinião.
1: Opinião sobre noite de núpcias. Portanto, algum medo, não é? De que tipo de opinião
3: Sim.
1: é que aí vem, mas tenho que lhe tirar o chapéu uma coisa. Ora, aqui está um tema que eu não me lembro de já ter visto ser abordado. Agora, o que é que será que vai sair daqui?
3: Estava a ter um almoço com a minha cunhada e estávamos as duas a falar sobre a expectativa da noite de núpcias. Malta, admitam, 70 ou 80% de praia dos casais na noite de núpcias não fazem nada, vão dormir para a cama.
1: Como assim não fazem nada? Claro que fazem, então vão dormir. Até foste tu que o acabaste de dizer. Mas o que é suposto irem fazer? É jogar Cluedo? Pois foram para a cama é porque naturalmente querem dormir, não é? Mas mais uma vez, onde é que esta malta vai buscar estas estatísticas? 70 ou 80%? Estes dados existem mesmo?
0: É curioso, pois.
1: Como é que serão recolhidos? É o senhor da recepção do hotel que lhes pergunta na manhã seguinte? Pede a taxa turística e também diz se o casal como é que fez? O que é que fez, é que não fez, exatamente. E se o casal não tiver ido dormir, será que faz mais perguntas do género? Então em que divisão da casa é que o professor Plume cometeu o homicídio, não é?
3: Pois num casamento. Cheio de festa, da adrenalina do casamento, um dia tão cansativo, de um ano inteiro a organizar um casamento, etc. A pessoa chega à cama e quer é dormir. A dormir, descansar e recuperar energias, porque chegámos à cama completamente estafados, portanto.
1: Ah, a Ana não é fã de Cluedo também, ela prefere
0: não,
1: mesmo ir dormir. Mas é compreensível, como é óbvio, não é? Concordo com o que ela diz, o dia do casamento é um dia extenuante. Ainda assim, eu tenho imensa curiosidade de saber como é que, de repente, este tema veio à baila. Terá sido qualquer coisa assim. Oh, então, o rolo de carne está bom? Eu pensei em fazer iscas, mas como não é uma comida assim tão consensual, ou pelo menos não é tão consensual como simplesmente ir dormir na noite de núpcias, não acham? Outra coisa que adoraria saber é o que é que a Ana gostaria de ter feito na sua noite de núpcias, caso não tivesse optado por ir dormir.
3: Aquela coisa do a noite de núpcias, fazer um filho na noite de núpcias.
1: Fazer um filho na noite de núpcias? Mas está tudo bem. Até ela acabou de se meter um valente trabalhinho, que é um casamento. Ainda nem 24 horas passaram e a Ana já se quer meter noutro. Não quer jogar Cluedo? Não jogos, mas a bem da tua felicidade. É bom que goste de um ou de qualquer jogo de tabuleiro.
3: Esqueçam. Estão-vos a mentir. Não vão com expectativas, ok? Não vão. Vão chegar podres. A noite de núpcias é só uma noite normal e vão haver muitas outras oportunidades com mais energia para namorar e para aproveitar do que a noite de núpcias.
1: Mas há alguém que vá com expectativas de fazer um filho logo na noite de núpcias? Isto só pode ser gente que está cansada de estar bem, não é? Agora, Ana, também não fales do processo de fazer um filho como se fosse o processo de preparação para um Aerox, não é? A não ser que queiras batizar o teu filho de Aerox, aí faz sentido, mas caso contrário, não. Ok, na noite de núpcias é complicado, mas também, tanto quanto sei, não é preciso ir para um estágio de preparação, não é? Pá, este fim de semana queria ver se... Pá, não sei, queria ver se... Pronto, não é? Claro que convém que certos determinados limites entre o casal sejam bem definidos. Limites como este.
3: Tema polémico. Meninas casadas ou pessoas que já vivem há muitos anos com os namorados, ou talvez não, fazendo cidades à frente do namorado, sim ou não?
0: Ai, por favor.
1: Epá, é assim, depende, não é? Depende. Se for no meio da sala, é um redondo não. Não é? Eu aqui não, pronto, acho que é o não, pronto. Se for na casa de banho, de preferência não, mas também não é a pior coisa que o teu marido ou namorado, ou seja lá o que for, pode fazer à tua frente. Grave era se ele se enrolasse com outras à tua frente.
0: Ui.
1: Quer dizer, grave seria se ele se enrolasse com outras em geral. Mas assim, em perspectiva, não é? Já dá que pensar, ok? Depende se vis o copo meio cheio ou o copo meio vazio. Ou neste caso, a sanita. Mas e para a Ana? Isto de fazer as necessidades à frente do companheiro ou da companheira é um sim? Ou não?
0: Queremos mesmo saber?
1: Queremos.
3: Nós não conseguimos quebrar essa barreira, porque nós já somos casados, já estamos juntos há 7 anos. Já...
1: Portanto, a Ana e o seu marido estão juntos há 7 anos e mesmo assim não conseguem quebrar esta barreira. Eles não conseguem fazer as suas necessidades à frente um do outro. Dito assim, parece que têm uma casa bem com duas chanitas uma à frente da outra, não é? Lá se sentam e a coisa não se desenrola, digamos assim. Apesar disso, não há nada mais lindo do que ver a sintonia de um casal. É que parece que eles estão alinhados em tudo. Até num tema tão peculiar como este.
3: Nós já somos casados, já estamos juntos há 7 anos, já temos dois filhos. O Tomás, sim, na boa, está, tipo, se for preciso, a fazer necessidades de porta aberta. Mas eu não consigo estar na casa de banho com o Tomás. Não consigo. E acho que é um limite que eu nunca vou conseguir quebrar e faz-me confusão.
1: Ah, espera lá. Afinal, para o Tomás é na boa. É de porta aberta e tudo. É uma espécie de espetáculo com entrada gratuita.
0: Ai.
1: A Ana é que não consegue. Faz-lhe confusão. Vê-se que é uma pessoa humilde, porque apesar de ser uma verdadeira rainha, não gosta de ser vista sentada no seu trono. Além disso, ela nem sequer é pessoa de julgar.
3: Imaginem, sem julgamento, não tenho nada contra quem o faça, atenção, não vejo mal nenhum, temos muitos amigos que são assim.
1: Tem muitos amigos que são assim, mas assim como? Faz as necessidades à frente dos amigos, é isso? Isso já é estranho, não é? Eu percebo que a conversa até possa estar interessante, mas talvez estejam ir longe demais. Pá, pausam um bocadinho, vão à casa de banho e voltam. Eu confesso que ao princípio estava a relativizar esta questão por achar um não tema para trazer para as redes sociais. Mas depois percebi tudo. Esta questão pode mesmo ser fraturante, pelo menos em casa da Ana.
3: Não me sinto bem, não me sinto à vontade. Não gosto, não consigo, é mais forte do que eu. Já discuti com o Tomás por causa disso, que às vezes está aflito, eu tenho que fazer uma coisa, mando-lhe um berro, fecho-lhe a porta na cara, porque simplesmente entra em pânico quando ele entra na casa de banho, se eu estiver na casa de banho.
1: Ficou tenso agora, não ficou?
0: Ficou bastante.
1: São as chamadas discussões de... Bem, vocês entenderam. Felizmente, o casamento da Ana tem resistido a tudo isto, até porque isto não é um tema da Ana com o marido, é da Ana com o mundo.
3: E eu tenho um bocado este problema, e não é só com o meu marido, eu não consigo estar na casa bem com pessoas à volta. Sabem aquelas amigas que adoram ir juntas para casa bem? Eu não sou essa pessoa, não consigo, não gosto. Só os meus filhos é que não tenho outra opção.
1: A Ana não consegue estar na casa de banho com ninguém, seja com o marido, seja com amigos, seja quem for, excepto com os filhos, porque não há como evitar, não é? E eu percebo isso, lá em casa é a mesma coisa. Agora, das duas, uma, ou a Ana, afinal de contas, não gosta, mas até consegue, ou então já não consegue limpar o seu organismo desde o dia que nasceu o primeiro filho.
0: Ai.
1: E se for isso, eu não queria estar no país quando os filhos dela saírem de casa dos pais. Até amanhã e seja o que Deus quiser.

0: contar precisamente o trânsito no Porto VCI sentido Freixa Rábida. Muito lenta entre o Freixo e a A3, no inverso filas entre Coimbrões e a A3. Acessos à VCI todos preenchidos. Lisboa, o IC19 sentido Lisboa Sintra com filas entre Queluz e Alfragide. Demora na segunda circular, sentido Benfica Aeroporto, entre Telheiras e o aeroporto. A5, Lisboa Cascais, filas entre Caselas e Carnachide. No inverso, lentidão entre Monsanto e as Amoreiras. Demora no acesso à Ponte 25 de Abril, a partir de Campolide, linha verde 850-5010.
1: Amanhã o céu vai estar pouco nublado, vai haver um aumento de nebulosidade no interior durante a tarde, com possibilidade de ocorrência de aguaceiros e trovoada e uma pequena subida de temperatura. As temperaturas vão chegar então aos 23 graus em Ponta Delgada, 24 no Funchal, 29 em Faro, 34 no Porto e 37 em Lisboa.

0: quem está a chegar é a Dina Isabel. Bem-vinda, Dina. Agora entregamos-te o estúdio.
1: Ora, é muito bem entregue, se faz favor.
0: É, mas não temos dúvidas nenhuma sobre isso.
2: Está estimado o estúdio. Deixamos aqui
0: amanhã,
2: tudo impecável.
1: É assim que eu gosto.

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22: Tenha uma boa tarde, são 7:06 nos Açores. Vamos às notícias. Primeiro ficamos a saber os títulos em destaque.
23: Rui Costa quebra o silêncio e fala de Mourinho e Marco Silva, uma conferência de imprensa que decorre esta hora na Luz. Também nesta edição vamos dar conta das últimas notícias sobre as negociações entre PSD e Chega, com vista à aprovação do pacote laboral e também da PSU.
22: Quanto ao tempo para amanhã, céu pouco nublado, mais nuvens no interior centro e sul, com possibilidade de aguaceiros. Máximas de 34 para o Porto, 37 para Lisboa, 29 para Faro. As notícias com Miguel Coelho.
23: O presidente do Benfica quebrou o silêncio sobre este período que levou à saída de José Mourinho e à contratação de Marco Silva para comandar a equipa de futebol encarnada. Em conferência de imprensa na Luz, Rui Costa garantiu que tudo fez para manter Mourinho.
24: Mourinho sabia perfeitamente que era o treinador que eu queria para a próxima época. Tinha contrato com o Benfica e entendíamos que no final da temporada renovaríamos esse contrato e não o deixaríamos começar o último ano de contrato dele, neste caso a próxima época, estando a um ano do fim do contrato. Foi aquilo que nós fizemos, mas a escolha de José Mourinho foi outra. Apareceu o Real Madrid aqui pelo meio e tomou outra opção.
23: Quanto a Marco Silva, é contratado por 2 anos mais um de opção, com uma cláusula de rescisão de 15 milhões de euros e renovação automática em caso de ser campeão nacional. Rui Costa acredita que é a escolha ideal.
24: Eu espero aquilo que todos os benfiquistas esperam quando se contrata um treinador para um clube desta dimensão, é que consiga trazer os títulos que tanto ambicionamos. Acreditamos plenamente que Marco é o treinador ideal neste momento para o Benfica. A sua experiência em Inglaterra e aquilo que tem feito ao longo da sua carreira dá-nos esta esperança. Estou muito satisfeito com esta escolha.
0: Passagens da conferência de imprensa de Rui Costa. Entretanto, o presidente encarnado foi castigado pelo Conselho de Disciplina da Federação Portuguesa de Futebol. 45 dias de suspensão e uma multa de 7.650 euros. Em causa, as queixas de Rui Costa à arbitragem de Gustavo Correia depois do empate do Benfica em Famalicão. Donald Trump cancelou o ataque ao Irão previsto para a próxima noite. O anúncio foi feito pelo próprio presidente dos Estados Unidos. Tinha sido, de resto, também Trump que horas antes tinha anunciado o ataque na rede social Truth. Na véspera de concluir a visita à Espanha, o Papa celebra esta hora missa no estádio de Gran Canaria, em Las Palmas. Pode acompanhar no site e no canal YouTube da Renascença. Já hoje o Papa deixou fortes alertas sobre o drama dos migrantes num arquipélago situado nas rotas migratórias do Atlântico. Leão XIV lembrou que a dignidade humana não tem passaporte.
1: Não podemos habituar-nos a contar mortos. A dignidade humana não tem passaporte nem perde valor ao atravessar uma fronteira.
4: Que a história não tenha de nos acusar de termos transformado a dor dos que sofrem numa paisagem habitual nas nossas costas, porque hoje aqui, junto ao mar, cada vida que chega nos pergunta o que resta da nossa humanidade. Mais cedo ou mais tarde, saber-se-á se soubemos protegê-la ou se deixamos que a indiferença falasse por nós.
5: Que a indiferença hablara por nós.
0: Leão XIV ouviu o testemunho de sobreviventes de tráfico humano e de equipas de resgate com relatos de situações de exploração e morte e apelou a um exame de consciência dos governos para a necessidade de proteger estas pessoas e não deixá-las nas mãos de redes criminosas. Por cá, a reunião desta tarde entre o primeiro-ministro e o líder do Chega não produziu avanços no pacote laboral. A manter-se como está, André Ventura garante que votará contra. Já no que toca à prestação social única, o líder do Chega diz que o PSD cedeu em 6 das suas 7 exigências. Falta consensualizar a proibição dos apoios a imigrantes que nunca descontaram. Para já o diploma desta especialidade sem votação na Generalidade, com Chega a dar uma semana para possíveis alterações.
18: O que ficou parcialmente acordado é que no sentido de trabalhar para se poder chegar ainda a esse entendimento de restrição, aceitando o PSD todos os outros pontos em relação ao que o Chega tinha proposto, que seja feita a baixa sem votação deste projeto, da prestação social única, em relação à votação de sexta-feira, para que no prazo de uma semana, que é o que ficou definido, se possa chegar à fórmula que pretende estabelecer este princípio, repito, do qual não abdicamos.
0: André Ventura, em declarações aos jornalistas na Assembleia da República. O Primeiro-Ministro, por seu turno, considerou esta tarde que ainda há um caminho a percorrer para viabilizar a prestação social única e admitiu também divergências significativas na legislação laboral.
25: E o Banco Central Europeu deu hoje uma má notícia a quem tem empréstimos bancários. Ao fim de quase 3 anos, Miguel, as taxas de juros voltaram a subir.
0: Sim, um aumento de 0,25 ponto percentual, que vai pesar mais nas prestações pagas, por exemplo, no crédito à habitação. Desde setembro de 2023, que as taxas não subiam, com o BCE a justificar a medida com as pressões inflacionistas geradas pela guerra no Médio Oriente. Nesta edição das 7, temos o habitual comentário de João César das Neves. Boa tarde.
26: Olá, boa tarde.
0: Há especialistas que têm qualificado esta decisão do BCE como preventiva, embora Christine Lagarde, a presidente do Banco Central, tenha recusado essa ideia, dizendo que a subida dos juros era mesmo necessária. Era ou não, na sua opinião?
26: Bem, a inflação já está em 3,2, agora a taxa subiu para 2,25, era 2, passou para 2,25, portanto a inflação está muito acima da taxa, e portanto parece-me que há uma justificação para isto, não é? Quer dizer, a inflação deu um salto significativo, é preciso dominá-la. Parece-me razoável esta medida.
0: Sendo que o próprio Ministro das Finanças, Pinedo Sarmento, considerou esta tarde que a subida dos juros não era absolutamente necessária. Que receios é que o Ministro poderá ter sobre esta matéria?
26: Os governos nunca querem que as taxas de juros subam, não é? Aliás, esta medida do Banco Central Europeu põe em grandes dificuldades o novo diretor do FED, o presidente do FED, o Kevin Warsh, que tem o presidente dos Estados Unidos a pressionar, mais violentamente do que o nosso ministro das Finanças, para baixar as taxas, e a situação lá é muito pior porque a taxa de inflação já vai 4,25. É claro que a taxa deles é mais alta, é 3,75, mas mesmo assim descer neste momento seria loucura. E, no entanto, o Presidente está a pressionar. Portanto, enfim, o que o nosso Ministro das Finanças faz, educadamente, ao contrário de outros, é aquilo que é normal os governos fazerem. A dívida pública é muito grande, eles não querem pagar mais caro por ela.
23: A Presidente do BCE disse, entretanto, que a perspectiva é que, apesar desta subida dos juros, a inflação permaneça acima dos 2%, pelo menos até setembro do próximo ano. Significa isto que podem vir aí novos aumentos das taxas de juros nos próximos tempos?
26: É possível, tudo depende agora dessa incerteza brutal que nós temos com os choques do petróleo, uma incerteza brutal causada pela guerra, pela incerteza das políticas norte-americanas, que estão a criar choques em todo o mundo. Portanto, isto estamos a entrar em época de Twilight Zone, quase, assim eu diria eu.
23: Obrigado pelo seu comentário, João César das Neves, a presença habitual aqui nos finais de tarde da Renascença, às terças e às quintas-feiras. Ainda recordar, Dina, que o Campeonato do Mundo de Futebol está prestes a arrancar. Esta hora já decorre no estádio Azteca, na capital mexicana, o início da cerimónia de abertura e, a partir das 8, hora portuguesa, vamos ter o pontapé de saída do México-África do Sul. Não é propriamente o embate mais eletrizante, ainda assim não deixa de ser um confronto transatlântico, eu diria, e será o primeiro dos 104 jogos que vão constituir este Mundial.
25: E agora ao mundo inteiro, à volta também das cores do futebol, que pode ser também uma forma de unir os povos neste...
23: Assim esperemos, bem necessário é.
25: Precisamos. As notícias com Miguel Coelho. Tempo e trânsito já a seguir.
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25: No Porto, VCI sentido Freixo a Rábida, lenta entre Bom Joia e A3 e mais à frente entre Boa Vista e a Rábida. No inverso, filas entre Paranhos e A3. Avenida AEP ainda bastante preenchida. Para Lisboa, demora na segunda circular, sentido Benfica Aeroporto, entre Telheiras e o Aeroporto. A5, sentido Lisboa-Cascais, com filas entre Caselas e Carnaxide. No inverso, lentidão entre Monsanto e as Amoreiras. Demora no acesso à Ponte 25 de Abril, a partir de Campolide. Para amanhã, conto com céu pouco nublado, mais nuvens no interior centro e sul, com possibilidade de aguaceiros e trovoada. Céu nublado nos Açores, pouco nublado na Madeira. Máximas de 34 para o Porto, 37 para Lisboa, 29 para Faro, 23 para Ponta Delgada. Funchal vai chegar aos 24 graus.
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25: Então uma boa tarde para si, para quem vai de regresso a casa, que seja da melhor forma. Esta música que está a ouvir, Wicked Game, de Breeze Isaac, já é uma boa forma de regressar a casa. Sou a Dina Isabel, ficamos juntos na próxima hora e meia. Para além da música muito espetacular da Renascença, vou também ter aqui algumas sugestões que não pode perder. Hoje um dia quentinho, digamos assim, quem está habituado a sair de casa com o casaquinho, hoje, na generalidade do território, não foi preciso e amanhã a coisa vai ser mais ou menos idêntica. Continuação de uma boa tarde com a melhor rádio de todas.

0: Qual é a coisa, qual é ela, que é extremamente desagradável, mas que, enfim, ninguém dispensa? Eu acho que foi muito fácil, devia ter complicado um bocadinho mais a pergunta. É demasiado óbvia. Claro que é extremamente desagradável. Às 8:15, aqui de segunda à sexta, com a Joana Marques. E com a Joana Marques e com o apoio da Linique e da Barbô, sinto-me em casa, a não perderes. Paulo Gonzo, sei-te de cores, para ouvir aqui agora.
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0: É daquelas músicas que eu gosto mesmo de ouvir muitas vezes e volto a ouvir e eu vou outra vez e não tem problema nenhum. When You Say Nothing at All, do Ronan Keating. 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Maru e Nick Kershaw já a seguir.
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minutos para as 8 e hoje o que eu ri de manhã ao ouvir a Tia Beli. Eu, todas as semanas é assim, farto-me de rir a ouvir, mas este episódio de hoje em que ela fala das idas à praia, das

para as 8. Quanto ao trânsito no Porto, a Avenida EP ainda compacta, mas de resto já está tudo mais tranquilo. Em Lisboa demora na segunda circular, sentido Benfica, aeroporto, entre Colheiras e o Campo Grande. Ainda demora no acesso à Ponte 25 de Abril, a partir de Campo de Ourique. Tempo para amanhã, céu pouco nublado, com mais nuvens no interior centro e sul e possibilidade de aguaceiro e trovoada. Vai ser assim um verão que ainda não estamos. Um tempo quente de trovoada. Nos Açores, chão nublado e algum sol, pouco nublado na Madeira, máximas de 34 para o Porto, 37 para Lisboa, 29 para Faro, 23 para Ponta Delgada e Funchal, vai chegar aos 24. Isto para o Alentejo, para Évora, é coisa para chegar aos 40 graus.

Foi, na minha opinião, um dos concertos mais surpreendentes do Rock in Rio de 2024. Este ano não vai ser pior, antes pelo contrário. Eu estou aqui a olhar para o dia 27 e ainda há bilhetes para esse fim de semana, para o primeiro já não há, e vai ser qualquer coisa de espetacular. Estamos a ver com Fallon Blondes, Shaggy, Cyndi Lauper e Rod Stewart. Os Foreigner, que já estamos a ouvir,

0: 4 minutos para as 8, está com a Renascença. Sou a Dina Isabel. Seguimos juntos até às 8h30. Já sabe que está sempre atualizado em rr.pt, mas as notícias chegam à hora certa. Temos mais uma hora para ficar juntos já a seguir. Bom regresso a casa com o rádio assim bem alto, porque estou aqui já a escolher as músicas para a próxima hora e são sempre espetaculares.
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0: Boa tarde, são 8 horas 7 nos Açores. Vamos para as notícias. Estes são os títulos em destaque.
18: Nas Canárias, o Papa pede integração plena de migrantes. No futebol, nesta edição, falamos do arranque do Mundial e também dos esclarecimentos de Rui Costa sobre a saída de José Mourinho.
0: Amanhã, céu pouco nublado, com mais nuvens no interior centro e sul e possibilidade de aguaceiros e trovoada. Máximas de 34 para o Porto, 37 para Lisboa, 29 para Faro. As notícias com Alexandra Brandes Neves.
18: O Papa defende que a caridade deve ir para além do assistencialismo e pede a integração plena dos migrantes. Na missa, esta tarde, no estádio da Gran Canária, Leão XIV rezou por todas as pessoas que chegam àquelas ilhas em busca de uma vida melhor.
19: A nossa caridade não deve limitar-se a um mero assistencialismo, mas deve integrar as pessoas para a sua plena realização espiritual, intelectual e física. para uma inserção digna e construtiva na comunidade. Só assim os nossos encontros, mesmo perante acontecimentos difíceis e dolorosos, se transformarão numa ocasião para semear esperança no caminho da humanidade rumo a um futuro melhor.
6: Já esta quinta-feira, o Papa avisou que a dignidade humana não tem passaporte, pedindo aos fiéis que não se habituem a contar mortos, em mais uma referência aos migrantes que perdem a vida no mar. Donald Trump cancelou o ataque ao Irão previsto para esta noite. O anúncio foi feito pelo próprio presidente dos Estados Unidos, que horas antes tinha anunciado a ofensiva na rede social Truth. O líder norte-americano afirmou também que está muito perto de chegar a um acordo de paz com Teherão, que há consenso sobre vários pontos desse entendimento, mas são informações, entretanto, já negadas pelo regime iraniano. Já começou o Mundial de Futebol, o estádio Azteca no México acolheu a cerimónia de abertura. Por instantes, daqui a instantes, dá-se o pontapé de saída do primeiro de 104 jogos que vão durar mais de um mês. México, África do Sul, inaugura as hostes. Portugal estreia-se na próxima quarta-feira. O presidente do Benfica garante que fez todos os possíveis para manter José Mourinho. São esclarecimentos de Rui Costa esta tarde na Luz, depois do longo impasse das últimas semanas, que culminou com a saída do treinador, oficializado esta tarde pelo Real Madrid.
20: Mourinho sabia perfeitamente que era o treinador que eu queria para a próxima época. Tinha contrato com o Benfica e entendíamos que no final da temporada renovaríamos esse contrato e não o deixaríamos começar o último ano de contrato dele, neste caso a próxima época, estando a um ano do fim do contrato. Foi aquilo que nós fizemos, mas a escolha de José Mourinho foi outra. Apareceu o Real Madrid aqui pelo meio e tomou outra opção.
6: Já quanto a Marco Silva, o presidente benfiquista falou numa escolha ideal. Rui Costa, que foi entretanto castigado pelo Conselho de Disciplina da Federação Portuguesa de Futebol, são 45 dias de suspensão, uma multa de mais de 7 mil euros, depois das críticas à arbitragem do árbitro Gustavo Correia no empate do Benfica em Famalicão. 5 meios aéreos e perto de 200 operacionais tentam dominar as chamas em Terras de Bor, num incêndio ativo há 24 horas. Já em Ponte da Barca, o fogo que começou esta tarde numa zona de mato já justifica a presença de um meio aéreo que auxilia 40 bombeiros. Chega e PSD chegaram a acordo para que a autorização legislativa do Governo sobre a PSU siga para a especialidade sem votação na Generalidade. O anúncio foi feito por André Ventura, que disse faltar apenas consensualizar a proibição dos apoios a imigrantes que nunca descontaram. O Chega dá agora uma semana ao Governo para fazer possíveis alterações e assim eventualmente aprovar a autorização legislativa. Já esta tarde, o Primeiro-Ministro considerou também que há ainda um caminho a percorrer para viabilizar a prestação social única.
0: As notícias com Alexandra Brandes Neves.
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0: É verdade, é por isso é que estamos aqui sempre a escolher músicas boas para si, bons conteúdos para si, enfim, sempre a pensar em si. Olha, isto parece um clichê, não é? Mas não, é mesmo verdade. Sou a Dina Isabel, até às 8h30 estou por cá. E aí está a Donna Lewis, a música essa penso que já conhece, já estamos a ouvir assim um bocadinho por baixo. E vamos cantar juntos então. I love you all.

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Nunca se sabe.

0: Hoje o Extremamente Desagradável teve uma participação especial. É claro que todas as participações são especiais, a Joana, a Ana e a Inês, mas hoje até a Tia Beli meteu assim a pontinha afiada, às vezes, no Extremamente Desagradável, que foi sobre as manas patrocínio.
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2: Uma coisa do perfume ótimo, da Comporta.
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2: É bom. É ótimo.
1: Mas e um perfume que cheira a Comporta?
4: Sim, não. E que ele borrifa na direção.
1: Para cheirar a Comporta?
4: Sim, e ele borrifa na direção da senhora. E nisto, percebe-se finalmente a alcunha Sweet Santana, porque de facto o Nuno é um doce. Ele não se borrifa na esteticista, ele borrifa a esteticista com o perfume da Comporta, para ela saber a que é que cheira aquele sítio onde as pessoas vão brincar aos pobrezinhos.
1: Ah, mas isso era outra família, calma.
4: É verdade, e eu aguardo também ansiosamente pela série O Espírito Santo. Isso sim, é uma coisa de elite. Eu aposto que nenhum Espírito Santo se sujeitaria a casar com o Nuno Santana, um homem que se apresenta invariavelmente de calças brancas e sapatos sem meias.
5: Mas que horror, preciso de nada.
4: Ai, tia Beli, que susto.
1: Está aqui.
4: Não vi entrar.
1: Baixou aqui de repente.
4: O que é que está aqui a fazer?
5: Desculpem, é que eu ouvi, percebi que estavam a falar de GCN e entrei.
4: GCN?
5: Gente como nós, famílias assim, melhor que há, civilizadas, está a ver.
6: Eu acho que o amor é, sobretudo, aceitar o outro.
7: Ai, lindo, amor. Isso foi lindo.
6: Não foi?
7: Foi. Ainda mais gato. Até logo. Estou lá por volta das 7.
4: Tia Beli, diga uma coisa, já que aqui está, aproveito. Chamar o marido de amor e dizer-lhe que é o mais gato é coisa de GCN.
5: Oh, querida de todo, isto é uma desgraça que acontece nas melhores famílias, que é estas pequenas que casam com pessoas assim fora das pessoas, famílias civilizadas, percebes? E depois dá nisto. Deve ser um desgosto para a mãe, coitada, que é Verde Almeida, ouvir a filha a chamar gato a alguém.
8: Eu estou ótima, mas não peçam para dançar hoje. Não posso dela levantar os braços.
9: Pois não.
8: Mas está a gira.
9: Estou?
8: Ao menos vale?
9: Põe-me lá as manguinhas para cima que eu estou com frio. Carolina levanta, tapa os ombros e está para as mamas.
4: Oi. Oh. E o que dizer, tia Beli, deste tipo de linguagem? A tia Beli diria mamas?
5: Por amor de Deus. A não ser que esteja a falar da minha querida mama Champalimo, que é uma amiga que eu tenho, que é irmã da Tecas e da Bica, percebe? Extremamente
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0: E a partir das 8h30 estamos com o Santuário de Fátima para a recitação do Rosário. Sou a Dina Isabel, amanhã às 7 estou de volta para mais um final do seu dia. Deixo bem acompanhado porque eu gosto muito desta música. Para já o tema chama-se Verão, logo aí ficamos logo mais bem dispostos. Afonso de Brás e Luís Trigacheiro.

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1: Em nome do Pai, do Filho e do Espírito Santo, a graça de nosso Senhor Jesus Cristo, o amor do Pai e a comunhão do Espírito Santo estejam convosco. Irmãos peregrinos deste santuário, e quantos nos acompanhais pela comunicação social, queremos responder ao convite do Senhor a uma oração contínua. Ao fazê-lo, pomos à escuta da vontade do Pai, hoje meditando os mistérios luminosos do Rosário. Neste lugar santo, acolhemos o apelo da Virgem Senhora de Fátima, Nossa Mãe. Rezem o terço todos os dias. Nesta nossa oração, apresentemos, pois, ao Senhor, pelas mãos da Virgem Maria, Nossa Mãe, as intenções que aqui nos trouxeram, as intenções que vão no íntimo de cada um, que nesta tarde se coloca em oração a partir deste santuário. No primeiro mistério, meditemos sobre o batismo do Senhor. Então veio Jesus da Galileia ao Jordão para ser batizado. Nós te glorificamos, ó Cristo, nosso irmão e nosso Deus, porque nas águas do Rio Jordão cumpriste toda a justiça, aceitando a missão que o Pai te deu, salvar a humanidade. Essa é a justiça que o Pai deseja, a nossa salvação. Que a fidelidade dos cristãos ao seu batismo anuncie o vosso reino nos seus ambientes familiares de trabalho, de estudo ou de lazer, para que a salvação aconteça para cada um dos vossos irmãos que quereis salvar. Pai nosso, que estais no céu, santificado seja o vosso nome. Venha a nós o vosso reino, seja feita a vossa vontade, assim na terra como no céu. Ave Maria, cheia de graça, o Senhor é convosco. Bendita sois vós entre as mulheres, e bendito é o fruto do vosso ventre, Jesus. Ave Maria, cheia de graça, o Senhor é convosco. Bendita sois vós entre as mulheres, e bendito é o fruto do vosso ventre, Jesus. Ave Maria, cheia de graça, o Senhor é convosco. Bendita sois vós entre as mulheres, e bendito é o fruto do vosso ventre, Jesus.
2: Santa Maria, Mãe de Deus, Pai de nós, Deus,
1: agora e na hora da nossa morte. Amém. Ave Maria, cheia de graça, o Senhor é convosco. Bendita sois vós entre as mulheres, e bendito é o fruto do vosso ventre, Jesus. Ave Maria, cheia de graça, o Senhor é convosco. Bendita sois vós entre as mulheres, e bendito é o fruto do vosso ventre, Jesus.
2: Santa Maria, Mãe de Deus, Pai de nós, agora e na hora da nossa morte.
1: Ave Maria, cheia de graça, o Senhor é convosco. Bendita sois vós entre as mulheres, e bendito é o fruto do vosso ventre, Jesus. Ave Maria, cheia de graça, o Senhor é convosco. Bendita sois vós entre as mulheres, e bendito é o fruto do vosso ventre, Jesus.
2: Santa Maria, Mãe de Deus,
1: Ave Maria, cheia de graça, o Senhor é convosco. Bendita sois vós entre as mulheres, e bendito é o fruto do vosso ventre, Jesus.
2: Santa
1: Ave Maria, cheia de graça, o Senhor é convosco. Bendita sois vós entre as mulheres, e bendito é o fruto do vosso ventre, Jesus.
2: Santa Maria, Mãe de Deus, Pai de nós, Deus, agora e na hora da nossa morte.
1: Ave Maria, cheia de graça, o Senhor é convosco. Bendita sois vós entre as mulheres, e bendito é o fruto do vosso ventre, Jesus.
2: Santa Maria,
1: Ave Glória ao Pai, ao Filho e ao Espírito Santo. Ó Maria concebida sem pecado. Ó bom Jesus, perdoai-nos, livrai-nos do fogo do inferno.

0: Segundo mistério, Jesus revela-se nas bodas de Caná. Sua mãe disse aos serventes: fazei o que ele vos disser. Ora, havia ali 6 vasilhas de pedra, preparadas para os ritos de purificação dos judeus. Disse-lhes Jesus: enchei as vasilhas de água. Eles encheram-nos até acima. Então ordenou-lhes: tirai agora e levai ao chefe da mesa. E eles assim fizeram. Nós te glorificamos, ó Cristo, Esposo da Igreja, porque em Caná nos deste o vinho da alegria. O banquete de núpcias com Deus já estava a ser preparado desde a criação do mundo, mas concretizou-se quando chegaste tu, o Esposo Prometido. Tu nos incentivas à festa da comunhão com o Pai e pela tua encarnação deste novo alento e sentido às nossas vidas. Nós louvamos também a tua Mãe, ó Cristo Esposo, porque ela fez e ensinou a fazer o que tu nos dizes. Que sejamos como ela, teus discípulos e servidores. O pão nosso de cada dia nos dai hoje, perdoai-nos as nossas ofensas, assim como nós perdoamos a quem nos tenha ofendido. E não nos deixeis cair em tentação, mas livrai-nos do mal. Amém. Santa Maria, Mãe de Deus, rogai por nós, pecadores, agora e na hora da nossa morte. Amém. Santa Maria, Mãe de Deus, rogai por nós, pecadores, agora e na hora da nossa morte. Amém.
1: Ave Maria, cheia de graça, Senhor é convosco. Bendita sois vós entre as mulheres. Bendito é o fruto do vosso ventre, Jesus.
0: Santa Maria, Mãe de Deus, rogai por nós, pecadores, agora e na hora da nossa morte. Amém. Santa Maria, Mãe de Deus, rogai por nós, pecadores, agora e na hora da nossa morte. Amém.
1: Ave Maria, cheia de graça, Senhor é convosco. Bendita sois vós entre as mulheres. Bendita é o fruto do vosso ventre.
0: Santa Maria, Mãe de Deus, rogai por nós, pecadores, agora e na hora da nossa morte. Amém. Santa Maria, Mãe de Deus, rogai por nós, pecadores, agora e na hora da nossa morte. Amém. Santa Maria, Mãe de Deus, rogai por nós, pecadores, agora e na hora da nossa morte. Amém. Santa Maria, Mãe de Deus, rogai por nós, pecadores, agora e na hora da nossa morte. Amém. Santa Maria, Mãe de Deus, rogai por nós, pecadores, agora e na hora da nossa morte. Amém.
1: Amém.

Terceiro mistério: o anúncio do reino e o convite à conversão. Jesus foi para a Galileia e proclamava o Evangelho de Deus, dizendo: completou-se o tempo e o reino de Deus está próximo. Arrependei-vos e acreditai no Evangelho. Nós te glorificamos, ó Cristo, mediador entre Deus e os homens, porque nos ensinaste o caminho que nos leva à felicidade quando nos convidaste à conversão. Sabemos que seríamos mais felizes se renunciássemos aos nossos falsos amores para te amarmos acima de todas as coisas. Sabemos que aliviaríamos o sofrimento de muitos irmãos se nos convertêssemos ao teu amor. Sabemos que haveria entre nós mais alegria, paz e esperança se acreditássemos que tu és um Deus que nos acolhe e ama e, por isso, corrige. Que sejamos dóceis ao teu apelo à conversão. Pai nosso que estais no céu, santificado seja o vosso nome. Venha a nós o vosso reino, seja feita a vossa vontade, assim na terra como no céu. Ave Maria, cheia de graça, o Senhor é convosco. Bendita sois vós entre as mulheres e bendito é o fruto do vosso ventre, Jesus. Ave Maria, cheia de graça, o Senhor é convosco. Bendita sois vós entre as mulheres e bendito é o fruto do vosso ventre, Jesus. Ave Maria, cheia de graça, o Senhor é convosco. Bendita sois vós entre as mulheres e bendito é o fruto do vosso ventre, Jesus. Ave Maria, cheia de graça, o Senhor é convosco. Bendita sois vós entre as mulheres e bendito é o fruto do vosso ventre, Jesus. Ave Maria, cheia de graça, o Senhor é convosco. Bendita sois vós entre as mulheres e bendito é o fruto do vosso ventre, Jesus. Ave Maria, cheia de graça, o Senhor é convosco. Bendita sois vós entre as mulheres e bendito é o fruto do vosso ventre, Jesus. Ave Maria, cheia de graça, o Senhor é convosco. Bendita sois vós entre as mulheres e bendito é o fruto do vosso ventre, Jesus. Ave Maria, cheia de graça, o Senhor é convosco. Bendita sois vós entre as mulheres e bendito é o fruto do vosso ventre, Jesus. Ave Maria, cheia de graça, o Senhor é convosco. Bendita sois vós entre as mulheres e bendito é o fruto do vosso ventre, Jesus. Ave Maria, cheia de graça, o Senhor é convosco. Bendita sois vós entre as mulheres e bendito é o fruto do vosso ventre, Jesus. Glória ao Pai, e ao Filho e ao Espírito Santo. Ó Maria concebida sem pecado,

0: Quarto mistério, a transfiguração do Senhor. Uns 8 dias depois destas palavras, levando consigo Pedro, João e Tiago, Jesus subiu ao monte para orar. Enquanto orava, o aspecto do seu rosto modificou-se e as suas vestes tornaram-se de uma brancura fulgurante. Nós te glorificamos, ó Cristo, luz do mundo, porque a cada momento nos convidas a subir ao monte para nos encontrarmos em intimidade com a Santíssima Trindade. Levaste Pedro, Tiago e João ao Tabor para verem a tua glória. Hoje chamas cada um de nós para nos falares ao coração. Ajuda-nos, ó Mestre, a estar atentos à tua voz, quando as vozes do mundo parecem falar mais alto do que tu.
1: Amém.
0: O pão nosso de cada dia nos dai hoje, perdoai-nos as nossas ofensas, assim como nós perdoamos a quem nos tenha ofendido, e não nos deixeis cair em tentação, mas livrai-nos do mal. Amém.
1: Amém.
0: Santa Maria, Mãe de Deus, rogai por nós, pecadores, agora e na hora da nossa morte. Amém. Santa Maria, Mãe de Deus, rogai por nós, pecadores, agora e na hora da nossa morte. Amém.
1: Amém. Cheia de graça, o Senhor é convosco. Bendita sois vós entre as mulheres, bendito é o fruto do vosso ventre, Jesus.
0: Santa Maria, Mãe de Deus, rogai por nós, pecadores, agora e na hora da nossa morte. Amém. Santa Maria, Mãe de Deus, rogai por nós, pecadores, agora e na hora da nossa morte. Amém. Santa Maria, Mãe de Deus, rogai por nós, pecadores, agora e na hora da nossa morte. Amém. Santa Maria, Mãe de Deus, rogai por nós, pecadores, agora e na hora da nossa morte. Amém.
1: Ave Maria, cheia de graça, o Senhor é convosco. Bendita sois vós entre as mulheres, bendito é o fruto do vosso ventre, Jesus.
0: Santa Maria, Mãe de Deus, rogai por nós, pecadores, agora e na hora da nossa morte. Amém. Santa Maria, Mãe de Deus, rogai por nós, pecadores, agora e na hora da nossa morte. Amém.
1: Ave Maria, cheia de graça, o Senhor é convosco. Bendita sois vós entre as mulheres, bendito é o fruto do vosso ventre, Jesus.
0: Santa Maria, Mãe de Deus, rogai por nós, pecadores, agora e na hora da nossa morte. Amém. Santa Maria, Mãe de Deus, rogai por nós, pecadores, agora e na hora da nossa morte. Amém. Como era no princípio, agora e sempre. Amém. Rogai por nós que recorremos a vós. Levai as almas todas para o céu, principalmente as que mais precisarem.

0: Quinto mistério, a instituição da Eucaristia. Ele que amara os seus que estavam no mundo, amou-os até ao fim. Enquanto comiam, Jesus tomou o pão e, depois de pronunciar a bênção, partiu e deu aos seus discípulos, dizendo: Tomai, comei, isto é o meu corpo. Em seguida tomou o cálice, deu graças e entregou-lho, dizendo: Bebei dele todos. Nós te glorificamos, Jesus Eucaristia, Filho de Maria, Deus e homem verdadeiro, porque quiseste ficar entre nós até ao fim dos tempos no Santíssimo Sacramento da Eucaristia. O mesmo Espírito que te gerou no ventre de Maria torna-te presente hoje na Eucaristia através da Igreja. Aumenta em mim o desejo do encontro contigo na Eucaristia e diante do Sacrário, onde tu estás e me esperas. Nada me impeça de participar no encontro eucarístico contigo. Pai nosso que estais no céu, santificado seja o vosso nome. Venha a nós o vosso reino, seja feita a vossa vontade, assim na terra como no céu. Ave Maria, cheia de graça, o Senhor é convosco. Bendita sois vós entre as mulheres, e bendito é o fruto do vosso ventre, Jesus. Ave Maria, cheia de graça, o Senhor é convosco. Bendita sois vós entre as mulheres, e bendito é o fruto do vosso ventre, Jesus. Ave Maria, cheia de graça, o Senhor é convosco. Bendita sois vós entre as mulheres, e bendito é o fruto do vosso ventre, Jesus. Ave Maria, cheia de graça, o Senhor é convosco. Bendita sois vós entre as mulheres, e bendito é o fruto do vosso ventre, Jesus. Ave Maria, cheia de graça, o Senhor é convosco. Bendita sois vós entre as mulheres, e bendito é o fruto do vosso ventre, Jesus. Ave Maria, cheia de graça, o Senhor é convosco. Bendita sois vós entre as mulheres, e bendito é o fruto do vosso ventre, Jesus. Ave Maria, cheia de graça, o Senhor é convosco. Bendita sois vós entre as mulheres, e bendito é o fruto do vosso ventre, Jesus. Ave Maria, cheia de graça, o Senhor é convosco. Bendita sois vós entre as mulheres, e bendito é o fruto do vosso ventre, Jesus. Ave Maria, cheia de graça, o Senhor é convosco. Bendita sois vós entre as mulheres, e bendito é o fruto do vosso ventre, Jesus. Ave Maria, cheia de graça, o Senhor é convosco. Bendita sois vós entre as mulheres, e bendito é o fruto do vosso ventre, Jesus. Glória ao Pai, ao Filho e ao Espírito Santo. Ó Maria concebida sem pecado. Ó bom Jesus, perdoai-nos, livrai-nos do fogo do inferno. Rezemos pelas intenções que a Virgem Maria nos recomendou neste lugar. Ave Maria, cheia de graça, o Senhor é convosco. Bendita sois vós entre as mulheres, e bendito é o fruto do vosso ventre, Jesus. Ave Maria, cheia de graça, o Senhor é convosco. Bendita sois vós entre as mulheres, e bendito é o fruto do vosso ventre, Jesus. Ave Maria, cheia de graça, o Senhor é convosco. Bendita sois vós entre as mulheres, e bendito é o fruto do vosso ventre, Jesus.
1: Santa Maria, Mãe de Deus, rogai por nós, pecadores,
0: Salve Rainha, Mãe da Misericórdia, Vida, doçura, esperança nossa, salve. A vós, bradamos, os degradados, filhos de Eva. Por vós, suspiramos, gemendo e chorando, neste vale de lágrimas. Eia, pois, advogada nossa, esses vossos olhos misericordiosos a nós volvei. E depois deste desterro, mostrai-nos, Jesus, o bendito fruto do vosso ventre. Ó clemente, ó piedosa, ó doce sempre Virgem Maria, rogai por nós, Santa Mãe de Deus, para que sejamos dignos de alcançar as promessas de Cristo. Amém. Invoco a bênção de Deus para quantos nesta tarde nos unimos em oração. O Senhor esteja convosco. Abençoe-vos Deus Todo-Poderoso, Pai, Filho e Espírito Santo. Amém. Ide em paz, que o Senhor vos acompanhe. Graças.

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1: Boa noite, são 9 horas, 8 nos Açores. Alexandre Brandes Neves, boa noite. Que notícias é que estão em destaque?
2: Irão e Estados Unidos assumem estar muito próximos de um acordo a ser assinado no fim de semana na Europa. Dois bombeiros assistidos por inalação de fumo em Montemor-o-Novo. Olá, boa noite. O Irão diz que há elevada probabilidade de um entendimento de paz com os Estados Unidos. É uma informação avançada pela agência de notícias estatal iraniana que adianta que o acordo só é possível porque Washington aceitou as condições impostas por Teherão. Entretanto, e já depois de cancelar os ataques previstos para esta noite, Donald Trump classifica como excelente o conteúdo deste entendimento e adianta que pode ser assinado já no fim de semana, algures na Europa. O presidente norte-americano diz que vai agora falar com o primeiro-ministro israelita Benjamin Netanyahu e garante que o Estreito de Hormuz vai reabrir logo que haja acordo. Nas Canárias, o Papa fechou o dia com mais um apelo ao respeito pelos migrantes. Pediu a integração plena destas pessoas, afirmou que a caridade deve ir para além do assistencialismo. Leão XIV esteve esta tarde a celebrar missa no estádio da Gran Canária.
3: A nossa caridade não deve limitar-se a um mero assistencialismo, mas deve integrar as pessoas para a sua plena realização espiritual, intelectual e física, para uma inserção digna e construtiva na comunidade. Só assim os nossos encontros, mesmo perante acontecimentos difíceis e dolorosos, se transformarão numa ocasião para semear esperança no caminho da humanidade rumo a um futuro melhor.
2: Já esta quinta-feira o Papa avisou que a dignidade humana não tem passaporte, pedindo aos fiéis que não se habituem a contar mortos, referindo-se aos migrantes que perdem a vida no mar. Reino Unido, mais uma demissão no governo de Keir Starmer, depois do ministro da Defesa, agora é o ministro das Forças Armadas a anunciar a saída do cargo na rede social X. Starmer tem estado sob fortes críticas desde a derrota trabalhista nas eleições locais, enfrenta já oposição interna de antigos membros do seu governo. Por cá, dois bombeiros foram assistidos por inalação de fumo durante o combate a um incêndio em Montemor-o-Novo, segundo informou fonte da Proteção Civil, à Renascença. As chamas começaram num armazém de reciclagem, alastraram a uma zona de mato, frente a esta que foi, entretanto, dominada. O fogo está agora confinado à fábrica e a começar a ceder aos meios. No local permanecem 26 viaturas e 70 operacionais. Mais acima, continua a não dar tréguas o incêndio em Valduzende, Conselho de Terras de Boro. Dois meios aéreos e 190 operacionais permanecem mobilizados a tentar apagar as chamas. Estão abertas as candidaturas aos incentivos à compra de veículos elétricos. São elegíveis veículos novos adquiridos desde 1 de janeiro do ano passado. No caso dos ligeiros de passageiros, com um custo até 38.500 euros ou 55 mil euros se tiver mais de 5 lugares. As candidaturas devem ser submetidas através da plataforma do Fundo Ambiental. Ao intervalo, o México vai vencendo por 1-0 a África do Sul no jogo inaugural do Campeonato do Mundo no estádio Azteca, no México. Quiñones foi o autor do primeiro golo do Mundial. Será assim mais uma vez durante um grande Campeonato do Mundo que vai decorrer o Rock in Rio Lisboa. No dia 27 está naturalmente assegurada a transmissão Portugal-Colômbia, mas durante todos os 4 dias do festival vai haver uma manifestação de apoio à Seleção Nacional.
4: O futebol é uma grande festa também, então mais do que a gente assistir jogos junto, o futebol passou a ser parte da programação da Sérgio Rock e a gente vai mandar boas energias para a seleção. A gente vai abrir mega bandeirão, mega camisola da seleção todos os dias do festival, mandando boas vibes para ter certeza que a gente traz esse troféu para casa.
2: Roberta Medina, vice-presidente do Rock in Rio. A Renascença é, como sempre, rádio oficial do evento.
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1: Muito boa noite, bem-vindo ao Hotel Califórnia. Sou o Paulinho Coelho, vamos juntos até às 11.

E agora no Hotel California, uma canção que acaba de fazer 50 anos e por isso mesmo vai ser reeditada em vinil. Dancing Queen dos ABBA foi editada em 1976. Tornou-se não apenas o maior sucesso da carreira do grupo sueco, mas uma das canções mais populares da história da música pop. Curiosamente, foi também o único número 1 dos ABBA nos Estados Unidos. E 50 anos depois, continua a tocar em festas, casamentos, programas de televisão, filmes, pistas de dança um pouco por todo o mundo. E o sucesso desta canção vê-se desta forma. Há pessoas que ouviram Dancing Queen quando foi editada em 1976. Os filhos dessas pessoas cresceram a ouvi-la e hoje os netos também a conhecem. E poucas canções conseguem atravessar três gerações sem perder o encanto. Os próprios ABBA já disseram várias vezes que perceberam desde muito cedo que tinham algo especial entre mãos. Mas dificilmente imaginariam que 50 anos depois milhões de pessoas continuariam a cantar cada palavra. E a primeira vez que os ABBA tocaram Dancing Queen em público foi num evento privado para a futura rainha da Suécia, Rainha Silvia, antes mesmo da canção ser editada oficialmente. E realmente há clássicos que parecem fazer parte da nossa vida desde sempre. E acho que Dancing Queen faz parte dessa categoria.

0: E já a seguir vamos recordar o dia em que a música morreu.
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6: Bom, e hoje recordo uma das datas mais tristes da história do rock. Foi o dia 3 de fevereiro de 1959. Um pequeno avião de cola de Iowa, nos Estados Unidos, a bordo seguiam três jovens estrelas da música americana, Buddy Holly, Ritchie Valens e The Big Bopper, e nenhum deles chegaria ao destino. Poucos minutos após a descolagem, o avião despenhou-se devido às más condições meteorológicas. Tinham 22, 17 e 28 anos e o choque foi enorme na época. Buddy Holly era já uma das figuras mais influentes do novo rock and roll. Ritchie Valens tinha apenas 17 anos e era visto como uma das grandes promessas da música americana, e Big Hopper era uma personalidade muito popular da rádio e na música. Anos mais tarde, o cantor Don McLean eternizou a tragédia na canção American Pie, cantando The Day the Music Died, o dia em que a música morreu. E a expressão ficou para sempre, e continua a ser usada sempre que se recorda aquele acidente que mudou a história do rock. Talvez a melhor homenagem esteja no legado que deixaram. Buddy Holly influenciou os Beatles, os Rolling Stones, Bob Dylan e praticamente toda a geração que viria a dominar a música dos anos 60. Aliás, Bob Dylan assistiu a um concerto de Buddy Holly apenas 3 dias antes do acidente. Décadas mais tarde, Bob Dylan disse que ainda se lembrava perfeitamente do olhar de Holly em palco. A sua carreira é que durou apenas alguns anos, mas a influência dura até hoje. Recordemos então a canção que eternizou este dia triste da música.

E agora uma história muito pouco conhecida sobre a infância de Jim Morrison dos Doors. E muito antes de se tornar a voz dos Doors, muito antes de Light My Fire ou Riders on the Storm, Jim Morrison era apenas um rapaz de uma família militar norte-americana e um dia quase morreu. A história aconteceu quando era criança e durante uma viagem de automóvel, Jim Morrison foi atingido por um carro e ficou gravemente ferido. E segundo vários relatos, as primeiras pessoas a chegar ao local foram algumas freiras que passavam na zona. Foram elas que lhes prestaram os primeiros socorros e ajudaram a manter o jovem Jim consciente até à chegada da ajuda médica. E Morrison parece que nunca esqueceu esse episódio. Aliás, anos mais tarde, referiu várias vezes que aquela experiência o marcou profundamente. E esta, de facto, é uma imagem muito curiosa, porque é difícil imaginar o futuro símbolo da rebeldia rock a dever a vida a um grupo de freiras. E talvez seja precisamente isso que torna esta história tão fascinante. Por trás do poeta, do provocador, do homem que desafiava convenções, existia alguém que carregou durante toda a vida memórias muito fortes da infância. E uma das grandes figuras da música raramente são tão simples como parecem, mas aqui Jim Morrison, em determinada altura da sua vida, ao assumir que aquelas senhoras, aquelas freiras lhe salvaram a vida, enfim, não há mais simplicidade que isso.

Bom, e hoje o Lado B começa com uma canção que toda a gente associa a Fergal Sharkey, a Good Heart. Foi editada em 1985 e tornou-se o maior sucesso da carreira a solo do antigo vocalista dos Undertones. A canção chegou ao primeiro lugar em Inglaterra, continua a ser um dos grandes clássicos da década de 80, mas há um detalhe que muitos desconhecem. Fergal Sharkey não escreveu a música. Já lá vamos saber quem foi.

Bom, e a autora foi Maria McKee, cantora e compositora norte-americana que mais tarde ficaria conhecida com os Lone Justice. E a história por trás da letra é tudo menos fictícia. Maria McKee escreveu a Good Heart depois do fim de uma relação amorosa com Bamon Tank, teclista dos Tom Petty and the Heartbreakers. E a letra fala de facto de desilusões, desencontros e da dificuldade de encontrar alguém com bom coração. Então, Fergal Sharkey gravou a canção, transformou-a num sucesso mundial, mas a história não terminou aí. No ano seguinte, Sharkey gravou outra canção de Maria McKee chamada You Little Thief. E muitos fãs gostam de pensar que as duas canções funcionam como capítulos diferentes da mesma história sentimental. Mas na versão que gravou anos mais tarde, uma canção que escreveu para outra voz, aqui está Maria McKee, autora deste A Good Heart.

Bom, e hoje estive a ler uma reflexão de Paul Stanley sobre os Kiss. Ao olhar para mais de meio século de carreira, o fundador da banda diz que o segredo do sucesso esteve em criar algo maior do que um simples grupo de rock. Paul Stanley acredita que os Kiss sobreviveram ao tempo porque funcionavam quase como personagens de banda desenhada. Cada elemento tinha a sua identidade, a sua maquilhagem, o seu papel e a sua personalidade. Mas por trás da imagem, claro que também havia canções, e isso era fundamental, não é? Porque sem músicas como Rock and Roll All Night, God Gave Rock and Roll to You, ou I Was Made for Loving You, toda a maquilhagem do mundo não teria sido suficiente. Isso é um facto. Curiosamente, quando os Kiss surgiram nos anos 70, muitos críticos acreditavam que eram apenas uma moda passageira. Mas o tempo acabou por provar o contrário. A banda vendeu mais de 100 milhões de discos, inspirou gerações de músicos, transformou-se numa das marcas mais reconhecidas da história do rock, e hoje Paul Stanley diz que os Kiss se tornaram intemporais porque representam algo que vai muito além da música. A ideia de que durante 2 horas um concerto pode ser maior do que a realidade. E essa talvez seja a melhor definição dos Kiss, uma banda que nunca teve medo de sonhar em grande, se bem que arriscaram um bocadinho com I Was Made for Loving You, porque os fãs puristas da banda achavam que eles estavam a aderir à moda do disco sound na altura.

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5: Boa noite, são 10 horas, 9 nos Açores. Alexandre Brandes Neves, o que é importante sabermos agora?
20: Trump prevê acordo com o Irão no fim de semana e diz que entendimento impede armas nucleares iranianas. Amanhã, o metro de Lisboa encerra mais tarde devido aos santos populares. Olá, boa noite. Donald Trump afirma que pode ser assinado um entendimento de paz com o Irão já no próximo fim de semana. A assinatura deve acontecer na Europa. São detalhes avançados esta noite pelo presidente dos Estados Unidos na Casa Branca, com Trump a falar num excelente acordo.
21: O mais importante é que temos um acordo em que o Irão nunca terá uma arma nuclear, que foi o objetivo de tudo o que tivemos de fazer para chegar até aqui. Então, é uma coisa muito grande, mas temos a assinatura em breve e estamos a finalizar o texto. Então veremos, mas é muito bom. Deve ser feito e deve ser bem feito rapidamente. E eu acho que muito boas relações podem surgir a partir daqui.
20: Segundo Trump, o texto já terá sido aprovado pelo líder supremo do Irão, Mojtaba Khamenei. Assim que haja entendimento, o Estreito de Hormuz deve ser imediatamente reaberto. Teherão assume que há uma elevada probabilidade de chegar a acordo, mas avisa que ainda não há decisão final. O Papa pede a integração plena dos migrantes, avisa que a caridade não deve reduzir-se ao assistencialismo. Foram palavras de Leão XIV esta tarde numa homilia no estádio da Gran Canária e já depois de alertar, ao final da manhã, que a dignidade humana não tem passaporte. Dois bombeiros assistidos por inalação de fumo durante o combate a um incêndio em Montemoro Novo, informou fonte da Proteção Civil, à Renascença. As chamas começaram num armazém de reciclagem, alastraram uma zona de mato, mas essa frente foi, entretanto, dominada. O fogo está agora reduzido à fábrica, mas ainda a preocupar os bombeiros.
22: O incêndio mantém-se ativo, está a ceder aos meios, mas os trabalhos vão ser demorados, porque o que está a arder são aglomerados de plástico. O incêndio está confinado ao espaço da própria empresa. A carga térmica e a carga combustível é muito, muito elevada e então o combate vai ser demorado.
20: Fábio Pontes, comandante da Proteção Civil, o incêndio em Montemoro Novo mobilizava há pouco 70 operacionais e 27 viaturas. Em Terras de Boro, o anoitecer fez, entretanto, os meios aéreos retirarem-se num outro incêndio, mas no local permanecem cerca de 180 bombeiros e mais de 50 viaturas. O metro de Lisboa vai funcionar com horário alargado na noite de Santo António, já de amanhã para sábado. Em vez de fechar à 1 da manhã, fica aberto até às 3 horas, com as 4 linhas a funcionar. Por razões de segurança, a circulação de comboios na estação da Avenida encerra pelas 7:30 da tarde, mas a passagem pedonal continua aberta para facilitar a circulação na Avenida da Liberdade. O Governo demitiu a diretora clínica dos cuidados primários da Unidade Local de Saúde de Santa Maria em Lisboa. Estava em plena licença de maternidade e a poucos dias de regressar ao trabalho. A médica Rita Molinar vai agora assumir o lugar. Na resolução, hoje publicada em Diário da República, o Executivo justifica a decisão com base na lei que permite a cessação de funções de gestores públicos por mera conveniência. Contactada pela Renascença, Eunice Carrapiço recusou fazer comentários. O México está a minutos, a segundos de conseguir a primeira vitória do Mundial de Futebol deste ano. Já nos descontos, está a vencer a África do Sul por 2-0. Joga em casa, no estádio de Azteca, onde decorreu também a cerimónia de abertura do Campeonato do Mundo esta tarde. Portugal entra em campo pela primeira vez na próxima quarta-feira, frente à República Democrática do Congo. É o ponto final por agora. Eu sou o Alexandre Abrantes Neves. Está tudo no site da Renascença.
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5: Muito boa noite, ainda bem que está no Hotel Califórnia. Sou o Paulo Coelho, tenho mais histórias para lhe contar até às 11.

Bom, hoje já que começa mais um Mundial de Clubes, fica aqui uma curiosidade. Muitas das maiores estrelas da música são tão apaixonadas por futebol como qualquer adepto de bancada. Os irmãos Liam e Noel Gallagher, por exemplo, dos Oasis, nunca esconderam o seu amor pelo Manchester City. Rod Stewart acompanha o Celtic com a mesma emoção com que sobe um palco e até veste a camisola do Celtic nos concertos. Robert Plant, dos Led Zeppelin, é a presença habitual nos jogos do Wolverhampton. E Elton John levou a paixão ainda mais longe. Durante vários anos, foi o presidente do Watford e ajudou o clube a viver alguns dos momentos mais importantes da sua história. Mas há também ligações menos conhecidas. Brian Johnson, dos AC/DC, Sting, são adeptos do Newcastle. Paul McCartney torce pelo Everton, de Liverpool. E Steve Harris, dos Iron Maiden, chegou a jogar futebol nas camadas jovens do West Ham, antes de escolher a música. Na Alemanha, Klaus Meine, vocalista dos Scorpions, costuma ir aos jogos do Hannover 96. E isto talvez porque a música e o futebol tenham mais em comum do que parece, não é? Aliás, e vai-se ver hoje, a música está presente muito na cerimónia de abertura do Mundial. E estes dois conseguem juntar milhares de pessoas que conseguem criar memórias para toda a vida e provocam emoções muito difíceis de explicar. No fundo, tanto um grande concerto como um grande jogo começam sempre da mesma forma, com a expectativa de que algo especial possa acontecer.

0: Disse há pouco, antes das 10, lhe falei do segredo da longevidade dos Kiss, segundo Paul Stanley, o fundador da banda. Já a seguir vou falar-lhe do segredo da longevidade dos Duran Duran.
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0: 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Ora, cá está então uma lição de sobrevivência dada por uma das bandas mais duradouras da música pop. Os Duran Duran, que estão juntos há quase meio século. Uma raridade no mundo da música. E quando perguntaram recentemente a Simon Le Bon qual era o segredo dessa longevidade, a resposta surpreendeu muita gente. Não falou de amizade, não falou de talento, nem sequer falou de música. Disse simplesmente que todos os membros da banda recebem a mesma parte dos lucros. Segundo o cantor, isso evita ressentimentos e discussões que acabaram por destruir muitas outras bandas ao longo dos anos. É claro que nem sempre tudo foi fácil, não é? Os Duran Duran tiveram mudanças da formação, períodos de afastamento, muitas divergências criativas pelo caminho, mas continuam a regressar uns aos outros, talvez porque, como acontece em muitas famílias, o importante não é não discutir, é encontrar uma forma de continuar juntos depois das discussões. E isso permitiu-lhes chegar a 2026 ainda a gravar discos, têm disco novo, a fazer digressões e a tocar canções que marcaram gerações. Ora então, vamos ouvir os Duran Duran.

E agora faço uma pergunta que parecia impossível há alguns anos. Será que as Spice Girls podem voltar aos palcos sem estarem realmente em palco? A ideia surgiu esta semana, quando Victoria Beckham revelou que as 5 Spice Girls já falaram sobre a possibilidade de criar um espetáculo inspirado no fenómeno ABBA Voyage, onde versões digitais da banda interpretam os grandes êxitos da carreira. E a verdade é que uma digressão tradicional parece cada vez mais difícil. As agendas são diferentes, os interesses também, e Victoria Beckham já deixou claro várias vezes que não pretende regressar à vida de cantora. Mas há aqui um problema. As Spice Girls não são só uma banda, são um fenómeno cultural. 30 anos depois da Wannabe, continua a ser o grupo feminino com o maior sucesso comercial da história da música pop e uma referência para várias gerações. Talvez por isso, a verdadeira questão não seja se as Spice Girls vão regressar, mas sim de que forma vão regressar. Em carne e osso ou em versão digital? No caso da Victoria, mais em osso. Enquanto essa resposta não chega, ficamos com canções que marcaram os anos 90 e essa geração. E esta é das minhas preferidas, das Spice Girls, Forever.

O extraordinário álbum Achtung Baby dos U2. E agora uma boa notícia para os admiradores de Gilberto Gil. Há cerca de 2 anos, o músico brasileiro anunciou uma grande digressão de despedida dos palcos. Aos 83 anos, depois de mais de 6 décadas de carreira, parecia estar a chegar o momento de abrandar. Mas Gilberto Gil acaba de deixar aqui uma porta aberta. Numa entrevista há poucos dias, explicou que a despedida não significa o fim da música. Poderá, de facto, deixar as grandes digressões, os grandes palcos, mas não pretende deixar de cantar, de compor, muito menos de gravar, porque a música continuará a fazer parte da sua vida, apenas num ritmo diferente, e talvez não pudesse ser de outra forma. É que estamos a falar de um cantor e compositor que ajudou a reinventar a música brasileira, que foi uma das figuras centrais da Tropicália, ao lado de Caetano Veloso, misturou uma série de géneros de músico como poucos, e continua a ser

Vou falar-lhe de uma das parcerias mais improváveis dos anos 90, mas se calhar também a queda de um mito. De um lado, Michael Jackson, do outro, Slash, guitarrista dos Guns N' Roses. À primeira vista, pareciam habitar mundos completamente diferentes, mas a história começou com um simples telefonema. Então, Slash recordou que ficou em choque quando lhe disseram que Michael Jackson queria que ele participasse no novo álbum. E a primeira reação de Slash foi perguntar, porquê eu? A resposta era simples, Michael gostava da forma como ele tocava guitarra, gostava do som, da atitude e da personalidade que trazia para a música. E então, a colaboração acabaria por dar origem a alguns dos momentos mais memoráveis da carreira de ambos. Slash participou em Giving to Me e tornou-se presença habitual no universo de Michael Jackson durante a década de 90. Agora, a queda do mito é, curiosamente, muita gente continua a acreditar que foi ele quem tocou o famoso riff de Black or White, mas não. O próprio Slash já esclareceu várias vezes que essa parte foi gravada por outros músicos, a sua contribuição foi diferente, mas igualmente marcante, e talvez seja isso que torne esta história tão interessante, não é? Porque mostra dois artistas de mundos opostos a encontrarem um ponto comum. Um era o rei da pop, o outro, um dos rostos mais reconhecidos do rock, e juntos criaram alguns momentos mais inesperados da música dos anos 90. Uma das grandes participações de Slash foi neste Giving to Me. Não é das mais conhecidas de Michael Jackson, mas é uma canção estrondosa.

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12: Boa noite, são 11 horas, 10 nos Açores. Alexandre Brandes Neves, antes da edição da noite, que notícias é que estão em destaque?
13: Cada vez mais perto um acordo no Médio Oriente, mas Irão avisa que ainda falta a luz verde final. Mundial de Futebol, o anfitrião arranca o Campeonato do Mundo a sorrir. Olá, boa noite. Pode ser assinado já no próximo fim de semana, algures na Europa, o entendimento de paz entre os Estados Unidos e o Irão. Esta noite, na Casa Branca, o presidente Donald Trump falou num excelente acordo que reduz a capacidade nuclear iraniana.
14: O mais importante é que temos um acordo em que o Irão nunca terá uma arma nuclear, que foi o objetivo de tudo o que tivemos de fazer para chegar até aqui. Então, é uma coisa muito grande, mas temos a assinatura em breve e estamos a finalizar o texto. Então veremos, mas é muito bom. Deve ser feito e deve ser bem feito rapidamente. E eu acho que muito boas relações podem surgir a partir daqui.
13: Segundo Trump, o texto tem as condições para a luz verde do líder supremo do Irão, Mojtab Khamenei. Teherão assume, no entanto, que ainda não há decisão final sobre esta possibilidade de acordo. Dos últimos minutos, também o registro de duas explosões em Ambar Abbas, uma das cidades mais próximas do Estreito de Hormuz. As autoridades iranianas ainda não esclareceram a causa destes estrondos. Por cá, vai baixar à Comissão Parlamentar sem votação na Generalidade a autorização legislativa sobre a prestação social única. PSD e Chega alcançaram um acordo. André Ventura disse esta tarde que falta apenas consensualizar a proibição dos apoios a imigrantes que nunca descontaram. O Chega dá agora uma semana ao governo para fazer essas alterações e pensará depois então se aprova ou não a autorização legislativa. O metro de Lisboa vai funcionar com horário alargado na noite de Santo António, já de amanhã para sábado. Em vez de fechar à 1 da manhã, fica aberto até às 3 horas, com as 4 linhas a funcionar. O governo demitiu a diretora clínica dos cuidados primários da Unidade Local de Saúde de Santa Maria, em Lisboa. Estava em plena licença de maternidade, a poucos dias de regressar ao trabalho. A médica Rita Molinar vai agora assumir o lugar. O executivo justifica a decisão com base na lei que permite a cessação de funções por mera conveniência. Contactada pela Renascença, Eunice Carrapiço recusou fazer comentários. O México venceu a África do Sul por 2-0 no jogo inaugural do Mundial. O próximo jogo do Grupo A está marcado para as 3 da manhã, hora de Lisboa. Coreia do Sul se chequea em Guadalajara, no México. Já a seguir, a edição da noite.
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0: Viva está com a edição da noite da Renascença. A dignidade humana não se perde ao atravessar uma fronteira, nem muda, consoante o passaporte. É a frase que marca o penúltimo dia da visita do Papa à Espanha, o primeiro, nas Ilhas Canárias. Leão XIV afirmou que o mundo não se pode habituar a contar mortos e que todos têm de garantir que não ficam indiferentes à dor dos migrantes, olhando para o sofrimento como uma paisagem que fica nas nossas costas. Estas são ideias em linha com o pensamento do Bispo das Canárias. A jornalista Ana Catarina André conversou com Dom Jorge Mazuelos Pérez, que deixa fortes alertas à solidariedade dos católicos.
1: O governo espanhol abandonou o arquipélago das Canárias, confrontado nos últimos anos com a chegada de milhares de pessoas vindas da costa africana. São palavras de Dom José Mazuelos Pérez, bispo das Canárias, que em entrevista à Renascença alerta para o número de migrantes que acabam nas ruas.
2: Quando completam 18 anos, o Governo Central limita-se a dizer que a partir dali é com eles e olha para o lado. Então o que é que acontece? Temos jovens de 18 anos que vão para a rua e aí permanecem. Quem os apoia? Mais uma vez, aparece a Caritas que lhes dá comida e roupa. Nas paróquias do sul da Gran Canária, as equipas da Caritas realizam um trabalho muito importante junto destes jovens que deixaram de ser menores e agora tentam construir a sua vida. Muitos deles ficam extremamente vulneráveis e acabam por se tornar uma presa fácil para redes criminosas, tráfico de droga ou pornografia. Se nos sentimos abandonados, claro que sim.
1: Em Espanha está neste momento em curso um processo de regularização de 500 mil migrantes. A este propósito, o Bispo das Canárias sublinha que as pessoas não podem ser usadas como um instrumento de disputa eleitoral.
2: Se a regularização for utilizada como instrumento político e sem consenso, há problemas. Há dois anos existiu um entendimento entre a Caritas, o Partido Popular e o PSOE sobre esta matéria. E o PSOE disse que não. Na altura a proposta não avançou. Agora, de repente, pretende fazê-lo de forma acelerada e sem diálogo suficiente, gerando desconfiança e arrastando também a extrema-direita. O que defendemos é que as coisas sejam feitas de forma séria e responsável. Estamos a falar de seres humanos e não podemos utilizá-los como instrumento de disputa eleitoral.
1: Uma das propostas que esteve em cima da mesa em Espanha para gerir a chegada de imigrantes passava por dividi-los de forma equitativa pelas diversas províncias do país. Dom José Mazuelos Pérez defende que as pessoas não são mercadoria e menciona os corredores da hospitalidade, criados pela Caritas para integrar estas pessoas em diferentes dioceses e comunidades do país.
2: Discordamos dessa abordagem. As pessoas não são uma mercadoria que se possa repartir. Foi por essa razão que criámos os corredores da hospitalidade. O objetivo não é distribuir menores nem impor uma política de imposição. O que pretendemos é encontrar formas de ajudar cada um individualmente. É preciso perceber quem é a pessoa, quais são os seus interesses, se pretende estudar ou trabalhar, quais são as suas necessidades. É necessário regularizar a sua documentação e garantir que sabe para onde vai, quem o vai receber e que será acolhido com dignidade.
1: O bispo critica ainda a ausência da Caritas, dos fóruns de discussão existentes em Espanha sobre o tema das migrações.
2: Não é possível haver mesas de trabalho sobre migrações onde participam o governo e a Cruz Vermelha e outras instituições onde a Caritas não tenha nem voz nem voto. Temos muito para dizer. Trabalhamos com as Caritas dos países de origem dos migrantes. Esta situação gera um sentimento de frustração. Por que razão a Caritas não está presente nessas mesas de decisão se esta é uma questão que exige o contributo de todos? Também devo dizer que tanto o governo das Canárias como os cabildos e representantes de diferentes partidos políticos tiveram uma atitude diferente. Nesse caso, tem havido mais colaboração e comunhão, mas o governo de Espanha olha muitas vezes para o lado e muitas vezes as Canárias foram abandonadas.
1: Nesta entrevista, que foi realizada há poucas horas da chegada do Papa às Canárias, o bispo afirmou ainda que o recente e inédito discurso de Leão XIV no Parlamento Espanhol evidenciou a necessidade de salvaguardar a vida como um todo. Dom José Mazuelos Pérez diz que há quem defenda o respeito pela vida quando se trata do aborto, mas depois queira que se corte a cabeça aos imigrantes.
2: O Papa disse, ou engolimos a pílula completa do respeito pela vida, ou acabaremos por fracassar e não iremos a lado algum. Há quem defenda o respeito pela vida quando se trata do aborto, mas depois queira que se corte a cabeça aos imigrantes. Não. Outros são muito bons para defender os imigrantes, mas depois apoiam o aborto, a eutanásia e outras práticas semelhantes. O que o Papa defende é uma sociedade democrática que olha para o futuro e fala de humanidade, tem de respeitar o direito à vida de todo o ser humano. Mas fê-lo com uma enorme delicadeza, sem violentar ninguém, sem impor nada a ninguém, iluminando o tema.
1: Olhando para os primeiros dias da visita à Espanha, o Bispo das Canárias considera que, com a visita ao país, o Papa devolveu a esperança ao povo espanhol, deixando um convite a que a Europa desperte.
0: Um trabalho da jornalista Ana Catarina André, para ler também em rr.pt.
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0: O Major-General Arno Moreira considera um erro que Portugal se prepare para rever o acordo da base das Lajes. A hipótese foi admitida esta semana pelo Ministro dos Negócios Estrangeiros, mas para o antigo Subdiretor de Política de Defesa Nacional, o acordo deve ficar tal como está e não deve ser mexido apenas por pressão mediática. É um debate no programa Escala Global com o comentador residente Manuel Poeixo Torres.
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0: Bem-vindos a mais um Escala Global, o programa de análise internacional da Renascença, sempre à quinta-feira. O ataque a um helicóptero nos Estados Unidos fez de novo levantar a tensão no Médio Oriente, com Irão e Washington a envolverem-se em ataques mútuos e o Estreito de Hormuz totalmente fechado de novo. O mundo vira-se mais uma vez para aquela zona do globo, com medo de uma nova subida nos preços da energia e também de que uma guerra que já parece eterna se torne também completamente imprevisível. A análise hoje é com o Major-General Arno Moreira, foi Subdiretor-Geral da Política da Defesa Nacional, Diretor de Comunicações e Sistemas de Informação do Exército, Chefe do Gabinete do Ministro da Defesa Nacional, passou também pela NATO. Vai ser uma conversa a pares, como habitual, pelo nosso comentador residente, Manuel Poeixo Torres. Bom, o Médio Oriente tem dado que falar nos últimos dias, nas últimas horas. Vê a possibilidade de um acordo praticamente impossível? Essa é uma tese que tem sido muito partilhada nas últimas horas, também bebe dela?
7: Não completamente. Esta guerra vai ter que terminar por um acordo qualquer, porque todas as guerras têm um fim. Uma das coisas que dita o fim das guerras é a questão dos recursos. Quando acabam os recursos, acaba a capacidade de continuar uma guerra. E, portanto, nós temos aqui uma disputa de vários recursos. Por um lado, temos a questão do tempo. O tempo é um dos recursos que mais tem entrado como fator decisivo nesta guerra. Isto é, o Irão entende que o prolongar de todo o processo negocial lhe traz vantagens significativas e entende que o tempo joga contra Donald Trump, isto é, que a pressão internacional sobre Donald Trump não cessará de aumentar com o tempo, isto é, os termos do acordo serão mais favoráveis quanto mais tempo o Irão puder prolongar esta guerra. O tempo também tem questões complexas do ponto de vista da gestão do poder no Irão, porque o fecho do Estreito de Hormuz não é contra os Estados Unidos, o fecho do Estreito de Hormuz é contra a China. Isto é, a China é o principal prejudicado pelo fecho do Estreito de Hormuz, porque a China importa uma parte substancial das suas reservas, do seu petróleo, do Golfo Pérsico. O que significa que as reservas da China, sendo muito grandes comparadas com as dos outros países, também não são eternas. Portanto, a janela de tempo do Irão joga um bocadinho entre estas duas questões, entre a questão do tempo político de Donald Trump e a questão da paciência chinesa enquanto vê as suas reservas de petróleo baixarem drasticamente.
0: Manuel Poeixo Torres, ontem Teherão já disse que o entendimento sobre intimidação não vai acontecer. Donald Trump continua a pressionar para um acordo, nas entrelinhas acaba por dizer que esse não deixa de ser o seu desejo. Portanto, podemos concluir que o pior que nos podia acontecer agora para a guerra continuar a avançar era o Irão fechar completamente a porta a um acordo.
8: O Irão acabou de anunciar que um qualquer acordo com os Estados Unidos é inconsequente. E é inconsequente porquê? Porque de forma como a linguagem política está a ser exercida para enfeitar a operação militar, este não é o momento para se falar de cessar-fogo, nem de paz. Porque o Irão está motivado politicamente, por aquilo que ainda sobrevive do regime, em acreditar no sonho que consegue derrotar o grande Satã. E, portanto, garantidamente que até serem esmagados, esta visão não vai mudar. E por isso, neste ciclo de 24 horas, apercebemos-nos de várias comunicações feitas pelo regime iraniano que dizem: estamos preparados para expandir a nossa zona de controlo para lá do Estreito de Hormuz, portanto para o Mar Vermelho. Vamos acionar a primeira fase de operações de defesa e dissuasão, seja lá o que isso queira dizer, porque esta não é a fase correta. E depois, não queremos de forma alguma falar em cessar fogo, porque o cessar fogo, da forma como o presidente americano o anunciou, é um cessar fogo por contraposição à consequência de não ser aceite. A consequência de não ser aceite é serem perpetuamente bombardeados pelos Estados Unidos. E, portanto, nestas condições não querem falar. Mas não se imiscuem ainda assim de continuar as suas operações militares contra alvos estratégicos americanos, as diferentes bases militares no Golfo Pérsico. E, portanto, a diminuição das operações, a diminuição das intensidades, vamos medi-las à medida que as próximas horas ocorrem, mas neste momento nem os Estados Unidos têm as capacidades no terreno necessárias para esmagar o Irão, nem o Irão tem a capacidade técnica para sobreviver a um continuar das operações militares conjuntas dos Estados Unidos e de Israel sobre os diferentes pontos de comando e controle.
0: Nesse cenário, prevê que os ataques continuem ou não? Entramos numa nova fase do impasse, ou seja, sem acordo, mas agora muito mais agressivo?
8: O acordo é a luzes no final do túnel. Ainda nós vamos no princípio do túnel. E necessariamente, por via daquilo que foram os vários impasses que temos acompanhado nas últimas semanas, impasses à concretização do acordo, provavelmente só depois da posição negocial de um ou de outro ser amplamente degradada é que poderemos, de forma empírica, pensar num cessar-fogo credível. Neste momento é o momento das operações militares, é o momento do desgaste e da erosão e da posição negocial dos beligerantes, e os Estados Unidos aqui não vão perder.
0: Major General, o abate do helicóptero Apache, um dos mais avançados e resistentes, é um sinal de alguma fraqueza, de algum cansaço dos Estados Unidos, ou uma evidência de força por parte do Irão?
7: Eu acho que não é nem uma coisa nem outra. Não há nem uma coisa nem outra. Vamos lá ver. Este episódio pode gerar aqui um conjunto muito grande de teorias da conspiração. Nós não temos neste momento nenhum dado técnico que nos permita eliminar completamente todas as teorias que sobre ela podem ser feitas. Portanto, é muito mais provável que o Irão tenha exercido uma ação ofensiva sobre o Apache do que isto tenha resultado apenas de uma probabilidade de um acaso da lei da física. Bom, pareceu-me proporcional, isto é, era possível o Irão ter acomodado esta resposta dos Estados Unidos.
0: Portanto, a retaliação depois para o Golfo Pérsico.
7: A retaliação para o Golfo Pérsico.
0: Proporcional.
7: Exatamente. É que levou a que tudo isto que estava articulado para que se ficasse por ali, o incidente acabasse por ali, tivesse agora extravasado, porque o Irão decidiu, mais uma vez, numa estratégia que é uma estratégia de sobrevivência a curto prazo e que não cuidará dos interesses do Irão a longo prazo, continuar a bombardear os seus vizinhos com a desculpa de que os Estados está a bombardear bases norte-americanas e não tem nada a ver com os seus vizinhos. Portanto, foi esta escalada da resposta do Irão que levou a que os Estados Unidos entendem: bom, isto aqui é completamente desproporcional em relação à resposta que nós tínhamos dado. E, portanto, já vamos na segunda noite de...
0: Sim, provavelmente a resposta poderá continuar, Manuel.
8: Há aqui um problema grave. O encontro de um drone suicida, um drone Saed, com um helicóptero, é um incidente gravíssimo. E a resposta americana do presidente estava de acordo com as expectativas. Ainda assim, há muito ainda para explicar. Há muito para explicar, porque este tipo de operações são feitas com todos os cuidados. Não apenas para garantir que não existe perda de vida humana, mas perda também material do próprio equipamento. É grave explicar. Como é que os chefes militares explicam que sabendo nós que o Irão telegrafa exatamente que tipo de ataques é que faz, a que bases, como é que se explica a perda material aviões reabastecedores?
0: Algum sinal de descoordenação norte-americana.
8: Há aqui um problema grave no Pentágono e provavelmente na comunicação entre o Pentágono e a Casa Branca. Certamente que à medida que vão, que estes incidentes se vão multiplicando, o descontentamento entre planeadores militares e planeadores políticos, se vai, essa clivagem cada vez será maior. E portanto isto poderá ter custos depois internos para aquilo que são os assessores, para aquilo que são os planeadores principais da, da Casa Branca.
0: E precisamente sobre os Estados Unidos, e temos 5 minutos, peço as duas respostas muito rápidas e começando por si, Manuel Pois Torres. Estamos sempre a dizer que vamos fechar este tema, mas a atualidade impede-nos e, portanto, o Ministro dos Negócios Estrangeiros foi à Antena 1 dizer uma coisa diferente do que disse aqui no Escala Global e admitir a revisão do acordo da base das Lajes. Perante estas declarações de Paulo Rangel, na sua perspectiva, o que é que seria importante, e muito rapidamente, rever, e o que é que seria importante não rever? Regulamentar a passagem de certo material militar que nos anos 90 não existia?
8: Bom, o direito não pode... A letra da lei não pode especificar exatamente que tipo de material é que passa e que tipo de material é que não passa. E, portanto, nesse sentido, devemos ser altamente prudentes na forma e na substância dos articulados legais. E por isso, não esquecendo a posição estratégica de Portugal, que é bem diferente e a responsabilidade é bem maior daquela de Espanha, por via daquilo que é o fado geográfico do território português, devemos ter muito cuidado como o fazemos. Agora, garantir acima de tudo, mais importante até do que o direito internacional, é que os interesses nacionais estão assegurados. E essa deve ser, na bússola estratégica, a prioridade número um. Porque o direito internacional é uma formulação do pós-Guerra Fria, do pós-Segunda Guerra Mundial, perdão. É uma formulação importante que tenta conduzir os destinos da humanidade para um fim pacífico, mas nós não podemos ignorar que a geografia é eterna. Portugal sempre aqui se estabeleceu. Hoje há uma necessidade dos Açores servirem como plataforma de segurança, de defesa e de dissuasão, não apenas ao território português, mas acima de tudo à Aliança Atlântica. E a defesa do Atlântico Norte está garantidamente dependente daquilo que são as observações estratégicas dos Açores. Aquilo que será revisto tem que garantir que o interesse nacional é respeitado e é a prioridade número um, independentemente daquilo que são os articulados com a NATO, direito internacional e aquilo que são as ambições americanas.
0: Senhor Major-General, concorda havendo necessidade na revisão deste acordo, numa altura em que as relações transatlânticas estão numa mutante...
7: Agora não. É um erro. Isto é, estamos a abrir uma porta que é desnecessária, que daqui a um mês, daqui a dois meses, daqui a seis meses, se considera que, afinal, foi prudente manter o acordo com uma letra suficientemente vaga para permitir todas as interpretações e os ajustes. Também era só o que faltava. E eu nisso estou muito contrário, muito convictamente contrário à discussão política que está a existir no país sobre a necessidade de rever o acordo. O acordo, tal e qual como está, já passou imensos governos de todas as cores. Nunca ninguém sentiu necessidade absoluta e imperiosa de transformar este acordo numa outra coisa qualquer. Os acordos, os tempos que vivemos, não podem ser ditados exclusivamente por questões que são do passado. Nós temos que olhar também aqui para as questões do futuro. E as questões do futuro são como é que nós valorizamos um ativo estratégico que temos no meio do Atlântico e que é insubstituível. É insubstituível. Nós temos um conjunto de porta-aviões, na verdade eles não mexem muito, mas do ponto de vista estratégico são porta-aviões que permitem operações de caráter aeronaval importante de domínio do Atlântico, e nós a última coisa que devemos fazer é, na posse deste ativo estratégico, limitar a sua atuação por uma lei feita fora de contexto. E, portanto, vamos manter o acordo vago. é o acordo vago que nos dá a flexibilidade estratégica para, em cada altura, decidir o que é o interesse nacional nessa altura e nessa circunstância.
0: Obrigado, obrigado aos dois. Fica por aqui mais um episódio do Escala Global, o programa de análise internacional da Renascença, sempre à quinta-feira. Contámos hoje com o Major-General Arno Moreira. Foi uma análise complementada, como habitual, pelo nosso comentador Manuel Pois Torres. Este episódio contou com o apoio do António Centeno e da Beatriz Martel Garcia no som, do Gonçalo Costa no vídeo. Eu sou o Alexandre Abrantes Neves e o Escala Global regressa para a semana. Até lá.
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0: Vem aí um verão desafiante. O aviso é do novo presidente da Agência de Gestão dos Fogos Rurais, no dia em que grande parte do país está em risco máximo ou muito elevado de incêndio. No programa Hora da Verdade da Renascença e do Jornal Público, Paulo Mateus avisa que vai demorar anos para limpar as árvores caídas na zona centro e que será muito difícil completar o cadastro florestal até 2030.
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24: Viva, bem-vindos à Hora da Verdade, o programa semanal de entrevistas em parceria entre a Renascença e o Jornal Público. O nosso convidado desta semana é Paulo Mateus, o novo presidente do Conselho Diretivo da AGIF, a Agência para a Gestão Integrada de Fogos Rurais, sucedendo a Tiago Oliveira. Paulo Mateus foi vogal do Conselho Diretivo desde 2019, mas esteve na Comissão Instaladora da Agência, é engenheiro florestal, fez parte da Comissão Técnica Independente do Incêndio de Pedrógão Grande, em 2017, trabalhou também na Direção-Geral dos Recursos Florestais e no Instituto de Conservação da Natureza e Florestas. O meu nome é José Pedro Frazão, comigo nesta entrevista estará a jornalista Helena Pereira. Bem-vindo, obrigado por ter estar aqui connosco no Hora da Verdade. Quando foi nomeado agora nesta nova função, passando de vogal para presidente do Conselho Diretivo, o Ministro da Agricultura, que no fundo o nomeou, deu-lhe algum encargo, algum caderno de encargos específicos a quando dessa nomeação?
1: Quero agradecer o convite para estar aqui convosco, é um gosto. Quando ou nas vésperas de ser nomeado como presidente da AGIF, tive realmente uma conversa com o Sr. Ministro e aquilo que combinámos foi seguirmos o caminho que vinha sendo percorrido até então. Um caminho que foi iniciado em 2017, não é? Com os grandes incêndios que aconteceram naquele ano dramático. Morreram 119 pessoas, nunca tal tinha acontecido em Portugal. Ardeu uma área brutal, foram mais de meio milhão de hectares. Ora, meio milhão de hectares são 5 mil quilómetros quadrados, o que equivale à área do Algarve. Por causa disso, foram constituídas na Assembleia da República as comissões técnicas independentes. Eu tive a honra de participar na primeira, como já disse na introdução. E essa Comissão Técnica Independente traçou o caminho. Chegou à conclusão de que o caminho que vínhamos trazendo até então entrou em falência, não respondia ao grande problema que tínhamos, e delineou um novo paradigma.
24: Mas passaram já nove anos desde Pedrógão, as prioridades certamente são diferentes em relação àquelas onde se encontrava a agência ou toda a reflexão em 2017. O ano passado foi um ano difícil, foi um segundo pior ano em termos de área ardida desde 2015. Qual é que é a prioridade que tem neste momento?
1: Os princípios mantêm-se os mesmos. Construíamos este caminho, portanto, delineávamos este novo sistema num prazo de 10 anos, começar em 2020 e a terminar em 2030. E nós estamos a meio do percurso. Há ganhos, não é? Durante este período. Há também, ou mantêm-se também, algumas fragilidades.
2: O que é que tem sido mais difícil?
1: É a mudança, não é? É o processo de mudança. Tudo o que é passar por um novo paradigma, uma nova forma de pensar o problema, traz atrás de si novos procedimentos, novas formas de fazer as coisas e as instituições, os agentes, estão muito habituados a fazer o que tradicionalmente sempre fizeram e, portanto, esta dificuldade de mudar e de se adaptar a novas realidades é aquilo que é mais difícil. Nós, no caminho anterior, privilegiámos, durante muitos anos, a supressão, não é? O combate. Este novo paradigma, este novo caminho, não escamoteando a necessidade de termos um combate robusto, mas privilegia tudo aquilo que é a prevenção, não é? Prevenção vista em sentido lato.
2: Mas o seu antecessor, na última entrevista que deu aqui na Hora da Verdade, que foi em 2024, queixava-se que o Governo estava a dar menos meios, menos dinheiro para a parte da prevenção do que no passado. Portanto, houve aqui um desinvestimento ou não? Como é que correram estes últimos anos?
1: Em 2024, de facto, houve. Mas foi por razões processuais, não foi um desinvestimento. Não houve uma contabilização tão grande de investimento na parte da prevenção. Já em 2025, já retomamos o caminho. Portanto, o orçamento global neste momento anda à volta dos 600 milhões de euros para prevenção e combate e está muito equilibrado neste momento, 50% mais ou menos, não é? 50% para prevenção, 50% para combate. O fogo, há uma frase do Stephen Pine, um cientista americano, que diz que o fogo é a síntese do contexto. Ora, o fogo é a consequência de um contexto e o que nós temos que resolver é o contexto, não é o fogo. O fogo faz parte do nosso ecossistema mediterrâneo, com a influência atlântica. Mas faz parte. A gente não, se nós excluirmos o fogo, nós vamos ter mais fogo adiante. Portanto, e esta mudança de pensamento, que é subtil, mas que é difícil de encarar.
7: Mas nos últimos 6 meses, o que é que se avançou, por exemplo, na utilização do chamado fogo bom, digamos assim, na gestão das pastagens, na floresta, na conservação da natureza?
1: Olha, nos últimos 6 meses foi definida uma meta pelo Sr. Ministro da Agricultura para a utilização do fogo bom, do fogo controlado, da ordem dos 5 mil hectares. Nós não temos ainda os dados apurados relativamente àquilo que foi feito, mas o que sei, porque converso com as pessoas, é que não estará muito longe disso. Mas estes 5 mil hectares também deixam-me dizer que não são ainda suficientes, não é? Portanto, temos, essa é uma das, essa é uma das prioridades da AGIF. Portanto, é utilizar, é preciso aumentar, é preciso gerir combustível a larga escala, porque ao gerirmos combustível estamos a diminuir o risco, ao diminuir o risco estamos a atrair investimento, portanto estamos a criar condições para que haja atividade no território. Quando falo em atividade, não falo só de floresta, nem de pastorícia, nem de agricultura, falo também de turismo, falo de energia, biomassa, por aí fora. Mas o que a gente tem é que atrair atividade. Se atrairmos a atividade, vamos resolver aquela questão que falava um bocadinho do contexto inicial. O nosso contexto nacional é um contexto de muito abandono, não é? De muita falta de gestão, não é? Temos uma produtividade primária muito elevada, portanto a vegetação cresce com muita rapidez. Tomara os nórdicos terem esta produtividade, mas o que é facto é que se nós não gerirmos esse combustível, ele vira-se contra nós, porque o fogo vem.
7: A AGIF defende um modelo em que há uma força rural, pública e privada, dedicada à proteção das florestas, que apoie um Estado maior, que coordene, comande e controle operações de combate a incêndios complexos. É assim um modelo, e eu pergunto-lhe, isto está a funcionar verdadeiramente?
1: Olha, esse modelo não é uma novidade. Esse modelo, na realidade, já estava perspectivado pela Comissão Técnica Independente de 2017, não é pela primeira. Estamos a falar aqui de duas realidades. Aquilo que foi chamado do PSIR, é a proteção de pessoas e bens, e outra realidade, que é a gestão do fogo rural, portanto, aquilo que fala, não é? Aquilo que entendemos como útil é que haja uma força, de facto, especializada, independentemente das entidades. Não estamos a falar aqui de entidades, não estamos aqui a segregar entidades, não é bombeiros para um lado e bombeiros para o outro, não é nada disso, não é? O que queremos é equipas especializadas, devidamente formadas, qualificadas, para resolverem e para endereçarem o problema de um lado e do outro.
7: Duas forças no combate?
1: Duas forças especializadas no combate e durante todo o ano. Combate e prevenção. Não é? Tanto no lado da proteção de pessoas e bens, também é preciso fazer prevenção. Também é preciso fazer as limpezas à volta das habitações, das vias, não é? Tudo isso. E do outro lado, também temos de ter prevenção durante, não é? no inverno, tanto com aquilo que eu já referi, o fogo controlado, outras formas também, outras ferramentas, a maquinaria, por aí fora. Portanto, tudo aquilo que reduz o combustível para atrair o tal investimento, diminuir o risco e atrair investimento. E, portanto, temos que ter equipas especializadas. Prevenção e o combate não podem funcionar um sem um.
7: Mas dá a ideia que chegamos ao verão e passa tudo para o lado, não, da proteção civil, e suspende-se a questão da gestão integrada de focos.
1: Pois, mas não pode ser. E por isso também vos peço a ajuda, porque o papel da comunicação social aí também é muito importante. E no verão, sobretudo nas televisões, no fundo também faço um apelo para que não se passem imagens de fogo na televisão. Porque essa já está provado que essas imagens de fogo são contraproducentes. Podem potenciar comportamentos menos próprios.
2: Incentivar.
1: E, portanto, isso é um apelo já agora. Mas que estou aqui.
7: Gostava de dar um toque mais profundo nesta questão, porque, efetivamente, o que está a dizer é um modelo que não existe. Ou seja, quando a proteção civil, nós a partir de agora vamos começar a falar muito mais mediaticamente, é verdade, mas também no discurso político em relação aos dispositivos de combate, o que está aqui a sublinhar é que o dispositivo de combate deve ter duas dimensões. E aparentemente só há uma, certo?
1: Aparentemente, porque na realidade a proteção civil, portanto todo o dispositivo de combate, já lida com as questões da prevenção neste novo sistema.
7: Mas é possível fazê-lo com as instituições atuais?
1: Eu acho que sim.
7: Ou uma reorganização das instituições?
1: Eu acho que não, eu acho que sim. Aliás, o mandato da Comissão Técnica Independente foi muito claro nesse sentido. É aproveitar todo o conhecimento do passado porque as coisas não começaram em 2017. Até 2017 houve muito conhecimento, quer na parte da prevenção, quer na parte do combate. E, portanto, não é deitar fora, não é fazer uma borracha, apagar tudo aquilo que foi a aprendizagem do passado, não. É pegarmos nas instituições que temos, nos bons técnicos que temos e potenciarmos...
7: Mas tem duas dimensões, tem dois volantes este carro?
1: Não.
7: Ou seja, tem a AGIF por um lado e a Autoridade Nacional de Proteção Civil por outro?
1: Não.
7: Então quem gera o processo?
1: Não. A AGIF, então vamos voltar ao princípio, se calhar. A AGIF foi criada também por iniciativa da Comissão Técnica Independente, não é? A Comissão Técnica Independente o que sugeriu foi um novo modelo, que eu já expliquei minimamente, um novo modelo, portanto este novo conceito, e disse assim, para construirmos este modelo, não é? E precisamos de tempo, é preciso uma entidade que coordene, não é? É preciso uma entidade que primeiro garanta que o modelo se mantém, que o construa e que coordene as diferentes entidades como se fosse um maestro. Portanto, é um maestro silencioso, mas é um maestro que está preocupado em fazer brilhar cada uma das entidades que trabalham neste sistema. E a Proteção Civil é uma delas. Fundamental. A Proteção Civil, o Instituto de Conservação da Natureza, a GNR, são as três que intervêm mais, mas o sistema é muito complexo, como sabe, e, portanto, há muitas entidades que estão envolvidas e todas elas são importantes, têm o seu papel. E a AGIF o que faz é ser maestro. Portanto, é importante que se perceba o papel da AGIF neste sistema.
2: E como é que está a relação da AGIF com o Corpo de Bombeiros? A AGIF já referiu a fraca incorporação do conhecimento disponível na decisão operacional de combate. Muito claramente o conhecimento da ciência, o que sabemos sobre o fogo que não está a ser usado pelos bombeiros.
1: O fogo não está a ser usado?
2: Não, o que sabemos sobre o fogo que os bombeiros não estão a saber usar esse conhecimento.
1: Ah, ok. A relação da AGIF com os bombeiros, eu já o disse, todas as entidades são absolutamente indispensáveis, todas elas, não é? Se fizermos aqui assim o paralelismo com a orquestra, qualquer instrumento é absolutamente essencial para que a partitura e a melodia saia conveniente. E os bombeiros são essenciais. Portanto, não há aqui nenhuma clivagem entre a AGIF e os bombeiros. Não pode haver. Os bombeiros têm o seu papel, têm o seu conhecimento, têm a sua formação. Agora, é aquilo que eu lhe dizia no princípio, quando me perguntou pelas dificuldades. Nós estamos numa mudança. E esta mudança não é com o estalar do dedo que se efetua, não é? A gente tem que ter muito, muito respeito pelas entidades, temos que ter muita paciência e temos que fazê-los compreender que estamos num processo de modificação porque o sistema anterior entrou em falência. Com o sistema anterior a gente não conseguia resolver o problema. E, portanto, das duas uma, a gente consegue gerir o combustível e com isso voltar a introduzir o fogo na paisagem, porque faz parte dos ecossistemas, portanto, com respeito, não é? Naturalmente. Ou então a gente vai voltar sempre atrás ao modelo anterior e não resolvemos o problema.
2: Mas todos os
1: modelos e os bombeiros estão nesse caminho também. Eu agora vou ter também conversas com Liga, com os próprios bombeiros, portanto, teremos que conversar para nos sintonizarmos.
2: Mas todos os anos há notícias de que os bombeiros falham na forma como atacam o fogo.
1: Falham nos casos, não falham noutros. Não é? Quando estamos perante... Não nos podemos esquecer que o ano passado foram 41 incêndios que foram responsáveis por 91% da área ardida, não é? Portanto, estamos a falar de um universo muito, muito pequeno. Então e os outros? Os 18.600, não é? Todos os outros foram resolvidos, não é? Foram bem resolvidos. E quem é que esteve na linha da frente para resolver todos os outros? Foram os bombeiros.
7: Mas há conhecimento, hoje em dia há muito conhecimento, há cada vez mais conhecimento sobre comportamento de fogo, certo. Regime de ventos. Esse conhecimento está todo disponível para os bombeiros e eles estão a utilizá-lo?
1: Este conhecimento está disponível. Este conhecimento tendencialmente vai sendo cada vez mais...

0: partilha de informação, reforço do planeamento conjunto e formação. É fácil perguntar, já tem a resposta?
1: Quando me perguntou pelas prioridades, essa é uma das prioridades agora para o verão, portanto, da Argif. E por isso tenho estado a desdobrar-me também em contactos com a ANEPS e com as outras entidades, porque esse conhecimento é um conhecimento de antecipação dos eventos extremos, é um conhecimento que existe em Portugal, portanto temos técnicos qualificados para isso, agora temos que os coordenar, não é? Temos que, lá está, mais uma vez, temos que fazer tocar a orquestra convenientemente.
2: O cenário... Diga. O cenário dos especialistas aponta para um ano difícil, para um verão difícil. O MAI diz que, já disse que pode ser um verão terrível. Qual é a sua expectativa como presidente da AGIF? As tempestades abalaram a prevenção? O que estava a ser feito de prevenção? Ou aceleraram? O que é que ainda pode ser feito nesta altura?
1: Ora bem, eu de facto, este ano vai ser um... Também acho que vai ser um ano desafiante. Desafiante. As perspectivas meteorológicas, eu fiz durante uns anos fogo controlado. E eu tinha para mim que a três dias a gente tinha a certeza, podia ter quase a certeza do que ia acontecer, a três dias, a cinco dias com alguma probabilidade, mas para além disso é muito difícil fazer previsões. Naturalmente pode haver tendências, grandes tendências, mas são um bocadinho na área da especulação neste momento, não é? Portanto, nós o que temos que fazer é em cada dia estar muito atentos ao que está a acontecer e o que vai acontecer no curto prazo e estarmos e termos essa capacidade de antecipação, não é? Portanto, que é aquilo que também no passado a AGIF se esforçou por fazer e por influenciar as entidades em fazê-lo. Portanto, o verão pode ser desafiante se tivermos períodos de ondas de calor, não é? Portanto, prolongados, como tivemos ano passado, não é? Ano passado acho que foram 19 dias com muito calor, com umidades baixas, temos ventos, pronto, as condições meteorológicas se forem adversas, durante um período alargado temos menos capacidade, não é? de resolver os incêndios que são potenciados por
2: e
1: isso
2: a situação
1: mesmo.
2: Não pode ser pior por causa do que aconteceu na zona centro, a devastação...
1: Na zona...
2: E a limpeza deve ter que dificultou, não é?
1: Porque... Claro, sim. Na zona centro, naquela zona da área afetada, não é? Vamos chamar-lhe Leiria, não é?
2: Sim.
1: Mas que vai até à Beira Baixa. Toda aquela zona está muito, muito, muito difícil, não é? Então é um problema grande, porque temos muitas árvores partidas.
2: O que é que foi limpo ou não foi limpo nessa zona?
1: Muitas áreas caídas. E vamos demorar anos a limpar aquilo tudo.
2: Anos?
1: Anos. Vamos demorar anos. O que há a fazer neste momento é definir prioridades. E, portanto, deve saber que foi instituído o CIPO, não é? O Comando Integrado de Prevenção e Operações, que é liderado pelo Comandante Elísio Oliveira. E o que estão a fazer é definir. Nós participamos também com planeamento estratégico e o que estamos a fazer é definir prioridades. A primeira prioridade foi a desobstrução dos caminhos. Era absolutamente é lógico, não é? Para se poder intervir é preciso que os caminhos estejam disponíveis e isso está praticamente feito. A prioridade seguinte é fazer essa limpeza nas zonas de maior risco e no interface urbano-rural. Portanto, onde há as pessoas. Portanto, é aí que as prioridades...
2: Isso está a ser feito devidamente,
1: está a ser feito.
2: A seu ver?
1: Há já uma iniciativa que facilita muito, que são as OIGPs 2.0, e que permitem às entidades gestoras das OIGPs atuarem, portanto, em benefício dos proprietários. E, portanto, isso vai estar a acontecer. Agora, não sei se já foram àquela zona, mas aquilo não vai ser fácil, não é? Não é fácil em Portugal, como não foi fácil noutros países que tiveram problemas semelhantes, não é? E que demoraram anos a resolver aquela carga combustível. Portanto, o que é que há a fazer neste momento? Há que ter muita atenção em não fazer fogo naquela zona. Portanto, temos que ter muita vigilância, muito patrulhamento, GNR, Polícia Judiciária. Temos que informar as pessoas, portanto, para além de todos os comportamentos que devem ter relativamente ao fogo, portanto, evitá-lo. A questão da maquinaria também deve ser utilizada só em dias onde o perigo de incêndio, e o IPMA faz isso diariamente, não é? Portanto, estabelece os níveis de perigo e informa, portanto, que permite informar se é possível ou não utilizar a maquinaria. E depois é importante também alertar as pessoas.

0: pessoas para o que devem fazer se por infelicidade tivermos um fogo, não é? Portanto, tudo aquilo que são questões relacionadas com os refúgios, com as medidas que têm que ser feitas de proteção própria das habitações. Portanto, há um site que tem todas essas informações, que é o Aldeia Segura Pessoas Seguras, e é muito importante seguir as instruções das autoridades.
1: Só uma questão em relação à limpeza das florestas ainda. Até às tempestades deste inverno, um dos grandes debates sobre a limpeza de terrenos e, enfim, a retirada do combustível, tinha a ver com os recursos, com a mão de obra disponível. Muita gente queixava-se que não havia ninguém. O proprietário, simples proprietário, queixava-se que não tinha ninguém para o ajudar a fazer, nem sequer às vezes pagando. Agora surgiu neste contexto, aliás, este sistema das OIGPs e também os vales, não é, de 1.500 euros para limpar. Parece-lhe que é um projeto que está a ser testado e que pode ser implementado em todo o país, no sentido de ser um projeto piloto que, resultando, por exemplo, neste processo de curto prazo, pode ser alargado a todo o país?
0: Eu gostava que sim, sinceramente. Mas aquilo que refere da mão de obra, da falta de mão de obra, é uma realidade, não é? Uma realidade nacional. E, portanto, temos que ser um bocadinho inventivos, não é? Para resolver, não, para as tais limpezas. Por isso é que eu falo que há questões estruturais que têm que ser resolvidas.
1: Precisa da imigração para isso?
0: Precisamos da imigração para isso. Precisamos de imigração.
1: Muito.
0: Ou pelo menos ajuda. Não sei contabilizar, mas sim, mas tenho noção de que há regiões do país onde a imigração pode dar uma boa ajuda para se fazerem esses trabalhos de limpeza.
2: Então,
0: agora, por isso é que eu falo nas questões de gestão de combustível em larga escala. E quando falamos em larga escala, estamos a ultrapassar aquilo que é a propriedade, não é? Aquilo que é os limites, não é? Do minifúndio. E para isso é preciso que haja mecanismos para que possamos gerir o combustível em maior escala. É um desafio, não é? É um desafio que há várias possibilidades. Eu acho que há aqui trabalho com instrumentos de política, nomeadamente os benefícios fiscais, que devem ser potenciados. Eu lembro-me que desde 1996, na Lei de Bases de Política Florestal, estão previstos um conjunto de incentivos desta ordem, mas que tardam em chegar ao território. E estou a falar de incentivos no IMI, não é? para evitar também a fragmentação da propriedade, estou a falar de incentivos eventualmente de IRS para quem gera ou para quem se associa. Não é? Para que possamos ter escala para gerir, não é? Portanto, aqui o tema é sempre a gestão, e se conseguirmos ter essa gestão, a gente vai resolver o problema estrutural dos grandes incêndios em Portugal.
2: Mas aí está a dizer que não há mecanismos legislativos que permitam que façam esse incentivo real.
0: Estou a dizer que temos que ser mais inventivos nesses mecanismos, sim.
2: O programa do Governo prevê contratos, programa...
0: Essa é mais uma boa medida.
2: Sim. Exatamente, e que estabelece um fio em função daquilo que é feito.
0: Isso, isso.
2: Mas estabelece há 2 anos, desde 2024. Porque é que isto ainda não avançou?
0: Pois, são as dificuldades próprias do sistema, não é? A mudança que eu falava no princípio, as coisas não acontecem todas quando a gente gostaria que acontecessem, mas a gente não vai perder de vista essas medidas, porque temos que insistir, não é?
2: O senhor estava na AGIF desde a fundação, lidou muitos anos com o governo socialista, e agora há 2 anos temos este governo de outra cor política. E também com o governo socialista, a AGIF estava na dependência do primeiro-ministro e agora está no Ministério, na dependência do Ministério da Agricultura. Acha que há um desinvestimento deste governo?
0: Não, acho que há uma visão diferente do problema.
2: Diferente em quê?
0: Diferente, eu acho que este governo percebeu que era preciso alavancar a prevenção. E tendo por base esta ideia, eu acho que... O que imediatamente pensou foi, então temos que virar isto para a área da agricultura, não é? E, portanto, vamos ver se damos aqui assim um empuxo, não é? Um empurrão.
1: O Plano de Gestão Integrada de Fogos Rurais tem um Programa Nacional de Ação e, por exemplo, estabelece como objetivo para 2030 um sistema para monitorizar a cobertura e ocupação do solo e contará com um Sistema Nacional de Informação Cadastral. Vamos à questão, esta questão do cadastro. Há 3 anos e meio, acredita que tudo aponta, ou seja, vê como possível que haja cadastro pronto até 2030?
0: Eu diria que em algumas regiões do país as coisas estão mais avançadas que noutras e, portanto, eu sou tido como alguém que acredita, não é? Que acredita que as coisas vão acontecer. E, portanto, não sei se até 2030. Não é? Nós, até 2030, temos que construir esse caminho. Agora, este é um problema geracional. Portanto, a gente tem que ter a perspectiva de que temos que ser muito persistentes.
1: Realisticamente?
0: Muito realisticamente, acho difícil.
1: Difícil.
0: O bloqueio está naquilo que eu falava no princípio, no abandono, não é? Nós mudamos o nosso território, o contexto mudou completamente. Nós tínhamos as pessoas no território, não é? E as coisas modificaram-se nas últimas décadas, não é? Desde meados do século passado. E, portanto, houve muita gente que saiu do território.
2: O seu antecessor dizia sobre os bombeiros que se devia acabar com o objetivo perverso, era assim que dizia, dos bombeiros receberem em função da área ardida.
0: Essa é a forma atual, é uma evidência, não é? Portanto, a palavra perversa é que foi um problema, não é? Essa palavra que foi entendido como os bombeiros entenderam essa expressão como, então, nós estamos aqui assim...
2: A ganhar com...
0: Isso não é verdade, não é? Isso não é assim. Agora,
2: mas a verdade é que não mudou a forma de financiamento.
0: Pois, o que eu preferia, e continuo, e acho que é uma evolução positiva, era, em vez de estarmos a olhar para o prejuízo, não é? Portanto, para a área ardida, pudéssemos beneficiar quem tem bons resultados, não é? Portanto, era um bocadinho inverter este conceito.
1: Muito obrigado por ter vindo à Hora da Verdade, Paulo Mateus. A sua primeira entrevista como Presidente do Conselho Diretivo da AGIF. Este é uma entrevista que pode rever nas plataformas digitais da Renascença e do Jornal Público. Na próxima semana regressamos para outra entrevista.
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0: Boa noite com José Tolentino Mendonça. É dentro de nós que Jesus nasce. Dentro destes gestos que em igual medida a esperança e a sombra revestem. Dentro das nossas palavras e do seu tráfego sonâmbulo. Dentro do riso e da hesitação. Dentro do dom e da demora. Dentro do redemoinho e da prece. Dentro daquilo que não soubemos ou ainda não tentamos. O presépio somos nós. É dentro de nós que Jesus nasce. Dentro de cada idade e estação. Dentro de cada encontro e de cada perda. Dentro do que cresce e do que se derruba. Dentro da pedra e do vôo. Dentro do que em nós atravessa a água ou atravessa o fogo. Dentro da viagem e do caminho que sem saída parece. O presépio somos nós. É dentro de nós que Jesus nasce. Dentro da alegria e da nudez do tempo. Dentro do calor da casa e do relento imprevisto. Dentro do declive e da planura. Dentro da lâmpada e do grito. Dentro da sede e da fonte. Dentro do agora e dentro do eterno.
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2: Meia-noite no continente e na Madeira, são 11 horas nos Açores. Vai conhecer os títulos em destaque nesta edição. Boa noite.
3: Boa noite, Médio Oriente. Entendimento à vista, mas ouvem-se explosões perto do Estreito de Hormuz. Esta sexta-feira vai ser mais um dia de muito calor em Portugal continental. Ouvidas novas explosões em Bandar Abbas, no Irão, junto ao Estreito de Hormuz. As autoridades iranianas não esclareceram ainda a origem dos estrondos, mas a imprensa local afirma que um petroleiro tentou atravessar o Estreito sem autorização. São explosões que surgem pouco tempo depois do presidente dos Estados Unidos dizer que este fim de semana poderia ser assinado, na Europa, um memorando de entendimento com o Irão. Donald Trump fala num documento detalhado muito forte.
4: O mais importante é que temos um acordo em que o Irão nunca terá uma arma nuclear, que foi o objetivo de tudo o que tivemos de fazer para chegar até aqui. Então, é uma coisa muito grande, mas temos a assinatura, em breve, e estamos a finalizar o texto. Então veremos, mas é muito bom. Deve ser feito e deve ser bem feito rapidamente. E eu acho que muito boas relações podem surgir a partir daqui.
3: O ministro iraniano dos Negócios Estrangeiros indica, no entanto, que o acordo ainda não foi aprovado por Teherão, apesar dos prognósticos positivos. Por cá, continua com uma frente ativa um incêndio num centro de reciclagem em Montemor-o-Novo. Dois bombeiros já tiveram de ser assistidos por inalação de fumo. As chamas já estiveram numa zona de mato, mas estão agora circunscritas ao armazém.
5: O incêndio mantém-se ativo, está a ceder aos meios, mas os trabalhos vão ser demorados porque o que está a arder são aglomerados de plástico. O incêndio está confinado ao espaço da própria empresa. A carga térmica e a carga combustível é muito, muito elevada e então o combate vai ser demorado.
3: O comandante Fábio Pontes, da Proteção Civil, noutro fogo em Terras de Boro, perto de 180 operacionais, permanecem a tentar dominar as chamas numa zona de mato. Esta sexta-feira vai voltar a ser de muito calor em todo o país. Todos os distritos do continente estão sob aviso amarelo da meteorologia. Em alguns locais as temperaturas podem chegar aos 40 graus. A maioria do continente está em risco máximo de incêndio rural. O governo demitiu a diretora clínica dos cuidados primários da Unidade Local de Saúde de Santa Maria, em Lisboa. Estava em plena licença de maternidade e a poucos dias de regressar ao trabalho. A médica Rita Molinar vai agora assumir o lugar. O executivo justifica a decisão com base na lei que permite a cessação de funções por mera conveniência. Na leitura da Federação Nacional dos Médicos, esta é uma situação preocupante e que mostra também as prioridades erradas do governo.
6: Essas questões individuais serão sempre de lamentar, mas mais do que isso, para além das questões individuais em cima da mesa, e cada caso terá o seu contorno, É a questão das políticas que são errantes e nunca no sentido do reforço do Serviço Nacional de Saúde. Eu diria que isso ainda é o mais gravoso.
3: André Gomes, presidente da FNAM, contactada pela Renascença, Eunice Carrapiço, a médica demitida, recusou fazer comentários. O metro de Lisboa vai funcionar com horário alargado na noite de Santo António, desta sexta-feira para sábado. Em vez de fechar à 1 da manhã, fica aberto até às 3 horas, com as 4 linhas a funcionar. 2-0, resultado final do primeiro jogo do Campeonato do Mundo de Futebol. O anfitrião México conseguiu levar a melhor sob a África do Sul. O próximo jogo do Grupo A está marcado para as 3 da manhã, hora de Portugal Continental, Coreia do Sul, Chequia. Está tudo em rr.pt. Eu sou Alexandre Abrantes Neves. Tenha uma excelente noite.
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2: Olá, muito boa noite. Eu sou Carlos Bastos. Boa sexta-feira com a Renascença. Vamos lá entrar no espírito de fim de semana.

Investigadores europeus estão a estudar formas de criar embalagens alimentares biodegradáveis, feitas a partir do quê? De algas marinhas e de resíduos naturais de frutas. A ideia é reduzir drasticamente o plástico descartável sem alterar a conservação dos alimentos. E está a correr bem. Alguns destes materiais conseguem até decompor-se em poucas semanas. O que talvez seja um bocadinho estranho imaginar que no futuro uma embalagem possa desaparecer mais depressa do que a comida lá dentro. Mas pode vir a acontecer.

0: Daqui a pouco vai ouvir Phil Collins aqui na Renascença. O Phil Collins passou anos a dividir-se entre duas vidas completamente diferentes. Baterista dos Genesis e estrela mundial a solo. O curioso é que durante muito tempo ele próprio não acreditava que pudesse ter sucesso sozinho, porque se via sobretudo como músico de bastidores e não como uma grande figura de palco, e acabou por se transformar num dos artistas mais populares dos anos 80 e 90, quase sem dar por isso. Quase.
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1: Há pouco estava a dizer-lhe que o Phil Collins nunca imaginou, inicialmente, tornar-se uma estrela tão grande a solo. I Wish It Will Rain Down mostrou precisamente o lado mais emocional e mais melancólico dele, numa altura em que ele já dominava as rádios um pouco por todo o mundo. A música contou ainda, não sei se sabe, com a participação de Eric Clapton na guitarra, reforçando aquele ambiente quase cinematográfico que esta canção tem. E depois desta vieram muitas, muitas mais. Ouvia-se Phil Collins em todo o lado, dos bares aos elevadores. Esta é uma das melhores. I Wish It Would Rain Down.

Amanhã de manhã, as 12 que marcaram logo o início dos anos 80, um bocadinho mais tarde, em 1988, na televisão davam séries como MacGyver ou O Justiceiro, o Tom Cruise ou o Michael Douglas eram gigantes do cinema e milhões de pessoas acordavam cedo ou tarde para ver os jogos, por exemplo, da Steffi Graf ou as corridas do Ayrton Senna. Era uma altura de supermodelos, de ténis brancos, de restaurantes cheios de fumo e de casais famosos que enchiam revistas durante as semanas. E foi nesse ambiente que os Fairground Attraction, uma banda escocesa, liderada pela cantora Eddie Reader, lançaram Perfect. O grupo esteve junto muito pouco tempo, mas conseguiu deixar uma das músicas mais elegantes e mais reconhecíveis do final dos anos 80. E talvez tenha sido precisamente essa simplicidade que fez a diferença. 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Fairground Attraction.

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Just Like a Pill, Pink na Renascença. Até domingo, a tendência é de tempo seco e quente, mas com o calor mais concentrado até ao final do dia de hoje. As temperaturas sobem bastante em algumas zonas, como acima perto dos 34 graus em Lisboa e no Porto. E os valores elevados também vão sentir-se no interior. No sábado ainda há calor, mas já com alguma descida. No domingo a descida vai tornar-se mais evidente. Máximas previstas. Hoje 34 para o Porto, sábado 28, domingo 26. Lisboa com 34 hoje, 32 no sábado, 26 no domingo. Faro 28 hoje, 26 sábado, 23 domingo. Ok, a tendência é esta. Muito calor hoje e depois vai descendo ligeiramente. Vai ser um fim de semana ainda assim com o sabor a verão, mas o maior aperto de calor deverá acontecer-se antes, sobretudo esta sexta-feira e principalmente nas zonas do interior.

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6: Uma hora no continente e na Madeira, meia-noite nos Açores. Vai conhecer os títulos em destaque nesta edição. Boa noite.
7: Boa noite. Médio Oriente, navio impedido de passar pelo Estreito de Hormuz, mas Trump garante um fim à vista nas negociações. Incêndio em Monte Moro Novo em estado de resolução. Foram ouvidas novas explosões na costa de Sirik, no Irão, depois da marinha iraniana confirmar ter impedido uma embarcação de passar pelo Estreito de Hormuz. Segundo a imprensa estatal iraniana, as explosões estão relacionadas com a travessia do navio pelo Estreito, uma informação que surge pouco tempo depois do presidente dos Estados Unidos dizer que este fim de semana poderia ser assinado na Europa um memorando de entendimento com o Irão. Donald Trump sublinhou que era um documento detalhado muito forte.
8: O mais importante é que temos um acordo em que o Irão nunca terá uma arma nuclear, que foi o objetivo de tudo o que tivemos de fazer para chegar até aqui. Então, é uma coisa muito grande, mas temos a assinatura, em breve, e estamos a finalizar o texto. Então veremos, mas é muito bom. Deve ser feito e deve ser bem feito rapidamente. E eu acho que muito boas relações podem surgir a partir daqui.
7: O ministro iraniano dos Negócios Estrangeiros de Teherão indicou, no entanto, que o memorando ainda não tinha sido aprovado, apesar dos bons prognósticos. Nas Canárias, o Papa fechou o dia com mais um apelo ao respeito pelos migrantes. Leão XIV esteve na tarde desta quinta-feira a celebrar missa no estádio da Gran Canária, onde apelou à integração plena dos migrantes.
8: A nossa caridade não deve limitar-se a um mero assistencialismo, mas deve integrar as pessoas para a sua plena realização espiritual, intelectual e física, para uma inserção digna e construtiva na comunidade. Só assim os nossos encontros, mesmo perante acontecimentos difíceis e dolorosos, se transformarão numa ocasião para semear esperança no caminho da humanidade rumo a um futuro melhor.
7: Já esta quinta-feira, o Papa avisou que a dignidade humana não tem passaporte, pedindo aos fiéis que não se habituem a contar mortos, em mais uma referência aos migrantes que perdem a vida a tentar chegar ao destino. Por cá, já está em resolução o incêndio que deflagrou num armazém de reciclagem em Monte Moro Novo. As chamas deflagraram ao final da tarde desta quinta-feira e propagaram-se para uma zona de mato. Já em Terras de Boro, o incêndio que deflagrou na noite de quarta-feira já foi dado como dominado. No local estão ainda 160 operacionais e 51 veículos terrestres. 2 a 0 é o resultado final do primeiro jogo do Campeonato do Mundo de Futebol. O anfitrião México conseguiu levar a melhor sob a África do Sul numa partida com 3 cartões vermelhos. O próximo jogo do Grupo A está marcado para as 3 da manhã, hora de Portugal Continental, Coreia do Sul, Chequia, em Guadalajara, no México. Está tudo em rr.pt.
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